0: Deus para aproximar quem amamos do céu, tudo fica ainda mais potente. O amor, a admiração e o cuidado nos trazem alegria e mostram que melhor que só eu é a gente. 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
2: De todo o coração eu te procurei. Não deixeis que me afaste de teus mandamentos. Cumprir tua vontade é minha delícia. Não me esqueço de tua palavra. Salmo 118.
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6: Vinte e uma horas, pontualmente. Estamos entrando agora na segunda hora do Igreja no Rádio. Muito obrigado, você continua na sintonia, continua na Rede Imaculada de Comunicação, o Evangelho em primeiro lugar. Seja bem-vindo, seja bem-vinda. Vamos juntos até meia-noite com o nosso programa. Hoje é quarta-feira, 15 de julho de 2026, dia da memória de São Boaventura, bispo e doutor da igreja. Eu sou Gil Ortiz e você continua acompanhando o Igreja no Rádio. Nossa saudação toda especial ao Renato Figueiredo, que está na mesa de áudio, na sonoplastia. A Quitéria entrou de férias. A Quitéria entrou de férias, merecidas férias. Descansa, viu, Quitéria? Descansa. Eu acho que ela vai viajar. Não sei, eu acho que ela foi, ou vai, ou foi já viajar, viu? Quitéria tá de férias, viu? Mas você pode participar com a gente, claro, sempre no nosso WhatsApp, pelo nosso telefone 0-11-4397-6520. A produção é da Maria Paula. A leitura de hoje, a primeira é de Isaías, capítulo 10, versículos de 5 ao 7 e do 13 ao 16. O Salmo é o 93. O Senhor não rejeita o seu povo. O Evangelho de Mateus, capítulo 11, versículos de 25 a 27. Escondeste estas coisas aos sábios e entendidos e as revelaste aos pequeninos. Hoje é dia de São Boaventura, de Bagnoregio, cardeal, bispo de Albano e doutor da igreja, franciscano, São Pompílio Maria Pirote, Escolápio. Hoje é para derrubar o apresentador, o locutor, já logo nos primeiros minutos de programa, com esses nomes aqui, esses santos aqui. Muito bem, hoje também é dia nacional dos clubes, dia do homem. Hoje é dia do homem, olha aí, gente, nossa, parabéns aí a todos. Hoje é dia nacional dos clubes, hoje é dia nacional do pecuarista, olha aí, um dia. E dia mundial das habilidades dos jovens, tá bom? E aí nós temos a nossa pergunta do dia. Eu gosto da pergunta, nossa pergunta do dia é sempre muito boa. Jesus se alegra porque as coisas do reino são reveladas aos pequenos. Na correria do dia a dia, você consegue enxergar a mão de Deus nas coisas simples e humildes ou tem buscado as respostas apenas nas grandes e complexas? Gostei da pergunta. Muito boa a pergunta. Na correria do dia a dia, você consegue enxergar a mão de Deus nas coisas simples e humildes ou tem buscado as respostas apenas nas grandes e complexas? Me responda essa, tá bom? Participe do programa. A sua participação enriquece o Igreja no Rádio, sabia? Eu, particularmente, gosto muito da participação do ouvinte. Ah, olha, eu fico muito contente. Primeiro com a participação do ouvinte, a interação, ouvir a voz, os pedidos de oração. Eu sou fã dos nossos ouvintes, sabia? Porque eles que fazem esse programa. O programa sem eles não é nada, né? Então, assim, vocês aí de casa que estão acompanhando o programa agora, participe, tá bom? Manda mensagem pra mim, manda mensagem pra Rede Imaculada, pede oração, manda áudio, enfim, participe de tudo quanto é lugar que estão ouvindo a gente agora. Por todo esse Brasil, por toda São Paulo, estado de São Paulo, a Rede Imaculada é a maior rede de rádios católicas do Brasil. Então, a audiência é muito grande. Esse horário aqui, a audiência explode. Não tem Jornal Nacional, não tem novela, não tem nada que segure nós. Então, participe, ouvintes da Rede Imaculada, porque vocês são os protagonistas deste programa, viu? Então é isso, gente. Daqui a pouquinho, nós teremos a novena de Nossa Senhora do Carmo, tem a mensagem do Papa Leão, tem o Ouvindo Você com o Padre Lourenço Mica. Olha quanta coisa boa a gente tem no programa, hein? Tudo isso e muito mais no programa de hoje que só está começando. Então, mande mensagem. Mande áudio, 0 operadora 11, que o código diário nosso é o 11. O número é 989-04-3747. Vou repetir, 989-04-3747. Ou você pode falar ao vivo com a gente no 0 operadora 11-4397-6520. 0 operadora 11. 4397-6520.
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6: Gente, olha, eu tava pensando comigo aqui. Vamos ver se você de casa pensa também como eu estou pensando aqui. Você já parou para pensar em como o rádio é algo maravilhoso? O ar à nossa volta está cheio de ondas sonoras, de músicas, de notícias, não é? Mas nós só conseguimos ouvir se ligarmos o aparelho e sintonizarmos a frequência da Rede Imaculada 1490 AM aqui em São Paulo. Muitos ouvem pelo Imaculada Play, pelo aplicativo. Mas é verdade, o ar agora, nesse momento, o ar está cheio de ondas sonoras, músicas, notícias. Mas a gente só vai conseguir ouvir se ligarmos o aparelho, se sintonizarmos a frequência da rádio. Com a voz de Deus na nossa vida, acontece exatamente a mesma coisa. Estava pensando nisso hoje. Nós vivemos em um mundo barulhento. É o barulho das notificações do celular, mensagens que vão chegando, tudo quanto é canto. É as cobranças do dia a dia, as vozes da ansiedade, que insistem em dizer que não vamos conseguir. O eco dos nossos próprios medos. Vejam só, no meio de tanto ruído, é fácil nos sentirmos perdidos e desanimados, não é verdade? Mas a Bíblia nos ensina, lá na história do profeta Elias, que Deus não costuma falar no terremoto, nem no vento forte, nem no fogo. Deus fala no sussurro, na brisa suave. Então, para ouvir Deus, nós precisamos aprender a silenciar o coração. No Salmo 46 fala, aquietai-vos e sabei que eu sou Deus. Então hoje o convite do nosso programa Igreja no Rádio é para você é o seguinte, mude a sua sintonia, sintonize a fé. Deixe de ouvir as vozes da dúvida. A fé não é um sentimento, é uma decisão. É decidir acreditar que o Deus que criou o universo conhece o seu nome, sabe das suas lutas, né? Já está preparando o seu amanhã. Sintonize o amor. Limpe o canal do seu coração de qualquer mágoa, ressentimento ou orgulho. O amor é a única frequência onde Deus opera milagres. Amar é decidir olhar para o outro com os olhos de Jesus. É um desafio, mas vale a pena tentar. Sintonize a esperança. A esperança é a nossa âncora. O mar da vida pode estar agitado hoje, mas a sua âncora está firme no trono da graça. Se a tempestade está forte, segure-se na certeza de que nenhuma tempestade dura para sempre. Então, lembre-se, você não está sozinho. ânimo, alegria. Deus está conosco, está ao seu lado, esperando apenas que você silencie o barulho do mundo para ouvir o sussurro do seu amor dizer: filho, filha, não temas, eu estou contigo. Então pedimos agora, nessa noite, Pai querido, sintoniza os nossos corações na tua presença. Que o teu amor esteja conosco. E a nossa fortaleza seja através do teu Espírito Santo. Que ele possa trazer também cura para as feridas da alma e renovar as forças de cada um de nós nessa noite. Que a tua paz reine em cada lar, em nome de Jesus. Amém. Pai nosso que estais no céu, santificado seja o vosso nome. Venha a nós o vosso reino. Seja feita a vossa vontade, assim na terra como no céu. O pão nosso de cada dia nos dai hoje. Perdoai as nossas ofensas, assim como nós perdoamos a quem nos tem ofendido. E não nos deixeis cair em tentação, mas livrai-nos do mal. Amém. Ave Maria, cheia de graça, o Senhor é convosco. Bendita sois vós entre as mulheres, e bendito é o fruto do vosso ventre, Jesus. Santa Maria, Mãe de Deus, rogai por nós, pecadores, agora e na hora de nossa morte. Amém. Glória ao Pai, ao Filho e ao Espírito Santo, como era no princípio, agora e sempre. Amém. Ave Maria, Mãe de Jesus, cantores de Deus e Padre Zezinho.

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1: A generosidade de Deus para conosco não é ingênua, mas sábia. E sabe aproveitar em nós a possibilidade de um bem do qual por vezes nem sequer nos apercebemos. Por isso, o Senhor, que conhece o terreno do nosso coração melhor do que nós próprios, não deixa de acreditar em nós, em quem somos e em quem nos podemos tornar dia após dia, se nos entregarmos a Ele com fé.
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1: Vamos ouvir agora a música da Sueli Façanha, Viver pela Fé.

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1: 21 horas, 19 minutos pelo horário de Brasília. Eu quero mandar um abraços pro pessoal que tá ouvindo a Rede Imaculada de Comunicação. Já tem aí o João do Mirassol, Antônio Maragogi de Alagoas, Carolina Moraes de Belém do Pará, Chagas de Paracuru, Ceará. Ó, é a primeira vez aqui que eu falo de Paracuru, no Ceará. Eliane Lima, de Conceição do Canindé, Piauí, também primeira vez. Paulo de Montes Claros, Minas Gerais. A Yolanda da Silva, lá de Maceió, Alagoas. Irã Araújo, de Divinópolis, Minas Gerais. A Nadir Gomes, de Mauá, também com a gente, dando boa noite, salve Maria Imaculada. O Zé Carlos, de Campina Grande, na Paraíba. Nós vamos rezar pelas intenções, viu, Zé Carlos? Também daqui a pouquinho. A Edna Almeida, de Fortaleza. O Pedro Piffer, de Atibaia. É, aliás, o Pedro, ele queria muito ouvir, viu, Renato? Ele já pediu essa música num outro dia. Aqui no, ele pediu, acho que esses dias aqui, que é a música Romanos 12, da Fraternidade São João Paulo II. Eu não sei se a gente tem essa música. Ele pediu alguns dias atrás aqui, até nós ficamos de procurar a música para tocar. Mas eu não sei se a gente tem, acho que não tem, né? Romanos 12, da Fraternidade São João Paulo II. Eu acho que não, né? Hã? É, então, eu acho que é. Bom, deve ser, eu acho que é o nome da música, né? Romanos 12 é o nome da música. É, só que aqui ele coloca da Fraternidade São João Paulo II, mas eu não sei se a gente tem essa música aí. Mas se a gente tiver, Pedro, a gente toca, tá bom? A gente tá procurando. E o Gilson da Legião de Maria também tá sempre na sintonia da Rede Imaculada. Gente, ó, deixa eu falar uma coisa pra vocês rapidinho aqui. Você sabe que, atenção, você e todo o Brasil, o mês de julho começou já e nós estamos em clima de festa, de profunda gratidão. Sabe por quê? Porque este é o mês de aniversário natalício do nosso amado Frei Sebastião. É isso mesmo. É tempo de render graças a Deus pela vida do nosso querido Frei, né? Pela saúde, pela vocação, né? Desse grande missionário que gasta a vida por amor a Nossa Senhora e a cada um de nós. E olha, gente, eu vou falar uma coisa pra você. Festa de aniversário de uma pessoa tão querida pede um presente à altura, não é verdade? E o Frei Sebastião já revelou qual é o presente que ele mais deseja receber de nós. Sabia? Não sei se eu conto agora ou conto daqui a pouquinho. É, o Frei Sebastião, eu estava conversando com ele. Revelou qual é o presente que ele mais deseja receber de nós. Sabe qual é? Vou falar, vai, não aguento. Não aguento segurar muito tempo. É a nossa fidelidade nessa obra de evangelização. É ver a milícia da Imaculada forte, unida e alcançando novos corações. É a maior alegria que podemos proporcionar a ele nesse mês festivo. 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E agora nós vamos ouvir Tempestade, Entretons, cantando pra gente.

0: Novena de Nossa Senhora do Carmo.
1: Em nome do Pai, do Filho e do Espírito Santo. Amém.
0: Santíssima Virgem Maria, esplendor e glória do Carmo, vós olhais com especial ternura os que se revestem com o vosso santo escapulário. Cobre-me com o manto da vossa maternal proteção, pois a vós me consagro, hoje e para sempre. Fortalecei a minha fraqueza com o vosso poder. Iluminai a escuridão do meu espírito com a vossa sabedoria. Aumentai em mim a fé, a esperança e a caridade. Adornai minha alma com muitas graças e virtudes. Assisti-me na vida, consolai-me na morte, com a vossa presença, e apresentai-me à Santíssima Trindade como vosso filho dedicado, para que possa louvá-la por toda a eternidade. Amém.
1: Flor do Carmelo, vinha florida, esplendor do céu, ó Mãe Virgem singular, doce Mãe sempre virgem, aos carmelitas dai privilégio, estrela do mar. Nono dia, Maria, Rainha e Mãe do Carmelo, que velais pela Santa Igreja com maternal amor, abençoai o Santo Padre, o nosso Bispo, sacerdotes, os religiosos e todo o povo cristão. Abençoai a cada um de nós, que desejamos vossa proteção agora e na hora de nossa morte.
0: Bendita e Imaculada Virgem Maria, beleza e glória do Carmo, vós que tratais com bondade inteiramente especial aqueles que se vestem do vosso amadíssimo hábito, volvei sobre mim também um olhar propício e cobri-me com o manto da vossa maternal proteção. Pelo vosso poder, fortificai a minha fraqueza. Pela vossa sabedoria, esclarecei as trevas do meu espírito. Aumentai em mim a fé, a esperança e a caridade. Ornai a minha alma com as virtudes que me faça agradável ao vosso divino Filho e a vós. Atendei a minha prece nessa novena. Neste momento, querido ouvinte, coloque diante de Nossa Senhora a graça que você deseja alcançar. Assisti-me durante a vida, consolai-me na morte, pela vossa amável presença, a Santíssima Trindade, como vosso Filho dedicado, para vos louvar e bendizer eternamente no paraíso. Amém.
1: Ave Maria, cheia de graça, o Senhor é convosco. Bendita sois vós entre as mulheres, bendito é o fruto do vosso ventre, Jesus. Santa Maria, Mãe de Deus, rogai por nós, pecadores, agora e na hora da nossa morte. Amém. Glória ao Pai, ao Filho e ao Espírito Santo, como era no princípio, agora e sempre. Amém. Nossa Senhora do Carmo, rogai por nós. Nossa.

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3: Amigo é coisa para se guardar não debaixo de sete chaves e sim no coração. 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

0: Gente, agora 21h35 pelo horário de Brasília, 21h35. E você que está acompanhando a Rede Imaculada de Comunicação, muito obrigado pela audiência. Rádio Imaculada 1490M a partir de São Paulo para todo o Brasil. Também junto com a Rádio Difusora Arco-Íris da cidade de Araputanga, do Mato Grosso, pelos 900 AM. Clube FM da cidade de Pirajuí, de São Paulo, né? Pelos 90,1 FM. Nossa, tem tanta rádio que e retransmite a nossa programação, né? A gente agradece de coração mesmo. Todas as emissoras. Rádio Queluz, a gente ficou sabendo agora, há pouco tempo, um ouvinte falou que ouve pela Rádio Queluz FM. Aí você tem a Rádio Pajeú, aí você tem a Rádio Santa Cruz FM, tem a Rádio Estilo, tem a Rádio Divinópolis. Olha, é muitas emissoras, viu? Se alguma emissora aí na sua cidade ou no seu estado está retransmitindo a nossa programação, manda mensagem no zap, fala que você está ouvindo, tá bom? Muito bem, gente. E você pode participar conosco colocando as suas intenções no nosso WhatsApp, que é 11 98904-3747. 98904-3747. Ou no 0 11 43976520. Para você falar ao vivo com o nosso querido Padre Lourenço Mica, Padres Vicentinos na cidade de Curitiba, que já está à disposição da gente aqui para rezar, ouvir você e rezar por você. Boa noite, Padre!
1: Boa noite, meu caro Gil Ortiz.
0: Boa noite,
1: Padre. Só me confirme, qual é o dia que é o aniversário do Frei Sebastião?
0: Aniversário do Frei Sebastião, acho que é dia 20, né? 20 de julho. 20 de julho.
1: Tá, 20 de julho. É isso, então, né? Eu começo falando um pouquinho de mim para depois ouvir você e rezar por você. Eu fiz aniversário dia 12 de julho, domingo passado. Oh. Completei 68 anos de idade e 25 anos de microfone da Rede Imaculada de Comunicação, que naquela época se chamava Rede Milícia SAT. Eu sou do tempo lá do Jorge Lorente, da Imaculada del Padre, da Túlia Savello e aquele pessoal
0: das antigas,
1: importante de sempre.
0: É, a galera das antigas, né, Padre? Então, fez aniversário agora dia 12, né, Padre?
1: Sim, eu nasci no dia 12 de julho de 1958, portanto, completei 68 anos de idade, mas tenho uma cara aí de 25 anos de idade.
0: Com certeza. Eu ia falar isso agora, viu, Padre? Ia falar justamente isso. Agora, Padre, parabéns, viu? Muita saúde, felicidades, muita alegria. Que Deus continue te abençoando cada vez mais. Que Nossa Senhora continue intercedendo pelo Senhor, pela sua vida, pela sua missão aí como sacerdote. Olha, parabéns, Padre. Felicidades, viu? Atrasado.
1: Então, vamos lá para o telefone que o Renato Figueiredo já está
0: já
1: mostrando.
0: Já tem ouvinte na linha.
1: Você aí, rezando por você, Rede Milícia SAT.
0: Isso aí, maravilha. Tem ouvinte na linha. Alô, boa noite. Ué. Alô, boa noite. Tá me ouvindo?
2: Boa.
0: Boa noite. E aí, Holanda?
2: Devido à minha casa. É a Yolanda Silva de Maceió Lagoa Vergel. Boa! Quando é o meu beijo especial, pai. Amém?
0: Amém, Yolanda, amém. Obrigado pela sua participação aqui com a gente, viu?
2: Tá, Gil. Ô, Gil, vou rezar hoje. Sou de gratidão, sabe por quem? Dia dos homens do meu papai do céu. Que é meu papai do céu. Jesus Abá, meu papai. Para todos, para do mundo inteiro, que é meu pai espiritual. Você, toda a Melissa aí também. Especialmente para meu esposo, que está aqui, teu filho que só, que é homem também. Pelos meus filhos, que é homem também, meu tete da vovó. Toda a minha família, para o mundo do inteiro, que homem. Amém.
0: Amém, Holanda. Amém. Eu agradeço muito a sua participação sempre com a gente, nosso ouvinte assíduo aí, de coração. Obrigado, ô, viu?
2: Gil, e meu padre me completou o ano, não foi, meu padre Mica? Mas parabéns, viu, padre? Parabéns pra você, muita felicidade, muitos anos de vida. O padre Mica já foi abençoado, porque o Senhor já derramou o seu amor. Já derramou, derrama, Senhor, derrama, Senhor. Todo ele, seu amor. Paga a velinha. Cadê o bolo, Padre Mica? Eu amo bolo. E também ofereço homenagem ao meu Papa Leão XIV. Amém. Boa noite, amém. Salve Maria Imaculada. Só gratidão, meu papai, minha mãe, todos os santos e santos. Amém.
0: Amém. Amém. Obrigado, viu, Yolanda?
1: Então, estimada ouvinte, Yolanda de Maceió, Alagoas, é nossa assídua ouvinte lá de longa data. O dia que eu viajar Maceió, Alagoas, eu vou procurar por você, estimada ouvinte Yolanda. Estamos ouvindo você e rezando por você na Rede Imaculada de Comunicação.
0: Isso aí. Obrigado, Yolanda. Salve Maria Imaculada. Olha, tem alguns pedidos chegando aqui. É, o Zé Carlos de Campina Grande, na Paraíba, ele pede oração aqui, olha. Deixa eu colocar aqui as orações que ele pede. Ah, tá. Ele pede pela vida, saúde de Ulisses Luiz Filho. Está muito doente, internado, hospital de Campo Grande, rins paralisado. Então, está pedindo aqui muitas orações. E o Zé Carlos, também o sogro dele, está pedindo socorro. Então, assim, né, a gente coloca aqui, viu, o Zé Carlos de Campina Grande, seus pedidos de oração aqui, ele que está ouvindo a gente pelo aplicativo, está pedindo aqui, pelo amor de Deus, as nossas orações, e estamos rezando, estamos apresentando aqui, que depois, no finalzinho, o Padre Mica vai dar a bênção, né? Então, no final, o Padre dá as bênçãos, né, Padre?
1: Exatamente, então, sempre final do nosso quadro, ouvindo você e rezando por você, eu faço a bênção da água, a bênção dos objetos de devoção, aí a bênção dos instrumentos de trabalho e o pequeno exorcismo, meu caro Gil Ortiz.
0: Isso mesmo. Tem ouvinte na linha. Vamos saber quem é. Alô, boa noite.
3: Salve Maria Imaculada.
0: Salve Maria Imaculada. Com quem eu falo?
3: Meu filho, Fernando Cruz. Graças a Deus. Que bom encontrar com você, Gil Ortiz.
0: Opa, alegria toda minha. Obrigado pela sua participação. Ó, Padre Mica está te ouvindo. Pode apresentar suas intenções.
3: Viu? Minha mãe não está passando bem.
0: Sim.
3: Ela teve um problema muito sério de diarreia.
0: Sim.
3: Ela teve um problema muito sério de saúde.
0: Uhum.
3: Faz 2 anos que ela fez uma cirurgia, para colocar os estentes.
0: Certo.
3: Pela alma do meu pai, que faleceu o ano passado.
0: Certo.
3: No dia 14.
0: Tá.
3: Pelo meu primo que está com sinidose, está com Alzheimer.
0: Uhum.
3: Pelo pai que a pessoa trabalha aqui, que está com um problema muito sério de doença. Meu primo, o outro, que teve um dos pés, agora já melhorou. Agora minha mãe melhorou, agora há pouco. Melhorou.
0: Sim.
3: E pelas almas do pessoal da Venezuela, já são quase 5 mil mortos.
0: É.
3: E pelas crianças, pelos idosos. As crianças estão sofrendo muita violência, viu?
0: É verdade.
3: Muito difícil as coisas, viu? Pelo amor de Deus, por favor.
0: É. Triste, né?
3: É triste. Assim. E muito.
0: E muito, é verdade, viu? Mas olha, meu irmão, estamos aqui em oração. Quero te agradecer pela participação, por ter apresentado suas intenções. Padre Mica já anotou ali. Com certeza vai estar no final abençoando e rezando por você, viu?
3: Fiz doação, viu, Gil Ortiz?
0: Uhum.
3: Fiz doação.

0: da Mariana Fonseca de Mauá. A gente coloca agora, pede oração pelo senhor, Padre Lourenço, Frei Sebastião, enfim, pelos papas, pelas almas do Padre Chicão, Frei Diogo. É, a Simone Luiz Divinópolis, Minas Gerais, também, né? Pedindo oração aqui, sua bênção, Padre Mica. Somos o casal Simone e Luiz de Divinópolis. Pedimos orações pelos aniversariantes do mês. Saúde e paz para todos. A Nathalie do Rio de Janeiro, boa noite. A minha bênção, Padre, parabéns pelo aniversário. Peço oração por todos os enfermos, por minha família e por meus familiares. É, em São Raimundo Nonato, no Piauí, a Nathalie do Rio de Janeiro. Bom, o Zé Carlos de Campina Grande a gente já colocou, né, as intenções dele. E vamos continuar rezando. A Fernanda Dias, boa noite, eu gostaria de pedir bênçãos para o meu irmão Alexandro e Fernando de Divinópolis, sua esposa Ângela e seus filhos e netos, para que Deus lhe dê muita saúde. É, o Adolfo de Santos, também a gente reza sempre por ele, sempre na escuta. Cida de São Caetano do Sul, boa noite Gil Ortiz, Renato e Padre Mica, parabéns, Deus e Nossa Senhora abençoe sua vida com muita saúde, felicidade, vida longa e feliz. Rezando por todos os enfermos, por todos os moradores de rua, por todos que pediram minhas orações, é a Cida de São Caetano. Ah, deixa eu ver aqui, mais alguma intenção chegando pra gente. A Carmen, ela tá rezando com a gente de Atibaia. Carmen Almeida de Atibaia, boa, até deixou uma mensagem aqui, boa noite, Carmen.
1: Oi, Gil, boa noite, a paz, aqui é Carmen Almeida aqui de Atibaia. Sua bênção, Padre Nico. Padre, eu quero pedir uma bênção para mim, pela minha saúde, pela minha filha Vitória, minha pequena Isabela e minha neta, pelo meu pequeno Bruno, meu netinho, por toda a minha família, Padre, por todas as famílias, pelo Senhor, por você, Gil Orquiz, aí da rádio.
0: Obrigado.
1: E por todos os nossos ouvintes, amigas e amigos, todos que se encontram na escuta, amém? A paz, salve Maria Imaculada, paz e bem.
0: Paz e bem. Obrigado, viu? Carmen de Atibaia. Tem ouvinte na linha? Vamos saber quem é. Alô, boa noite.
2: Boa noite.
0: Boa noite. Com quem eu falo?
2: Com a Missilene.
0: Missilene de Alagoas. Maceió.
2: Maceió, Alagoas.
0: Eita, maravilha. Pode colocar suas intenções, Missilene.
2: Eu vou dar benção padre. Benção padre, logo.
3: Então, Deus te abençoe, estimado ouvinte, Missilene de Maceió, Alagoas. Estou ouvindo você e rezando por você.
2: Ele me abençoar. Eu vou dar a minha intenção.
0: Sim.
2: A minha intenção é para os que estão acamados, para os moradores de rua, para a minha família, para os meus filhos, para a minha casa e para mim e para todos, padre, que estão na escuta. Todos.
0: Amém.
2: Missilene. E salve Maria Imaculada.
0: Salve Maria Imaculada. Obrigado, viu, pelo carinho, viu? Obrigado pela participação. Tá aí, apresentou as intenções. O Cícero e a Aparecida de Afogados da Enganzeira, sempre firmes lá com a gente, pedindo a bênção do Padre Mica, dando os parabéns também pro senhor, viu, Padre? Dando os parabéns aí pela passagem do seu aniversário, né? Ah, quem mais tá aqui rezando conosco? Deixa eu ver. Ah, chegou aqui, olha, o Sebastião Banin de Mauá, São Paulo. Boa noite, salve Maria Imaculada. Peço oração para me libertar da insônia e que eu possa ter uma noite de sono junto ao coração de Jesus. Amém, tá certo. Vamos sim, Sebastião. Olha, o Pedro Piffer de Atibaia, padre, ele coloca assim, boa noite, padre. O senhor poderia dar uma palavrinha para aqueles que sofrem de ansiedade e depressão? Obrigado, diz aqui o Pedro.
3: Sim, estimado ouvinte Pedro Piffer de Atibaia, São Paulo. Então, ansiedade e depressão são doenças aí dos nossos últimos dias, meses, anos, doença que não existia antigamente, quando o homem trabalhava na roça o dia inteiro, se cansava e à noite ia dormir, dormia bem. E hoje em dia, com tanta mensagem que a gente recebe, com tanto bombardeio que a gente recebe no nosso olho, no nosso ouvido, pelos meios de comunicação, pelo celular, pela televisão. Então, é claro que se cria ansiedade, é claro que se cria insônia,

0: Então, tem alguns medicamentos que ajudam, tem alguns psicólogos e médicos que ajudam, mas principalmente é a própria pessoa que tem que descobrir qual é a fonte da sua ansiedade, da sua ansiônia, para se curar. Então, meu estimado ouvinte, estou ouvindo Pedro Piffer, Atibaia, São Paulo, e estou rezando por você.
1: Muito bem. José Ferreira de Maceió, Padre Mica, peço oração para mim, minha família, vocês também. José Ferreira de Maceió, Alagoas. Daqui a pouco ele vai rezar o terço também, ele tá falando aqui. A Dani Saraiva de Fortaleza também tá ouvindo a gente, deixou uma mensagem. Boa noite. Para.

0: Parabéns, padre, que Deus te abençoe, que Deus te ilumine, que Nossa Senhora o conduza sempre a Cristo. Muito obrigada pelo seu sim, que Deus te proteja, tá? Um abraço fraternal da sua irmã, da sua filha, Milit, Dani Saraiva, do José Walter, Fortaleza, Ceará. Santa noite, salve Maria Imaculada.
1: Salve Maria Imaculada, muito obrigado e parabéns para você pela cantoria.
2: Muito bem. A Luciene Alves, Dois Riachos, Alagoas, está pedindo a benção do Padre Mica. A Vilma, do Parque São Vicente, Mauá, pede pela saúde da família, para todos nós, pela cirurgia do neto, uma bariátrica que o neto vai fazer. Então é isso, né? Nós vamos rezar por todas essas intenções e também pelas intenções de tantos outros ouvintes que às vezes não conseguem participar com a gente, não conseguem mandar mensagens, nem ligar, mas que estão ouvindo nesse momento. Padre, vamos então receber a bênção final.
1: Ótimo, então, o Rádio Vinte prepare para a bênção a água, o óleo de oliva, o sal grosso para o exorcismo, também o Rádio Vinte prepare os objetos de devoção, o Rádio Vinte prepare os instrumentos de trabalho. E aqui as intenções que eu consegui anotar no meu papel. As outras só foram faladas e eu não consegui anotar. Então, assim, das últimas até as primeiras. Sebastião Banin, de São Paulo, José Ferreira, de Maceió, Alagoas, Luciene Alves, de Dois Riachos, Alagoas, Vilma, de Parque São Vicente, Mauá, São Paulo, Dani, de Saraiva, Fortaleza, Ceará, Luciene Pedro Piffer, de Atibaia, São Paulo, Rubens Greco, de São Paulo, Missilene, de Alagoas, Cícero e Aparecida, de Afogados da Ingazeira, Carmen Almeida, de Atibaia, São Paulo, Acida, de São Caetano, São Paulo, Adolfo de Santos, Fernanda Dias, de Divinópolis, Minas Gerais, Nathalie, do Rio de Janeiro, Simone e Luiz, de Divinópolis, Minas Gerais, Mariana da Fonseca, de Mauá, São Paulo, Fernando Cruz, de São Paulo, Perdizes, José Carlos, de Campina Grande, Paraíba, e Yolanda, de Maceió, Alagoas. O Senhor esteja convosco.
2: Ele está no meio de nós.
1: Então, primeiramente, a bênção dos objetos de devoção hoje. Nosso rosário, crucifixo, Bíblia Sagrada, quadro do Sagrado Coração de Jesus, medalha milagrosa, medalha de São Bento, fita do apostolado da oração, o santo escapulário, que amanhã vai ser dia de Nossa Senhora do Carmo, as velas que nós acendemos, sejam abençoados e santificados. Bênção dos instrumentos de trabalho, carteira de trabalho, chave da casa, chave do automóvel, medicamento, documento, fotografia, roupa, máquina, computador, notebook, celular, instrumento musical, sementes plantadas, nossos pets sejam abençoados e santificados. E para o pequeno exorcismo, que Deus abençoe a nossa água, que Deus abençoe o nosso sal grosso, que Deus abençoe o nosso sal de oliva, porque Jesus, chamando seus 12 discípulos, deu a eles o poder sobre os espíritos imundos para expulsarem e para curarem toda a enfermidade e todo o mal. E nessa noite de 15 de julho, sejamos abençoados e santificados em nome do Pai e do Filho e do Espírito Santo. Salve Maria Imaculada.
2: Salve Maria Imaculada. Obrigado, padre. Até a semana que vem.
1: Então, meu caro Gil Ortiz, felicidade para você.
2: Obrigado, padre.
1: E estamos aí. Eu estou vestido de azul. Você adivinha por quê?
2: Por quê, padre?
1: Porque a Argentina venceu.
2: É verdade, padre. É isso aí, parabéns, viu?
1: Então, salve Maria Imaculada. Vamos salve para a Argentina.
2: Salve Maria Imaculada.
1: O superior geral dos padres vicentinos em Roma é argentino, padre Thomas Mavrizio. Então, somos solidários.
2: É isso aí, tá certo. Obrigado, padre. Fique com Deus. Tchau, tchau.
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2: Olha, aplicativo e-Título ganha novas funcionalidades para facilitar a vida do eleitor nas eleições deste ano. A ferramenta permite acessar o local de votação, servir como documento de identificação e realizar a justificativa de ausência. Entre as novidades está a possibilidade de comprovar a falta no dia da eleição por geolocalização. Quem justificar após o pleito poderá anexar documentos pelo próprio aplicativo. O pagamento de multas eleitorais também ficou mais simples, com opções via Pix e cartão de crédito e regularização imediata. Além disso, o eleitor poderá acompanhar pedidos enviados à Justiça Eleitoral e emitir a certidão de filiação partidária diretamente pelo celular. O e-Título é gratuito e está disponível para aparelhos Android e iPhone. O primeiro turno das eleições acontece no dia 4 de outubro e o segundo turno, se necessário, claro, em 25 de outubro. Olha, mais de 1 milhão de gestantes já foram vacinadas pelo Sistema Único de Saúde contra o vírus sincicial, né? Sincicial, é isso? Respiratório, o VSR, principal causador da bronquiolite e uma das maiores causas de internação de bebês e crianças pequenas no país. Com a chegada do inverno, aumenta a circulação de vírus respiratórios, elevando aí o risco de infecções e complicações entre os recém-nascidos. A vacinação durante a gravidez é uma das principais formas de proteção, já que os anticorpos produzidos pela mãe são transmitidos ao bebê, ajudando a reduzir o risco de formas graves da doença nos primeiros meses de vida. A imunização faz parte das estratégias de prevenção disponíveis na rede pública de saúde para proteger os bebês contra complicações respiratórias. A proteção oferecida durante a gestação é fundamental para fortalecer a defesa dos recém-nascidos em uma fase em que o sistema imunológico ainda está em desenvolvimento. Além da vacinação, cuidados simples como higienizar as mãos com frequência, manter os ambientes arejados e evitar contato com pessoas com sintomas respiratórios ajudam a prevenir infecções e a proteger a saúde das crianças. Gente, daqui a pouquinho nós vamos rezar o Santo Rosário a partir das 22 horas, hein?
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6: A fé nasce da esperança em acreditar sem ver. Esperança não é somente esperar por alguma coisa, é olhar para aquilo que o Senhor já realizou. Acreditar que Deus vai agir em nossa vida, não da nossa maneira, mas do jeito dele, que é sempre o melhor modo para nós. Por isso, não se entregue ao desânimo. Acredite, vai dar tudo certo.
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8: 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Maria não colocou a si mesma no centro, mas deu espaço a Deus, escreveu Bento XVI. Ao visitar Isabel, mostrou que a caridade começa com pequenos gestos de amor. Ela nos ensina que servir é deixar Deus agir por meio de nós. É no cotidiano que a fé se transforma em caridade viva. Com Maria, aprendemos que amar é sair de si para fazer o bem. Siga o exemplo dela e transforme sua oração em serviço.
9: Estamos vivendo o mês da amizade. Como é bonito sentir alguém que ama, alguém que se preocupa com você. Vamos hoje olhar mais com atenção as pessoas que ficam ao nosso redor. Vamos perceber que todos precisam de amor. E nós aqui, com a Milícia Imaculada, queremos expandir no mundo a dimensão do verdadeiro amor que é Deus. Levar as pessoas a se identificar nesse Deus como filhos e filhas. Portanto, algo que Deus ama acima de tudo. Hoje quero dizer a você que a atenção de Deus é permanente em tua vida. E Ele te deu a mãe que Ele mesmo escolheu para o seu filho, a Virgem Santíssima. Eles também são a tua riqueza, é a plataforma da tua realização. Neste mês, queremos pedir a paz, o amor, a amizade. Eu quero te dizer uma coisa. Você é muito preciosa para a nossa milícia. Você é alguém que a carrega no coração. Ela vem em frente. Persevera nisso. Em nome do Pai, do Filho e do Espírito Santo, te abençoo com toda a tua família, com todo mundo que você carrega no coração. Obrigado por ser milite.
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2: Bom, 22:02 pelo horário de Brasília, a gente segue com a Igreja no Rádio, rezando o Rosário a partir de agora. Você também pode apresentar suas intenções, mandar sua mensagem de áudio, seus pedidos de oração para a gente colocar também agora na hora do Rosário. Manda um áudio também de até um minuto e rezar ao vivo com a gente no 0-11-4397-6520. Nós rezamos pelas intenções de Paulo César de Tabira, em Pernambuco, por todas as suas intenções, né? Ele pede aqui, rezar por toda a família, né? Boa noite, Gil, Frei Sebastião. Rezando também pela Joselice de Jequié, na Bahia. A minha bênção, Frei, ore por mim. Geraldo Agilson, de São José dos Salgados, Minas Gerais. Boa noite, Gil Ortiz. Boa noite, Padre. Boa noite aqui para o Padre Mica. Está pedindo oração também aqui agora para o Rosário, para o Frei Sebastião. Ele pede pela família, para a mamãe Rosa Maria de Carvalho. Pede para a Wanda e Vandeir, né? Então, está pedindo para me mandar um alô para a Wanda e Vandeir, lá na roça. Ele ouve você e falou que gosta muito do seu programa. Um abraço. Um abraço também pro Leandro, tá falando aqui. E família. Poxa, obrigado, viu? De coração. Deus abençoe. Wanda e Vandeir. Obrigado mesmo. Estamos rezando por vocês agora, também no Santo Rosário, viu? A Margarete, de Teófilo Otoni, Minas Gerais. Boa noite. Peço orações para minha família, para minha saúde e pro meu trabalho. Salve Maria Imaculada. Elza Rocha, de Fortaleza, Ceará, também. Boa noite, Ju e equipe. Salve Maria Imaculada. Estamos rezando por você, Elza, e por todas essas intenções que a gente colocou agora também, né? Na hora do ouvindo você, rezando por você, né? A gente coloca também aqui todas essas intenções. Frei Sebastião já está conosco para rezar, nosso querido Frei Sebastião Benito Coalho, frade menor conventual e guardião internacional do carisma da Milícia da Imaculada. Vai rezar o terço conosco, o Santo Rosário. Boa noite, Frei!
10: Boa noite, Ju Ortiz,
2: boa
10: Renato,
2: noite.
10: Boa noite, Quitéria, boa noite. Ontem estava lá em Atibaia, rezando com vocês, hoje estou aqui. Verdade. É muito bom, viu? Celebrei também, rezei na nossa rádio. É tão bom, viu, visitar esses lugares de evangelização e ver essas pessoas que trabalham com tanto amor. Muito bem, vamos rezar com vocês de Atibaia, com vocês, Campo Grande, Maceió, em todas as cidades do Brasil, fora do Brasil, onde você agora está rezando conosco, viu? Vamos rezar pelo nosso Brasil, pelo mundo inteiro, pela paz da humanidade, que precisa tanto. Você não pode nem imaginar quanto bem você faz a tantas pessoas rezando. Um dia você vai ver o poder que tem a oração. in nome do Pai, do Figlio e do Spirito Santo. Crei in Deus Pai Todo-Poderoso, Criador do céu e da terra, e em Jesus Cristo, seu único Filho, nosso Senhor, que foi concebido pelo poder do Espírito Santo, nasceu da Virgem Maria, padeceu sob Pôncio Pilatos, foi crucificado, morto e sepultado, desceu à mansão dos mortos, ressuscitou o terceiro dia, subiu aos céus, está sentado à direita de Deus Pai Todo-Poderoso, donde há de vir a julgar os vivos e os mortos. Creio no Espírito Santo, na Santa Igreja Católica, na comunhão dos santos, na remissão dos pecados, na ressurreição da carne e da vida eterna. Amém. Pai nosso que estais no céu, santificado seja o vosso nome. Venha a nós o vosso reino, seja feita a vossa vontade, assim na terra como no céu.
2: O pão nosso de cada dia nos dai hoje. Perdoai-nos as nossas ofensas, assim como nós perdoamos a quem nos tem ofendido. E não nos deixeis cair em tentação, mas livrai-nos do mal. Amém.
10: Pedimos à Virgem Santíssima, que é filha predileta do Pai, mãe do Verbo Eterno, esposa do Espírito Santo, nossa mãe, que nos acompanhe no caminho da fé, do amor e da esperança. Ave Maria, cheia de graça, o Senhor é convosco. Bendita sois vós entre as mulheres, bendito o fruto do vosso ventre, Jesus.
2: Santa Maria, Mãe de Deus, rogai por nós, pecadores, agora e na hora de nossa morte.
10: Ave Maria, cheia de graça, o Senhor é convosco. Bendita sois vós entre as mulheres, bendito o fruto do vosso ventre, Jesus.
2: Santa Maria, Mãe de Deus, rogai por nós, pecadores, agora e na hora de nossa morte. Amém.
10: Ave Maria, cheia de graça, o Senhor é convosco. Bendita sois vós entre as mulheres, bendito o fruto do vosso ventre, Jesus.
2: Santa Maria, Mãe de Deus, rogai por nós, pecadores, agora e na hora de nossa morte.
10: Glória ao Pai, ao Filho e ao Espírito Santo.
2: Como era no princípio, agora e sempre. Amém.
10: Hoje é quarta-feira, meditemos mistérios gloriosos. A ressurreição de Jesus, a ascensão ao céu de Jesus, a descida do Espírito Santo, a assunção de Nossa Senhora e a coroação de Nosso Senhor, Rainha do céu e da terra. Meditemos agora o mistério da ressurreição. Jesus foi crucificado. No terceiro dia, o túmulo estava vazio. Maria Madalena foi ao sepulcro. João e Pedro correram também e viram o santo sudário murcho. Jesus saiu de lá sem desatar nada. Estava dobrado à parte com as faixas. Por isso que João disse que viu e creio. A ressurreição de Jesus realmente é um fato que foge ao nosso entendimento. Jesus entrou com toda a glória. E agora está presente onde você está. Vamos meditar esse mistério. Jesus morreu na cruz porque tinha certeza que com a morte da cruz ele derrotava a minha morte, a tua morte. E com a ressurreição, Jesus abriu o caminho para a glória. Olha, meu irmão, não esqueça isso. Quem crê em mim nunca mais há de morrer. A morte física não será uma morte. Será um fechar os olhos imediatamente como um átomo. Fecha os olhos aqui e abre aquele para a eternidade. Com a velocidade de uma piscada de óleo. É incrível isso. É muito bom, viu? Porque isso vejo que o cemitério, para quem crê, são vazios. Ninguém está lá. Estão com Deus, vivo, maravilhoso, não carregando aquela miséria humana, mas revestido de uma glória eterna. Estou falando porque Jesus revelou isso, que vive e crê em mim, nunca mais há de morrer. E São Paulo diria, seremos semelhantes a Deus. Aliás, São Paulo disse, vi coisa que olho humano nunca viu, que mente humana nunca imaginou. Agora Yolanda de Maceió, Alagoas, vai nos acompanhar. Boa noite, Yolanda. Boa noite, Yolanda. Caiu?
11: Boa noite, meu Frei. Boa noite, Tibaia. Boa noite, Maceió. Boa! Frei, essa...
10: Alô?
11: Alô, Frei. Estou escutando o senhor, meu Frei. Estou bem atenta.
10: Isso, pode falar. Estou te ouvindo.
11: Meu Frei, o senhor falou aí que tem tudo a ver com nosso papai e com a gente, todos nós do mundo. Que eu posso dizer, meu Frei, que Jesus ressuscitou, aleluia, aleluia, aleluia, amém, meu papai Abá, e eu li quase nesse instante, que eu amo meu Salmo 22, 91, eu terminei há pouco de tempo, 93, e eu amo meu Salmo, estou voltando de novo, estou na palavra do Jó, e cada um pouquinho. Só que eu posso dizer, meu Frei, que eu amo Jesus de corpo e alma, não desisto da minha família, das pessoas que eu amo, até dos meus inimigos rezando por ele, para se converter, não sou melhor do que eu, nem sou melhor do que ele, mas eu tenho a agradecer a Deus, meu papai, meu Frei, que é só gratidão na minha vida, que meu papai está na minha vida, em cada um de nós, basta a gente querer entregar a chave do nosso coração a ele, e a gratidão é essa, meu Frei, que eu tenho para dizer, todos os meus colaboradores, vamos ser milite. Que eu disse sim, meu papai, disse a mamãe, e essa rádio é maravilhosa, ter vocês todos comigo na minha casa, em cada lar, e ser milite é a melhor coisa que eu fiz na minha vida, e me entregar a Jesus de corpo e alma e coração. Minha gratidão é essa, sem essa rádio, sem vocês, que são minha família que Deus me deu, é muito bom demais. Amém, estou aqui deitadinha, mais tarde vou lá para o monte conversar com meu papai, e a hora que eu acordar amanhã, toda a vontade de Deus, eu rezo e continuo meu dia como Deus quer, que seja a vontade de Deus, feliz dia dos homens, e meu Frei, para todos os homens do mundo, principalmente meu papai, Abá, te amo papai, te amo mamãe, então bença papai, então bença mamãe, só gratidão, vamos rezar meu Frei, amém, que nem meu... Padre Marcelo Rossi diz, não pare de orar, amém. Cristão, não dorme, só cochila, amém.
10: Muito bem, Yolanda. Então, com essas intenções e as de vocês todos que estão rezando conosco, Pai nosso que estais nos céus, santificado seja o vosso nome. Venha a nós o vosso reino, seja feita a vossa vontade, assim na terra como no céu.
11: O pão nosso de cada dia nos dai hoje, perdoai nossas ofensas, assim como nós perdoamos aqueles que têm ofendido. Não me deixa, Senhor, cair em tentação, mas me livrai do mal. Amém.
10: Ave Maria, cheia de graça, o Senhor é convosco. Bendita sois vós entre as mulheres, bendito o fruto do vosso ventre, Jesus.
11: Santa Maria, Mãe de Deus, rogai por nós, pecadores, agora e na hora da nossa morte. Amém.
10: Ave Maria, cheia de graça, o Senhor é convosco. Bendita sois vós entre as mulheres, bendito o fruto do vosso ventre, Jesus.
11: Santa Maria, Mãe de Deus, rogai por nós, pecadores, agora e na hora da nossa morte. Amém.
10: Ave Maria, cheia de graça, o Senhor é convosco. Bendita sois vós entre as mulheres, bendito o fruto do vosso ventre, Jesus.
11: Santa Maria, Mãe de Deus, rogai por nós, pecadores, agora e na hora da nossa morte. Amém.
10: Ave Maria, cheia de graça, o Senhor é convosco. Bendita sois vós entre as mulheres, bendito o fruto do vosso ventre, Jesus.
11: Santa Maria, Mãe de Deus, rogai por nós, pecadores, agora e na hora da nossa morte. Amém.
10: Ave Maria, cheia de graça, o Senhor é convosco. Bendita sois vós entre as mulheres, bendito o fruto do vosso ventre, Jesus.
11: Santa Maria, Mãe de Deus, rogai por nós, pecadores, agora e na hora da nossa morte. Amém.
10: Ave Maria, cheia de graça, o Senhor é convosco. Bendita sois vós entre as mulheres, bendito o fruto do vosso ventre, Jesus.
11: Santa Maria, Mãe de Deus, rogai por nós, pecadores, agora e na hora da nossa morte. Amém.
10: Ave Maria, cheia de graça, o Senhor é convosco. Bendita sois vós entre as mulheres. Bendito o fruto do vosso ventre, Jesus.
11: Santa Maria, Mãe de Deus, rogai por nós, pecadores, agora e na hora da nossa morte. Amém.
10: Ave Maria, cheia de graça, o Senhor é convosco. Bendita sois vós entre as mulheres. Bendito o fruto do vosso ventre, Jesus.
11: Santa Maria, Mãe de Deus, rogai por nós, pecadores, agora e na hora da nossa morte. Amém.
10: Ave Maria, cheia de graça, o Senhor é convosco. Bendita sois vós entre as mulheres. Bendito o fruto do vosso ventre, Jesus.
11: Santa Maria, Mãe de Deus, rogai por nós, pecadores, agora e na hora da nossa morte. Amém.
10: Ave Maria, cheia de graça, o Senhor é convosco. Bendita sois vós entre as mulheres. Bendito o fruto do vosso ventre, Jesus.
11: Santa Maria, Mãe de Deus, rogai por nós, pecadores, agora e na hora da nossa morte. Amém.
10: Glória ao Pai, ao Filho e ao Espírito Santo.
11: Como era no princípio, agora e sempre. Amém.
10: Ó meu Jesus.
11: Ó meu bom Jesus, perdoai-me, livrai-me do fogo do inferno, levar as almas todas para o céu e socorrer principalmente aquela que mais precisai da vossa infinita misericórdia.
10: Ó Maria concebida sem pecado.
11: Ó Maria concebida sem pecado, rogai por nós que recorremos a vós e por todos quantos não recorrem a vós, especialmente pelos inimigos da Santa Igreja e por todos que a sua avó é recomendado. Amém. Meu Frei, tudo que está na Bíblia está se cumprindo, que foi meu papai que falou. Amém.
10: Obrigado, Yolanda, pela sua participação. Deus abençoe a senhora e todos vocês que estão rezando conosco. Em nome do Pai, do Filho e do Espírito Santo. Salve Maria Imaculada. Gil Ortiz, podemos ouvir uma mensagem?
2: Sim, Frei, vamos ouvir mais uma mensagem, convidando os nossos ouvintes a rezarem ao vivo com a gente no 0-11-4397-6520. A Yara, no bairro São Mateus, São Paulo. Vamos ouvir a mensagem.
12: Boa noite, Gil.
2: Boa noite.
12: Boa noite, Frei Sebastião, sua bênção. É Yara aqui de São Mateus, São Paulo. Eu tô sem forças hoje para rezar. Tô enfrentando uma dificuldade muito grande e peço aos irmãos que tenham misericórdia, principalmente a misericórdia de Nossa Senhora, de seu Filho Jesus, para que entre com providência divina na minha vida. Por favor, minha Nossa Senhora, eu te imploro, eu clamo, me ajude. Salve Maria Imaculada.
10: Salve Maria Imaculada. A quem puder ajudar. Meditemos agora o segundo mistério glorioso. A Igreja celebra a Ascensão 40 dias depois da ressurreição. Jesus deu as últimas instruções aos discípulos no Jardim das Oliveiras e os abençoou. Ali encontrava-se também Nossa Senhora, que juntamente com os apóstolos fixava os olhos nele enquanto se elevava ao céu. E sabemos, isso foi uma imagem que marcou realmente a história de Jesus nos olhos dos apóstolos. Mas certamente Jesus não foi embora. Agora está conosco, o céu de Jesus. E a presença dele entre nós. Se alguém me ama e o meu Pai, iremos nele, faremos nele a nossa morada. São Paulo, agora não sou eu que vivo, é Cristo que vive em mim. Eu estava com fome, estava com sede, estava preso. Então a presença de Jesus, a partir deste milagre. Vamos enxergar Jesus. Vamos vivê-lo presente em nós e nas pessoas. Agora é Maria Guerra, de São Paulo, que vai nos acompanhar. Boa noite, Maria Guerra.
13: Boa noite, Frei, a sua bênção.
10: Deus abençoe, minha filha. Pode colocar as suas intenções.
13: Eu peço pela saúde e proteção de todos da minha família, por todos que fazem tratamento de câncer, por uma amiga minha, Dalva, que também está internada na UTI. Rezo também por todas as crianças com doenças incuráveis. Rezo pela Yara, que ela tenha fé, que ela vai ter certeza que Deus vai ajudar ela, que ela vai melhorar. Rezo também pelo Santo Padre, o Papa, por todo o clero, pelo fim das guerras e todos da milícia da Imaculada.
10: Muito bem, Maria Guerra, com essas suas intenções. E as de todos vocês que estão rezando conosco. Nossa Senhora conhece um por um a vida de cada um, a intenção de cada um. É uma mãe. Portanto, coloque tudo no coração desta mãe. Pai nosso que estais nos céus, santificado seja o vosso nome. Venha a nós o vosso reino. Seja feita a vossa vontade, assim na terra como no céu.
13: O pão nosso de cada dia nos dai hoje, perdoai as nossas ofensas, assim como nós perdoamos a quem nos tem ofendido, e não nos deixeis cair em tentação, mas livrai-nos do mal. Amém.
10: Ave Maria, cheia de graça, o Senhor é convosco. Bendita sois vós entre as mulheres, bendito o fruto do vosso ventre, Jesus.
13: Santa Maria, Mãe de Deus, rogai por nós, os pecadores, agora e na hora da nossa morte. Amém.
10: Ave Maria, cheia de graça, o Senhor é convosco. Bendita sois vós entre as mulheres. Bendito o fruto do vosso ventre, Jesus.
13: Santa Maria, Mãe de Deus, rogai por nós, os pecadores, agora e na hora da nossa morte. Amém.
10: Ave Maria, cheia de graça, o Senhor é convosco. Bendita sois vós entre as mulheres. Bendito o fruto do vosso ventre, Jesus.
13: Santa Maria, Mãe de Deus, rogai por nós, os pecadores, agora e na hora da nossa morte. Amém.
10: Ave Maria, cheia de graça, o Senhor é convosco. Bendita sois vós entre as mulheres. Bendito o fruto do vosso ventre, Jesus.
13: Santa Maria, Mãe de Deus, rogai por nós, os pecadores, agora e na hora da nossa morte. Amém.
10: Ave Maria, cheia de graça, o Senhor é convosco. Bendita sois vós entre as mulheres. Bendito o fruto do vosso ventre, Jesus.
13: Santa Maria, Mãe de Deus, rogai por nós, os pecadores, agora e na hora da nossa morte. Amém.
10: Ave Maria, cheia de graça, o Senhor é convosco. Bendita sois vós entre as mulheres. Bendito o fruto do vosso ventre, Jesus.
13: Santa Maria, Mãe de Deus, rogai por nós, os pecadores, agora e na hora da nossa morte. Amém.
10: Ave Maria, cheia de graça, o Senhor é convosco. Bendita sois vós entre as mulheres. Bendito o fruto do vosso ventre, Jesus.
13: Santa Maria, Mãe de Deus, rogai por nós, os pecadores, agora e na hora da nossa morte. Amém.
10: Ave Maria, cheia de graça, o Senhor é convosco. Bendita sois vós entre as mulheres. Bendito o fruto do vosso ventre, Jesus.
13: Santa Maria, Mãe de Deus, rogai por nós, os pecadores, agora e na hora da nossa morte. Amém.
10: Ave Maria, cheia de graça, o Senhor é convosco. Bendita sois vós entre as mulheres. Bendito o fruto do vosso ventre, Jesus.
13: Santa Maria, Mãe de Deus, rogai por nós, os pecadores, agora e na hora da nossa morte. Amém.
14: Ave Maria, cheia de graça, o Senhor é convosco. Bendita sois vós entre as mulheres. Bendito o fruto do vosso ventre, Jesus.
13: Santa Maria, Mãe de Deus, rogai por nós, os pecadores, agora e na hora da nossa morte. Amém.
14: Glória ao Pai, ao Filho e ao Espírito Santo.
13: Como era no princípio, agora e sempre. Amém.
14: Ó meu Jesus,
13: perdoai-nos e livrai-nos do fogo do inferno, levai as almas todas para o céu e socorrei as que mais precisarem da vossa misericórdia.
14: Ó Maria concebida sem pecado,
13: rogai por nós que recorremos a vós e por todos quantos não recorrem a vós, especialmente pelos inimigos da Santa Igreja e por todos quantos são a vós recomendados.
14: Muito obrigado, viu, Maria Guerra, pela sua participação. Deus abençoe a senhora. Abençoe cada um de vocês que estão rezando conosco. Em nome do Pai, do Filho e do Espírito Santo. Salve Maria Imaculada. Jortiz, podemos ouvir mais uma mensagem?
2: Sim, Frei, vamos ouvir mais uma mensagem. Nós vamos ouvir agora o Pedro Biffer, de Atibaia. Boa noite, Pedro. Ah, só um minutinho, eu vou colocar novamente aqui, Frei, a mensagem do Pedro. Vamos ver se eu consigo colocar agora para ver se o áudio vai sair. A gente teve um probleminha aqui, espera só um minutinho, acho que agora vai. Vamos ouvir então a mensagem do Pedro de Atibaia. Boa noite, Pedro.
15: Boa noite, Frei, boa noite a toda a equipe da Rádio Imaculada, que é o Pedro de Atibaia. E hoje eu gostaria de pedir a todos aqueles que sofrem de ansiedade ou também com essa preocupação com o futuro, a preocupação do que há por vir, e ter mais confiança no Senhor, confiar mais nele, entregar as aflições e essas preocupações a ele, pois ele sabe o que é o melhor e o que há por vir, né? Acho que ele nunca será capaz de nos dar um fardo a mais do que a gente pode carregar. Que a gente olhe para o versículo de Mateus 6:26, que a gente observe as aves do céu. Elas não semeiam, não colhem, nem ajuntam em celeiros. Contudo, vosso Pai Celestial a sustenta, né? Então, se até eles que são seres pequeninos, frágeis, Deus ainda cuida deles e os sustenta, e eles sem ansiedade, sem medo nenhum, quanto mais a gente, né? Então, que a gente olhe para eles e pense em que a gente viva sem preocupação, porque Deus há de cuidar de tudo que tem para cuidar. Muito obrigado, Frei. Uma boa noite e salve Maria Imaculada.
14: Boa noite. Deus abençoe, meu filho. E vamos agora meditar o terceiro mistério glorioso. Jesus prometeu o Espírito Santo. E sim, ele enviou. E depois de 50 dias, realmente o Espírito Santo desceu sobre os apóstolos, a Pentecostes. E o Espírito Santo iluminou os apóstolos sobre a identidade de Jesus, uma tal forma que eles sentiram uma força, uma luz, uma compreensão tão grande, que agora sim, cenáculo, não mais de portas fechadas, aberta, pregar o mundo. Nem o martírio brecou o fervor desses homens. E agora é a nossa vez, repleto do Espírito Santo, vamos também nós, com amor, com alegria, com entusiasmo, levar a Jesus todos os corações. Irmãos, só temos uma vida. Por favor, vamos vivê-la assim, imitando os apóstolos de todos os tempos. Temos Nossa Senhora que cuida de nós, que vai nos acompanhar. Agora é Simone de Mauá, São Paulo, que vai nos acompanhar. Boa noite, Simone.
16: Boa noite, Frei. Sua bênção.
14: Deus abençoe, minha filha. Pode colocar as suas intenções.
16: Ah, eu peço oração pela minha família, pelos meus sobrinhos Mariana e Gabriel, pela minha mãe Dona Rosa, por todos que precisam de oração.
14: Muito bem, Simone, com essas suas intenções e as de todos vocês que estão rezando conosco. Pai nosso, que estais nos céus, santificado seja o vosso nome. Venha a nós o vosso reino. Seja feita a vossa vontade, assim na terra como no céu.
16: O pão nosso de cada dia nos dai hoje. Perdoai as nossas ofensas, assim como nós perdoamos a quem nos tem ofendido. Não deixeis cair em tentação, mas livrai-nos do mal. Amém.
14: Ave Maria, cheia de graça, o Senhor é convosco. Bendita sois vós entre as mulheres, bendito o fruto do vosso ventre, Jesus.
16: Santa Maria, Mãe de Deus, rogai por nós, pecadores, agora e na hora de nossa morte. Amém.
14: Ave Maria, cheia de graça, o Senhor é convosco. Bendita sois vós entre as mulheres, bendito o fruto do vosso ventre, Jesus.
16: Santa Maria, Mãe de Deus, rogai por nós, pecadores, agora e na hora de nossa morte. Amém.
14: Ave Maria, cheia de graça, o Senhor é convosco. Bendita sois vós entre as mulheres, bendito o fruto do vosso ventre, Jesus.
16: Santa Maria, Mãe de Deus, rogai por nós, pecadores, agora e na hora de nossa morte. Amém.
14: Pela intercessão de Nossa Senhora, pedimos ao Espírito Santo os seus dons, o dom do santo temor de Deus. Ave Maria, cheia de graça, o Senhor é convosco. Bendita sois vós entre as mulheres, bendito o fruto do vosso ventre, Jesus.
16: Santa Maria, Mãe de Deus, rogai por nós, pecadores, agora e na hora de nossa morte. Amém.
14: O dom da piedade. Ave Maria, cheia de graça, o Senhor é convosco. Bendita sois vós entre as mulheres, bendito o fruto do vosso ventre, Jesus.
16: Santa Maria, Mãe de Deus, rogai por nós, pecadores, agora e na hora de nossa morte. Amém.
14: O dom da ciência. Ave Maria, cheia de graça, o Senhor é convosco. Bendita sois vós entre as mulheres, bendito o fruto do vosso ventre, Jesus.
16: Santa Maria, Mãe de Deus, rogai por nós, pecadores, agora e na hora de nossa morte. Amém.
14: O dom da inteligência. Ave Maria, cheia de graça, o Senhor é convosco. Bendita sois vós entre as mulheres, bendito o fruto do vosso ventre, Jesus.
16: Santa Maria, Mãe de Deus, rogai por nós, pecadores, agora e na hora de nossa morte. Amém.
14: O dom do conselho. Ave Maria, cheia de graça, o Senhor é convosco. Bendita sois vós entre as mulheres, bendito o fruto do vosso ventre, Jesus.
16: Santa Maria, Mãe de Deus, rogai por nós, pecadores, agora e na hora de nossa morte. Amém.
14: O dom da sabedoria. Ave Maria, cheia de graça, o Senhor é convosco. Bendita sois vós entre as mulheres, bendito o fruto do vosso ventre, Jesus.
16: Santa Maria, Mãe de Deus, rogai por nós, pecadores, agora e na hora de nossa morte. Amém.
14: O dom da fortaleza. Ave Maria, cheia de graça, o Senhor é convosco. Bendita sois vós entre as mulheres, bendito o fruto do vosso ventre, Jesus.
16: Santa Maria, Mãe de Deus, rogai por nós, pecadores, agora e na hora de nossa morte. Amém.
14: Glória ao Pai, ao Filho e ao Espírito Santo.
16: Assim como era no princípio, agora e sempre. Amém.
14: Ó meu Jesus,
16: perdoai-nos, livrai-nos do fogo do inferno, levai as almas todas para o céu e socorrei principalmente as que mais precisam de vossa misericórdia.
14: Ó Maria concebida sem pecado,
16: rogai por nós que recorremos a vós, e por todos quanto não recorrem a vós, especialmente pelos inimigos da Santa Igreja, e por todos quanto são a vós recomendados.
14: Simone, muito obrigado pela sua participação. Deus abençoe. E abençoe todos vocês que estão rezando conosco. Em nome do Pai, do Filho e do Espírito Santo. Salve Maria Imaculada. Gil Ortiz?
2: Sim.
14: Vamos ouvir mais uma mensagem?
2: Vamos ouvir sim, Frei. E claro, convidando também os nossos ouvintes para rezar ao vivo com a gente no 0-11-4397-6520. Esse é o telefone para rezar ao vivo, tá certo? Vamos ouvir a mensagem da Maria Pereira de Campo Grande, no Mato Grosso. Vamos ouvir. Boa noite, Maria.
17: Boa noite, Gil. Boa noite. Todos que estão rezando, a sua bênção, Frei Sebastião. Eu quero estar passando por aqui para pedir a bênção de Deus para o Frei Sebastião, o aniversário dele, que vai se dar. Que Deus proteja, tenha muita saúde, muita proteção divina, hoje e sempre. Que Deus abençoe, Frei Sebastião. É o meu amor e é o meu desejo para Deus. Sempre rezando por você.
14: Muito obrigado, Maria, por esse seu gesto. E vamos agora meditar o quarto mistério glorioso. A Assunção de Nossa Senhora. Sim, por um privilégio único, a Virgem Maria foi preservada de toda a mancha do pecado e concebida imaculada. Por conseguinte, alguns anos após a ascensão do seu filho, também ela foi levada em corpo e alma ao céu pelos anjos de Deus. Agora está na dimensão divina. É mãe da humanidade e ela está ao lado de cada filho. Lembra que eu disse? Você pode estar lá, Guadalupe, rezando uma Ave Maria em silêncio, que ela te ouve. Em Fátima, silêncio. Lourdes, silêncio. Aqui, agora, na tua casa, em silêncio. Isso por causa desse privilégio. Ela entrou na dimensão divina com seu filho Jesus. Que bonito isso, né? Esta mãe que Jesus nos deu na cruz está aqui comigo, está com você. Agora é Maria Francisca de Carapicuíba que vai nos acompanhar. Boa noite, Maria Francisca.
18: Boa noite, Frei Sebastião, a sua bênção.
14: Deus abençoe, minha filha.
18: Parabéns para o Senhor desde já. Dia 20, o Senhor faz anos. Deus que te abençoe e te proteja sempre o nosso preferido Frei Sebastião Benfato. Deus te abençoe e te proteja muito poderosamente.
14: Obrigado, Maria Francisca. Pode colocar algumas intenções também.
18: Minhas intenções, rezo por mim mesmo, pela libertação dos meus olhos, que está lagrimando muito. Rezo por todos os meus filhos, meus netos, minhas noras, meu genro, Marcelo. Rezo pela paz no mundo, pela conversão de todos os pecadores, pelas almas do purgatório, principalmente pelas almas de toda a minha família falecida, meu pai, minha mãe, meus irmãos, minhas irmãs. Rezo pelo Frei Sebastião Benito Coelho, que está rezando por nós mesmo, com nós. Rezo pelo Papa Leão XIV. Rezo pelo fim da guerra do mundo inteiro. Rezo pela paz mundial no mundo inteiro. Obrigada, Frei.
14: Muito obrigado, Maria Francisca, com essas suas intenções e as de todos vocês que estão rezando conosco. Olhe, olhar amoroso da Mãe sobre cada um. Pai nosso que estais nos céus, santificado seja o vosso nome. Venha a nós o vosso reino, seja feita a vossa vontade, assim na terra como no céu.
18: O pão nosso de cada dia nos dai hoje. Perdoai-nos as nossas ofensas, assim como nós perdoamos a quem nos tem ofendido. que não nos deixeis cair em tentação, mas livrai-nos do mal. Amém.
14: Ave Maria, cheia de graça, o Senhor é convosco. Bendita sois vós entre as mulheres, bendito o fruto do vosso ventre, Jesus.
18: Santa Maria, Mãe de Deus, rogai por nós, os pecadores, agora e na hora de nossa morte. Amém.
14: Ave Maria, cheia de graça, o Senhor é convosco. Bendita sois vós entre as mulheres, bendito o fruto do vosso ventre, Jesus.
18: Santa Maria, Mãe de Deus, rogai por nós, os pecadores, agora e na hora de nossa morte. Amém.
14: Ave Maria, cheia de graça, o Senhor é convosco. Bendita sois vós entre as mulheres, bendito o fruto do vosso ventre, Jesus.
18: Santa Maria, Mãe de Deus, rogai por nós, os pecadores, agora e na hora de nossa morte. Amém.
14: Ave Maria, cheia de graça, o Senhor é convosco. Bendita sois vós entre as mulheres, bendito o fruto do vosso ventre, Jesus.
18: Santa Maria, Mãe de Deus, rogai por nós, pecadores, agora e na hora de nossa morte. Amém.
14: Ave Maria, cheia de graça, o Senhor é convosco. Bendita sois vós entre as mulheres, bendito o fruto do vosso ventre, Jesus.
18: Santa Maria, Mãe de Deus, rogai por nós, os pecadores, agora e na hora de nossa morte. Amém.
14: Ave Maria, cheia de graça, o Senhor é convosco. Bendita sois vós entre as mulheres, bendito o fruto do vosso ventre, Jesus.
18: Santa Maria, Mãe de Deus, rogai por nós, os pecadores, agora e na hora de nossa morte. Amém.
14: Ave Maria, cheia de graça, o Senhor é convosco. Bendita sois vós entre as mulheres, bendito o fruto do vosso ventre, Jesus.
18: Santa Maria, Mãe de Deus, rogai por nós, os pecadores, agora e na hora de nossa morte. Amém.
14: Ave Maria, cheia de graça, o Senhor é convosco. Bendita sois vós entre as mulheres, bendito o fruto do vosso ventre, Jesus.
18: Santa Maria, Mãe de Deus, rogai por nós, os pecadores, agora e na hora de nossa morte. Amém.
14: Ave Maria, cheia de graça, o Senhor é convosco. Bendita sois vós entre as mulheres, bendito o fruto do vosso ventre, Jesus.
18: Santa Maria, Mãe de Deus, rogai por nós, os pecadores, agora e na hora de nossa morte. Amém.
14: Ave Maria, cheia de graça, o Senhor é convosco. Bendita sois vós entre as mulheres, bendito o fruto do vosso ventre, Jesus.
18: Santa Maria, Mãe de Deus, rogai por nós, os pecadores, agora e na hora de nossa morte. Amém.
14: Glória ao Pai, ao Filho e ao Espírito Santo.
18: Assim como era no princípio, agora e sempre. Amém.
14: Ó meu Jesus,
18: perdoai-nos, livrai-nos do fogo do inferno, levai as almas todas para o céu, socorrei principalmente as que mais precisarem da vossa infinita misericórdia.
14: Ó Maria concebida sem pecado,
18: rogai por nós que recorremos a vós, e por todos quanto não recorrem a vós, especialmente pelos inimigos da Santa Igreja, e por todos quantos são a vós recomendados.

0: pela saúde de todos, com esse tempo moderado aí que todo mundo vive adoentado, fragilizado, né? Que Nossa Senhora possa conceder a saúde para todos, né? Pela paz no mundo, pelos países que estão em guerra, pelas famílias que estão em conflito, pelas pessoas desaparecidas e pela paz desse mundo inteiro nosso. Salve Maria Imaculada, um abraço, ficam com Deus.
1: Salve Maria Imaculada, muito obrigado. Agora vamos meditar o quinto mistério glorioso. Em Apocalipse capítulo 12, versículo 1, temos esta imagem. Viu-se um grande sinal no céu, uma mulher vestida do sol, tendo a lua debaixo dos pés, e uma coroa de 12 estrelas sobre a sua cabeça. Sabemos quem ela é. É assim, Nossa Senhora, essa criatura maravilhosa que Deus escolheu para ser a mãe do próprio Filho Divino. E agora, ela é rainha do céu e da terra. Essa criatura recebeu de Deus todos os poderes para cuidar de nós, seus filhos. Portanto, vamos crer que ela nos ama, que ela quer a nossa felicidade. Vamos nos consagrar a ela, confiar nela e vamos nos deixar conduzir por ela. Agora é Wander Atibaia, São Paulo, que vai nos acompanhar. Boa noite, Wander.
2: Boa noite, Frei Sebastião. Tudo bem?
1: Deus abençoe, meu filho. Tudo ok, graças a Deus.
2: Muito obrigado, querido. Então, eu as minhas intenções, primeiro, eu tenho quatro filhos, né? Já são todos criados, formados, mas acho que pelo espírito do mundo que reina hoje, na realidade, eu sinto que eles deram uma esfriada, sabe? Porque são jovens, né? Então, eu oro muito para que, nessas minhas intenções, que o Senhor possa tocar no coração das minhas três meninas. As minhas meninas já têm 30 anos, né? Sim. E também do meu filho, que está com 40, que é professor também de filosofia e história. Que o Senhor possa pôr no coração deles justamente a conversão, para poder entender que tudo isso vai ser muito passageiro. A gente sabe que é passageiro. E essa exortação de buscar as coisas do alto, que é a coisa mais importante, né? Por intercessão de Maria Santíssima, em todas as suas aparições, principalmente na Maria Imaculada, que eu escuto a sua rádio, a rádio o tempo todo. Então, que o Senhor abençoe muito todo o pessoal da rádio. Eu assisti uma missa contigo aqui no Cristo Rei esses tempos atrás. Eu não lhe conhecia e gostei muito. E pedi também pela paz do mundo, né? Porque, na realidade, os governantes parece que estão tudo fora da casinha, né? Que o Senhor possa pôr justamente a mão poderosa sobre a cabeça daqueles que fomentam a guerra, né? Como o seu Vladimir Putin, que já dizimou a Ucrânia, né? Os nossos irmãos ucranianos, e agora que já não tem mais onde jogar bomba, ele está jogando bomba na, tipo, em Kiev, que é a capital, né? Que crianças, jovens, idosos, entendeu? E também, e o Senhor tenha piedade também do continente africano, que passe uma fome negra, em vez dos governantes que fomentam a paz, investir justamente nesses países para acabar com a fome, com a miséria. O esquema é fomentar a guerra, a destruição. Então, que eu oro muito, porque eu assisto muitas missas. Hoje eu estive já na missa, né? Onde o Senhor, justamente, a gente fala depois que o sacerdote, ele pede a bênção do Senhor e que se transforma o pão e o vinho no corpo e no sangue do nosso Senhor Jesus Cristo. A gente fala, anunciamos, Senhor, a vossa morte, né?
1: Sim.
2: E a gente fala no final, vinde, Senhor Jesus. Senhor Jesus, venha logo para que ele possa restaurar toda essa terra, né? E que tudo possa mudar. O homem, ele poderia estar unido, todo mundo comendo, bebendo, sendo irmãos, mas na realidade parece que o inimigo do Senhor não trabalha 24 horas.

0: trabalha 40 horas por dia, né? Então, é tudo isso, que o Senhor possa ter misericórdia dessa humanidade nossa, né? De mim também, que sou pecador, um dos maiores pecadores, mas eu, graças a Santo Afonso Maria de Ligório, eu alcancei fazer uma conversão, né? Que a gente tem que estar sendo convertido todo dia, porque o Espírito do mundo é muito forte. Então, o Senhor abençoe todos que estão ouvindo essas orações, e o Senhor faz uma coisa tão importante, que o Senhor é aquele que leva essa milícia aí da Nossa Senhora Tipo Imaculada, né, para todo mundo, né, para todas as pessoas, para os jovens, para tudo. O Senhor abençoe muito você também, que você possa realmente, o Senhor te receber nos céus, depois que você for chamado, como aquele que realmente se importou com as coisas do alto, né? E abençoar toda a Rádio Imaculada, que é uma rádio que a gente vicia, que só tem coisa boa, só se fala do Evangelho, né? São essas as minhas petições, as minhas orações por todos os nossos irmãos, Frei.
1: Obrigado, Wander. Coloquemos as suas intenções e as de todos vocês que estão rezando conosco. Pai nosso que estais nos céus, santificado seja o vosso nome. Venha a nós o vosso reino. Seja feita a vossa vontade, assim na terra como no céu.
0: O pão nosso de cada dia nos dai hoje, Pai. Perdoai as nossas ofensas, assim como nós temos que perdoar todos aqueles que nos ofendem. Não nos deixeis cair em tentação, Pai, mas livrai-nos do mal. Amém.
1: Ave Maria, cheia de graça, o Senhor é convosco. Bendita sois vós entre as mulheres, bendito o fruto do vosso ventre, Jesus.
0: Santa Maria, Mãe de Deus, rogai por nós, pecadores, agora e na hora de nossa morte. Amém.
1: Ave Maria, cheia de graça, o Senhor é convosco. Bendita sois vós entre as mulheres, bendito o fruto do vosso ventre, Jesus.
0: Santa Maria, Mãe de Deus, rogai por nós, pecadores, agora e na hora de nossa morte. Amém.
1: Ave Maria, cheia de graça, o Senhor é convosco. Bendita sois vós entre as mulheres, bendito o fruto do vosso ventre, Jesus.
0: Santa Maria, Mãe de Deus, rogai por nós, pecadores, agora e na hora de nossa morte. Amém.
1: Ave Maria, cheia de graça, o Senhor é convosco, bendita sois vós entre as mulheres, bendito o fruto do vosso ventre, Jesus.
0: Santa Maria, Mãe de Deus, roga por nós, pecadores, agora e na hora de nossa morte. Amém.
1: Ave Maria, cheia de graça, o Senhor é convosco, bendita sois vós entre as mulheres, bendito o fruto do vosso ventre, Jesus.
0: Santa Maria, Mãe de Deus, roga por nós, pecadores, agora e na hora de nossa morte. Amém.
1: Ave Maria, cheia de graça, o Senhor é convosco. Bendita sois vós entre as mulheres, bendito o fruto do vosso ventre, Jesus.
0: Santa Maria, Mãe de Deus, rogai por nós, pecadores, agora e na hora de nossa morte. Amém.
1: Ave Maria, cheia de graça, o Senhor é convosco. Bendita sois vós entre as mulheres, bendito o fruto do vosso ventre, Jesus.
0: Santa Maria, Mãe de Deus, rogai por nós, pecadores, agora e na hora de nossa morte. Amém.
1: Ave Maria, cheia de graça, o Senhor é convosco. Bendita sois vós entre as mulheres, bendito o fruto do vosso ventre, Jesus.
0: Santa Maria, Mãe de Deus, roga por nós, pecadores, agora e na hora de nossa morte. Amém.
1: Ave Maria, cheia de graça, o Senhor é convosco. Bendita sois vós entre as mulheres, bendito o fruto do vosso ventre, Jesus.
0: Santa Maria, Mãe de Deus, roga por nós, pecadores, agora e na hora de nossa morte. Amém.
1: Ave Maria, cheia de graça, o Senhor é convosco. Bendita sois vós entre as mulheres, bendito o fruto do vosso ventre, Jesus.
0: Santa Maria, Mãe de Deus, roga por nós, pecadores, agora e na hora de nossa morte. Amém.
1: Glória ao Pai, ao Filho e ao Espírito Santo.
0: Como era no princípio, agora e sempre. Amém.
1: Ó meu Jesus,
0: perdoai-nos, livrai-nos do fogo do inferno, levai as almas todas para o céu e socorrei principalmente as que mais precisarem da vossa infinita misericórdia.
1: Ó Maria concebida sem pecado,
0: rogai por nós que recorremos a vós e por todos quantos não recorrem a vós, especialmente pelos inimigos da Santa Igreja e por todos quantos são a vós recomendados.
1: Muito obrigado, Vander, pela sua participação. Deus abençoe o Senhor e todos vocês que estão rezando conosco. Em nome do Pai, do Filho e do Espírito Santo. Salve Regina, Mater Misericordiae, Vita dulcedo, espes nostra salve. 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

Dulcis Virgo Maria. Rogai por nós, Santa Mãe de Deus, para que sejamos dignos das promessas de Cristo. Vamos agora abençoar. Aliás, vamos ouvir a mensagem que preparei para renovar a nossa consagração à Nossa Senhora. Consagrados à Imaculada, para conquistar o mundo inteiro a Cristo sob a proteção e a mediação dela. Salve Maria Imaculada. Palavras do Padre Luigi Facenda. Maria estava no cenáculo, no mesmo cenáculo onde Jesus tinha instituído a Eucaristia e o sacerdócio. Aquele cenáculo que se torna sede da primeira igreja. Todos eles, dizem os Atos dos Apóstolos, perseveravam unanimamente na oração, juntamente com as mulheres, entre elas Maria, mãe de Jesus, e os irmãos dele. Leão XIII apresenta de modo admirável a ação de Maria no cenáculo, dizendo: ajudou os primeiros fiéis com a santidade do seu exemplo, com a autoridade dos seus conselhos, com a doçura dos seus encorajamentos, com a eficácia das suas orações. Maria é para aqueles homens temerosos o conforto e o conselho. Reza com eles, reza por eles, implorando a vinda daquele Espírito que possuía em plenitude no seu coração e na sua alma, mas não possuía, até então, em plenitude a Igreja instituída pelo Filho de Deus. Maria, portanto, conforta os apóstolos. Isso nos dá muita esperança, porque diante de Maria está Pedro, que renegou Cristo. Estão também os outros, que tinham fugido no momento da prova. Podemos logo imaginar que estavam tristes e doloridos, porque tinham traído o Mestre e porque Jesus não estava mais com eles. Mas olhando para aquela mãe, vendo refletido nela o rosto de Jesus, e as suas palavras tinham o poder de devolver a eles a esperança. Parece que ouço Maria: sim, vocês o renegaram, o traíram, fugiram. Vocês tiveram medo, mas ele vos perdoou. E onde tinha triunfado a culpa, agora deve triunfar o amor. Coragem. É uma mãe maravilhosa que certamente tem esta coragem de reanimar os seus filhos para nunca se encontrarem derrotados. Ela é sempre a aurora da coragem, da esperança e da vida. Virgem Imaculada, minha mãe Maria, eu renovo hoje e sempre a consagração de todo o meu ser para que disponhais de mim para o bem de todos. Somente peço que eu possa, minha Rainha e Mãe da Igreja, cooperar fielmente com a vossa missão de construir o reino do vosso Filho, Jesus, no mundo. Para isso vos ofereço minhas orações, sacrifícios e ações. Ó Maria, concebida sem pecado, arrogai por nós que recorremos a vós, e por todos quantos não recorrem a vós, especialmente pelos inimigos da Santa Igreja, e por todos quantos são a vós recomendados. Ave Maria, cheia de graça, o Senhor é convosco. Bendita sois vós entre as mulheres, bendito o fruto do vosso ventre, Jesus. Santa Maria, Mãe de Deus, rogai por nós, pecadores, agora e na hora de nossa morte. Amém. Vamos agora abençoar a água. Já preparou um copo, uma garrafinha? Lembre-se, é um sacramental, quer dizer, é a presença protetora divina. Onde tem água benta, o inimigo não se aproxima. Guarda sempre um pouco de água benta. Vai aspergindo de vez em quando.
nos cômodos da sua casa, as plantas, animais, alimento, comida, meio de transporte, tudo. Vamos, portanto, abençoar esta água. Em nome do Pai, do Filho e do Espírito Santo, a nossa proteção está no nome do Senhor. O Senhor esteja convosco. Vos pedimos, Senhor, que abençoe esta água que agora vamos tomar no vosso santo nome. Senhor, dá esta água uma energia que refaça em nós as forças físicas, mentais e espirituais. Dá, Senhor, esta água o poder de afastar de nossa angústia, o medo, o vazio, solidão, depressão, mágoas, doenças, desânimos, perseguições, solidão. Aumenta em nós, Senhor, com esta água abençoada, a serenidade interior, a alegria do espírito, a paz do coração. Dai-nos, Senhor, novo vigor físico, mental e espiritual, nova coragem, muita luz e esperança. Abençoai, Senhor, com esta água abençoada, todas as pessoas que vivem conosco, que vivem no nosso coração, todas as pessoas representadas pelas fotos, documentos, pedidos, objetos. Senhor, abençoa nosso trabalho, os instrumentos de trabalho, a roupa que usamos. Dá trabalho para quem não tem, Senhor. E abençoa nosso alimento que nunca falte, Senhor. E abençoai, sim, os nossos remédios, a nossa saúde física, mental e espiritual. Dá-nos força, coragem, luz, amor, entusiasmo, perseverança em viver a nossa fé, caridade e esperança. Em nome do Pai, do Filho e do Espírito Santo. Beba!

0: Obrigado a todos vocês que rezaram conosco. Vamos em frente no coração de Nossa Senhora. Senhor Ortiz, muito obrigado.
1: Obrigado. Ei, obrigado.
0: Obrigado, Renato. Quitéria, obrigado. Todos se sintam abençoados, amados. Nossa Senhora está aí, com cada um de vocês. Salve Maria Imaculada.
1: Salve Maria Imaculada.
0: Seja louvado nosso Senhor Jesus Cristo.
1: Para sempre seja louvado. Obrigado, Frei Sebastião Benito Coalho, frade menor conventual e guardião internacional do carisma da Milícia da Imaculada. Obrigado a todos que rezaram o Rosário conosco e a gente segue com o nosso Igreja no Rádio. Imaculada.

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2: Eu sou um pobre e aflito, ó Deus, vem depressa até mim. Tu és meu auxílio e libertador, Senhor. Não tardes mais. Salmo 69.
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4: O amor pode ser mandado porque antes é dado, recorda Bento XVI. Deus nos ama primeiro. É esse amor que nos capacita a amar o outro. Não é por esforço próprio que conseguimos ser caridosos, mas pela graça recebida de Deus. Quando acolhemos esse amor divino, a caridade se torna espontânea e fecunda. Deixe-se amar por Deus e leve esse amor a quem mais precisa.
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6: Estamos vivendo o mês da amizade. Como é bonito sentir alguém que te ama. Alguém que se preocupa com você. Vamos hoje olhar mais com atenção as pessoas que ficam ao nosso redor. Vão perceber que todos precisam de amor. E nós aqui, com a Milícia Imaculada, queremos expandir no mundo a dimensão do verdadeiro amor que é Deus. Levar as pessoas a identificar nesse Deus como filhos e filhas. Portanto, algo que Deus ama acima de tudo. Hoje quero dizer a você que a atenção de Deus é permanente em tua vida. E Ele te deu a mãe que Ele mesmo escolheu para o seu filho, a Virgem Santíssima. Esta missão, a tua riqueza, é a plataforma da tua realização. Neste mês, queremos pedir a paz, o amor, a amizade. Eu quero te dizer uma coisa. Você é muito preciosa para a nossa milícia. Você é alguém que a carrega no coração. Ela vem em frente. Persevera nisso. Em nome do Pai, do Filho e do Espírito Santo, te abençoo com toda a tua família, em todo o mundo que você carrega no coração. Obrigado por ser milite.
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2: Olá, ouvinte da Rede Imaculada de Comunicação, eu sou Angélica Lima, chego para o nosso encontro aqui no programa Igreja no Rádio, da Rede Imaculada de Comunicação. Está no ar o Conexão CNBB e hoje nós concluímos a nossa conversa com o Bispo de Brejo no Maranhão, Dom José Valdeci Mendes, presidente da Comissão Episcopal para a Ação Sociotransformadora da Conferência Nacional dos Bispos do Brasil. O senhor citou, Dom Valdeci, o número alarmante de pessoas em situação de rua, né? Para a gente que tem a nossa rotina no dia a dia, que tem nosso teto, que tem, né, até mais de uma casa, casa no campo, casa na praia, nossa casa, às vezes a gente nem pensa nesse mundo, não pensa que há irmãos nessa situação de rua. E a campanha da fraternidade, né, desse ano falou sobre fraternidade e moradia, lembrando que Jesus veio também morar entre nós sem teto, sem um lugar. O senhor mencionou também as diretrizes gerais para da ação evangelizadora da Igreja no Brasil, que foram atualizadas durante a 62ª Assembleia Geral nesse ano, né? Foram muitos dias, né? Mais de 1.400 emendas, vocês ficaram praticamente toda a Assembleia ali debruçada sobre o texto das diretrizes. Existiu, Dom Valdeci, algo específico para a população em situação de rua, contemplada no texto das diretrizes gerais?
7: Sim, então você, só rememorando aquilo que você disse, foram mais de 1.400 emendas lá na Assembleia, porque quando nós chegamos com o texto, já estava na 26ª edição, e foi todo um processo construído muito bonito nesse sentido, né? Então foi muito interessante como se deu essa, como exercemos exatamente aquele espírito da sinodalidade, né? E nesse sentido, então, as diretrizes, elas apontam o caminho nessa linha. Primeiro, um tema que veio do sínodo é exatamente a questão da tenda, né? Então, alargar as tendas, esticar as cordas, que vem do profeta Isaías, para que caibam mais pessoas, né? Esteja presente. Depois, as diretrizes traz também o tema da sinodalidade, por exemplo, a comunhão, a participação e a missão, isso descreve também. Depois fala quem são os agentes, e quando fala dos agentes, fala dos leigos e leigas, depois fala dos padres, fala do ministério ordenado, depois fala da vida religiosa, depois fala da criança, do adolescente, e assim vários sujeitos que aparecem. E depois, então, os caminhos da missão, né? E os caminhos da missão, então, cinco caminhos que vão nos apontando como a nossa igreja deverá vivenciar o evangelho. Então, nesse sentido também vem toda essa preocupação. E a pastoral, nós temos a pastoral da moradia e favela, exatamente impulsionado, até eu diria, pela campanha da fraternidade, está também fazendo essa grande mobilização nessa linha junto ao povo de rua. Então, está presente também nas nossas diretrizes e impulsionada pela campanha da fraternidade, então isso está caminhando, graças a Deus. E também uma coisa importante é exatamente em diálogo com os movimentos populares, né? Com os movimentos populares. O Papa Francisco priorizou encontro com movimentos populares. O Papa Leão XIV já fez também encontro com os movimentos populares. Então, para dizer, são aqueles e aquelas que estão sofrendo, que precisam do nosso apoio, da nossa ajuda, e alimentar esse espírito fraterno, esse espírito de comunhão.
2: Dom José Valdeci, o senhor tem uma missão muito grande, muito importante nas suas mãos, que além de pastor, né, em Brejo, no Maranhão, o senhor tem aí a presidência dessa comissão episcopal que abarca todas as pastorais sociais, né, a forma mais linda, né, do evangelho, podemos dizer assim, que é aquela de serviço ao irmão, especialmente aos mais necessitados. A gente sabe que não é um trabalho fácil, não é? A gente sabe que o senhor se dedica muito, tem feito um trabalho aí à frente dessa comissão. E para a gente finalizar, considerando a atual situação, o atual cenário político e social do país, gostaria que o senhor deixasse uma mensagem a nós cristãos para que nós possamos ser realmente cristãos, aqueles cristãos que testemunham, aqueles cristãos que não só participam de celebrações, né, com o coração vazio, mas que nós possamos ser verdadeiros cristãos que servem, que amam, assim como o bom samaritano, assim como o próprio Jesus. Então, gostaria de pedir ao Senhor que está em contato com tantas realidades, né, que o Senhor possa nos dar uma mensagem, um conselho até, para que nós possamos ser cristãos melhores.
7: Eu diria uma coisa que sempre me marca também, principalmente diante dessas situações tão difíceis. Jesus diz aos seus discípulos: coragem, eu venci o mundo. Né? Coragem, eu venci o mundo. Então, acho que isto é, eu diria, uma das grandes motivações na nossa vida. Depois também alimentar a esperança, né? Não uma esperança qualquer, né? Mas exatamente essa confiança de que o nosso Deus é o Deus da vida, Ele que nos conduz, Ele que nos ilumina também os nossos passos e os nossos caminhos, para que a gente seja também esse sinal de esperança para tantos e tantos irmãos e irmãs. E uma das coisas também muito importante que aparece nas diretrizes é a importância da escuta, né? Escutar o outro, escutar a outra. Então, isso nos leva também a essa solidariedade e esse espírito de comunhão. Então, nesse sentido, eu diria para todos aqueles e aquelas que estão nos ouvindo, que vão também nos ouvir, é exatamente alimentar essa esperança de que o nosso Deus é o Deus da vida. E Ele não nos deixa órfãos de maneira nenhuma, e Ele sempre nos acompanha. Então, que Deus continue manifestando o seu amor, a sua graça sobre todos nós, sobre vocês que fazem esse trabalho tão importante também, com a Rede Imaculada, que seja também esse canal de expressão do Evangelho, da vida, da luta por dignidade e essa expressão da caridade, né? O Papa Francisco vai dizer também que a caridade, ou melhor, que a política é uma das formas mais sublimes de exercer a caridade, quando de fato se cumpre o seu papel, né? Quando se cumpre o seu papel com seriedade. Então, que sejamos também cristãos comprometidos com a vida, com a luta e com nossos irmãos e irmãs.
2: Amém. Dom Valdeci, que alegria receber o senhor aqui na Rede Imaculada. A gente sabe que a sua agenda é muito apertada, nós ficamos, né, algumas semanas tentando achar um tempo. Quero agradecer a disponibilidade do senhor, o carinho do senhor em nos atender. Que Deus abençoe a missão do senhor, a caminhada do senhor, que a gente sabe que leva alívio e refrigério para muitas pessoas. Muito obrigada pela sua participação.
7: Eu que agradeço também e dizer que na medida do possível pode... Quando precisar, pode fazer contato e assim a gente sempre encontra um momento também para partilhar essa experiência, mas também aprender com tantas pessoas, né? Vocês também nos ensinam muito, viu? Sejam também perseverantes e insistentes também.
2: Amém! Um grande abraço! Amém! Tá bom. Amém. Dom José Valdeci Santos Mendes é bispo de Brejo, no Maranhão, e presidente da Comissão Episcopal para a Ação Sociotransformadora da Conferência Nacional dos Bispos do Brasil. 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
1: 23 horas, 22 minutos, Rede Imaculada de Comunicação, o Evangelho em primeiro lugar. Gente, daqui a pouquinho, Despertai para o Amor, daqui a pouco com o Padre Ezequiel Dalpozo e também tem ainda o Boa Noite, Meu Jesus, com o Padre Alex Nogueira. Mas agora, tem os cantores de Deus, maior que eu.

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2: Acolhe teu servo, viverei e cumprirei tua palavra. Abre meus olhos para que eu veja as maravilhas de tua vontade. Salmo 117.
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0: 20, estamos juntos para este momento de reflexão. Que a graça e a paz do Senhor nos acompanhem todos os dias da nossa vida, que nós possamos caminhando, mantendo o nosso foco naquilo que nós fazemos, de verdade nos realizarmos como pessoas e atingir os nossos objetivos. Eu gostaria de falar hoje sobre a importância de dar nova qualidade à nossa vida. Quando se propõe algumas pessoas, quando elas vêm para orientar-se espiritualmente, que elas pensem e suponham ter só mais um dia de vida. Se você tivesse só mais um dia de vida, o que faria? Qual a mensagem que você gostaria de transmitir com a sua vida? Qual marca que gostaria de deixar impressa neste mundo? Supondo esse último dia, as pessoas dizem muitas coisas. Muitas dizem que gostariam de reencontrar-se com as pessoas que lhes são mais caras, que mais amam. Gostariam de explicar a elas qual foi a razão mais profunda de terem vivido assim e não de outro modo. Outras também dizem que ficariam totalmente no momento atual, que aproveitariam a vida com uma consciência mais atenta, que experimentariam o gosto da vida, que sentiriam o mistério da vida. Outras continuariam fazendo o que estavam fazendo, mas o fariam com mais consciência. Quando se pensa na possibilidade do último dia, nós certamente ficamos mais alertas se nós pensássemos que hoje é o último dia. Se eu pensar assim, tomo conscientemente a ferramenta nas mãos e moldo conscientemente tudo aquilo que faço. Sinto, posso produzir alguma coisa que só é produzida por mim. Se escrever algumas palavras a alguma pessoa, escolho conscientemente as palavras. O que gostaria de incluir numa carta, numa palavra que eu quero transmitir à pessoa que mais me é cara na vida? Como poderia transmitir às pessoas com as quais trabalho que gosto delas, que elas são importantes para mim e que desejaria causar-lhe alguma alegria com meu trabalho? Como poderia ainda fazer para que meus colegas de trabalho sentissem que a vida vale a pena? Tantas perguntas nos vêm à mente e fazem com que a vida seja mais consciente, que nós vivamos mais atentos se nós colocarmos a possibilidade de hoje ser o último dia. Se, portanto, meditarmos na representação do último dia, nosso trabalho vai receber outra qualidade. A nossa vida vai ter nova qualidade. Vou obter aos poucos um sentido de que tudo o que faço tem o seu valor. Por isso, caro ouvinte, esse pequeno exercício de pensar na possibilidade já me faz ver que a vida pode ter nova qualidade, pode ter outro sabor. Eu posso fazer melhor as coisas, mais atento, com mais consciência, demonstrar mais o amor que eu tenho e que eu sinto pelas pessoas, valorizar mais quem está ao meu redor. Mais mensagem no nosso Facebook, facebook.com/Padre Ezequiel. Um forte abraço, Deus te abençoe e te guarde, em nome do Pai, do Filho e do Espírito Santo. Amém.
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2: É agora 23 horas, 38 minutos e tem muita gente ouvindo a Rede Imaculada de Comunicação. Quero mandar um abraço para Doris, do bairro Penha, São Paulo. Muito obrigado, viu, Doris, pela audiência. Está acompanhando a Liliane Azevedo, de Divinópolis, Minas Gerais. Também colocando em oração aqui, deixando os pedidos de oração. Eliane Lima, Conceição do Canindé, Piauí, também conosco, ouvindo. Muito obrigado. A Bete, de Indaiatuba, São Paulo também, viu, Bete? Obrigado de coração por estar na sintonia. A Karen do Jardim Estela, Santo André, também apresentando suas intenções. É, a gente vai estar sempre rezando pelas suas intenções. Viu, Karen? Muito obrigado mesmo, viu? Deixa eu ver, tem mais uma participação aqui, ó, do Jean Silva, Minas Gerais. Também já colocou em oração aqui. São do bairro São Judas Tadeu, olha aí. Conselheiro Lafayette, Minas Gerais. Muito obrigado, gente, a todos vocês que sintonizam a Rede Imaculada de Comunicação, viu? De coração. Bom, vamos ouvir mais uma música? Roberto Carlos, Todas as Nossas Senhoras.

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1: 23:43 pelo horário de Brasília, e a gente vai agora com o nosso querido padre Alex Nogueira.
2: Boa noite, meu Jesus.

Em meio às tribulações e agitações do dia, nós chegamos ao final desta quarta-feira e junto com o Salmo 141, versículos 2 e 3, nós queremos rezar. Em voz alta, ao Senhor eu imploro. Em voz alta suplico ao Senhor. Eu derramo na sua presença o lamento da minha aflição. Diante dele coloco minha dor. Nós, portanto, neste momento de oração, imploramos ao Senhor que esteja conosco, que a sua presença seja o nosso sustento. As aflições e as dores da vida muitas vezes podem bater à porta de nossa casa, mas o Senhor é o nosso sustento. Por isso, queremos rezar com fé. Em nome do Pai, e do Filho, e do

perto de nós do que quando começamos a crer. A noite está quase passando, o dia vem chegando. Abandonemos as obras das trevas e vistamos as armas da luz. Andemos honestamente, como em pleno dia. Nada de glutoneirias e bebedeiras, nada de orgias e obscenidades, nem de discórdias e ciúmes. Pelo contrário, revesti-vos do Senhor Jesus Cristo e não atendais à carne com seus desejos. Palavra do Senhor. Graças a Deus. São Paulo nos recorda a urgência da conversão, porque nós não sabemos nem o dia e nem a hora que o Senhor virá. Por isso a comparação de que a noite já vai adiantada, já estamos chegando próximos do amanhecer. E aqui o amanhecer seria então o dia final, quando Cristo há de voltar. Como não sabemos dia e hora, precisamos estar vigilantes e esperando o Senhor que virá para julgar os vivos e os mortos. E existe então um meio de vivermos a vigilância da espera no Senhor. Esta se faz com uma vida que está na luz, no amor de Deus, e uma vida que foge de tantos pecados e vícios que aprisionam a nossa vida. Diz São Paulo no versículo 13, nada de comilanças, de bebedeiras, de orgias, obscenidades, discórdias e ciúmes. Todas essas realidades são do homem velho. Quem encontrou Jesus e quer assumir uma vida nova, do homem novo, este deve se revestir de Jesus Cristo. E quando nós nos revestimos de Cristo, queremos viver na virtude e não no vício. Queremos buscar a santidade e não o pecado. Por isso, ao final do dia de hoje, façamos um exame de consciência se nos revestimos de Cristo nas nossas atitudes durante este dia. Disse Jesus, sede perfeitos, como vosso Pai Celeste é perfeito. Busco viver sinceramente as virtudes cristãs em vista de alcançar a santidade? Dou testemunho de minha fé?

Nesta quarta-feira, unidos no amor e inspirados na promessa de Nossa Senhora, a Santa Matilde, rezemos as três Ave-Marias pedindo a perseverança final até o último dia de nossas vidas e que Maria, Nossa Mãe, nos livre de cair em pecado mortal. Pelo poder que o Pai Eterno te concedeu, ó Maria, rezemos. Ave Maria, cheia de graça, o Senhor é convosco. Bendita sois vós entre as mulheres, e bendito é o fruto do vosso ventre, Jesus. Santa Maria, Mãe de Deus, rogai por nós, pecadores, agora e na hora de nossa morte. Amém. Pela sabedoria que Deus Filho te concedeu, rezemos. Ave Maria, cheia de graça, o Senhor é convosco. Bendita sois vós entre as mulheres, e bendito é o fruto do vosso ventre, Jesus. Santa Maria, Mãe de Deus, rogai por nós, pecadores, agora e na hora de nossa morte. Amém. Pelo amor que o Espírito Santo te concedeu, rezemos. Ave Maria, cheia de graça, o Senhor é convosco. Bendita sois vós entre as mulheres, e bendito é o fruto do vosso ventre, Jesus. Santa Maria, Mãe de Deus, rogai por nós, pecadores, agora e na hora de nossa morte. Amém. Por vossa conceição imaculada, ó Maria, purificai

nosso corpo e santificai nossa alma. Oremos. Ó Deus, que iluminais a noite e fazeis brilhar a luz depois das trevas, concedei-nos passar esta noite livres do tentador e, ao raiar um novo dia, dar-vos graças em vossa presença. Isto vos pedimos por Cristo nosso Senhor. Amém. O Senhor esteja convosco. Ele está no meio de nós. A nossa proteção está no nome do Senhor, que fez o céu e a terra. O Senhor Jesus Cristo esteja contigo para te proteger. Esteja à tua frente para te conduzir e atrás de ti para te guardar. Olhe por ti, te conserve e te abençoe nesta noite. Amém. E a bênção de Deus Todo-Poderoso, Pai e Filho e Espírito Santo, desça sobre vós e permaneça para sempre. Amém. Com Deus me deito, com Deus me levanto, com a graça divina do Espírito Santo. Abençoada noite a você e sua família. Boa noite.

Obrigado, Padre Alex Nogueira. Obrigado, Renato Figueiredo, na sonoplastia. Obrigado a todos vocês que acompanharam o nosso programa, participaram com a gente, rezaram ao vivo conosco. Muito obrigado, gente, pelo carinho de sempre. Eu volto amanhã, a partir das 8 da noite, com mais um Igreja no Rádio. Salve Maria Imaculada!

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2: Maria torna-se verdadeiramente mãe de todos os crentes, afirmou Bento XVI. Ela nos acolhe com ternura e nos conduz com segurança ao coração de Deus. Sua presença junto à cruz e no Pentecostes é sinal de fidelidade e amor. Seu coração, unido intimamente a Deus, é fonte que jorra água viva. Você também é chamado a viver esse amor puro. Confie-se a Maria e descubra com ela o que é amar de verdade.
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5: Por que estás abatida, ó minha alma, e gemes por mim? Espere em Deus, pois ainda o louvarei. Presença que me salva e Deus meu. Salmo 42.
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0: 0:06, horário de Brasília. Louvado seja nosso Senhor Jesus Cristo, para sempre seja louvado. Paz e bem, salve Maria Imaculada. Muito bom dia para você, meu amigo, para você, minha amiga, que começa o seu dia com a gente, com a Rádio Imaculada e as emissoras que integram a Rede Imaculada de Comunicação. Pela internet também, no nosso aplicativo Imaculada Play, através do site miliciadaimaculada.org.br e também com a gente pela Alexa ou pelo áudio da TV Imaculada, canal 321, na Nova Parabólica. Que bênção estarmos juntos começando esse novo dia. Eu, Leandro Barçan, na apresentação, com os trabalhos técnicos dele, Rivaldo Chagas. Bom dia, Rivaldo. Rádio Imaculada. O Evangelho em primeiro lugar. Agora 0:07, horário de Brasília. Iniciamos o nosso programa com muito carinho, mandando aquele abraço carinhoso para você. Vamos neste dia 16 de julho de 2026, festa da bem-aventurada Virgem Maria do Monte Carmelo, Nossa Senhora do Carmo, rogai por nós. E ali daqui da Diocese de Santo André, a nossa padroeira. Então vamos pedir a sua intercessão neste novo dia. Lembrando também de Santa Maria Madalena Postel, Virgem e fundadora da Congregação das Filhas da Misericórdia, rogai por nós. No calendário civil, hoje é dia do comerciante. Parabéns a todos os comerciantes do nosso Brasil. E hoje também é o Dia Mundial da Cobra. Na liturgia diária, a primeira leitura está em Zacarias, capítulo 2. Versículos 14 ao 17. Zacarias 2, 14 ao 17. O salmo de hoje está em Lucas, capítulo 1. O Poderoso fez por mim maravilhas, e santo é o seu nome. E o Evangelho está em Mateus, capítulo 12, versículos 46 ao 50. Mateus 12, 46 ao 50. E, estendendo a mão para os discípulos, Jesus disse: eis minha mãe e meus irmãos. E vamos receber você também pelo WhatsApp, a sua participação é muito querida e abençoada para todos nós. Então participe com a gente, é o 11 98904-3747. A pergunta para a sua participação no programa: para você, qual é o significado de ter Maria como intercessora e companheira de caminhada todos os dias? Essa é fácil, né? Muito bom poder falar de Nossa Senhora. Então, para você, qual o significado de ter Maria como intercessora e companheira de caminhada todos os dias? Participe conosco. Registre suas intenções também, daqui a pouquinho vamos rezar por elas, na coroa de oração em louvor a São Maximiliano Maria Kolbe. Reze com a gente. E teremos palavras que não passam com o Padre Zezinho. Estamos juntos começando o programa Igreja no Rádio. O Evangelho sempre em primeiro lugar. Fique conosco.
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0: Começando a nossa reflexão, sempre buscando como referência os pensamentos de São Maximiliano Maria Kolbe. E no número 718 ele diz: ama a Jesus, ama aos outros e ama-os nele e para ele. Ama Jesus, ama aos outros e ama-os nele e para ele. Quando a gente tem essa verdade de que Jesus está presente no irmão, aí fica mais fácil, né, de nós amarmos, de nós nos sensibilizarmos pelo próximo, nos colocar à disposição. E ninguém melhor como Maria, né? Ela que disse o seu sim, que esteve sempre ao lado dos irmãos. No dia 16 de julho de 1251, São Simão Stock suplicava a Nossa Senhora ajuda para resolver um problema da ordem carmelita. Então a Virgem apareceu-lhe trazendo o escapulário nas mãos e dizendo: filho diletíssimo, recebe o escapulário da tua ordem, sinal especial de minha amizade fraterna, privilégio para ti e todos os carmelitas. Aqueles que morrerem com este escapulário não padecerão o fogo do inferno. É sinal de salvação, amparo, proteção nos perigos e aliança de paz para sempre. A Igreja assumiu o escapulário e fez dele uma das devoções mais difundidas entre o povo de Deus. Em nossos dias de tantas superstições, é preciso lembrar que o escapulário não é um sinal mágico de salvação, nem um amuleto cujo uso nos dispensa de viver a vida cristã. Não basta carregá-lo ao pescoço e dizer: "Estou salvo." O escapulário é um sinal de aliança e nossa consagração à Nossa Senhora. Seu uso é um meio de afervorar os que vivem em estado de graça e converter os pecadores. Por isso, nessa festa de Nossa Senhora do Carmo, consagremos-nos a Maria Santíssima, Nossa Mãe, divulguemos o escapulário e usemos com toda a família como testemunho de que ele é sinal particular de união com Jesus e com Nossa Senhora, sinal do abandono filial na proteção da Virgem Maria Imaculada e compromisso de vida cristã. Rezemos pedindo a sua intercessão. Nossa Senhora do Carmo, rogai por nós. Ave Maria, cheia de graça, o Senhor é convosco. Bendita sois vós entre as mulheres, e bendito é o fruto do vosso ventre, Jesus. Santa Maria, Mãe de Deus, rogai por nós, pecadores, agora e na hora de nossa morte. Amém. Vamos começar aqui ouvindo essa linda canção. Vou dedicar para você que já está começando o seu dia conosco, na presença de Jesus e Maria. Um abraço para o Pedro Pifer, de Atibaia, São Paulo, Maria de Lourdes, em Santana do Ipanema, também para a Lucidalva, de Belém do Pará, Guiomar, também de Santana do Ipanema. Obrigado também a Maria Roberta, de São Paulo, que já está celebrando Nossa Senhora do Carmo. Carmelita em Fortaleza, ó, tem o nome de Carmelita, já em homenagem a ela, a Nossa Senhora do Carmo, hein? Um ótimo dia para todos. Vamos ouvir Cura, Senhor, com Padre Antônio Maria e Roberto Carlos.

0: E o Senhor nos cura, nos ilumina, nos levanta neste novo dia, nesta quarta-feira. Que ela seja iluminada, santa, feliz para você e sua família. Muito obrigado pela sua companhia no programa Igreja no Rádio. Que Deus abençoe seu dia. E agora vamos receber o Padre Zezinho na sua catequese diária aqui no programa Palavras que Não Passam.
1: Irmão, irmã, façamos catequese. Pensemos com a historiadora de religião, Karen Armstrong. Ela diz sobre comunicar bem a fé. A teologia é uma disciplina verborreica sobre Deus. Já se escreveram páginas e páginas, livros sobre livros, já se discorreu sem parar. Contudo, alguns dos maiores teólogos judeus, cristãos, muçulmanos, deixam claro que, embora seja importante expressar nossas ideias sobre o divino, essas doutrinas são obra humana e, por conseguinte, podem ser inadequadas. É o nosso jeito de imaginar, mas Deus é mais do que nós imaginamos. Pensemos nisso e cantemos.

Agora 0 hora 24 minutos no horário de Brasília. Uma feliz quinta-feira para você. Eu falei quarta-feira, né? Passou, quarta-feira foi embora e agora estamos juntos nesta manhã, neste novo dia. Um dia maravilhoso para você e sua família. Você que já está trabalhando, bom trabalho. Você que está na estrada, boa viagem com a intercessão de Nossa Senhora do Carmo. E também hoje parabenizamos todos os comerciantes, aqueles que estão sempre aí trabalhando, batalhando bastante, né, para conquistar seus sonhos, também contratando, né, gerando empregos. Eu já fui comerciário, já trabalhei no comércio, então sabemos como que é difícil, né, de muitas vezes de domingo a domingo, muitas vezes sem folga, sem descanso, eles estão lá batalhando pelos seus sonhos, né, e também para um Brasil melhor. Então parabéns a todos os comerciantes neste dia. E para você que está começando bem esse dia também, acompanhando a nossa programação. E é considerado um dos trabalhos mais antigos do mundo, você sabia? O comércio é uma atividade extremamente importante para o desenvolvimento econômico de uma nação. O comércio nacional também é homenageado em outra data importante no Brasil, no dia 30 de outubro, conhecido como Dia do Comerciário. Falei agora há pouco, já fui comerciário por acho que uns 10 anos por aí, que eu trabalhei na área do comércio. E então a gente dedica aqui as nossas orações também para os comerciantes. Muitos deles são ouvintes, deixa o radinho ligado na Rede Imaculada de Comunicação. Nesse horário não, né, que o comércio não está aberto, só se for ali algo que fica à noite, né, na madrugada também. E aí a gente agradece muito eles que também divulgam a nossa obra, são militantes, batalhadores. Quando vendemos nossa mercadoria, fazemos mais do que trocar ideias ou diminuir barreiras. Nós criamos desenvolvimento e buscamos novas amizades. O comércio é um grande impulsionador da sociedade, sem dúvida. Então, feliz dia do comerciante. Com a graça de Deus, saudando aqui os nossos irmãos que estão acompanhando a programação pela Rádio Santa Cruz de Pará de Minas, em Minas Gerais. Bom dia também aos nossos ouvintes da FM Dom Bosco de Fortaleza, no Ceará. A Rádio Esperança FM de Novo Horizonte, no interior de São Paulo, também estão conosco aí os nossos ouvintes de Novo Horizonte, região. A Rádio Clube de Pirajuí, no interior de São Paulo. A Rádio Mucuri de Teófilo Otoni, em Minas Gerais. Em Bonito, no Mato Grosso do Sul, até as 5 da manhã com a gente, desde as 11, Rádio A Voz do Rincão FM. E em General Carneiro, Mato Grosso, também até as 5 da manhã, a Rádio Garças FM. Bom dia! Vamos ouvir o Toquinho. Ao que vai chegar, voa coração.

0: tampa da panela todo mundo encontra. Quero ver mesmo é achar um Francisco para sua Clara, um Paulo para o seu Timóteo. A amizade é um dom tão bonito que nem mesmo os santos conseguiram ficar sem. Eles uniram potências, deram as mãos e trilharam um caminho de fé, admiração e oração. Qual amigo mais te aproxima de Deus? Você já rezou por ele hoje? Bota o joelhinho no chão e não deixa para depois.
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2: O amor pode ser mandado porque antes é dado, recorda Bento XVI. Deus nos ama primeiro. É esse amor que nos capacita a amar o outro. Não é por esforço próprio que conseguimos ser caridosos, mas pela graça recebida de Deus. Quando acolhemos esse amor divino, a caridade se torna espontânea e fecunda. Deixe-se amar por Deus e leve esse amor a quem mais precisa.
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6: Rádio. 32 minutos deste novo dia, muito obrigado pela sua companhia. Vamos rezar juntos por suas intenções. Quero mandar um abraço muito fraterno também para a nossa amiga Maria de Lourdes, em Santana do Ipanema, Alagoas. Obrigado pelo áudio. Assim, dando todo o apoio, todo o carinho para nós. Obrigado pelo seu carinho, pela sua amizade, viu, minha irmã? Estamos juntos, né? Sempre, tantos anos já. E ela agradece, né? Por levarmos a palavra de Deus ao seu coração todos os dias, rezarmos com ela, fazermos companhia. Isso é maravilhoso, não é? Graças a Deus e a nossa Mãe Imaculada, estamos juntos, tá bom? Maria de Lourdes, que Deus abençoe você e toda a sua família hoje e sempre. Deus te abençoe. Salve Maria Imaculada. Agora, 0h33.
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0: Paz e bem, meu irmão, salve Maria Imaculada, minha irmã, você que está com a gente começando esse novo dia, essa quinta-feira, que ela seja iluminada, cheia, repleta da paz de Jesus e do amor de Maria. Vamos rezar agora a coroa de oração em louvor a São Maximiliano Maria Kolbe, percorrendo o caminho desse grande santo, fundador da milícia da Imaculada. Para isso, convidamos todos que meditemos a cada dia um pensamento retirado dos seus escritos. E vamos meditar aqui esse pensamento 1276. Não acredito que a ninguém que viva sob o sol sejam verdadeiramente suficiente, por mais numerosos que sejam, os bens desta terra para alcançar a felicidade. De que serve todo esse afã de conseguir riquezas, glória e prazeres cada vez maiores? É suficiente refletir com calma para entender claramente essa verdade. Que possamos buscar toda a felicidade em Deus para a nossa vida e as pessoas que amamos. Percorramos então essas 14 invocações, pedindo a intercessão de São Maximiliano e de Nossa Senhora. Peçamos por você e sua família. Reze com a gente. Nosso WhatsApp é o 11 98904 3747, 11 98904 3747, para você registrar as suas intenções por áudio ou escrevendo mesmo. Vamos então pedir a intercessão de Padre Kolbe e de Nossa Senhora. Em nome do Pai, do Filho e do Espírito Santo. Amém. Lembrai-vos, ó Puríssima Virgem Maria, que jamais se ouviu dizer que algum daqueles que tem recorrido à vossa proteção, implorado o vosso auxílio e reclamado o vosso socorro, fosse por vós desamparado. Animado com igual confiança a vós, Virgem das Virgens, como a mãe recorro, a vós me aproximo, e gemendo sob o peso dos meus pecados, me prostro aos vossos pés. Não desprezeis as minhas súplicas, ó Mãe do Filho de Deus, mas antes as atendei e ouvi propícia. Amém. Rezemos nesta primeira invocação por todos os milites, colaboradores, por todos aqueles que já deram seu sim à evangelização, para que perseverem nessa missão bonita e sejam luz no mundo, levando o Evangelho a todos os corações, sob a mediação de Nossa Senhora. Rezemos por você, que está conosco aí começando o seu dia, para você, milite colaborador. Muito obrigado pelo seu sim. Vamos rezar aqui com a Doris, que é de São Paulo, capital, bairro da Penha. Bem-vinda, Doris.
1: Boa noite, Frei. Paz e bem. A sua bênção aqui é Doris, bairro Penha. Só lembrando para os nossos irmãos que pedem oração aí para que Deus tenha misericórdia e compaixão. Mas não é que Deus não tenha misericórdia nem compaixão do povo que está passando pelo que está passando, seja na Venezuela, seja nos países que se encontram em guerra. Infelizmente, o povo está sem Deus no coração. Esse povo que está vivendo em guerra, fazendo guerra direto, matando os inocentes, tudo pelo poder do ter, não é Deus que não está agindo, é eles que não deixam Deus entrar no coração deles, só a maldade entra. Mas, em nossas orações, pedir para que Deus trabalhe em prol deles, né? Dos necessitados, sofridos, que passam pelas guerras, né? Porque só Deus mesmo que tem misericórdia. Deus tem misericórdia, Deus é compaixão, mas o povo que não está nem aí. O povo grande que se dizem dono de tudo, né? Mas quem é dono de tudo é Deus.
0: Amém. Obrigado pela reflexão, realmente. Vamos rezar para que Deus converta esses corações. Peçamos então pela paz mundial, por todos que estão sofrendo no mundo inteiro, e sem desanimar, né? Sem deixar a fé de lado. Precisamos sempre nos concentrar, né? O centro da nossa vida é Jesus, que possamos também ser Jesus neste mundo, ser também cristãos neste mundo, fazendo realmente a diferença. Muito obrigado, nossas orações por você, Doris e família em São Paulo. Também vou unir aqui as intenções da Carmelita de Fortaleza, no Ceará, está celebrando com a gente, já mandou foto aqui do quadro de Nossa Senhora do Carmo, e vamos rezar por você e sua família. Também pela Lucidalva Monteiro, de Belém do Pará, rezando pedindo paz e saúde para sua família. Também coloca a vida de um amigo de Tupanhã, é isso, é o bairro, né? Está nas mãos de Deus. Rezemos então com confiança, ainda por intenções da Maria de Lourdes, que eu falei agora há pouco, de Santana do Ipanema, Alagoas, e sua família. São Maximiliano Maria Kolbe, rogai por nós. Ó Maria, concebida sem pecado, rogai por nós que recorremos a vós e por todos quantos não recorrem a vós, especialmente pelos inimigos da Santa Igreja e por todos quantos são a vós recomendados. Temos ligação, nosso telefone 4397-6520. Alô, bom dia. Alô, bom dia. É difícil, né? A madrugada, telefone não, quase nunca dá certo. Então ligue pra gente, você que quer, que pode. 0 operadora 11 4397-6520. Às vezes o sinal não tá bom, então rezamos por você que tentou ligar. Vamos rezar também por todos os milites colaboradores, nossos funcionários da Milícia da Imaculada, para que São Maximiliano Kolbe, que trabalhou lado a lado com seus irmãos nas oficinas da redação, os inspire em cada tarefa, que vejam em seu trabalho diário, seja ele administrativo, técnico, de limpeza ou de produção, uma missão sagrada de serviço à Imaculada. Rezemos por todas as famílias, concedendo saúde, que renovem a alegria de saberem que são peças especiais para o Evangelho, para que chegue a tantos corações. Vamos rezar pelas intenções da Suzete Monte em Fortaleza, da Guiomar, também nosso ouvinte de Santana do Ipanema, Alagoas, bom dia. E também rezamos pela Edna Antônia Ribeiro, de São Paulo. Bom dia, Leandro. Hoje fui no pronto-socorro para mim, mas nada de grave. Vi um senhor lá e saí depois de um tempo e vi esse mesmo senhor na rua. Fiz uns exames, demorou. Saí por volta das 9 da noite e vi esse senhor dormindo na rua, perto do pronto-socorro. E ele estava em uma cadeira de rodas e tem uma perna amputada. Fiquei muito triste. Não sei o nome dele, mas rezei o terço e coloquei ele em oração. Peço que coloquem ele em um lugar especial de oração. Ele só tem nossas orações a Deus e a Nossa Senhora. Deus o conhece. Amém, Edna. Com certeza, isso mesmo. Bonito gesto que possamos rezar por esses irmãos que estão aí à margem da sociedade, né? Rezemos por todos que estão em situação de rua, especialmente nesse inverno. Pelas intenções, então, também do Vanderlei Mendes de Fortaleza, no Ceará, pela paz mundial, por todas as famílias, por uma causa na justiça, e pelas almas do purgatório. São Maximiliano Maria Kolbe, rogai por nós. Ó Maria, concebida sem pecado, rogai por nós que recorremos a vós e por todos quantos não recorrem a vós, especialmente pelos inimigos da Santa Igreja e por todos quantos são a vós recomendados. Vamos rezar também pelas intenções de todos os ouvintes da Rede Imaculada, também pelas emissoras que fazem parte da Rede Imaculada, nas suas intenções. Não é fácil, né, manter uma rádio, né, um meio de comunicação tão importante e também muito desafiador, tantas contas para pagar. Então rezemos por todas as emissoras, por todos os bispos, sacerdotes, religiosos, religiosas, leigos e leigas que participam da nossa programação de rádio, estão nos ajudando tanto na evangelização. E vamos unir as intenções de Rafael e Rose, de Macapá, Amapá. A Carol, de Ananindeua, no Pará, também está rezando com a gente. Bom dia. E também rezamos por Dani Saraiva, de Fortaleza, no Ceará. Bom dia para você, pela restauração do seu matrimônio. São Maximiliano Maria Kolbe, rogai por nós. Ó Maria, concebida sem pecado, rogai por nós que recorremos a vós e por todos quantos não recorrem a vós, especialmente pelos inimigos da Santa Igreja e por todos quantos são a vós recomendados. Rezemos pelo Santo Padre, o Papa Leão XIV, pelas suas intenções particulares, pela sua saúde, pelos cardeais, bispos, sacerdotes, diáconos, religiosos e religiosas de toda a Igreja, para que, a exemplo de São Maximiliano Kolbe, a Igreja sempre seja missionária e corajosa no anúncio do Santo Evangelho em todos os meios. E vamos ouvir a intenção da Maria Pereira, de Campo Grande. Ainda boa noite em Campo Grande. Bem-vinda, Maria Pereira.
2: Boa noite, Leandro. Boa noite, Valdo. Boa noite a todos os irmãos que estão rezando. Maria Pereira, vamos rezar hoje pedindo a proteção de São Maximiliano e a bênção dele de Nossa Senhora, hoje completo. Nossa Senhora do Carmo, que nos abençoe. Proteja eu, meus filhos, netos, bisnetos, vocês, toda a família de vocês, todos os irmãos que precisam de oração, todos aqueles que estão sofrendo nesse mundo. Vamos rezar, meu filho.
0: Vamos sim, com certeza, conte com a nossa oração. São Maximiliano Maria Kolbe, rogai por nós. Ó Maria concebida sem pecado, rogai por nós que recorremos a vós e por todos quantos não recorrem a vós, especialmente pelos inimigos da Santa Igreja e por todos quantos são a vós recomendados. Vamos rezar também pelas famílias, pela união e santificação de todas as famílias, para que o coração imaculado de Maria reine em cada lar o Sagrado Coração de Jesus, trazendo paz, união, conforto, paciência diante das dificuldades do dia a dia. Também rezamos com Maria Roberta, de São Paulo. Bom dia.
3: Bom dia, meu amigo. Bom dia, Rivaldo. Seja bem-vindo na minha casa. Salve. Obrigado. Maria Imaculada. Nesse dia tão especial para todos nós, carmelita, eu quero rezar para todos

0: por todos quantos são a vós recomendada. Salve Maria Imaculada, meu amigo Leandro, que Nossa Senhora Carmo e todas as Nossas Senhoras abençoe a vocês. Um abraço da Maria Roberta.
1: Amém. Muito obrigado, Maria Roberta. Deus abençoe. Uma ótima festa de Nossa Senhora do Carmo. Vamos também rezar aqui com a intenção de Fátima de Rio Largo, Alagoas. Bom dia, Fátima.
2: Bom dia, Leandro. A paz do Senhor, amor de Maria, salve Maria Imaculada, peço oração para todos vocês aí da rádio, que é a minha família, e para toda a minha família, todas as crianças, os idosos, e todo mundo inteiro, aqueles que estão no leito do hospital. Amém?
1: Amém. Muito obrigado. Deus abençoe seu dia. E vamos rezar também pela paz mundial, para que o ódio seja vencido pelo amor, a caridade, a perseverança, né, que possam perseverar na busca pela paz. Lembrando o gesto de entrega de Padre Kolbe, que doou a sua vida para que um pai de família pudesse viver. Então pedimos por todos que estão sob as guerras, né, sob a violência tão grande que é a guerra. São Maximiliano Maria Kolbe, rogai por nós. Ó Maria concebida sem pecado, rogai por nós que recorremos a vós, e por todos quantos não recorrem a vós, especialmente pelos inimigos da Santa Igreja, e por todos quantos são a vós recomendados. Também rezamos pela Milena Rosângela, de São Paulo, capital, que está rezando com a gente aí por toda a sua família, mais um dia de vida. E também ela diz que o significado de mãe que me acompanha todos os dias é tão especial que até Jesus quis ter uma mãe. É verdade. Então pedimos a intercessão dela sobre a sua vida e a sua família. Também pelo Pedro Piffer, de Atibaia, São Paulo. Vamos rezar por você e toda a sua família, especialmente aí para você e as suas intenções, tá bom? O Daniel Rodrigues, de Divinópolis, em Minas Gerais, está rezando pela família, pela sua mãe, saúde, paz, proteção, sua esposa Dadilva, pela sua filha Júlia e também a alma de Lucas Telles, seu genro, as almas de sua família, pelas almas do purgatório. Vamos rezar por essa intenção. São Maximiliano Maria Kolbe, rogai por nós. Ó Maria, concebida sem pecado, rogai por nós que recorremos a vós e por todos quantos não recorrem a vós, especialmente pelos inimigos da Santa Igreja e por todos quantos são a vós recomendados. Rezemos por todos que sofrem nos hospitais, pelos doentes do mundo inteiro, pelos dependentes químicos, por aqueles que trabalham também na área da saúde, fazendo o seu plantão, rezamos por você. Por você que tem um ente querido que está enfermo, acamado, aqueles que enfrentam o câncer e tantas doenças tão difíceis, né? Fazem hemodiálise, rezemos por você que passou por cirurgia, uma boa recuperação, você que vai passar também por cirurgia, fazer um exame, esperando resultados, confiante. Por intercessão de São Maximiliano Kolbe, pedimos conforto para os doentes, força para os profissionais da saúde, que cuidam da vida com tanto zelo. As intenções da Leia do Guarujá, litoral de São Paulo, reza pelo Frei Sebastião e por todos nós da Milícia da Imaculada, pela sua família e pela família de todos os ouvintes, com a intercessão de São Maximiliano Kolbe. Amém, Leia, você e sua família também, que sejam amparados pela misericórdia divina, pela providência divina. Rezamos também pela Joselice de Jequié, na Bahia. Oração por saúde e proteção para ela, para sua família e pelo seu trabalho também. São Maximiliano Maria Kolbe, rogai por nós. Ó Maria concebida sem pecado, rogai por nós que recorremos a vós e por todos quantos não recorrem a vós, especialmente pelos inimigos da Santa Igreja e por todos quantos são a vós recomendados. Rezamos pelo Pedro Chaves, de Concórdia do Pará. Também rezamos com as intenções de nosso ouvinte Rosângela Fernandes, de Mauá, São Paulo. E vamos rezar por nossa juventude, por todos os nossos

0: jovens, crianças, adolescentes, para que encontrem na Imaculada um refúgio seguro e tenham coragem de seguir suas vocações com alegria, com entusiasmo, gastando as energias nas coisas boas da vida, né? Precisa muito, muito mesmo da proteção de Deus, da iluminação do Espírito Santo, para que busquem o bem, coisas boas, para que tenham um futuro melhor. São Maximiliano Maria Kolbe, rogai por nós. Ó Maria concebida sem pecado, rogai por nós que recorremos a vós e por todos quantos não recorrem a vós, especialmente pelos inimigos da Santa Igreja e por todos quantos são a vós recomendados. Vamos rezar também por intenções da Beth de Indaiatuba, interior de São Paulo. Nosso abraço, Beth, que era de São Bernardo. A Liliane Azevedo, de Divinópolis, em Minas Gerais, pela cura do seu pai, por uma causa, né, que vai para a justiça, pela sua família e uma graça que tanto necessita. Rezamos por você. Também pelo Expedito de Campo Grande e Karen de Santo André, São Paulo. Deus abençoe, irmãos, grandemente. Também a intenção da Simone, de São Paulo, capital. Deus abençoe, viu? E pedimos para todos os desempregados, todos os trabalhadores também, você que está agora rezando do seu trabalho, pelos seus, por melhores condições de trabalho, pedindo proteção para todos os motoristas, caminhoneiros, para todos que estão agora em oração conosco, com a intercessão de São José Operário, São Maximiliano Kolbe, que eles intercedam por dignidade, sustento, novas oportunidades de trabalho para todos. São Maximiliano Maria Kolbe, rogai por nós. Ó Maria concebida sem pecado, rogai por nós que recorremos a vós, e por todos quantos não recorrem a vós, especialmente pelos inimigos da Santa Igreja, e por todos quantos são a vós recomendados. E vamos rezar por todos que estão encarcerados, pelos marginalizados, vítimas de violência, aqueles que estão no mundo das drogas, né? Para que a esperança de Deus chegue aos lugares mais sombrios e esquecidos, trazendo conversão e paz interior. Para as famílias que têm algum familiar encarcerado, no mundo das drogas, no mundo da violência. E vamos pedir juntos pela paz em todos os lares. São Maximiliano Maria Kolbe, rogai por nós. Ó Maria concebida sem pecado, rogai por nós que recorremos a vós, e por todos quantos não recorrem a vós, especialmente pelos inimigos da Santa Igreja, e por todos quantos são a vós recomendados. Rezamos hoje dia do comerciante, então que Deus abençoe todos os comerciantes. Rezemos também pelos idosos, pelas pessoas que são solitárias, para que sintam a companhia de Jesus constante, de Nossa Senhora, e nunca se esqueçam do seu valor eterno diante de Deus. São Maximiliano Maria Kolbe, rogai por nós. Ó Maria concebida sem pecado, rogai por nós que recorremos a vós, e por todos quantos não recorrem a vós, especialmente pelos inimigos da Santa Igreja, e por todos quantos são a vós recomendados. Pelo fim da fome e das injustiças no mundo, para que nossa caridade seja concreta, que saibamos partilhar o pão de cada dia, a esperança em nossos irmãos e irmãs mais necessitados. Rezamos também pelas intenções de João Batista, que está no trabalho agora no litoral de São Paulo, Guarujá. Está rezando por todos os trabalhadores e trabalhadoras da madrugada. Que Deus abençoe, meu irmão. E todos os portuários também, né? Todos os nossos irmãos que estão no trabalho. Vamos rezar também pela Clotilde Amâncio, de Itambé, no Paraná. Deus abençoe Clotilde e suas intenções, sua família, saúde, né? E paz para você e familiares. São Maximiliano Maria Kolbe, rogai por nós. Ó Maria concebida sem pecado, rogai por nós que recorremos a vós e por todos quantos não recorrem a vós, especialmente pelos inimigos da Santa Igreja e por todos quantos são a vós recomendados. Vamos também rezar pela Liliane Azevedo. Nossas orações por você, Liliane. E também colocamos em oração a nossa irmã Patrícia Fernandes, de Campina Grande, na Paraíba. E ela celebrou ontem, 37 anos de matrimônio. Então, parabéns para você, Patrícia, e o esposo João André. Sejam muito felizes, muita saúde, união para vocês e muito amor, viu? Renovando, o sim de vocês. E vamos rezar também pelas vocações sacerdotais, religiosas e leigas, para que muitos homens e mulheres sigam o exemplo da entrega total de São Maximiliano, servindo a Deus com todo o seu ser. E vamos ouvir a intenção da Maria Lúcia de São Vicente, São Paulo. Bom dia, Maria Lúcia.
1: São Maximiliano Maria Kolbe, rogai por nós. Ó Maria concebida sem pecado, rogai por nós que recorremos a vós e por todos quantos não recorrem a vós, especialmente pelos inimigos da Santa Igreja e por todos quantos são a vós recomendados. Salve Maria Imaculada. Bom dia, Leandro, e a todos.
0: Bom dia, Maria Lúcia. Deus abençoe o seu dia, viu? Obrigado pelas suas orações. Vamos rezar para que o dia seja iluminado, abençoado para todos. E nesta última invocação, vamos pedir pelas nossas intenções particulares, que estamos ali, no silêncio do coração, tudo que nós trazemos, as esperanças, as vontades, os sonhos, as dificuldades, que sejam todas superadas com muita fé. Por todas as necessidades que trazemos ao silêncio do coração, que agora depositamos no colo da Mãe Imaculada. E agradecendo a ela pela sua intercessão tão importante para nós, tão importante que nos sustenta na fé, na esperança. Sabe quando você fala, nossa, não sei de onde eu tirei essa força? Você esquece, quantas vezes você pediu a ela que intercedesse por você. E aí passou aquele momento de loucura, de dúvidas, momento difícil mesmo. E aí você fala, meu Deus, como eu consegui? De onde eu tirei essas forças? Lembre-se que ela está intercedendo por você. Ela acolheu o seu pedido. E vamos rezar, tá? Colocando em oração também a Júlia de Santos, litoral de São Paulo. Vamos rezar por você. Melhoras, que você tenha uma ótima saúde, melhore logo. E todos que estão também sofrendo alguma situação na saúde, Vamos rezar por você. E pelas intenções aqui também da Patrícia Fernandes, que está além de comemorar o aniversário de casamento, reza pela irmã, a Joelma, Kalina, Verônica também, filho Júlio César, a Nora Gabriele e seu esposo João André, sua mãe Arlete e as suas tias, todos que participam da Milícia da Imaculada. Rezemos por todos que estão conosco e não podem participar, se comunicar com a gente, mas que estão em oração. São Maximiliano Maria Kolbe, rogai por nós. Ó Maria concebida sem pecado, rogai por nós que recorremos a vós e por todos quantos não recorrem a vós, especialmente pelos inimigos da Santa Igreja e por todos quantos são a vós recomendados. E agora vamos receber a oração e a bênção do Frei Sebastião Benito Coalho.
2: Ó Deus, que deste à Igreja e ao mundo São Maximiliano Maria Kolbe, sacerdote mártir, ardente de amor pela Virgem Imaculada e inteiramente dedicado à missão apostólica e ao heróico serviço ao próximo, pela sua intercessão, concedei-nos sem reservas para o bem da humanidade, imitar na vida e na morte o Cristo, teu Filho. Amém. São Maximiliano Maria Kolbe, incansável apóstolo da Imaculada, mártir da caridade, patrono dos nossos difíceis tempos, rogai por nós. Pela intercessão da Virgem Imaculada, nossa Mãe, pela intercessão de São Maximiliano Maria Kolbe, abençoe-vos, ó Deus Todo-Poderoso, ó Pai, ó Filho e ó Espírito Santo. Amém.

0: pessoa sem fé não traz metas para a sua vida, vive sem perspectiva. A nossa meta não é o momento presente, mas sim o que estamos construindo. Não podemos olhar para trás e ver as coisas que o Senhor não fez para nós. Devemos ver o que Ele já fez por cada um de nós. E o maior sinal desse amor está na cruz. Tenha fé, acredite.
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0: 1:09, horário de Brasília. Que Deus abençoe seu dia. Muito obrigado pela companhia no programa Igreja no Rádio. Saudando os nossos irmãos que estão pelas emissoras, nos acompanhando. Você que ouve a Rádio Boa Nova FM na Praia Grande, litoral de São Paulo. Um abraço também aos nossos ouvintes da Rádio São José de Macapá, Amapá, a Rádio Imaculada de Maceió, Alagoas. Você que está ouvindo também a Rádio Milênio FM de Santana do Ipanema, Alagoas, a Rádio Vida Nova FM de Jequié, na Bahia. Que legal ter a sua audiência, que o seu dia seja maravilhoso, viu? Muita saúde, muita paz para você. Os nossos ouvintes de Brumada, Bahia, pela Web Rádio Criativa. A Rádio Pajeú FM, Afogados da Ingazeira, Pernambuco. Bom dia também em Londrina, no Paraná, a Rádio Alvorada FM e a Web Rádio Jesus. Pão da Vida, bom dia!
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0: Uma hora 10 minutos, quinta-feira, dia 16 de julho de 2026, festa de Nossa Senhora do Carmo, rogai por nós. Chegou a hora de colocarmos as nossas intenções no coração de nossa querida mãe, Nossa Senhora. Você, no coração da mãe, momento de fé, de oração, de receber você, a sua intenção aqui pelo nosso WhatsApp, naquele momento para você desabafar, conversar com a gente. Entregar a Nossa Senhora todas as situações que você passa, tá bom? Nosso WhatsApp 11 98904 3747. Momento também que temos mais tempo para a gente ler as participações. A gente fez uma pergunta hoje para você através do WhatsApp. Se você puder responder, a gente agradece muito a sua participação. Hoje, para você, qual o significado de ter Maria como intercessora e companheira de caminhada todos os dias? Agradeço a Edna Antônia Ribeiro, de São Paulo. Ela diz que tem uma grande gratidão. Maria é mãe de Deus e nossa. Maria é mãe, como diz o Frei Sebastião sempre. Para mim, é esse o significado. Ela é mãe. Então ela reza pedindo a Nossa Senhora do Carmo, rogai por nós. Obrigado, Edna. Também a Leia do Guarujá, litoral de São Paulo, disse: para mim é estar sempre no colo da mãe, que nunca nos abandona. Ela nos leva até o coração de Jesus. Amém. Agradeço também a participação da nossa ouvinte, a Clotilde Amâncio, de Itambé, Paraná, também respondeu. Disse aqui: ter Maria para mim como companheira de caminhada e intercessora na minha vida é graças e muitas, muitas bênçãos a cada segundo de minha vida. Louvado seja Deus, quantas participações boas aqui iluminando o nosso programa. Obrigado por responder. Então, mais uma vez a pergunta: para você, qual o significado de ter Maria, Nossa Senhora, como intercessora e companheira de caminhada todos os dias? Maravilhoso. Então vamos pedir para vocês, que eu mencionei aqui o nome, e aqueles que não podem participar, mas que estão nos ouvindo, vamos rezar por você também. Fique tranquilo, tranquila, que você está realmente no colo da mãe. E vou rezar pelo Jeanderson, é isso, e Daiane. Jean Silva, de Minas Gerais, pede pela sua família. Deus abençoe, viu? E lá em Conselheiro Lafayette, Minas Gerais, no bairro Judas Tadeu, São Judas Tadeu. Também rezamos pela Simone de Mauá, São Paulo, pela sua mãe e por todos os familiares. O nome da mãe é Rosa, está aqui nas nossas orações. Tá bom, Simone? Ave Maria, cheia de graça, o Senhor é convosco. Bendita sois vós entre as mulheres, e bendito é o fruto do vosso ventre, Jesus. Santa Maria, Mãe de Deus, rogai por nós, pecadores, agora e na hora de nossa morte. Amém. Vamos ouvir nossa, é o hino, né? Hino a Nossa Senhora do Carmo com Isa Vieira Santos.

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0: Você no coração da mãe, estamos aqui no programa Igreja no Rádio, o Evangelho sempre em primeiro lugar. Que legal poder estreitar, né, nossa comunicação, estarmos juntos, pertinho de você, mesmo a distância de quilômetros. Logo mais teremos o Padre José Allen trazendo para a gente a sua reflexão mariana, caminhando com Maria. No final, vamos renovar a consagração a ela, nossa Mãe Imaculada, com o Frei Sebastião, trazendo uma linda reflexão sobre esse dia de Nossa Senhora do Carmo, viu? Todos os dias, milhares de pessoas são alcançadas pelas ondas do rádio e por tantas outras formas, pela missão da Milícia da Imaculada. Muitas encontram uma palavra de conforto, uma oração providencial ou um incentivo para continuar a sua caminhada com Deus. Mas existe algo que nem todos enxergam. Por trás de cada mensagem anunciada, existem colaboradores que sustentam esta obra com amor e fidelidade. Pessoas que compreenderam que evangelizar é uma das mais belas formas de amar. São homens e mulheres que, mesmo sem aparecer, ajudam a levar a luz de Cristo a muitos corações. Hoje queremos convidar você a fazer parte desta família missionária, a Milícia da Imaculada. Sua colaboração mensal, que é uma doação espontânea, independentemente do valor, torna possível que a evangelização continue acontecendo e alcance ainda mais e mais vidas. Seja você também um instrumento da Imaculada para levar Jesus ao mundo. Vamos rezar por você que está aí decidindo se tornar milite. É uma grande missão. E Deus provê, Deus proverá, com certeza. Você que tem um coração assim, poxa, mas eu vou conseguir doar alguma coisa todo mês? Não pense nisso. Deus provê. Todos esses anos nós vivemos da providência divina. Imagina, né? Todos esses anos da Milícia da Imaculada, no Brasil e no mundo, se São Maximiliano Kolbe tivesse medo, nós não estaríamos aqui hoje. E ele venceu a sua timidez, venceu aquele medo, né, de conversar com as pessoas. Ele tinha uma grande missão nas mãos. E como fazer sem dinheiro? Então ele foi batendo numas portas e foi muito bem recebido. Realmente Deus agiu e ele conseguiu doações para começar os trabalhos. Imagina, 1917. E já estamos aqui, ó. Quantos anos? E eu agradeço aqui a participação da Maria Lúcia de São Vicente, que disse pra gente: Maria é uma intercessora junto a Jesus em tudo em minha vida, com muita fé para conseguir todos os meus objetivos. Ela sempre nos protege, intercede por todos os meus dias na fé. Tenha fé, acredite e você vencerá. Amém, Maria Lúcia, que beleza de resposta, obrigado. Agradeço também, vamos rezar pelo Edivan Ferreira Monteiro. Ele é do povoado Mamorana, município de São Bernardo do Maranhão. Olha só, hein? A gente está aqui em São Bernardo do Campo, São Paulo, e ele, São Bernardo do Maranhão. Então, que Deus abençoe você e toda a sua família, Edivan Ferreira Monteiro. Temos um áudio também chegando. Agradeço aqui a participação da Nice, que é de Santo Amaro, São Paulo. Bom dia, Nice.
1: Bom dia, Leandro. Salve Maria Imaculada.
0: Salve Maria Imaculada.
1: Estou pedindo oração para mim, que peguei um problema respiratório, uma gripe muito forte, com muita tosse, não consigo nem dormir. E que Nossa Senhora me dê alívio na minha parte respiratória. Já fui ao médico, estou tomando remédio, mas continuo muito gripada. Peço por todos que estão doentes, todos os moradores de rua, todos os desempregados, todos necessitados de saúde e paz. Muito obrigado. E para todos vocês da milícia. Salve Maria Imaculada.
0: Salve Maria Imaculada. Bom dia. Bom dia para você, Nice. Melhoras. Com a graça de Deus você vai ficar boa, vai ficar ótima. Vamos rezar para que passe tudo isso, né? Esse momento é difícil. Tosse realmente não é fácil. Muito, muito difícil quando dá uma tosse tão forte, né? Puxa, eu não gosto nem de lembrar esses momentos de falta da saúde, né? Especialmente na voz, é muito difícil. Nossa, nossa, meu Deus. Especialmente na época da pandemia, né? Peguei uma tosse quando tive, né, a Covid. Nossa, foram 2 dias de muita tosse mesmo. Fiquei internado 1 dia e meio. Foi muito difícil. Eu imagino esse momento tão duro aí da tosse, que não passa, né? Você toma remédio, procura também fazer algum remédio caseiro, tenta aliviar. Mas vamos pedir a luz do Espírito Santo e a presença de Nossa Senhora, que ela te cubra com um manto sagrado, tá bom? Nice, vamos rezar por você, por todos os enfermos. É, pela Cleonice Maria também, está rezando com a gente de Londrina, no Paraná. Nossa Senhora, sempre tive ela como mãezinha do céu. Estou precisando muito dela nesse momento, que estou com uma lesão no crânio. Fé e ela, minha mãe, roga por mim. Amém. Vamos rezar para que Deus cure essa lesão, pedindo que Jesus cure todas as nossas enfermidades físicas, mentais, espirituais. Tá bom, Cleonice? Força, fé, confiança. Nossa Senhora está intercedendo por você, pela sua saúde. Vamos rezar por cada ouvinte, por cada família. Estamos todos debaixo do manto protetor da Mãe Imaculada, tenha certeza. Ela vê tudo e ela, nada passa por ela, nada passa despercebido. Ela está sempre cuidando de cada um de nós. Somos filhos amados. Ave Maria, cheia de graça, o Senhor é convosco. Bendita sois vós entre as mulheres e bendito é o fruto do vosso ventre, Jesus. Santa Maria, Mãe de Deus, rogai por nós, pecadores, agora e na hora de nossa morte. Amém. Vamos ouvir essa linda canção com Anjos de Resgate, Cura-me, Senhor Jesus.

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2: Programa Igreja no Rádio, muito bom dia, obrigado pela sua companhia, que bênção a sua companhia, graças a Deus estamos juntos, não é? Nada é por acaso, tudo é vontade de Deus, nós estamos unidos através das ondas do rádio, é maravilhoso, e agora trazendo uma linda e rica mensagem mariana para você, o Padre José Allen no Caminhando com Maria.
3: A paz esteja com você, certamente nós, ao longo da nossa vida, vemos assim tantas expressões da presença de Maria com tantos títulos. A gente vai numa igreja, vai noutra, através de uma devoção. São tantos os títulos de Maria, mas significam que a mesma Maria, a mãe de Jesus, esposa de José, ela é tão rica de graças e bênçãos, de tantos dons, de tantos carismas que ela recebeu do Espírito Santo. Por isso, cada título de Maria revela um aspecto da sua santidade e, ao mesmo tempo, um convite para viver. A gente chama, por exemplo, Nossa Senhora do Rosário, Nossa Senhora de Fátima, Coração Imaculado, Nossa Senhora do Perpétuo Socorro, enfim, tantos e tantos nomes que não dá nem para a gente colocar todos. Mas lembremos, não é apenas um título, enfeite. É a mesma mãe de Jesus, Maria, esposa de José, que hoje está gloriosa no céu. E cada vez que ela se manifesta, nós vamos acolhendo mais aspectos do mistério da fé revelados em Maria e por Maria. Portanto, cada vez que a gente, por exemplo, visitar uma igreja dedicada, suponha Nossa Senhora Aparecida, padroeira do Brasil, Nossa Senhora de Lourdes, Nossa Senhora das Graças, que a gente entenda em cada uma dessas expressões aspectos fundamentais para a gente viver e ter assim um relacionamento mais autêntico com Deus, vivendo a nossa fé profunda e verdadeira. Maria, nossa mãe, nosso modelo, nossa educadora. Cada vez que ela se manifestou e se manifesta através de aparições e de tantas devoções, ela está nos ensinando tantos aspectos da arte de viver como Jesus ensinou, de amar como Jesus amou, que ela entende, vive e transmite a todos nós. Peçamos a Maria essa graça. E cada vez que invocá-la com título que oficialmente a igreja reconhece, nós aprendamos com ela a ter um coração semelhante ao seu, cada vez mais semelhante ao de Jesus.

Você no coração da mãe, que maravilha ter a sua audiência, programa Igreja no Rádio, o Evangelho sempre em primeiro lugar.

E vamos dar bom dia para você que ouve a Rádio Capital FM de Cianorte, no Paraná. Deus abençoe seu dia. Você que ouve também em São Carlos, interior de São Paulo, a Web Rádio O Precursor. Em Santa Rita da Paraíba, a Web Rádio Sua Melodia. Obrigado também aos ouvintes da Rádio Cultura FM de Ituverava, no interior de São Paulo, e a Rádio Alvorada Rebouças, de Rebouças, no Paraná. Daqui a pouquinho nós vamos ter a consagração à Nossa Senhora com o Frei Sebastião Benito Coalho, guardião internacional do carisma da Milícia da Imaculada. E você, o que você gostaria de entregar à Nossa Senhora, depositar no seu coração imaculado neste novo dia? Fique à vontade para conversar com a gente. Vamos rezar aqui pelas intenções dos nossos irmãos. Obrigado a nosso ouvinte Maria do Carmo, está com a gente. Bom dia para você, Maria do Carmo. Ela é de Divinópolis, Minas Gerais. É seu aniversário. Está celebrando então esse dia, celebrando a mãe, Nossa Senhora do Carmo. Está agradecendo pelo dom da vida e todos os momentos da sua vida que a mãe do Carmo intercedeu por você. Louvado seja Deus, Maria do Carmo. Vamos agradecer, vamos rezar por todas as Marias do Carmo do mundo inteiro, não é? Que lindo, né? Essa devoção, a devoção todas a Nossa Senhora. E os pais colocam nas filhas, né, o nome de Maria. Então, todas as nossas ouvintes que têm Maria no nome, está aqui o nosso abraço carinhoso, hein? Olha quantas, hein? Ó, a Maria Lúcia de São Vicente, Maria Lúcia de Betim, Minas Gerais. Bom dia para você, Maria Lúcia de Betim, tá? Vamos rezar por você e sua família agora. A Maria do Carmo, agora há pouco, né, que mandou sua mensagem. A Maria Roberta de São Paulo, Cleonice Maria de Londrina. Olha só quantas Marias estão conosco agora. Ah, vamos rezar também por todos vocês que estão rezando pela mamãe, pelo papai, os avós também. Vamos depositar tudo isso no coração de Nossa Senhora e também todos os nossos irmãos que estão buscando um novo emprego. Rezemos. Ave Maria, cheia de graça, o Senhor é convosco. Bendita sois vós entre as mulheres, e bendito é o fruto do vosso ventre, Jesus. Santa Maria, Mãe de Deus, rogai por nós, pecadores, agora e na hora de nossa morte. Amém. Vamos ouvir Sacramento da Comunhão com Nelsinho Correia.

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0: E agora, abrindo o nosso coração para consagrarmos a nossa vida a Nossa Senhora, renovar essa consagração com Frei Sebastião Benito Coelho.
1: Consagrados à Imaculada, para conquistar o mundo inteiro a Cristo, sob a proteção e a mediação dela. Salve Maria Imaculada. Festejamos a festa de Nossa Senhora do Carmo. Nossa Senhora do Carmo é o título dado à Virgem Maria na forma como ela apareceu a São Simão Stock, segurando o menino Jesus em seu braço e o escapulário marrom no outro. Assim, Nossa Senhora do Carmo é a própria Virgem Maria, Mãe de Jesus. A palavra Carmo corresponde ao Monte do Carmo, o Monte Carmelo, em Israel, onde o profeta Elias se refugiou e significa jardim. A palavra escapulário vem do latim scapula, que significa armadura, proteção. Originalmente, a palavra escapulário definia uma veste sobreposta que caía dos ombros, usada pelos monges no trabalho. Os carmelistas o assumiram como mostra de dedicação especial à Virgem, buscando imitar sua entrega a Cristo e ao próximo. Já o escapulário de Nossa Senhora do Carmo, também conhecido como escapulário marrom, é uma das mais populares e celebradas devoções católicas romanas. Ele é como um hábito carmelita em miniatura que mostra a consagração da pessoa à Virgem Maria. O escapulário consiste em um cordão que se coloca no pescoço com duas peças pequenas de tecido cor de café. Uma das peças fica sobre o peito e outra sobre as costas e se costuma usar sobre a roupa. O escapulário lembra

0: presença de Maria em nossa vida, a presença de Jesus, são estas duas realidades que conduzem a nossa vida num campo de batalha onde nós somos os lutadores e com a proteção da Virgem e de Jesus seremos sempre os vencedores. Força, você é protegido e, portanto, o vitorioso será sempre você. Por isso, com amor e confiança, renovemos a nossa consagração a Nossa Senhora. Virgem Imaculada, minha Mãe Maria, eu renovo hoje e sempre a consagração de todo o meu ser, para que disponhais de mim para o bem de todos. Somente peço que eu possa, minha Rainha e Mãe da Igreja, cooperar fielmente com a vossa missão de construir o reino do vosso Filho Jesus no mundo. Para isso vos ofereço minhas orações, sacrifícios e ações. Ó Maria concebida sem pecado, rogai por nós que recorremos a vós e por todos quantos não recorrem a vós, especialmente pelos inimigos da Santa Igreja e por todos quantos são a vós recomendados. Pela intercessão da Virgem Imaculada, Nossa Mãe, abençoe-vos, ó Deus Todo-Poderoso, Pai, Filho e Espírito Santo. Salve Maria Imaculada.
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2: Deus tenha piedade de nós e nos abençoe. Faça brilhar sua face sobre nós. Que se conheça na terra o teu caminho e em todas as nações a tua salvação. Salmo 66.
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4: Estamos vivendo o mês da amizade. Como é bonito sentir alguém que ama, alguém que se preocupa com você. Vamos hoje olhar mais com atenção as pessoas que ficam ao nosso redor. Vamos perceber que todos precisam de amor. E nós aqui, com a Milícia Imaculada, queremos expandir no mundo a dimensão do verdadeiro amor que é Deus. Levar as pessoas a se identificar nesse Deus como filhos e filhas. Portanto, algo que Deus ama acima de tudo. Hoje quero dizer a você que a atenção de Deus é permanente em tua vida. E Ele te deu a mãe que Ele mesmo escolheu para o seu filho, a Virgem Santíssima. Esta missão, a tua riqueza, é a plataforma da tua realização. Neste mês queremos pedir a paz, o amor, a amizade. Eu quero te dizer uma coisa: você é muito preciosa para a nossa milícia. Você é alguém que a carrega no coração. Ela vem em frente. Persevera nisso. Em nome do Pai, do Filho e do Espírito Santo, te abençoo com toda a tua família, em todo o mundo que você carrega no coração. Obrigado por ser milite.
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6: É o programa Igreja no Rádio, o Evangelho sempre em primeiro lugar. Um abraço para você, que Deus abençoe seu dia. Os ouvintes da Web Rádio Magnífica de Biritinga, da Bahia. Também a Rádio Educadora FM de Venceslau Brás, no Paraná. Obrigado pela companhia. E logo mais teremos a meditação do Santo Evangelho, hein? Não perca, com o Frei Luiz Favaron, frade menor conventual. Teremos também o Despertai para o Amor com o Padre Ezequiel Dalpozo. Vamos ouvir música bonita. E agora, os melhores momentos da programação. Uma linda entrevista para você que ouve o programa Igreja no Rádio.
7: Como retomar a intuição evangélica de Francisco a partir do seu exemplo para atualizar nos dias atuais a espiritualidade franciscana? Frei Carlos, seja muito bem-vindo.
8: Olá, Núria. Paz e bem. Que bom estar com você hoje. Nesse mundo líquido que nós estamos vivendo, se a gente perceber bem as mudanças que houveram na nossa época, e muitos dizem, né, os documentos da igreja não diz as mudanças que aconteceram. Mais do que isso, nós estamos numa mudança de época, que os paradigmas, o modelo de vida, a forma de viver a vida, houve realmente uma transladação aí de 360 graus. Como, então, nesse sentido, a espiritualidade franciscana pode nos ajudar? Pensemos bem, né, nos novos modelos de vida que existem hoje, novas formas de pensamentos. Nós que temos um pouquinho mais de experiência e tempo de vida, a Igreja Católica, por exemplo, pensar na evangelização nesse sentido, a Igreja Católica, 30, 40 anos atrás, era hegemônica. Hoje, quantos pensamentos religiosos existem? Quantas igrejas existem? A igreja já não é mais hegemônica com aquela força que tinha. Tudo isso nos afeta, tudo isso vem até nós. Né? A mudança de modos de vida, pensemos no mundo da família, quantas mudanças que houveram, como hoje conviver com essas realidades sem nos fecharmos em nós mesmos e como muitas vezes até nos perdermos em nós mesmos nesse sentido, né? No mundo do trabalho, nós estamos num grande ABC paulista, a gente pensar bem, né, aqui o nascimento do sindicalismo, o nascimento até de um partido político, hoje com esses trabalhos mais informais, olha a relação de trabalho como mudou, como a concepção de vida teve um outro olhar, uma nova maneira, e é nesse mundo que nós estamos, né? Nas relações, hoje, por exemplo, o mundo da tecnologia, tantas mudanças positivas, hoje uma pessoa lá no Japão pode, se estivéssemos gravando isso aqui, ver ao vivo o que nós estamos falando, diretamente, né? Pensemos agora a Copa do Mundo, né? Não só mais as mídias tradicionais, mas essas novas mídias que pensemos na transmissão dos jogos, tudo isso, quantas evoluções positivas e também quantos desafios que temos perante essa realidade que nos cerca. Como então pensarmos, né, nesse sentido, na espiritualidade franciscana, ajudar aqui, encarnando-se na nossa realidade, tenhamos uma atitude evangélica, uma atitude a partir daquilo que Deus deu para nós como dom, que foi a espiritualidade franciscana, numa pessoa bem concreta, Francisco de Assis. Até do lado pessoal, né? Nós sabemos, por exemplo, que muitos dos nossos ouvintes já são pessoas idosas. Como conviver na vida com uma mudança tão, tão impactante? Forças que eu tinha, hoje eu não tenho mais. As habilidades que eu tinha, hoje eu não tenho mais. Como viver amargurado, né? No primeiro encontro, quando nós fizemos essa questão da como a espiritualidade franciscana ajudar-nos a caminhar, falávamos sobre isso, né? As crises que advêm à nossa vida é a possibilidade de enxergarmos caminhos. É isso que nós vamos fazer hoje, nesse sentido, né? Então, perante essa realidade, somos chamados a fazer nossa saída, o êxodo, como falamos nos dois encontros passados, a dimensão da pobreza. Caminhar na esperança em Deus, nele colocarmos a nossa esperança. Então, esse êxodo, como uma dispara, regressar ao ponto de partida. Aqui um grande perigo nosso, né, nesse tempo com tantas mudanças e mais, numa mudança de época, queremos nos aprisionar naquilo que é do passado. Isso serve até mesmo para a nossa rádio, né? Que está hoje passando por algumas situações. Como responder a esse tempo hoje, não ficando aprisionado naquilo que já foi? Aquilo que já foi, foi um tesouro. Hoje, como atualizarmos a forma de estarmos desse mundo, não a partir do passado, agradecidos por esse passado, mas vivendo a partir desse presente, né? Então, não é o regressar ao ponto de partida, né? Mas sim caminharmos em frente. Então, o êxodo é sair e destruir as pontes por onde já se passou, agradecido ao que já se passou. Andar sempre em frente até chegar à meta onde Deus queira nos conduzir. Por isso que a nossa esperança é em Deus, né? Onde Deus quer nos levar, dentro desse nosso tempo, dentro dessa nossa realidade, dentro dos desafios atuais que vivemos, né? É Ele quem nos guia, essa é a nossa certeza. E por que falamos isso, né? Isso é a experiência de Francisco de Assis. É aquele itinerante que, em todos os momentos de sua vida, é em Deus que ele encontra a confiança. É avançar sem ter saudades do passado, né? Olhando também para dentro da igreja, nós que estamos diretamente dentro das pastorais, né, dentro dos movimentos, qual é a grande segurança que temos? O passado. Mas esse passado responde à atualidade? Responde ao hoje? Quantas vezes ouvimos, né? Mas sempre nós fizemos assim, sempre nós foi desta maneira que nós agimos, né? Então é importante para nós pensarmos, né, o que temos é o hoje. E isso também faz ter parte da espiritualidade franciscana. Isso é a pobreza. O que nós temos é o que nós, da onde nós partimos. É da onde nós vamos agir. Cair no saudosismo, cair, ah, sempre foi assim, antes era dessa maneira, acaba nos paralisando, né? Quando eu dizia sobre essa dimensão dos mais idosos, né? Que às vezes já faltam algumas forças, aparecem no corpo alguns sinais de debilidade. Se parar nisso, com certeza é buscar um fim muito amargurado. Ao contrário, partir da onde somos e exercer nosso protagonismo com a esperança em Deus, seguimos em frente, né? Então, como derrubar pontes que ligam ao passado, mas e ameaçam a ruína, né? Sem renunciar à nossa memória. Olha que interessante essa pergunta, né? Como derrubar as pontes, mas sem renunciar à nossa memória, ao nosso passado. Isso também faz parte da vida, seguir em frente, né? Então, em todos os tempos da vida, pode ser de formas diferenciadas. É preciso viver a partir da esperança no amor, construindo o futuro. Então, é não se aprisionar e, ao mesmo tempo, seguir em frente, caminhar.
7: É, os tempos de hoje, eles não estão fáceis. Crises, guerras, e tem um porém aí que a gente tem a tendência de aumentar, maximizar tudo, né? Sobretudo os problemas. E Francisco, ele não procurou respostas complexas para os desafios do seu tempo. Já nós estamos com esse problema. Ele escolheu ouvir a voz de Deus, acolher os mais pobres, respeitar a criação, construir relações de fraternidade. E tudo que nós não fazemos hoje, inclusive, estamos nos afastando de Deus. A vida de Francisco, ela nos desafia todos os dias a perguntar como é que a gente pode hoje atualizar essa mesma intuição evangélica diante das transformações dessa sociedade que a gente vive. Aí eu pergunto para o senhor, quais são as tentações que nos tiram, que nos afastam do evangelho, que nos afastam de Deus em tempos atuais?
8: Então, uma delas, a primeira é a passividade, né? Esperar que as coisas aconteçam. Esperar não é parar, é avançar. A passividade é deixar que aquela realidade, que muitas vezes é adversa, tomar conta da nossa vida e nós não exercermos o nosso protagonismo, aquilo que podemos fazer para começar um processo de transformação. Então, a passividade acaba nos anulando. A passividade não deixa a gente até mesmo viver a partir da esperança. Estamos assim, iremos morrer assim. Então, é próprio do humano, né? É a gente seguir, ter a esperança de seguir em frente. Por isso, né, a dimensão da fé, o Senhor dá-nos as mãos e Ele nos ampara sempre que nos pomos a andar, nos colocamos no caminho. É muito interessante isso, né? Os discípulos de Emaús, voltando para Emaús, saindo de Jerusalém, é um êxodo que parte para a morte. É deixar que aquela realidade de morte tome conta do coração. Jesus, ao contrário, os anima para eles retornar da onde eles vivenciaram a dor e vivenciaram a desesperança. Para ali anunciar, nós temos esperança. E é nele que nós temos a esperança, né? Esse Deus, então, que nos acolhe, esse Deus que nos ajuda, ele pede a cada um de nós para pormos em prática, quanto possível, formas novas e inéditas do ser e de atuar a partir de agora, sem mais atrasos. Então, o pedido de Deus é que nós exerçamos o nosso protagonismo. Pensamos, por exemplo, né, numa igreja onde, numa realidade onde está totalmente tudo envelhecendo, tanto as estruturas físicas como também as pessoas. Se a gente agarrar na mão um do outro e dizer, vamos morrer assim, o fim está próximo. Se, ao contrário, crer que a palavra de Deus, aquele que caminha conosco, é a nossa força, e buscar, como diz aqui, né, a partir daquilo que é possível, não do que é impossível, mas daquilo que é possível, o que podemos fazer? Né? E aqui entra, Núria, às vezes eu fico meio indignado também com uma mentalidade religiosa, né? Deus proverá. Como isso às vezes me irrita. Porque assim, Deus proverá. E a nossa parte? E o que podemos fazer? Quais atitudes que temos, devemos, se dá para... Não tem água, se dá para a gente recolher um pouco da água de chuva, é isso que nós podemos fazer. E é crer em Deus, vamos fazer isso. Agora, ficar de braços cruzados, ou colocando em tudo em Deus, Deus proverá. E depois, ou se não, a passividade perante a realidade, você está esperando é a morte. Sinto muito, perdão, mas é isso que você está esperando. Né? E é isso que virá. Então, nosso tempo é de mudanças, de desafios. É então urgente fazer uma leitura do fenômeno cultural, do tempo que estamos. Não viver na obtusidade, ontem foi assim, e hoje também devemos repetir. É ver essa realidade e agir a partir da espiritualidade que temos dentro desse mundo no qual nos interpela, né? E até nos desafia. Então, é um tempo de discernimento. É interessante a igreja quando fala em sinodalidade, né? Onde os irmãos, de mãos dadas, como lá no concílio de Jerusalém, Paulo, Barnabé, Tiago, Pedro, buscam caminhos para que a evangelização siga em frente e não fique num problema. É discernimento não só intelectual e emotivo, mas vital, que toque a vida. É isso que nós vamos fazer. É isso que o Espírito sopra. E isso dentro de um caminho todo dialogal, comunitário, né? Isso é muito franciscano. Isso é muito próprio da nossa espiritualidade. Na verdade, é muito próprio do Evangelho, né? É o Evangelho vivo que nos evoca a viver assim. Então, é um tempo de entendermos a realidade do mundo, de avanço para o interior da história, avançar e não ficar parado, mas ir e seguir. E nisso leva, então, a um enriquecimento rico, né? É um enriquecimento de todos. Como isso é bonito. Isso é o franciscanismo. É interessante, né? A gente olhar no tempo de Francisco, a forma de evangelizar eram os mosteiros. Como é que Francisco intuiu? Vamos levar o evangelho. Aonde que é o nosso mosteiro, onde que é o nosso convento? É o mundo. E aí começou a itinerância.
7: Eu queria agradecer a participação do Frei Carlos Alberto de Queiroz, franciscano menor conventual, pároco e reitor do Santuário Senhor do Bonfim, em Santo André, mais uma vez pela sua participação aqui na nossa Rede Imaculada. Frei Carlos, muito obrigada.
8: Eu que agradeço, Núria. Um abraço a todos vocês. Deus abençoe a cada um. Paz e bem.
7: Paz e bem.

2:22, dia abençoado para você, meu irmão, minha irmã, Deus abençoe, obrigado pela companhia. Daqui a pouquinho teremos então a meditação do Santo Evangelho com Frei Luiz Favaron e também o Padre Ezequiel Dalpozo com Despertai para o Amor. Registre suas intenções para o Terço da Misericórdia logo mais às 3 da manhã, participe. 11 98904-3747 é o nosso WhatsApp. E agora vamos ouvir mais uma linda canção com Anjos de Resgate, esse popurri, hein? Amigos pela Fé e Mais que Amigos.

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3: Quanto a mim, sou um pobre desvalido, mas o Senhor cuida de mim. Tu és meu amparo e meu libertador. Meu Deus, não tardes mais. Salmo 39.
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0: E agora, 2h33, horário de Brasília, recebemos o Frei Luiz Favaron, frade menor conventual, trazendo a meditação do Evangelho de hoje.
1: Evangelho de Jesus Cristo, narrado por Mateus, capítulo 12, versículos 46 a 50. Jesus ainda falava para as multidões, e eis que sua mãe e seus irmãos estavam fora, querendo falar com ele. Alguém disse a Jesus: eis que tua mãe e teus irmãos estão ali fora querendo falar contigo. Respondendo, ele disse à pessoa que o tinha avisado: quem é minha mãe e quem são meus irmãos? E apontando com a mão para seus discípulos, disse: eis minha mãe e meus irmãos. Pois aquele que faz a vontade do meu Pai que está nos céus, esse é meu irmão, irmã e mãe. Esta é a palavra do Evangelho de Mateus. E com grande alegria que, iniciando hoje o nosso encontro com o Evangelho de Jesus, quero saudar e abraçar a cada um de vocês que estão participando hoje do nosso encontro com o nosso Mestre, Jesus de Nazaré, que nos apresenta hoje a própria Mãe com o título de Nossa Senhora do Carmo. E Maria, a Mãe de Jesus, a melhor e maior discípula do próprio Filho, Jesus de Nazaré. Esta, de acordo com o Evangelho de Mateus, é a primeira presença de Maria na vida pública de Jesus, segundo o Evangelho de Mateus. Depois das narrativas da infância, com a genealogia, o sonho de José, a visita dos magos e a fuga para o Egito, Mateus cita apenas duas vezes a mãe de Jesus. No episódio que hoje lemos, escolhido para iluminar a festa da Virgem Maria do Monte Carmelo, por isso que nós a invocamos como Nossa Senhora do Carmo, e no episódio em que Jesus é chamado como o filho de José e o filho de Maria. É interessante notar, nestes episódios narrados por Mateus, Maria recebe lugar de destaque no plano de Deus, assumindo um papel importante na história da salvação por causa da sua missão. No texto que hoje meditamos, vemos a definição da nova família de Jesus, composta agora pelos seus discípulos e pelos que aceitam a sua palavra. Isso não significa que Jesus deixou sua família de sangue, mas sim que agora se acrescenta a ela uma família maior, a família da humanidade. Maria não se surpreende, nem reage às palavras do filho, pois sabe que o concebeu virginalmente e sabe que ele veio ao mundo para salvar o povo de seus pecados. Jesus está entre a multidão e aí chega a sua família. E aqui vem uma coisa que nos pode chocar. Não fomos criados simplesmente para fazer parte da nossa pequena família, e o resto que se dane. Não. Jesus veio para transformar o mundo em nosso lar e a humanidade em nossa família. Para que isso aconteça, é preciso que todos e cada um de nós descubra a vontade do Pai e a ponha em prática. Então descobriremos a beleza que é repartir a vida e a fraternidade. Então, vencidas as tentações que nos separam, veremos que todos nós somos pais e mães, irmãos e irmãs, filhos e filhas, a família nossa, que é a família de Deus. E Maria, a mãe de Jesus, a grande mãe de toda esta grande família. E por isso que hoje, dia de Nossa Senhora do Carmo, nós queremos terminar a nossa reflexão rezando juntos a ela. Ave Maria, cheia de graça, o Senhor é convosco. Bendita sois vós entre as mulheres, e bendito o fruto do vosso ventre, Jesus. Santa Maria, Mãe de Deus, rogai por nós, pecadores, agora e na hora da nossa morte. Amém. E pela intercessão de Maria, Mãe de Jesus, Nossa Senhora do Carmo, Deus abençoe a todos vocês, o Pai, o Filho e o Espírito Santo. E esta é a nossa reflexão de hoje, do Evangelho de Mateus.
2: E quem vai cantar comigo vai entrar daqui a pouco. Que seja uma surpresa para vocês a presença desse menino aqui. É um menino que vai vir aqui. É um garoto. Abençoado. Inclusive, segundo ele, está sendo abençoado na noite de hoje. O fato de poder estar aqui pela primeira vez com seu pai, com sua família. Família é tudo na nossa vida, né? Feliz daquele que tem a sua família.

0: Caro, olá minha cara ouvinte, que bom que estamos juntos mais uma vez. Este é o momento de despertar para o amor, momento de reflexão, e eu desejo que ele faça bem a você e você também ajude a divulgar para que outros escutem. Aquilo que nos faz bem, nós podemos levar adiante. Desejo graça e paz, graça que Deus quer dar a cada um de nós. Gostaria de falar hoje sobre como conviver ou como encarar a dor, compreendendo a sua dor. O que percebemos a cada dia mais é que a dor que todos sofrem pode nos levar a dois caminhos. Ou nos faz mais humanos, a dor pode nos humanizar, nos tornar compreensivos, solidários, ou também a dor pode nos levar à amargura, ao rancor, transformando-nos em pessoas rudes e agressivas, queixosas, impacientes. O mais interessante e desafiador é que, diante do sofrimento, de uma forma ou de outra, temos de tomar uma decisão respondendo à pergunta: o que eu faço a partir dessa dor? O que eu estou fazendo com esta minha dor? Eu não sei que tipo de drama você vive, mas sei que tem a possibilidade de transformar a sua dor, o seu sofrimento, em lição de vida, em oportunidade de crescimento interior, em sensibilização para o desabrochar do amor universal no seu coração. Talvez a sua dor não seja diferente da dor de milhões de outras pessoas. A diferença poderá estar na maneira como você irá responder a ela, bem como ao sofrimento da sua vida. A decisão está nas suas mãos. Você é que lida com a sua dor e você vai decidir o que fazer com ela, como lidar com ela. A dor pode unir as pessoas. Basta ver quanto nos tornamos solidários diante de grandes catástrofes, diante de problemas, por exemplo, hoje até migratórios. Existe muita solidariedade. Deixamos de lado os preconceitos, as diferenças sociais e, em geral, nos solidarizamos. A dor pode ser o remédio para acordar a alma e nos fazer perceber realidades para as quais os nossos olhos antes se mantinham adormecidos. Tudo o que eu te desejo é que você aprenda a sorrir na dor e que nunca use como motivo de infelicidade. Não vale a pena. Ter problemas na vida não significa estar condenado a uma vida infeliz. Uma canção do Padre Zezinho diz isso. Ele fez para o pai e a mãe dele que tiveram muitos problemas na vida. Ter problemas na vida não é ter vida infeliz. Mas a dor e o sofrimento podem ser ocasiões de amadurecimento, humanização, solidariedade, cultivo da humildade e do amor. Para finalizar, um autor nos diz assim: a dor é inevitável, o sofrimento é opcional. Saibamos lidar com a nossa dor e tomara que ela nos humanize, nos torne mais humanos, mais amorosos, mais abertos à vida. Um forte abraço para você, Deus te abençoe e te guarde. Em nome do Pai, do Filho e do Espírito Santo. Amém.
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0: Agora 3 horas em ponto.
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0: Louvado seja nosso Senhor Jesus Cristo, para sempre seja louvado. Paz e bem, salve Maria Imaculada. Um ótimo dia, bom dia para você que sintoniza a Rádio Imaculada na Grande São Paulo, em todo o Brasil, pela Rede Imaculada de Comunicação. Como é que você está? Espero que esteja bem, na presença de Jesus e Maria. Para você que está aí com a gente também pela internet, no Brasil e no mundo, no nosso aplicativo Imaculada Play, também no site miliciadaimaculada.org.br. Queremos rezar juntos o Terço da Divina Misericórdia, pedir a misericórdia divina por você e com você. Rezemos juntos, eu, Leandro Barçan, na apresentação, com o Rivaldo Chagas nos trabalhos técnicos. Bom dia, Rivaldo, mais uma vez. Vamos te receber no telefone do ouvinte, 4397-6520. 0 operadora 11, para quem está fora de São Paulo, 4397-6520. Vamos rezar por todos os milites colaboradores da Milícia da Imaculada, que fazem parte dessa obra de Nossa Senhora, que se dedicam tanto pela evangelização. Nossa gratidão imensa a você que está conosco nessa missão. E vamos acolher também o seu áudio, no máximo um minutinho, por gentileza, baixando também sempre o volume do rádio, para apresentar aqui na mensagem de voz, tá? No 11 98904-3747. Tá? Nós vamos receber também você que escrever, ou gravar o áudio, e nos unir em oração uns pelos outros. Lembrando do Diário de Santa Faustina, número 1316, sobre as obras de misericórdia em espírito. Jesus Cristo disse a Santa Faustina: necessito de sacrifício repleto de amor, porque apenas este tem valor diante de mim. Grandes são as dívidas contraídas pelo mundo diante de mim. Podem pagá-las as almas puras pelo seu sacrifício, praticando a misericórdia em espírito. Possamos ser também misericordiosos neste mundo. Iniciemos o Terço da Divina Misericórdia, meditando sobre a paixão de Jesus e o abandono que ele sofreu na sua agonia. Em nome do Pai, do Filho e do Espírito Santo. Amém. Pai nosso que estais nos céus, santificado seja o vosso nome. Venha a nós o vosso reino. Seja feita a vossa vontade, assim na terra como no céu. O pão nosso de cada dia nos dai hoje. Perdoai-nos as nossas ofensas, assim como nós perdoamos a quem nos tem ofendido. E não nos deixeis cair em tentação, mas livrai-nos do mal. Amém. Pedimos a intercessão de Nossa Senhora, Mãe da Divina Misericórdia, hoje com o título de Nossa Senhora do Carmo. Ave Maria, cheia de graça, o Senhor é convosco. Bendita sois vós entre as mulheres, e bendito é o fruto do vosso ventre, Jesus. Santa Maria, Mãe de Deus, rogai por nós, pecadores, agora e na hora de nossa morte. Amém. E professemos nossa fé dizendo: creio em Deus Pai, Todo-Poderoso, Criador do céu e da terra, e em Jesus Cristo, seu único Filho, nosso Senhor, que foi concebido pelo poder do Espírito Santo, nasceu da Virgem Maria, padeceu sob Pôncio Pilatos, foi crucificado, morto e sepultado, desceu à mansão dos mortos, ressuscitou ao terceiro dia, subiu aos céus, está sentado à direita de Deus Pai Todo-Poderoso, donde há de vir a julgar os vivos e os mortos. Creio no Espírito Santo, na Santa Igreja Católica, na comunhão dos santos, na remissão dos pecados, na ressurreição da carne, na vida eterna. Amém.

0: Rezemos, irmãos, acolhendo cada intenção. Rezemos pela paz mundial, pelo fim das guerras, conflitos, tanta gente sofrendo no mundo inteiro. Continuemos em oração pelos nossos irmãos da Venezuela, que consigam retomar as suas vidas, né? Voltar à vida ao normal. Não é fácil, mas rezemos também pelas almas, por todos que perderam as suas vidas. Vamos rezar também com as intenções que chegam para a gente. Rezamos pelo Jean Silva, de Conselheiro Lafayette, em Minas Gerais. Também rezamos pelas intenções de Pedro Piffer, de Atibaia, São Paulo. Pela Simone de Mauá, São Paulo também. A Leia do Guarujá, litoral de São Paulo. A Edna Antônia Ribeiro, de São Paulo. Rezamos também pelo senhor que ela viu, que está em situação de rua e que tem uma perna amputada e também é cadeirante. Rezemos por ele. Deus sabe, Deus conhece seu filho. Vamos pedir também por todos os enfermos, pelos que estão hospitalizados, que estão internados, pela saúde de vocês que estão enfermos. Carmelita de Fortaleza, Patrícia Fernandes de Campina Grande, mais uma vez parabéns pelos 37 anos de matrimônio com o João André, que Deus abençoe aí, minha irmã, felicidades. Também a Nice de Santo Amaro, São Paulo, a Maria Lúcia de Betim, Minas Gerais, a Cleonice Maria de Londrina, no Paraná, Maria Roberta de São Paulo, a Maria Lúcia de Betim, Minas Gerais, mais uma Maria Lúcia, também de São Vicente, litoral de São Paulo. Vamos rezar também com Edivan Ferreira Monteiro, de São Bernardo, no Maranhão. As intenções do Daniel Rodrigues, de Divinópolis, Minas Gerais. Também do Pedro Chaves, de Concórdia, do Pará. E a Osmária Reis, de São Paulo, capital. Nossas orações. Vamos ouvir também intenções, agradecendo Antônio Pereira, de Pará de Minas. Bom dia.
1: Bom dia, meu amigo. Peço oração no dia de hoje pelas famílias do mundo inteiro. Nossa Senhora abençoe o nosso dia. Salve Maria Imaculada, Antônio Pereira, Pará de Minas.
0: Bom dia, bom trabalho, meu irmão. Deus abençoe você nas estradas, hein? Conte com a nossa oração. Também vamos ouvir o Adalmir, de Divinópolis. Bom dia.
2: Bom dia, Leandro. Bom dia, Valdo, que é Adalmir, Divinópolis. Em primeiro lugar, agradecer a Deus pelo dom da vida. Peço orações por minha saúde, saúde da minha esposa, meus filhos, meus netos. Peço orações por você, Leandro, sua família, por Rebaldo, família, pela paz no mundo, pelas almas do purgatório, por todos que estão com o texto na mão nesse momento. Salve Maria Imaculada.
0: Salve Maria Imaculada, obrigado. Rezemos juntos com a proteção de Jesus misericordioso, cada família. Ligue para nós, 0 operadora 11 4397-6520. E vamos rezar, agradecendo também ao Senhor pelo dom da vida, tudo que temos e somos, e toda esta obra de evangelização, a milícia da Imaculada. Rezemos, pedindo a misericórdia divina, meditando sobre a oração e agonia de nosso Senhor Jesus Cristo no Horto das Oliveiras. Eterno Pai, eu vos ofereço corpo e sangue, alma e divindade de vosso diletíssimo Filho, nosso Senhor Jesus Cristo, em expiação dos nossos pecados e os do mundo inteiro. Pela sua dolorosa paixão, tende misericórdia de nós e do mundo inteiro. Pela sua dolorosa paixão, tende misericórdia de nós e do mundo inteiro. Pela sua dolorosa paixão, tende misericórdia de nós e do mundo inteiro. Pela sua dolorosa paixão, tende misericórdia de nós e do mundo inteiro. Pela sua dolorosa paixão, tende misericórdia de nós e do mundo inteiro. Pela sua dolorosa paixão, tende misericórdia de nós e do mundo inteiro. Pela sua dolorosa paixão, tende misericórdia de nós e do mundo inteiro. Pela sua dolorosa paixão, tende misericórdia de nós e do mundo inteiro. Pela sua dolorosa paixão, tende misericórdia de nós e do mundo inteiro. Pela sua dolorosa paixão, tende misericórdia de nós e do mundo inteiro. Ó sangue e água, que jorrastes do coração de Jesus como fonte de misericórdia para nós, eu confio em vós.

0: E o telefone está à disposição, reze conosco, você que pode ligar, tá bom? Nosso telefone 4397-6520, fora de São Paulo, 0 operadora 11-4397-6520. Rezemos pelos acamados, pelos enfermos, pelos agonizantes desta hora e deste dia. Rezamos pelas intenções da Clotilde Amâncio de Itambé, no Paraná. Também rezando com a gente, Quirino de Campo Grande, no Mato Grosso do Sul, pela sua saúde física, mental e espiritual, financeira. Pela Suzete Monte de Fortaleza, no Ceará, pela sua saúde e a proteção aí para toda a família. A Ana Araújo, de Giraldo Ponciano, em Alagoas, que reza também pelos enfermos, todos que estão internados, pelas almas do purgatório. Pela Milena Rosângela, de São Paulo, capital. Também rezamos pela Marilene Oliveira, de Maceió, Alagoas, pela sua irmã Maria Oliveira, saúde e proteção. Vamos rezar também pelo Camilo, de Pindoretama, no Ceará, Camilo Moraes. Pela Eva Sueli, de Pacaembu, no interior de São Paulo. Pelo Oscar Zenilda, de Cafelândia, no Paraná, família Bussolaro. As intenções do Eduardo Barbeta, de Salto, interior de São Paulo. Então rezamos por você, pela Gisele, Cristina, Eusébio, sua esposa, e as filhas Maria Eduarda Barbeta e Karina Evelyn Guerreiro, e pelo pai Aparecido Barbeta. Vamos ouvir também as intenções, agradecemos o José Xavier de Itaíba, Pernambuco. Bom dia.
1: Bom dia, Leandro. Bom dia a toda a Imaculada. Quero pedir orações para mim, para minha família e para todos vocês aí da Imaculada. És pela alma do meu pai e da minha mãe. És pela dona Massimília, dona Maria Antônia, dona Dalva. És pelo seu austério, alma dona Maria Salete, o senhor César Telli, e pelas graças alcançadas, José Xavier, Lagoa da Laje, Itaíba, no Pernambuco.
0: Amém. Obrigado, José Xavier. Deus abençoe suas intenções. E vamos ao telefone. Alô, bom dia.
2: Bom dia, Leandro. Bom dia, Ritaldo.
0: Seja bem-vinda. Quem fala?
2: É a Maria Creuza, de Diadema.
0: Olá, Maria Creuza. Tudo bom? Vamos ouvir suas intenções.
2: Tudo, graças a Deus. A minha intenção é agradecer a Deus, a Nossa Senhora, por tudo e rezar para toda a minha família, meus filhos, meus netos, nora e genro, meu marido, e rezar para todos, para você aí, pelo rival, você e sua família.
0: Amém.
2: Rivaldo e a Sandra. Rezar para todos da Milícia da Imaculada, pelo Frei Sebastião, e rezo também pelos amigos que rezam sempre por mim. Seu Ofélio, a família dele, pela alma da dona Maria Salete, sua esposa, pela alma dos meus familiares que já se foi, e rezo também pela sua filha Maria Joana, que está na Itália. E rezo também para o seu José Ambrósio, pelo Raimundo de Esmeralda, para Luísa Vieira de Fortaleza, Maria da Silva e José Soares. E rezo também pelo Lorival Mota, pela Luísa Vieira de Fortaleza e sua família. E rezo também pela Dina de Mauá, pelo José João de Diadema, pelo Dimas, pela Maria Pereira. Todos da Melissa da Imaculada, pelo César Teles, para todos aqueles que rezam por mim, todos os que não rezam também, e os que estão com o texto na mão agora para rezar conosco. Todo mundo.
0: Amém, isso mesmo. Vamos rezar por todos, agradecemos as orações. Conte também com as nossas. Pedimos a misericórdia divina, meditando sobre a flagelação de nosso Senhor Jesus Cristo. Eterno Pai, eu vos ofereço corpo e sangue, alma e divindade, de vosso diletíssimo Filho, nosso Senhor Jesus Cristo, em expiação dos nossos pecados e os do mundo inteiro. Pela sua dolorosa paixão.
2: Tende misericórdia de nós e do mundo inteiro.
0: Pela sua dolorosa paixão.
2: Tende misericórdia de nós e do mundo inteiro.
0: Pela sua dolorosa paixão.
2: Tende misericórdia de nós e do mundo inteiro.
0: Pela sua dolorosa paixão.
2: Tende misericórdia de nós e do mundo inteiro.
0: Pela sua dolorosa paixão.
2: Tende misericórdia de nós do mundo inteiro.
0: Pela sua dolorosa paixão.
2: Tende misericórdia de nós e do mundo inteiro.
0: Pela sua dolorosa paixão.
2: Tende misericórdia de nós e do mundo inteiro.
0: Pela sua dolorosa paixão.
2: Tende misericórdia de nós e do mundo inteiro.
0: Pela sua dolorosa paixão.
2: Tende misericórdia de nós e do mundo inteiro.
0: Pela sua dolorosa paixão.
2: Tende misericórdia de nós e do mundo inteiro.
0: Ó sangue e água, que jorrastes do coração de Jesus, como fonte de misericórdia para nós, eu confio em vós. Muito obrigado, Maria Creuza. Um ótimo dia, minha irmã. E que Jesus misericordioso, por intercessão de Nossa Senhora e de São Maximiliano Kolbe, abençoe a você e a toda a sua família.

0: Ligue, reze conosco a terceira dezena, 0 operadora 11 43976520. Vamos rezar por você e com você. As intenções da Julieta de São Paulo, capital. Rezamos por todas as graças alcançadas, pelas que ainda não alcançamos, por saúde, cura, libertação, paz, união, fé, conversão da sua família, tratamento emocional do seu neto, emprego, estudos, as intenções também que Deus conhece, né? Seja abençoado você e sua família, obrigado, e também a toda a sua família. Rezemos com fé também pelas intenções da Liliane Lobato de Ananindeua, no Pará, sua família, proteção, saúde e a alma de Otávio Carvalho, seu esposo. Também rezamos pelo Isaías Marques de Diadema, São Paulo. Rezemos por você e família. Obrigado, meu irmão. Ainda pelas intenções da Gorete de Campina Grande, Paraíba, as intenções da Carol de Ananindeua, no Pará, a Berenice de Juazeiro do Norte, Ceará, pela sua família, pelos idosos, pelas crianças, pela paz mundial, pelo Papa, por todo o clero. Amém. Adriano de Conselheiro Lafaiete, Minas Gerais, também está rezando conosco pela saúde, pela mãe, Maria de Lourdes Pinto Miranda, que fará cirurgia de catarata no dia 1 de agosto. Também a proteção para o seu trabalho. A Maria da Silva e Zé Soares de Engenheiro Caldas, Minas Gerais. Agradecendo ao dom da vida, saúde do Zé Soares, pelas vítimas da Venezuela, do terremoto, pelos enfermeiros, por todos que sofrem no mundo, pelas almas. Também a Maria Jandira de Macedo, de Santo André, São Paulo, está agradecendo as graças alcançadas. E pelo Ninou de Osasco, São Paulo, pela saúde da Eva Sueli, pela alma do Papa Francisco e da Cida Maria. Deus abençoe. Obrigado, Ninou. Vamos ao telefone. Alô, bom dia.
1: Bom dia, Leandro.
0: Seja bem-vindo, meu irmão. Qual o seu nome?
1: Raimundo Alves de Esmeraldas.
0: Ô, Raimundo, seja muito bem-vindo. Salve Maria Imaculada.
1: Seja bem-vindo à minha casa também, Leandro. É uma honra receber você, falar aqui no meu radinho, aqui na minha casinha, graças a Deus.
0: Amém, obrigado. E quais são suas intenções para a gente rezar?
1: Primeiramente, eu quero agradecer todas as graças recebidas, graças a Deus, e vou renovar meu casamento segunda-feira, com as novas alianças, com as graças a Deus, eu e com a Juleia.
0: Que bom.
1: Quero pedir oração para Maria Creuza de Adema, que rezou para mim agora, por Zé Ambrósio, por César Pérez, por Sol Félio, para Dona Maria Pereira Fortaleza.
0: Sim.
1: Carminha de Maceió, Maria Lúcia de Maceió, Goiás, Campina Grande, André da Alemanha, Danilo Guaituba, Lorival Mota, João de Joinville, Jesus também, todos que rezam por mim, que rezam para todos nós, um para o outro, que Nossa Senhora cobre todos nós todos com o santo manto sagrado dela.
0: Amém. Então rezemos com confiança por todas as suas intenções, sua família e todos que nos ouvem. Vamos pedir a misericórdia divina, meditando sobre a coroação de espinhos de nosso Senhor Jesus Cristo. Eterno Pai, eu vos ofereço o corpo e sangue, alma e divindade de vosso diletíssimo Filho, nosso Senhor Jesus Cristo, em expiação dos nossos pecados e os do mundo inteiro, pela sua dolorosa paixão.
1: Tem misericórdia de nós e do mundo inteiro.
0: Pela sua dolorosa paixão.
1: Tem misericórdia de nós e do mundo inteiro.
0: Pela sua dolorosa paixão.
1: Tem misericórdia de nós e do mundo inteiro.
0: Pela sua dolorosa paixão.
1: Tem misericórdia de nós e do mundo inteiro.
0: Pela sua dolorosa paixão.
1: Tem misericórdia de nós e do mundo inteiro.
0: Pela sua dolorosa paixão.
1: Tem misericórdia de nós e do mundo inteiro.
0: Pela sua dolorosa paixão.
1: Tem misericórdia de nós e do mundo inteiro.
0: Pela sua dolorosa paixão.
1: Tem misericórdia de nós e do mundo inteiro.
0: Pela sua dolorosa paixão.
1: Tem misericórdia de nós e do mundo inteiro.
0: Pela sua dolorosa paixão.
1: Tem misericórdia de nós e do mundo inteiro.
0: Pela sua dolorosa paixão.
1: Tem misericórdia de nós e do mundo inteiro.
0: Ó sangue e água, que jorrastes do coração de Jesus, como fonte de misericórdia para nós, eu confio em vós. Um abraço, obrigado Raimundo pela participação, um ótimo dia, e que Jesus misericordioso, por intercessão de Nossa Senhora e de São Maximiliano Kolbe, abençoe a você e a toda a sua família.

0: Reze conosco, aproveite, ligue 0 operadora 11 4397 6520, telefone do ouvinte à sua espera, fique à vontade para ligar. Você é da Grande São Paulo, 4397-6520. E rezamos com as intenções do José Ferreira de Maceió, Alagoas, pela Margarete de Teófilo Otoni, Minas Gerais. Rezamos também por nosso ouvinte Revio Alves de Natal, no Rio Grande do Norte. Bom dia, meu irmão. Rezamos também com as intenções da Maximília de Vacaria, no Rio Grande do Sul. Saúde também do seu esposo José Clodomiro. Pelos seus exames, proteção do netinho José Pedro e saúde também. Vamos rezar ainda pelas intenções da Irenilda, de Cruzeiro do Oeste, no Paraná. Obrigado também, rezamos com intenções da Luzileide. A Luzileide é de Fortaleza, no Ceará. Mandou aqui um bom dia, eu acho. Vamos ouvir.
1: Bom dia, Luzileide de Fortaleza.
0: Deus abençoe, Luzileide. Está colocando em oração a saúde da sua irmã Luzimar Saboia e também os filhos Renato, Milena e o seu genro Tiago e a nora Jussiane. Deus abençoe toda a família. A Maria da Conceição de Santos, São Paulo. Também rezamos pela saúde do Admilson Júnior. A Luciene Santiago de Fortaleza, Ceará, pelo seu filho Glauber e a paz mundial. Socorro Nergino de Fortaleza, a saúde e recuperação, libertação do Carlos Alberto. Pela Olivanda de Governador Valadares, em Minas Gerais. Rezando pelos seus filhos Mariana, Fernando, Eduardo, Natália, Júlia Vitória. Netas Olívia, Laura e Eduardo. Amigos Maria da Silva, Beto Machado, César Teles, Senhor Lourival Mota, Andréia da Alemanha e todos os ouvintes. Vamos também acompanhar aqui a intenção. Agradeço a Marlene Bento, de Dois Riachos, Alagoas. Bom dia.
2: Bom dia. Leandro, salve Maria Imaculada. Obrigado, meu Deus, por a Melissa da Imaculada insistir nas nossas vidas. Agradeço, choveu para nós ontem, nós estávamos sofrendo. Desde o dia 30 de junho não tinha chovido mais, mas Deus mandou chuva para nós ontem, graças a Deus.
0: Que bom.
2: Peço oração pela saúde da minha filha Mirelle, pela saúde do meu filho Elias, por todos os doentes, por todos. Eu muito obrigado. Salve Maria Imaculada.
0: Amém. Salve Maria Imaculada. Obrigado, viu? Vamos ouvir também a Maria das Graças de Guarulhos, São Paulo.
3: Salve Maria Imaculada, querido Leandro. Bom dia para você, sua família, o Rivaldo e família, pelo Robinho e família, por todos que estão aí na rádio, pelo Frei Sebastião, pela saúde do Padre Zé Maria, pelo Frei Gilson, pelo Papa Leão XIV, por toda a família Mirti, pelas almas do purgatório, pela minha família, Piauí, União José de Freitas, pela minha saúde, Leandro, não melhorei nada da minha vista. Ainda estou com meu olho direito muito comprometido. Gostaria que você colocasse em oração pelas almas, pela paz do mundo, pela Venezuela, pelos agonizantes deste dia e desta hora. Estamos juntos em oração. Graças a Deus. Maria das Graças de Guarulhos, juntinho com vocês. Em oração, graças a Deus.
0: Amém, isso mesmo. Força, saúde para você, Maria das Graças. Conte sim com a nossa oração. Vai dar tudo certo, rezamos pela sua cura. E vamos ao telefone. Alô, bom dia.
4: Bom dia, Leandro.
0: Bom dia, quem fala?
4: Dina de Mauá.
0: Dina, seja bem-vinda, salve Maria Imaculada.
4: Salve Maria Imaculada, Leandro.
0: Amém, vamos ouvir suas intenções.
4: Eu quero agradecer ao Senhor por mais um dia, né? Porque cada dia é mais um dia. E hoje eu quero pedir pelo Wesley, no momento que está trabalhando, para trabalhar à noite, que tenha a proteção de Jesus, de Maria, sempre na vida dele, a Viviane e a Lorena, pedindo também por todas as almas, pelos meus vizinhos, pedindo pela Maria da Silva, José Soares, Maria Antônia, Renata, seu Ofélio, pela alma da Maria Salete, Maria Cleusa, César Telles, Zé Ambrosio, Lorival Mota, Exílio e Beto Silveira. Por você, Leandro, sua família, por todos que estão nesse momento rezando, que Jesus possa abençoá-los com a graça que tanto necessita. Amém.
0: Amém. Então rezemos com confiança, Dina, por todas as suas intenções, sua família, cada um dos nossos ouvintes. Vamos pedir a misericórdia divina com confiança, meditando sobre Jesus carregando a cruz para o Calvário. Eterno Pai, eu vos ofereço o corpo e sangue, alma e divindade de vosso diletíssimo Filho, nosso Senhor Jesus Cristo, em expiação dos nossos pecados e os do mundo inteiro, pela sua dolorosa paixão.
4: Tem misericórdia de nós e do mundo inteiro.
0: Pela sua dolorosa paixão.
4: Tem misericórdia de nós e do mundo inteiro.
0: Pela sua dolorosa paixão.
4: Tem misericórdia de nós e do mundo inteiro.
0: Pela sua dolorosa paixão.
4: Tem misericórdia de nós e do mundo inteiro.
0: Pela sua dolorosa paixão.
4: Tem misericórdia de nós e do mundo inteiro.
0: Pela sua dolorosa paixão.
4: Tem misericórdia de nós e do mundo inteiro.
0: Pela sua dolorosa paixão.
4: Tem misericórdia de nós e do mundo inteiro.
0: Pela sua dolorosa paixão.
4: Tem misericórdia de nós e do mundo inteiro.
0: Pela sua dolorosa paixão.
4: Tem misericórdia de nós e do mundo inteiro.
0: Pela sua dolorosa paixão.
4: Tem misericórdia de nós e do mundo inteiro.
0: Ó sangue e água, que jorrastes do coração de Jesus como fonte de misericórdia para nós, eu confio em vós. Muito obrigado, Dina. Um ótimo dia para você e que Jesus misericordioso, por intercessão de Nossa Senhora e de São Maximiliano Kolbe, abençoe a você e toda a sua família.

0: Reze conosco, vamos à quinta dezena. Participe no 4397-6520. Você que faz tempo que não liga, aproveite para rezar. Ligue para a gente, você de repente é a primeira vez, né? 0 operadora 11-4397-6520. Vamos rezar pelas intenções da Neuza de Curitiba, Paraná, pela sua saúde do seu filho, pelos enfermos, pelos falecidos, pelos médicos, pelo descanso eterno do Gabriel. Também rezamos pela Iraci do Guarujá, litoral de São Paulo. Rezamos por você e sua família. Também rezamos com intenções do Alexandre. Alexandre, depois fale que é a sua cidade. Tá bom, meu irmão? Acho que é Paraná, né? Código 42. Um abraço. Deus abençoe esse programa abençoado de vocês que amamos todas as madrugadas. Muito bom. Obrigado, Alex. Alexandre. É isso, Alexandre. Obrigado também aqui a nossa ouvinte Andréia da Alemanha. Vamos rezar por você, Andréia, todos aí na Alemanha e na Europa, né? Todos que estão enfrentando esse calorão, muitas pessoas doentes perderam a vida também por causa do calor muito alto. Rezamos pelas intenções da Mariana Fonseca de Mauá, São Paulo, pela alma do Padre Chicão, do Frei Diogo Luiz Fuiten, do Papa Francisco, Bento XVI. Pedimos a intercessão junto com você também de São João Paulo II, por Ercílio Luiz de Blumenau, Santa Catarina, pelo senhor Alfério, Danilo, Maria Batista, Renata Maria, filha da senhora Maria Antônia, também pelos milites e ouvintes, todos que estão com o terço na mão. Obrigado, rezamos por você também. Obrigado aqui também às intenções de Senival de Itaíba, Pernambuco. Bom dia, Senival.
1: Bom dia, Leandro. Bom dia a todos. Eu peço a oração do Santo Terço para mim, para meu pai, para meus filhos, para meus irmãos, para todos da família, para a ex-mulher, para todos aqueles que estão precisando de oração, principalmente dos hospitais, para meu tio que está hospitalizado, está só esperando a hora que Deus marcou, Hospital de Santo Antônio de Ipanema, para todos que rezam nesse momento. Agora, o texto das 4 horas, e um bom dia. Ontem, liguei para a rádio, mas a rádio ontem estava fora do ar, a Milene.
0: Ah, entendi. Mas vamos rezar para que dê tudo certo, Deus abençoe toda a sua família, viu? Pelo Antônio Marcos, também de Pará de Minas, Minas Gerais. Vamos ao telefone. Alô, bom dia.
2: Bom dia.
0: Quem fala?
2: Sou a Brígida de Viçosa, Minas Gerais.
0: Seja bem-vinda, Brígida. Salve Maria Imaculada.
2: Salve Maria, Mãe Imaculada.
0: Que bom que você ligou, vamos ouvir suas intenções.
2: Agradecer a vida, né? Agradecer eu poder estar continuando a missão da minha mãe. Sempre rezou muito e ela faleceu faz 1 ano e meio. Eu cuidei dela e cuidando dela eu me tornei cuidadora de idosos. Então, coloco a intenção de todos os idosos. Hoje eu vou cuidar da Dona Ivone, que tem 95 anos, muito lúcida, uma família maravilhosa, veio do Líbano. Cuidei de um casal de japonês, Dona Motoko, sou que hoje também. Dona Motoko fez 87 anos essa semana e também vieram do Japão, ele trabalhou 40 anos quase aqui na Universidade de Viçosa. Ofereço para a Dona Quitinha e São Sebastião, e a todos que Deus ainda vai colocar no meu caminho. Coloco também na intenção da Venezuela, de todos, né, que faleceram naquele, né, trágico acidente natural. Mas, acima de tudo, agradecer. Pedir a Deus por você, por sua vida, sua família, sua saúde. Que Santa Cecília abençoe a sua voz, hoje e sempre, viu?
0: Amém. Muito obrigado. Que bom, vamos rezar então pela sua missão, né, Brígida, com a graça de Deus.
2: Ah, e só mais uma coisinha.
0: Sim.
2: Meu irmão é padre diocesano e padre Zé Luiz da Silva. Ele sempre está rezando, companheiro e amigo muito do padre Zé Maria. Então eu coloco todos os sacerdotes. Hoje é quinta-feira, dia de rezar pelos sacerdotes.
0: Isso mesmo, nessa quinta-feira eucarística. Então, rezemos também aqui pelo Edgar Dantas de Marituba, no Pará, e todos que nos ouvem. Pedimos a misericórdia divina, meditando sobre a morte de Jesus na cruz. Eterno Pai, eu vos ofereço o corpo e sangue, alma e divindade de vosso diletíssimo Filho, nosso Senhor Jesus Cristo, em expiação dos nossos pecados e os do mundo inteiro. Pela sua dolorosa... paixão.
2: De nós e do mundo inteiro.
0: Pela sua dolorosa paixão.
2: Tem. De misericórdia de nós e do mundo inteiro.
0: Pela sua dolorosa paixão.
2: Tende misericórdia de nós e do mundo inteiro.
0: Pela sua dolorosa paixão.
2: Tende misericórdia de nós e do mundo inteiro.
0: Pela sua dolorosa paixão.
2: Tende misericórdia de nós e do mundo inteiro.
0: Pela sua dolorosa paixão.
2: Tende misericórdia de nós e do mundo inteiro.
0: Pela sua dolorosa paixão.
2: Tende misericórdia de nós e do mundo inteiro.
0: Pela sua dolorosa paixão.
2: Tende misericórdia de nós e do mundo inteiro.
0: Pela sua dolorosa paixão.
2: Tende misericórdia de nós e do mundo inteiro.
0: Pela sua dolorosa paixão.
2: Tende misericórdia de nós e do mundo inteiro.
0: Ó sangue e água, que jorrastes do coração de Jesus como fonte de misericórdia para nós, eu confio em vós. Muito obrigado, Brígida. Um ótimo dia. E que Jesus misericordioso, por intercessão de Nossa Senhora e de São Maximiliano Kolbe, abençoe a você e toda a sua família. Rezemos juntos. Deus Santo, Deus Forte, Deus Imortal, tende piedade de nós e do mundo inteiro. Deus Santo, Deus Forte, Deus Imortal, tende piedade de nós e do mundo inteiro. Deus Santo, Deus Forte, Deus Imortal, tende piedade de nós e do mundo inteiro. Louvemos a misericórdia divina. Misericórdia divina, que brota do seio do Pai, eu confio em vós. Misericórdia divina, atributo máximo de Deus, eu confio em vós. Misericórdia divina, mistério inefável, eu confio em vós. Misericórdia divina, fonte que brota do mistério da Santíssima Trindade, eu confio em vós. Misericórdia divina, que nenhuma mente, nem humana, nem angélica pode perscrutar, eu confio em vós. Misericórdia divina, da qual provém toda vida e felicidade, eu confio em vós. Misericórdia divina, mais sublime do que os céus, eu confio em vós. Misericórdia divina, fonte de milagres e prodígios, eu confio em vós. Misericórdia divina, que envolve o universo todo, eu confio em vós. Misericórdia divina, que desce ao mundo na pessoa do Verbo encarnado, eu confio em vós. Misericórdia divina, que brotou da chaga aberta do coração de Jesus, eu confio em vós. Misericórdia divina, encerrada no coração de Jesus para nós e, sobretudo, para os pecadores, eu confio em vós. Misericórdia divina, imperscrutável na instituição da Eucaristia, eu confio em vós. Misericórdia divina, na instituição da Santa Igreja, eu confio em vós. Misericórdia divina, no sacramento do Santo Batismo, eu confio em vós. Misericórdia divina, na nossa justificação por Jesus Cristo, eu confio em vós. Misericórdia divina, que nos acompanha por toda a vida, eu confio em vós. Misericórdia divina, que nos envolve de modo particular na hora da morte, eu confio em vós. Misericórdia divina que nos concede a vida imortal, eu confio em vós. Misericórdia divina que nos acompanha em todos os momentos da vida, eu confio em vós. Misericórdia divina que nos defende do fogo do inferno, eu confio em vós. Misericórdia divina na conversão dos pecadores endurecidos, eu confio em vós. Misericórdia divina, enlevo para os anjos, inefável para os santos, eu confio em vós. Misericórdia divina, insondável em todos os mistérios divinos, eu confio em vós. Misericórdia divina, que nos eleva de toda a miséria, eu confio em vós. Misericórdia divina, fonte de nossa felicidade e alegria, eu confio em vós. Misericórdia divina, que do nada nos chama para a existência, eu confio em vós. Misericórdia divina, que abrange todas as obras das suas mãos, eu confio em vós. Misericórdia divina, que coroa tudo o que existe e que existirá, eu confio em vós. Misericórdia divina, na qual todos somos imersos, eu confio em vós. Misericórdia divina, doce consolo para os corações atormentados, eu confio em vós. Misericórdia divina, única esperança dos desesperados, eu confio em vós. Misericórdia divina, repouso dos corações, paz em meio ao terror, eu confio em vós. Misericórdia divina, delícia e êxtase dos santos, eu confio em vós. Misericórdia divina, que desperta a confiança onde não há esperança, eu confio em vós. Encerrando agora este momento de oração, vamos suplicar para todos a misericórdia de Deus, que é infinitamente amoroso para com todos os seus filhos e filhas. Oremos. Ó Deus eterno, em quem a misericórdia é insondável e o tesouro da compaixão é inesgotável, olhai propício para nós e multiplicai em nós a vossa misericórdia, para que não desesperemos nos momentos difíceis, nem esmoreçamos, mas nos submetamos com grande confiança à vossa santa vontade, que é amor e a própria misericórdia. Amém. Louvado seja nosso Senhor Jesus Cristo, para sempre seja louvado. Salve Maria Imaculada!

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1: No dia 16 de julho, a igreja celebra Nossa Senhora do Carmo, uma das mais antigas e populares devoções marianas do mundo católico. A tradição remonta ao Monte Carmelo, na Terra Santa, e ganhou força a partir da aparição de Nossa Senhora a São Simão Stock, em 1251, quando lhe entregou o escapulário, sinal de proteção, consagração e compromisso com Cristo. E para refletir sobre a espiritualidade carmelita, a força da devoção popular e o significado do escapulário para os cristãos de hoje, conversamos com Dom Francisco de Sales Alencar Batista. Ele é religioso carmelita, bispo de Mossoró, no Rio Grande do Norte. Dom Francisco, seja muito bem-vindo aqui à Rede Imaculada, é uma alegria receber o senhor.
2: Muito obrigado, com carinho, nós saudamos desde já todos os que estão conectados conosco neste momento.
1: Dom Francisco, vamos começar falando um pouquinho sobre quem é Nossa Senhora do Carmo dentro da tradição da igreja e qual a importância dessa devoção para os católicos.
2: Nossa Senhora do Carmo é um dos tantos títulos com os quais a igreja, ao longo da história, buscou manifestar sua devoção, seu carinho para com a mãe do Salvador, a Virgem Maria. Nossa Senhora do Carmo, enquanto título, está intimamente vinculada à experiência fundacional dos carmelitas que lá, talvez no início do século XIII, final do século XII, acompanhando as levas de peregrinos que iam para a Terra Santa, um grupo destes se fixa no Monte Carmelo, que tem, biblicamente, um simbolismo muito, muito intenso, ligado, sobretudo, à ação do profeta Elias. E ali, aquele grupo pequeno ainda de eremitas constroem, em torno de uma capela dedicada à Virgem Maria, a sua habitação. Em celas separadas, ainda hoje existem algumas dessas grutas e as ruínas daquela primitiva capela, e os carmelitas, os primeiros, a chamavam Senhora do Lugar, Senhora do Carmelo, portanto, a quem eles se consagravam com devoção muito especial, e foram, de certa forma, moldando também a própria experiência carismática, tendo a Virgem Maria e o profeta Elias, por conta do Monte Carmelo, como os seus inspiradores. Nós, os carmelitas, nós não temos um fundador histórico no sentido São Carmelo, podemos dizer assim, mas nós temos essas duas figuras vinculadas a uma comunidade fundante de eremitas, a quem os carmelitas contemplam, olham com muito carinho, como sendo os dois pilares construtores daquilo que será a presença, a missão, a ação da ordem na igreja. Portanto, falar de Nossa Senhora do Carmo é nos reportarmos sempre a esta experiência fundante do Monte Carmelo, e depois, claro, os carmelitas, por circunstâncias adversas da própria história, mas a gente sabe também por providência de Deus, foram expulsos da Terra Santa, como todos os cristãos naquela época foram, eles levaram Nossa Senhora do Carmo e também o Carmelo, enquanto simbolismo da própria caminhada espiritual, aonde eles difundiram a presença e a missão. Então, a partir dali, daquela pequena capela, ainda temos as ruínas lá no Monte Carmelo, difundiu-se em todo mundo, até os dias de hoje, esta invocação mariana, chamando-a de Senhora do Carmo, Senhora do Carmelo, Nossa Senhora do Carmo.
1: E, Dom Francisco, a devoção à Nossa Senhora do Carmo, ela atravessa séculos.

0: chegavam, também constituindo depois a ordem segunda das monjas, a ordem terceira. E eu diria que essa devoção que atravessa os séculos, ela está intimamente relacionada a esse ímpeto missionário da ordem, que hoje, né, é presente nos 5 continentes, e onde a ordem chega, também a devoção à Nossa Senhora do Carmo chega. Então, eu diria que esse é um dos motivos. O outro é o reconhecimento da Igreja, desde o início da história da ordem, desta forma peculiar com a qual os carmelitas contemplam a presença de Nossa Senhora, né?
1: E, Dom Francisco, é impossível, quando a gente sempre ouve falar de um carmelita, é impossível a gente não associar a oração, contemplação e intimidade com Deus. Queria que o senhor falasse um pouquinho como que a espiritualidade do Carmelo pode nos ajudar, a gente enquanto fiel, a viver uma relação mais profunda com Deus.
0: Carmelo, como você mesma disse, possui uma sólida tradição espiritual e constitui uma das escolas de espiritualidade da nossa Igreja. Há um texto primitivo, quase que vinculado ao nascedor da ordem, que define um pouco esse dinamismo que vai caracterizar a própria identidade carmelita, mas também vai caracterizar esse desejo de ser uma ordem, e, portanto, aqueles que se aproximam dela também, de profunda intimidade com Deus, numa espiritualidade, eu diria, profundamente afetiva, que exige da parte de quem a acolhe um caminho de ascese, de compromisso, de purificação, e depois de acolhimento amoroso daquilo que é a obra da graça de Deus na vida de cada um de nós. Nesse texto, escrito por um catalão chamado Felipe Ribou, ele utiliza uma das imagens tantas que falam do profeta Elias na Bíblia. Esse texto é chamado Instituição dos Primeiros Monges. E lá ele toma aquela citação em que Deus pede a Elias que vá e se abrigue, vá em direção ao Oriente, se abrigue junto à torrente do Carim, e ali ele vai beber a água da corrente e Deus vai mandar corvos para lidado com ele. Então, nesse texto, o autor define toda a perspectiva da vida carmelitana. Esse caminho, que é também um caminho de aperfeiçoamento da nossa condição de cristãos, da vida nova que recebemos, fruto do mistério pascal, é um caminho que nos coloca em direção ao Oriente. E o Oriente, o sol do Oriente, nós sabemos, é Jesus Cristo, nosso Senhor.
1: Ouvindo o senhor falar, Dom Francisco, eu estou pensando aqui em como que é a correria do dia a dia hoje, a gente está tão agitado, como que é bom a gente ouvir sobre a espiritualidade carmelita e como o mundo está precisando, né, se inspirar e buscar um pouco dessa espiritualidade para a gente desacelerar. E a tradição carmelita, Dom Francisco, ela recorda a aparição de Nossa Senhora São Simão Stock. Queria que o senhor falasse qual o significado desse acontecimento para a Ordem do Carmo e para toda a Igreja.
0: O escapulário, ele surge na vida da Ordem como expressão de um carinho sem limite de Nossa Senhora, num momento delicado também de crise. A ordem estava se afirmando numa Europa também de uma efervescência muito grande de movimentos religiosos, e os carmelitas chegam do Oriente trazendo uma experiência, uma regra de vida, e vão lutar um pouco para consolidarem também a presença e serem acolhidos no tecido eclesial daquele tempo. Então, a visão é atribuída justamente a esse momento. Porém, prévia à visão do escapulário, nós temos o próprio significado do escapulário já contido nos documentos mais antigos da ordem, inclusive nas primeiras constituições, onde se fala do escapulário que o frade deve levar sempre sobre os ombros, representando o jugo da obediência. Então, a primeira visão do escapulário é justamente essa de nós nos revestimos deste manto, que depois é o manto de Maria que nos entrega, para que nós possamos viver e fazer a experiência de obediência à vontade de Deus. Né? Na narrativa primeira guardada da visão,

0: de São Simão Stock, fala justamente desse homem de grande santidade que vive o drama da sua própria ordem e pede na sua oração que Nossa Senhora lhe dê um sinal de carinho, de privilégio dela, de proteção. E Nossa Senhora lhe entrega o escapulário, que não era alheio ao hábito carmelita. É quase como se ela tirasse a peça do hábito e dissesse: pronto, este pedaço de pano vai ser o sinal desse privilégio, dessa proteção à ordem, é com aquela promessa de quem morrer revestido desse manto. Aí a gente pode juntar esse manto à obediência que constituía o sentido primitivo do próprio escapulário. Isto é, quem morrer revestido desse manto vai alcançar a salvação. Quem viver a obediência radical a Deus, a Cristo e ao projeto de vida nova que brota do mistério pascal, esse sim vai encontrar a salvação. Então, o escapulário é essa ferramenta bonita de memória e, ao mesmo tempo, é um sinal que vai nos recordar deste compromisso bonito que nós temos de viver uma vida coerente com a fé. É uma recordação também desse carinho amoroso de Nossa Senhora para conosco.
1: É, o escapulário, ele vem junto com as promessas, né, para quem usasse. E como que a gente pode compreender hoje as promessas associadas a ele, Dom Francisco, sem cair numa visão supersticiosa da fé?
0: É, veja bem, o escapulário não é um amuleto mágico. Né? O escapulário está no horizonte daqueles sinais, dos signos que a gente utiliza como recordação de compromissos muito concretos que nós devemos assumir. Então, é um apelo, eu diria, é um memorial permanente de que a nossa vida deve andar em conformidade com aquela que é a única consagração que nós fazemos. Aliás, é o próprio Deus que nos unge e nos consagra no batismo, para que nós possamos viver a qualidade de uma vida transformada por Cristo. Né? A consagração não é algo que nós fazemos, mas é uma ação divina sobre nós. E assim, se a gente se consagra à Virgem Maria, nós estamos ratificando aquilo que Deus fez no batismo em cada um de nós, e ao mesmo tempo a gente reveste-se de um manto, o manto da Virgem, que nos recorda uma forma mariana de viver essa experiência de fé. Né? Há um escritor carmelita, Miguel de Santo Agostinho, que ele escreve um pequeno tratadozinho, um tratado de vida mariforme. Né? Como a gente viver essa graça que Deus nos deu no batismo, fazendo-nos participantes do mistério de Cristo, na forma de Maria. Então, ele decanta aí as virtudes da Virgem Maria, que devem ser radicadas no coração de cada pessoa e, sobretudo, devem se manifestar, devem ser expressas na própria conduta de cada um.
1: Dom Francisco, que maravilha ficar aqui ouvindo o senhor falar, que aprendizado, que aula, que espiritualidade. Muito obrigada pela sua participação aqui com a gente, pelo seu sim. Foi uma grande alegria receber o senhor aqui na Rede Imaculada. Espero tê-lo novamente aqui.
0: A gente agradece de coração e que Deus possa abençoar essa missão de vocês e comunicar a fé, de levar os corações a aquecerem ao ouvir a voz do Senhor, que comunica sempre a beleza daquela vida que é transformada por Cristo, e que a Virgem Maria seja para nós esse modelo bonito do cristão que nós desejamos e esperamos ser na Igreja.
1: Amém! Dom Francisco de Sales Alencar Batista é religioso carmelita, bispo de Mossoró, no Rio Grande do Norte.
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5: Estamos vivendo o mês da amizade. Como é bonito sentir alguém que te ama, alguém que se preocupa com você. Vamos hoje olhar mais com atenção as pessoas que ficam ao nosso redor. Vão perceber que todos precisam de amor. E nós aqui, com a Milícia Imaculada, queremos expandir no mundo a dimensão do verdadeiro amor que é Deus. Levar as pessoas a identificar nesse Deus como filhos e filhas. Portanto, algo que Deus ama acima de tudo. Hoje quero dizer a você que a atenção de Deus é permanente em tua vida. E Ele te deu a mãe que Ele mesmo escolheu para o seu filho, a Virgem Santíssima. Esta missão, a tua riqueza, é a plataforma da tua realização. Neste mês, queremos pedir a paz, o amor, a amizade. Eu quero te dizer uma coisa. Você é muito preciosa para a nossa milícia. Você é alguém que a carrega no coração. Ela vem em frente. Persevera nisso. Em nome do Pai, do Filho e do Espírito Santo, te abençoo com toda a tua família, em todo o mundo que você carrega no coração. Obrigado por ser milícia.

0: No horário de Brasília, 4 horas em ponto.
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0: Louvado seja nosso Senhor Jesus Cristo, para sempre seja louvado. Paz e bem e salve Maria Imaculada. Bom dia, meu irmão, bom dia, minha irmã. Como você está? Espero que esteja bem na presença de Jesus e Maria. Um abraço fraterno em Cristo a você e sua família. Você que ouve a Rádio Imaculada na Grande São Paulo e em todo o Brasil pela Rede Imaculada de Comunicação, iniciando a Coroa do Rosário, rezando o Rosário em seu lar. Vamos te receber aqui com muito carinho, eu, Leandro Barçan, Rivaldo Chagas também na técnica. Recebemos você com muito carinho no 4397-6520. Você que vai ligar e rezar um mistério com a gente, fora de São Paulo também, 0 operadora 11 4397-6520. Vamos receber também as suas intenções no WhatsApp 11 98904-3747. A sua mensagem de texto ou de voz, sempre aquela máxima, né? No máximo um minutinho, por gentileza. E abaixe o volume do rádio para gravar, para ligar e rezar ao vivo também. Vai te ajudar muito a nos ouvir em tempo real. Vamos agradecer a Deus e a Nossa Mãe Santíssima, hoje celebrando Nossa Senhora do Carmo. Rogai por nós. Que bênção, dia bonito demais. Vamos depositar então no coração imaculado de Nossa Senhora, especialmente debaixo do manto protetor de Nossa Senhora do Carmo, as nossas vidas, as nossas famílias. Rezemos por todos os milites, colaboradores da Milícia da Imaculada, que fazem parte desta obra de Nossa Senhora. Muita gratidão por você existir, milite. Deus te abençoe e te faça sempre muito feliz. Vamos rezar por todos, pelas suas intenções particulares, dos nossos representantes, voluntários e funcionários. Rezemos em nome do Pai, do Filho e do Espírito Santo. Amém. Divino Jesus, nós vos oferecemos este rosário que vamos rezar, meditando nos mistérios luminosos da nossa redenção. Concedei-nos, por intercessão da bem-aventurada Virgem Maria, Mãe de Deus e Nossa Mãe, as virtudes que nos são necessárias para bem rezá-lo e a graça de ganharmos as indulgências desta santa devoção. Oferecemos com intenções gerais, em desagravo dos pecados cometidos contra o Santíssimo Coração de Jesus e o Imaculado Coração de Maria. Pedimos pela paz no mundo, pela conversão dos pecadores, pelas almas do purgatório, pelas intenções do Santo Padre o Papa Leão, pelo aumento e santificação do clero, pela santificação das famílias e pelos doentes. E você que está conosco em casa, no trabalho, nas estradas, no leito de hospital ou em outro ambiente, apresente também as suas intenções à Nossa Senhora, confiante que ela, como mãe amorosa, há de interceder por cada uma delas, junto ao seu Filho Jesus. E professemos nossa fé dizendo: creio em Deus Pai Todo-Poderoso, Criador do céu e da terra, e em Jesus Cristo, seu único Filho, nosso Senhor, que foi concebido pelo poder do Espírito Santo, nasceu da Virgem Maria, padeceu sob Pôncio Pilatos, foi crucificado, morto e sepultado, desceu à mansão dos mortos, ressuscitou ao terceiro dia, subiu aos céus, está sentado à direita de Deus Pai Todo-Poderoso, donde há de vir a julgar os vivos e os mortos. Creio no Espírito Santo, na Santa Igreja Católica, na comunhão dos santos, na remissão dos pecados, na ressurreição da carne, na vida eterna. Amém. Pai nosso que estais nos céus, santificado seja o vosso nome. Venha a nós o vosso reino. Seja feita a vossa vontade, assim na terra como no céu. O pão nosso de cada dia nos dai hoje. Perdoai-nos as nossas ofensas, assim como nós perdoamos a quem nos tem ofendido. E não nos deixeis cair em tentação, mas livrai-nos do mal. Amém. A primeira Ave Maria, rezemos em honra a Deus Pai que nos criou. Ave Maria, cheia de graça, o Senhor é convosco. Bendita sois vós entre as mulheres, e bendito é o fruto do vosso ventre, Jesus. Santa Maria, Mãe de Deus, rogai por nós, pecadores, agora e na hora de nossa morte. Amém. A segunda Ave Maria, em honra a Deus Filho, que nos emiu. Ave Maria, cheia de graça, o Senhor é convosco. Bendita sois vós entre as mulheres, e bendito é o fruto do vosso ventre, Jesus. Santa Maria, Mãe de Deus, rogai por nós, pecadores, agora e na hora de nossa morte. Amém. E a terceira Ave Maria oferecemos em louvor ao Espírito Santo que nos guia e santifica. Ave Maria, cheia de graça, o Senhor é convosco. Bendita sois vós entre as mulheres, e bendito é o fruto do vosso ventre, Jesus. Santa Maria, Mãe de Deus, rogai por nós, pecadores, agora e na hora de nossa morte. Amém. Glória ao Pai, ao Filho e ao Espírito Santo, como era no princípio, agora e sempre. Amém. Rezemos, irmãos, colocando em oração cada pedido. Meditando hoje os mistérios luminosos, né? O batismo de Jesus no Rio Jordão. Vamos meditar também Jesus nas bodas em Caná. Vamos meditar o anúncio do reino de Deus, a transfiguração de Jesus e também a instituição da Eucaristia. Participe, 0 operadora 11 4397 6520, acompanhando as intenções dos nossos irmãos e irmãs, pela Suzete Monte de Fortaleza no Ceará, pela Milena Rosângela de São Paulo capital, o Henrique Azevedo de Divinópolis, Minas Gerais. Também rezamos pelo Edgar Dantas de Marituba no Pará, pela Clotilde Amâncio de Itambé no Paraná. Rezamos pela Ana Araújo de Giraldo Ponciano, Alagoas. A Cleonice Maria de Londrina no Paraná. Também rezamos com Henrique Ponciano de Fortaleza, Ceará. Obrigado. Rezamos também pelas intenções de Marlene Bento de Dois Riachos, Alagoas. Vamos também rezar com as intenções do Zeleiro de Londrina, no Paraná. O Antônio Aparecido de Curitiba, no Paraná. E ainda pelas intenções da Ângela e Márcio Arronque de São Paulo, Maria da Conceição de Santo São Paulo e o João de Mirassol, no interior de São Paulo. Vamos acompanhar aqui o áudio, agradecendo a participação do Anderson, de Divinópolis, Minas Gerais. Bom dia,
1: Leandro, Anderson. Salve Maria Imaculada. Ô, Leandro, coloca eu no texto das quatro aí, Leandro. Reza pra nós aí, pra abençoar, cara. Tô sendo perseguido pra danar no serviço aqui. Muita emulação. Os caras iam fazer a gente de pau de marrar ego, entendeu? Reza pra nós aí, pra afastar os espíritos ruins. Rezemos ao Senhor, o Senhor escutar a nossa prece. Com Deus aí, Leandro. Um abraço aí, todo mundo que estão escutando. Pedir pro Frei, pro aniversário dele, passar nas creches, nos asilos, nos hospitais, pros médicos, para todo mundo que estão trabalhando, os motoristas, livrar os acidentes, piloto de avião, acabar com essa guerra sem precisão.
0: Amém. Verdade, viu? Deus abençoe você e toda a família. Também rezo pelo Camilo Moraes, de Pindoretama, no Ceará. Deus abençoe, viu? Rezando por todas as almas. Também vamos acompanhar a intenção de nossa irmã Luísa Vieira, de Fortaleza. Bom dia.
2: Bom dia, Leandro. Leandro é Luísa Vieira, de Fortaleza. Peço oração por mim, pela minha saúde. Peço oração pela saúde da minha família. Peço oração pelo nome do meu esposo, Nonato. Peço oração por você, Leandro, por sua família. Peço oração pelo Rivaldo, pela Sandra, pelo Frei Sebastião, pelo Papa Leão XIV. Peço oração pelo Padre Chico Silveira, pela saúde da Dona Jacira da Vila Real. Peço oração pela Maria Creuza de Diadema, pelo José João, pelo meu irmão José Boaventura e família, pela saúde dele, que mora em São Paulo, de Diadema. Peço oração para o seu Zé Matoso, seu Zé Ambrosio, pela Andrea da Alemanha, pelo seu Alfélio, pela da Dona Maria Salete, pela Cícera Ramo, pelo seu César Telli, por todos que fazem o tratamento do câncer, todos que estão rezando o texto nesse momento. Bom dia, salve Maria Imaculada.
0: Bom dia, salve Maria Imaculada, obrigado. E vamos ao telefone. Alô, bom dia. Alô, bom dia. Puxa, perdemos a ligação.
3: Tá ruim demais o celular.
0: Salve Maria Imaculada. Quem
3: Salve
0: fala?
3: Salve Maria Mãe Imaculada. É o Evaldo Gomes Corrêa, de Divinópolis. Eu peço oração por mim, sou um idoso, enfermo, fico sozinho na minha casa, sozinho não, com Deus e a Virgem Maria na minha casa. Estou sentindo muita dor nas pernas, no corpo todo, entendeu?
0: Sim.
3: Eu peço oração por mim, a minha família, meu filho Marco Antônio, meu netinho Augusto, a minha nora Marília. Eu peço oração para todos nós. E muito obrigado, agradeço de coração, Adélio, tranquilo.
0: Amém, Evaldo. É, se você puder, por gentileza, baixe o volume do seu rádio e ouça pelo retorno do telefone, tá? Senão vai te atrapalhar na hora de responder. Então abaixe o volume e ouça aqui pelo telefone. Vamos rezar pelas suas intenções, de todos aí de Divinópolis, cada família, cada um dos nossos ouvintes. Nesse primeiro mistério luminoso, contemplamos o batismo de Jesus no Rio Jordão. Pai nosso, que estais nos céus, santificado seja o vosso nome. Venha a nós o vosso reino, seja feita a vossa vontade, assim na terra como no céu.
3: O pão nosso cada dia nos dai hoje, perdoai as nossas ofensas, assim como nós perdoamos a quem não tem ofendido. Não deixei cair em tentação, mas livrai do mal, ó Pai. Amém.
0: Ave Maria, cheia de graça, o Senhor é convosco. Bendita sois vós entre as mulheres, e bendito é o fruto do vosso ventre, Jesus.
3: Santa Maria, Mãe de Deus e nossa, rogai por nós, pecadores, agora na hora de nossa morte. Amém.
0: Ave Maria, cheia de graça, o Senhor é convosco. Bendita sois vós entre as mulheres, e bendito é o fruto do vosso ventre, Jesus.
3: Santa Maria, Mãe de Deus e nosso, rogai por nós, pecadores, agora na hora de nossa morte. Amém.
0: Ave Maria, cheia de graça, o Senhor é convosco. Bendita sois vós entre as mulheres, e bendito é o fruto do vosso ventre, Jesus.
3: Santa Maria, Mãe de Deus e nosso, rogai por nós, pecadores, agora na hora de nossa morte. Amém.
0: Ave Maria, cheia de graça, o Senhor é convosco. Bendita sois vós entre as mulheres, e bendito é o fruto do vosso ventre, Jesus.
3: Santa Maria, Mãe de Deus e nossa, rogai por nós, pecadores, agora na hora de nossa morte. Amém.
0: Ave Maria, cheia de graça, o Senhor é convosco. Bendita sois vós entre as mulheres, e bendito é o fruto do vosso ventre, Jesus.
3: Santa Maria, Mãe de Deus e nossa, rogai por nós, os pecadores, agora na hora de nossa morte. Amém.
0: Ave Maria, cheia de graça, o Senhor é convosco. Bendita sois vós entre as mulheres, e bendito é o fruto do vosso ventre, Jesus.
3: Santa Maria, Mãe de Deus e nossa, rogai por nós, pecadores, agora na hora de nossa morte. Amém.
0: Ave Maria, cheia de graça, o Senhor é convosco. Bendita sois vós entre as mulheres, e bendito é o fruto do vosso ventre, Jesus.
3: Santa Maria, Mãe de Deus e nossa, rogai por nós, pecadores, agora na hora de nossa morte. Amém.
0: Ave Maria, cheia de graça, o Senhor é convosco. Bendita sois vós entre as mulheres, e bendito é o fruto do vosso ventre, Jesus.
3: Santa Maria, Mãe de Deus e nossa, rogai por nós, pecadores, agora na hora de nossa morte. Amém.
0: Ave Maria, cheia de graça, o Senhor é convosco. Bendita sois vós entre as mulheres, e bendito é o fruto do vosso ventre, Jesus.
3: Santa Maria, Mãe de Deus e nossa, rogai por nós, pecadores, agora na hora de nossa morte. Amém.
0: Ave Maria, cheia de graça, o Senhor é convosco. Bendita sois vós entre as mulheres, e bendito é o fruto do vosso ventre, Jesus.
3: Santa Maria, Mãe de Deus e nossa, rogai por nós, pecadores, agora na hora de nossa morte. Amém.
0: Glória ao Pai, ao Filho e ao Espírito Santo.
3: Assim como era no princípio, agora e sempre. Amém.
0: Ó meu Jesus,
3: perdoai e livrai do fogo do inferno levar as almas todas para o céu e socorrer principalmente as que mais precisaram da vossa divina misericórdia.
0: Ó Maria, concebida sem pecado,
3: rogai por nós que recorremos a vós e por todo quanto não recorre a vós, especialmente pelos inimigos da Santa Igreja e por todo quanto são a vós recomendados.
0: Amém. Nossa, muito obrigado pela participação, Evaldo, e que a paz de Jesus e o amor de Maria permaneçam com você e toda a sua família. Salve Maria Imaculada.
3: Amém. Salve Maria, Mãe Imaculada.
0: Abraço, obrigado. Você pode ligar também, 0 operadora 11 4397-6520. Rezamos pela Maria Aparecida, de Londrina, no Paraná. Rezamos por você, em especial sua filha Gabriela, seu marido Rodrigo. Rezamos também pelo Renato Matias, de Divinópolis, Minas Gerais. Saúde da sua filha Yasmin, também do seu neto Zian. Rezamos também por sua família Carvalho, todos da família Queiroz, e a alma de sua esposa Cristiane. Deus abençoe e conforte você, Renato. Rezamos pela Marilda do Guarujá, litoral de São Paulo, pelos enfermos, pelas almas, pelos filhos, netos, afilhados, sobrinhos e Paulo Marcos. Também rezamos pela Yolanda da Silva de Maceió, Alagoas. Intenções da Raimunda Benedita de Ananindeua, no Pará. Deus abençoe. Obrigado também a Erenilda de Cruzeiro do Oeste, no Paraná. Rezamos pelo Antônio Celso de Pará de Minas, em Minas Gerais. Rezamos por você, viu? Antônio Celso, família, sua filha Clarissa, seu genro Juvenilson, pelas almas do purgatório, por toda a rádio. Obrigado. Também Luciano Natalício de Ribeirão do Pinhal, no Paraná. Obrigado também o meu xará Leandro Barroso de Leme do Prado, Minas Gerais. Bom dia. O Hélio de Arapongas, também o Antônio José de Couto, de Pará de Minas, Minas Gerais. Sua esposa Eliana, filho seminarista, o Felipe Antônio, que vai ser ordenado diácono este ano, com a graça de Deus, e a família Couto. Vamos acompanhar também as intenções da Olinda, de Pará de Minas, Minas Gerais. Bom dia.
4: Oi, Leandro, bom dia. Aqui é a Olinda Loureiro, de Pará de Minas. Eu quero colocar em oração todos da minha família, meus filhos, Flávio, Vinícius, minha filha, a Sabrina, Maria Eduarda, Thalia, os meus netinhos, o Heitor, a Helene, que fez aniversário ontem, a Eloá, a Heloísa e o Arthur. Para todos da minha família, um abraço, fica com Deus, salve Maria Imaculada.
0: Amém, salve Maria Imaculada, obrigado, viu? Também vamos acompanhar a intenção de nosso ouvinte Lorena de Vacaria.
5: Bom dia, sou Lorena e peço orações pela minha família e principalmente hoje pela alma da nossa amiga Dona Zeli Lisboa. Salve Maria Mãe Imaculada.
0: Salve Maria Imaculada, obrigado. Vamos ao telefone. Alô, bom dia.
6: Bom dia, Leandro.
0: Bem-vinda. Qual o seu nome?
6: Bom dia. Leandro, é Yolanda da Silva de Maceió, Lagoa Vergé, Leandro.
0: Seja bem-vinda, Yolanda. Vamos ouvir suas intenções, minha irmã.
6: Leandro, a minha intenção para essa manhã é que eu já estou acordada, o meu papai aqui, lá no monte, para toda a minha família, para o meu esposo, né, que está dodói, meu dodói também, e também para meus filhos, Eduardo, Letícia, Mano Santo Miguel, toda a minha família, a família dele, para vocês todinhos aí, Leandro, meu freio, para o Papa Leão 14, para o Beto aqui, para os padres aqui todinho, do mundo inteiro, uma atenção particular, para os meus inimigos carnais, espirituais, como os milhos, como colaboradores, todos os itens que trouxeram de maravilhosa, para essa irmãzinha, Leandro, que pediu oração ontem no freio, que ela pega um tecinho dela, e sempre ela esquece. Sempre ela escreve dessa musiquinha, segura na mão de Deus e vai. Para todos que estão assistindo essa rádio maravilhosa.
0: Ótimo, isso mesmo. Rezemos com confiança, Yolanda, por toda a sua família, por todos que estão rezando conosco, viu? Neste segundo mistério luminoso, nós vamos contemplar Jesus nas bodas em Caná, Pai nosso que estais nos céus, santificado seja o vosso nome. Venha a nós o vosso reino. Seja feita a vossa vontade, assim na terra como no céu. O pão nosso de cada dia nos dai hoje. Perdoai-nos as nossas ofensas, assim como nós perdoamos a quem nos tem ofendido. E não nos deixeis cair em tentação, mas livrai-nos do mal. Amém. Ave Maria, cheia de graça, o Senhor é convosco. Bendita sois vós entre as mulheres, e bendito é o fruto do vosso ventre, Jesus.
7: Santa Maria, Mãe de Deus, rogai por nós, pecadores, agora e na hora da nossa morte. Amém.
0: Ave Maria, cheia de graça, o Senhor é convosco. Bendita sois vós entre as mulheres, e bendito é o fruto do vosso ventre, Jesus.
7: Santa Maria, Mãe de Deus, rogai por nós, pecadores, agora e na hora da nossa morte. Amém.
0: Ave Maria, cheia de graça, o Senhor é convosco. Bendita sois vós entre as mulheres, e bendito é o fruto do vosso ventre, Jesus.
7: Santa Maria, Mãe de Deus, rogai por nós, pecadores, agora e na hora da nossa morte. Amém.
0: Ave Maria, cheia de graça, o Senhor é convosco. Bendita sois vós entre as mulheres, e bendito é o fruto do vosso ventre, Jesus.
7: Santa Maria, Mãe de Deus, rogai por nós, pecadores, agora e na hora da nossa morte. Amém.
0: Ave Maria, cheia de graça, o Senhor é convosco. Bendita sois vós entre as mulheres, e bendito é o fruto do vosso ventre, Jesus.
7: Santa Maria, Mãe de Deus, rogai por nós, pecadores, agora e na hora da nossa morte. Amém.
0: Ave Maria, cheia de graça, o Senhor é convosco. Bendita sois vós entre as mulheres, e bendito é o fruto do vosso ventre, Jesus.
7: Santa Maria, Mãe de Deus, rogai por nós, pecadores, agora e na hora da nossa morte. Amém.
0: Ave Maria, cheia de graça, o Senhor é convosco. Bendita sois vós entre as mulheres, e bendito é o fruto do vosso ventre, Jesus.
7: Santa Maria, Mãe de Deus, rogai por nós, pecadores, agora e na hora da nossa morte. Amém.
0: Ave Maria, cheia de graça, o Senhor é convosco. Bendita sois vós entre as mulheres, e bendito é o fruto do vosso ventre, Jesus.
7: Santa Maria, Mãe de Deus, rogai por nós, pecadores, agora e na hora da nossa morte. Amém.
0: Ave Maria, cheia de graça, o Senhor é convosco. Bendita sois vós entre as mulheres, e bendito é o fruto do vosso ventre, Jesus.
7: Santa Maria, Mãe de Deus, rogai por nós, pecadores, agora e na hora da nossa morte. Amém.
0: Ave Maria, cheia de graça, o Senhor é convosco. Bendita sois vós entre as mulheres, e bendito é o fruto do vosso ventre, Jesus.
7: Santa Maria, Mãe de Deus, rogai por nós, pecadores, agora e na hora da nossa morte. Amém.
0: Glória ao Pai, ao Filho e ao Espírito Santo.
7: Como era no princípio, agora e sempre. Amém.
0: Ó meu Jesus.
7: Ó meu bom Jesus, perdoai-me, livrai-me do fogo do inferno, levar as almas todas para o céu e socorrer principalmente aquela que mais precisai da vossa infinita misericórdia.
0: Ó Maria concebida sem pecado.
7: Ó Maria concebida sem pecado, rogai por nós que recorremos a vós e por todos quantos não recorrem a vós, e especialmente pelos inimigos da Santa Igreja e por todos os recomendados. Amém. Bom dia, Leandro. Salve Maria Imaculada. Amém.
0: Obrigado, Yolanda. Um ótimo dia. Que Jesus e Maria abençoem a você e toda a sua família. Salve Maria Imaculada. Vamos rezar pelas intenções que chegam para a gente. Vamos ouvir aqui primeiro o áudio. É Geraldinho, de Pará de Minas.
8: Bom dia, Leandro. Bom dia, turma aí da milícia. Sou Geraldinho Pereira, está falando de Pará de Minas. Vamos rezar mais um terço para todos os meus amigos. Para o Joaquim Arruda, lá no Bom Sucesso. Para o Zé Viana, aqui em Pará de Minas. Para o Salim e família, para o Rubens e família, Antônio Luiz e família, para o José Raimundo, meu irmão, para a minha companheira Ana Rita, para todos os caminhoneiros, para todos os meus netinhos. Vamos rezar também para o senhor Alpério, a Maximília, o senhor Ambrósio e o senhor, ah meu Deus, esqueci o nome, mas tudo bem.
0: Amém, Deus sabe, Deus conhece, tá bom? Deus abençoe. Vamos ouvir também a Quitéria de Maceió.
9: Bom dia, Leandro, bom dia, Walter, bom dia, Fernando Culada, bom dia, estou no estúdio. Amanhã deixa quinta-feira, agradecer a Deus da vida, mas deixa a minha oração. Peço pela minha família, pela paz do mundo, por todo o clero, por vocês que estão no estúdio, pelos doentes, pelos idosos que moram sozinhos. E também para o meu genro, para o meu filho, para o meu irmão, que mora em Goiás. Todos os ouvintes. Bom dia, Santa Maria, Quitéria de Maceió.
0: Deus abençoe, Quitéria. Rezamos juntos, viu, pela sua intenção. É, Rosimeire Teles, de São Paulo, capital. Também rezamos por Ronaldo Torzani, de Novo Horizonte, no interior de São Paulo. Pela família, pelo seu trabalho. Também Andréia, na Alemanha. Rezamos por você e sua família. É o Ronaldo de Santos, São Paulo, o Fernando Lacerda, em Fortaleza, Ceará. É, também pela Valéria Santos, de Irapuã, no interior de São Paulo. Intenções do Cláudio Nogueira, de Fortaleza, Ceará. É, o Antônio Marcos, de Pará de Minas, Minas Gerais. Margarete, de Teófilo Otoni, Minas Gerais. Mariana Fonseca, de Mauá, São Paulo. A recuperação de Eritéia Barbosa Ribeiro, 81 anos, recuperando em casa depois de uma cirurgia no fêmur. E também pelo João César de Fartura, São Paulo. Vamos ao telefone. Alô, bom dia.
10: Alô, bom dia.
0: Bom dia, quem fala?
10: É o João aqui de Joinville.
0: Olá, João, seja muito bem-vindo. Vamos ouvir suas intenções.
10: Eu quero oferecer pela minha família, pela minha filha, meu genro, os meus netos. Quero oferecer pela minha irmã e pela minha sobrinha, que vão viajar amanhã, vão fazer uma viagem amanhã. Quero oferecer também pelo meu pároco aqui, o padre Valdonir, que está em retiro, pelo padre vigário, padre Jorge, que completou esse dia agora aí, dia 14, 35 anos de sacerdócio, pelo bispo, pelo nosso arcebispo, o Dom Francisco Carlos, e pelo nosso bispo da Aparecida, lá que foi nosso bispo também, o Dom Orlando Brandes. E para vocês todos aí da rádio, todos, para ti, Leandro, para o Rivaldo, e para todos que estão aí, e quero oferecer também para a Helenice, que está ouvindo nesse momento, pelo filho dela, pela filha, e também quero pedir pela Luísa Vieira, de Maceió, de
0: Fortaleza.
10: Fortaleza, exatamente, pela alma do marido dela, pelo Nonato, pela alma da minha esposa Sueli, pela alma da minha mãe, que vai fazer se fosse vivo, fazer aniversário no sábado, dia 18, pelo meu pai, pela alma do meu pai também. Quero pedir, a alma da minha mãe é Marta, não dela, e quero pedir pelo seu Alfério, pela esposa dele, pela alma da esposa dele, pela dona Salete, Maria Salete. Quero oferecer pelo Danilo de Caçapava, de Catanduva, né?
0: Aricanduva.
10: Aricanduva, isso mesmo. Quero oferecer pelo Lorival Mota. Quero oferecer também pelo João Carlos de Tararé e pelo Beto Tabata de Tabaré. Tararé, que foi aniversário esse dia aí também. E quero oferecer pela Lorena Pastore e pela Maximília de Macarias, pela Gorete Campina Grande e por todos que... pelo aquele um lá de Maceió, que tem um problema da esposa dele, a Luísio, a esposa dele é Francisca, e por todos que estão ouvindo nesse momento.
0: Amém. Então rezemos juntos por suas intenções, por cada um dos nossos ouvintes, João, e vamos, neste terceiro mistério luminoso, contemplar o anúncio do reino de Deus. Pai nosso, que estais nos céus, santificado seja o vosso nome, venha a nós o vosso reino, seja feita a vossa vontade, assim na terra como no céu.
10: O pão nosso de cada dia nos dai hoje, perdoai-nos as nossas ofensas, assim como nós perdoamos a quem nos tem ofendido, e não nos deixeis cair em tentação, mas livrai-nos do mal. Amém.
0: Ave Maria, cheia de graça, o Senhor é convosco. Bendita sois vós entre as mulheres, e bendito é o fruto do vosso ventre, Jesus.
10: Santa Maria, Mãe de Deus, rogai por nós, pecadores, agora e na hora de nossa morte. Amém.
0: Ave Maria, cheia de graça, o Senhor é convosco. Bendita sois vós entre as mulheres, e bendito é o fruto do vosso ventre, Jesus.
10: Santa Maria, Mãe de Deus, rogai por nós, pecadores, agora e na hora de nossa morte. Amém.
0: Ave Maria, cheia de graça, o Senhor é convosco. Bendita sois vós entre as mulheres, e bendito é o fruto do vosso ventre, Jesus.
10: Santa Maria, Mãe de Deus, rogai por nós, pecadores, agora e na hora de nossa morte. Amém.
0: Ave Maria, cheia de graça, o Senhor é convosco. Bendita sois vós entre as mulheres, e bendito é o fruto do vosso ventre, Jesus.
10: Santa Maria, Mãe de Deus, rogai por nós, pecadores, agora e na hora de nossa morte. Amém.
0: Ave Maria, cheia de graça, o Senhor é convosco. Bendita sois vós entre as mulheres, e bendito é o fruto do vosso ventre, Jesus.
10: Santa Maria, Mãe de Deus, rogai por nós, pecadores, agora e na hora de nossa morte. Amém.
0: Ave Maria, cheia de graça, o Senhor é convosco. Bendita sois vós entre as mulheres, e bendito é o fruto do vosso ventre, Jesus.
10: Santa Maria, Mãe de Deus, rogai por nós, pecadores, agora e na hora de nossa morte. Amém.
0: Ave Maria, cheia de graça, o Senhor é convosco. Bendita sois vós entre as mulheres, e bendito é o fruto do vosso ventre, Jesus.
10: Santa Maria, Mãe de Deus, rogai por nós, pecadores, agora e na hora de nossa morte. Amém.
0: Ave Maria, cheia de graça, o Senhor é convosco. Bendita sois vós entre as mulheres, e bendito é o fruto do vosso ventre, Jesus.
10: Santa Maria, Mãe de Deus, rogai por nós, pecadores, agora e na hora de nossa morte. Amém.
0: Ave Maria, cheia de graça, o Senhor é convosco. Bendita sois vós entre as mulheres, e bendito é o fruto do vosso ventre, Jesus.
10: Santa Maria, Mãe de Deus, rogai por nós, pecadores, agora e na hora de nossa morte. Amém.
0: Ave Maria, cheia de graça, o Senhor é convosco. Bendita sois vós entre as mulheres, e bendito é o fruto do vosso ventre, Jesus.
10: Santa Maria, Mãe de Deus, rogai por nós, pecadores, agora e na hora de nossa morte. Amém.
0: Glória ao Pai, ao Filho e ao Espírito Santo.
10: Assim como era no princípio, agora e sempre, por todos os séculos, Amém.
0: Ó meu Jesus,
10: perdoai-nos e livrai-nos do fogo do inferno. Levai as almas todas para o céu e socorrei principalmente aquelas que mais precisarem da vossa infinita misericórdia.
0: Ó Maria, concebida sem pecado,
10: rogai por nós que recorremos a vós e por todos os quantos que não recorrem a vós, especialmente os inimigos da Santa Igreja e por todos a vós recomendados.
0: Amém. Nosso muito obrigado, João. Um ótimo dia. E que a paz de Jesus e o amor de Maria permaneçam com você e toda a sua família. Reze também conosco ligando 0 operadora 11 4397 6520. Rezemos, colocando em oração todos que estão com a gente rezando agora. Vamos rezar também com o Edson Naife de Marapanim, no Pará, pelas intenções da Flávia Carvalho de São Luís do Maranhão, pela Marina Beti de Parque Santa Madalena, São Paulo, pela alma do seu esposo Valmir, pela saúde da sua mãe Eurides e todos os ouvintes, toda a rádio, obrigado. Também rezamos com intenções de Aloísio e Francisca de Maceió, Alagoas, Danilo e Isabelle de Aricanduva, São Paulo. Também rezamos pelo José Vitor de Londrina, no Paraná. Vamos rezar também pelo Adalmir de Divinópolis, Minas Gerais, Maria Lúcia de Belém, do Pará, José Viana de Pará de Minas, Minas Gerais, Maria da Silva e Zé Soares de Engenheiro Caldas, Minas Gerais. Também rezamos pela Gilmara de Castanhal, no Pará, Iraci Barbosa de Tumiritinga, Minas Gerais, e o Pedro Chaves em Concórdia, do Pará. Vamos ouvir a intenção de Maria Evangelista de Santo Antônio do Pontal, Minas.
11: Bom dia, Leandro. Bom dia, Rivaldo. Deus abençoe a quinta-feira de vocês. Eu queria pedir o mistério do texto para Andréia na Alemanha, Olivanda, para Maria da Silvia, Dona Ofelina, Eliseu, Del Moraes, Afonso no Goiabal, e colocar toda a minha comunidade aqui de Santo Antônio do Pontal, e a nossa festa de São Cristóvão, que vai começar agora sexta-feira, se Deus quiser. E coloco para todos que estão ouvindo o texto neste momento. Salve Maria Imaculada. É Maria Evangelista de Santo Antônio do Pontal.
0: Amém. Deus abençoe, minha irmã. Também as intenções do Adelmes em Divinópolis.
12: Bom dia, Leandro. Bom dia, Rivaldo. Salve Maria Imaculada. Reza esse texto pela minha saúde, intenção particular, pela alma de minha mãe, Aldo Frei Diogo, alma do pai do Rabinho, para todos vocês da rádio, Frei Sebastião, todos. Pelo Beto Machado, sua família, Samuel, Padalmi, todos aqui de Divinópolis. Pelo Santos, José Lafayette, sua filha, Chita Pondinhas, Danilo Zapava, André da Alemanha, pela Maximília e seu neto, Zé Pedro, pelo grupo da Pastoral da Acolhida, que é da Igreja de São José Operário, pelo qual faz parte, todos os médicos, enfermeiros, dependentes químicos, cuidadores de idosos, todos que estão rezando o texto nesse momento. Salve Maria Imaculada. Então, bom dia. Muito obrigado.
0: Salve Maria Imaculada, Deus, obrigado. Vamos ao telefone. Alô, bom dia.
13: Bom dia, Leandro. Salve Maria Imaculada.
0: Salve Maria Imaculada. Quem fala?
13: A Dani, de José Walter.
0: Dani de Fortaleza, seja bem-vinda.
13: Isso. Tudo bem com vocês? Está muito frio por aí?
0: Um pouquinho, hoje está um pouquinho menor, hoje está 12 graus.
13: É, aqui ficou oscilando, aqui do nada neblina, do nada chove, do nada faz um sol, aí fica nesse dia assim, mas graças a Deus está tudo indo, né?
0: É verdade. Mas tá bom, né? Vamos agradecer e pode colocar suas intenções.
13: Eu já tinha mandado um áudio, né? Mas eu vou falar aqui novamente. É,
0: tá
13: peço
0: bom.
13: Pela alma da minha avó, Dona Maria do Carmo. Peço pela saúde e vida de minha mãe Maria Paula, meu pai Miguel, minha avó Raimunda, meu irmão Francisco, Jovenildo e Fábio. Peço pela vida e saúde também de minha irmã Maria Zenilda e Maria dos Prazeres, pela minha saúde e vida também, pelo meu esposo Anderson, minha filha Letícia. Peço por todos os doentes, todos os desempregados, peço pelos moradores de rua que nessa situação, infelizmente, nem todos têm acesso a um cobertor ou um lugar assim para se aconchegar. Peço também pela família e pela criança, né, que brutalmente aconteceu um ocorrido aqui na cidade de Fortaleza, que eu soube ontem, uma criança de 10 anos, ou, perdão, de 10 meses, que foi abusada. Meu Deus, minha misericórdia. Peço que Nossa Senhora do Carmo passe à frente, interceda por todos nós e peço especialmente pelo Festival Hallelujah, né, o evento que acontecerá aqui na próxima semana. Peço pela comunidade Shalom, especial no dia de hoje, né, que hoje estaremos aqui no Shalom da Paz, na rua Maria Tomasa, a missa de cura e libertação, no qual terá a investidura dos escapulares, né? Que se Deus quiser para nós, eu estarei lá. Então, um santo dia a todos e que Deus nos abençoe e proteja. E oremos.
0: Amém. Então, rezemos por tudo isso, por cada um dos nossos ouvintes. E vamos ao quarto mistério luminoso. Vamos contemplar a transfiguração de nosso Senhor Jesus Cristo. Pai nosso que estais nos céus, santificado seja o vosso nome. Venha a nós o vosso reino, seja feita a vossa vontade, assim na terra como no céu.
13: Pão nosso de cada dia nos dai hoje, perdoai as nossas ofensas, assim como nós perdoamos a quem nos tem ofendido, e não nos deixeis cair em tentação, mas livrai-nos do mal. Amém.
0: Ave Maria, cheia de graça, o Senhor é convosco. Bendita sois vós entre as mulheres, e bendito é o fruto do vosso ventre, Jesus.
13: Santa Maria, Mãe de Deus, rogai por nós, pecadores, agora e na hora de nossa morte. Amém.
0: Ave Maria, cheia de graça, o Senhor é convosco. Bendita sois vós entre as mulheres, e bendito é o fruto do vosso ventre, Jesus.
13: Santa Maria, Mãe de Deus, rogai por nós, pecadores, agora e na hora de nossa morte. Amém.
0: Ave Maria, cheia de graça, o Senhor é convosco. Bendita sois vós entre as mulheres, e bendito é o fruto do vosso ventre, Jesus.
13: Santa Maria, Mãe de Deus, rogai por nós, pecadores, agora e na hora de nossa morte. Amém.
0: Ave Maria, cheia de graça, o Senhor é convosco. Bendita sois vós entre as mulheres, e bendito é o fruto do vosso ventre, Jesus.
13: Santa Maria, Mãe de Deus, rogai por nós, pecadores, agora e na hora de nossa morte. Amém.
0: Ave Maria, cheia de graça, o Senhor é convosco. Bendita sois vós entre as mulheres, e bendito é o fruto do vosso ventre, Jesus.
13: Santa Maria, Mãe de Deus, rogai por nós, pecadores, agora e na hora de nossa morte. Amém.
0: Ave Maria, cheia de graça, o Senhor é convosco. Bendita sois vós entre as mulheres, e bendito é o fruto do vosso ventre, Jesus.
13: Santa Maria, Mãe de Deus, rogai por nós, pecadores, agora e na hora de nossa morte. Amém.
0: Ave Maria, cheia de graça, o Senhor é convosco. Bendita sois vós entre as mulheres, e bendito é o fruto do vosso ventre, Jesus.
13: Santa Maria, Mãe de Deus, rogai por nós, pecadores, agora e na hora de nossa morte. Amém.
0: Ave Maria, cheia de graça, o Senhor é convosco. Bendita sois vós entre as mulheres, e bendito é o fruto do vosso ventre, Jesus.
13: Santa Maria, Mãe de Deus, rogai por nós, pecadores, agora e na hora de nossa morte. Amém.
0: Ave Maria, cheia de graça, o Senhor é convosco. Bendita sois vós entre as mulheres, e bendito é o fruto do vosso ventre, Jesus.
13: Santa Maria, Mãe de Deus, rogai por nós, pecadores, agora e na hora de nossa morte. Amém.
0: Ave Maria, cheia de graça, o Senhor é convosco. Bendita sois vós entre as mulheres, e bendito é o fruto do vosso ventre, Jesus.
13: Santa Maria, Mãe de Deus, rogai por nós, pecadores, agora e na hora de nossa morte. Amém.
0: Glória ao Pai, ao Filho e ao Espírito Santo.
13: Como era, assim como era no princípio, agora e sempre. Amém.
0: Ó meu Jesus,
13: perdoai-nos, livrai-nos do fogo do inferno, levai as almas todas para o céu e socorrei principalmente os que mais precisarem.
0: Ó Maria, concebida sem pecado,
13: rogai por nós que recorremos a vós e por todos quanto não recorrem a vós, especialmente pelos inimigos da Santa Igreja e por todos quanto são a vós recomendados.
0: Amém. O nosso muito obrigado, Dani, pela participação. Um ótimo dia e que a paz de Jesus e o amor de Maria permaneçam com você e toda a sua família. E rezemos. Reze conosco. Ligue 0-11-4397-6520. Vamos rezar pelas intenções do Edmar de Betim, Minas Gerais, o Antônio Serrão de Ananindeua, no Pará, também pelas intenções da Carol de Ananindeua, no Pará, Romese de Riacho Grande, São Bernardo do Campo, nossas orações. Também agradeço aqui, rezamos pelo Daniel Pitonho, de São José de Ribamar, no Maranhão. Rezamos por você também, a Celiane e família. As intenções da Maria Ferreira de Maceió, Alagoas. Elaine de Aparecida de Goiânia, Goiás. Nossas orações, Elaine. Também rezamos pelo Odir Santana de Santo André, São Paulo. O Samuel de Divinópolis, Minas Gerais. Pelo Geraldo Pires de Governador Valadares, em Minas Gerais. Pela Maximília de Vacaria, no Rio Grande do Sul. Pelo Francisco Augusto de São Vicente, litoral de São Paulo. Pela Gorete de Campina Grande, na Paraíba. Pela Cícera Ramos de Santana do Ipanema, Alagoas. O Cristiano também em Santana do Ipanema, Alagoas. A Cristiana Vieira de Conselheiro Lafaiete, Minas Gerais. O Sandro de Santana do Ipanema, Alagoas. Carlinhos de Conselheiro Lafaiete, Minas Gerais. Obrigado. Rezamos também por intenções do Alessandro Ferreira de São José da Varginha, Minas Gerais. O Paulo de Limoeiro, Pernambuco. Também rezamos pelos nossos irmãos da Web Rádio Mundial de Maceió, Alagoas. Vamos ouvir a Elaine Carla de Divinópolis. Bom dia.
14: Bom dia. Salve Maria Imaculada. Quero pedir oração para que Nossa Senhora envolva a minha amiga Juliana com o teu manto sagrado. Liberta toda essa implicância que ela tem comigo no trabalho, que eu possa trabalhar em paz. Salve Maria Imaculada, Elaine de Divinópolis, Minas Gerais.
0: Salve Maria Imaculada, minha irmã. Também pela Iraci do Guarujá, litoral de São Paulo.
15: Bom dia, Leandro. Salve Maria Imaculada. Hoje eu quero rezar pela minha família, pela minha mãe, por todos eles, né, meus sobrinhos, Sabrina e Carlos, pela minha saúde, que está bem complicada, pelos meus netos. Quero rezar pelos motoristas que eu viajo, eu faço excursão. Já fui aí, né, algumas vezes. E pretendo ir logo mais assim que eu ficar melhor, se Deus quiser. E em especial para o motorista Juarez, que disse que me ouviu ontem falando, e pela família dele, né? Pela família toda dele, pela família de vocês, por todos esses irmãos em Cristo, que reza todo dia, por essa rádio abençoada, minha companheira, de todas as noites, de todos os dias, que eu estou sempre ligadinha, viu? Às vezes eu não falo nada, mas estou sempre ouvindo. Salve Maria Imaculada, que Deus abençoe todos, tenha um abençoado dia.
0: Amém, a você também, obrigado, Iraci. Vamos ao telefone. Alô, bom dia.
16: Bom dia, Leandro.
0: Bom dia, quem fala?
16: Mário Torresano da Rolândia, City Vitória.
0: Seja bem-vindo, Mário. Vamos ouvir suas intenções, meu irmão.
16: Muito simplesmente agradecer a Deus por mais um dia de vida, exatamente para a Senhora do Carmo, já para todos os meus amigos, para todos os ouvintes da Rádio Alvorada, da Rádio Imaculada, pelos doentes, pela paz do mundo, pelo fim da guerra e para todos que estão nesse momento com o texto na mão. Amém.
0: Amém. Então rezemos por você, cada um dos nossos ouvintes também. E vamos para o quinto mistério luminoso, vamos contemplar a instituição da Eucaristia. Pai nosso que estais nos céus, santificado seja o vosso nome. Venha a nós o vosso reino, seja feita a vossa vontade, assim na terra como no céu.
16: O pão nosso de cada dia nos dai hoje, perdoai nossas ofensas, assim como nós perdoamos a quem nos tem ofendido. E não deixeis cair em tentação, mas livrai-nos do mal. Amém.
0: Ave Maria, cheia de graça, o Senhor é convosco. Bendita sois vós entre as mulheres, e bendito é o fruto do vosso ventre, Jesus.
16: Santa Maria, Mãe de Deus, rogai por nós, pecadores, agora e na hora de nossa morte. Amém.
0: Ave Maria, cheia de graça, o Senhor é convosco. Bendita sois vós entre as mulheres, e bendito é o fruto do vosso ventre, Jesus.

0: nossa morte. Amém.
1: Ave Maria, cheia de graça, o Senhor é convosco. Bendita sois vós entre as mulheres, e bendito é o fruto do vosso ventre, Jesus.
0: Santa Maria, Mãe de Deus, rogai por nós, pecadores, agora e na hora de nossa morte. Amém.
1: Ave Maria, cheia de graça, o Senhor é convosco. Bendita sois vós entre as mulheres, e bendito é o fruto do vosso ventre, Jesus.
0: Santa Maria, Mãe de Deus, rogai por nós, pecadores, agora e na hora de nossa morte. Amém.
1: Ave Maria, cheia de graça, o Senhor é convosco. Bendita sois vós entre as mulheres, e bendito é o fruto do vosso ventre, Jesus.
0: Santa Maria, Mãe de Deus, rogai por nós, pecadores, agora e na hora de nossa morte. Amém.
1: Ave Maria, cheia de graça, o Senhor é convosco. Bendita sois vós entre as mulheres, e bendito é o fruto do vosso ventre, Jesus.
0: Santa Maria, Mãe de Deus, rogai por nós, pecadores, agora e na hora de nossa morte. Amém.
1: Ave Maria, cheia de graça, o Senhor é convosco. Bendita sois vós entre as mulheres, e bendito é o fruto do vosso ventre, Jesus.
0: Santa Maria, Mãe de Deus, rogai por nós, pecadores, agora e na hora de nossa morte. Amém.
1: Ave Maria, cheia de graça, o Senhor é convosco. Bendita sois vós entre as mulheres, e bendito é o fruto do vosso ventre, Jesus.
0: Santa Maria, Mãe de Deus, rogai por nós, pecadores, agora e na hora de nossa morte. Amém.
1: Glória ao Pai, ao Filho e ao Espírito Santo.
0: Como era no princípio, agora e sempre, por todos os séculos dos séculos. Amém.
1: Ó meu Jesus,
0: perdoai-me, livrai-me do fogo do inferno, levai as almas todas para o céu, e socorrei justamente as que mais precisarem na vossa infinita misericórdia.
1: Ó Maria concebida sem pecado,
0: rogai por nós, recorremos a vós, e por tudo quanto nos recorre a vós, especialmente os inimigos da Santa Igreja, e por tudo quanto vos é recomendado. Amém. Salve Maria, Leandro. Bom
1: Amém.
0: Dia.
1: Muito obrigado, Mário. Um ótimo dia. Que a paz de Jesus e o amor de Maria permaneçam com você e toda a sua família. Salve Maria Imaculada.

infinitas graças vos damos, ó soberana rainha, pelos benefícios que todos os dias recebemos de vossas mãos maternais. Dignai-vos agora e para sempre tomar-nos debaixo de vosso poderoso amparo, e para melhor vos agradecer, o saudamos com uma salve, rainha. Salve, rainha, mãe de misericórdia, vida, doçura e esperança nossa, salve. A vós bradamos os degredados filhos de Eva, a vós suspiramos, gemendo e chorando neste vale de lágrimas. Eia, pois, advogada nossa, esses vossos olhos misericordiosos a nós volvei. E depois deste desterro, mostrai-nos Jesus, bendito fruto do vosso ventre. Ó clemente, ó piedosa, ó doce sempre Virgem Maria, rogai por nós, Santa Mãe de Deus, para que sejamos dignos das promessas de Cristo. Amém. E neste momento vamos louvar a Deus e a Nossa Mãe Santíssima através da ladainha de Nossa Senhora. Senhor, tende piedade de nós. Senhor, tende piedade de nós. Jesus Cristo, tende piedade de nós. Jesus Cristo, tende piedade de nós. Senhor, tende piedade de nós. Senhor, tende piedade de nós. Jesus Cristo, ouvi-nos. Jesus Cristo, ouvi-nos. Jesus Cristo, atendei-nos. Jesus Cristo, atendei-nos. Deus Pai dos céus, tende piedade de nós. Deus Filho, Redentor do mundo, tende piedade de nós. Deus Espírito Santo, tende piedade de nós. Santíssima Trindade, que sois

um só Deus, tende piedade de nós. Santa Maria, rogai por nós. Santa Mãe de Deus, rogai por nós. Santa Virgem das Virgens, rogai por nós. Mãe de Jesus Cristo, rogai por nós. Mãe da Divina Graça, rogai por nós. Mãe de Esperança, rogai por nós. Mãe Puríssima, rogai por nós. Mãe Castíssima, rogai por nós. Mãe Imaculada, rogai por nós. Mãe Intacta, rogai por nós. Mãe Amável, rogai por nós. Mãe Admirável, rogai por nós. Mãe do Bom Conselho, rogai por nós. Mãe do Criador, rogai por nós. Mãe do Salvador, rogai por nós. Mãe da Igreja, rogai por nós. Mãe de Misericórdia, rogai por nós. Virgem Prudentíssima, rogai por nós. Virgem Venerável, rogai por nós. Virgem Louvável, rogai por nós. Virgem Poderosa, rogai por nós. Virgem Benigna, rogai por nós. Virgem Fiel, rogai por nós. Espelho de Justiça, rogai por nós. Sede de Sabedoria, rogai por nós. Causa de nossa alegria, rogai por nós. Vaso Espiritual, rogai por nós. Vaso Honorífico, rogai por nós. Vaso Insigne de Devoção, rogai por nós. Rosa Mística, rogai por nós. Torre de Davi, rogai por nós. Torre de Marfim, rogai por nós. Casa de Ouro, rogai por nós. Arca da Aliança, rogai por nós. Porta do Céu, rogai por nós. Estrela da Manhã, rogai por nós. Saúde dos enfermos, rogai por nós. Refúgio dos pecadores, rogai por nós. Auxílio dos refugiados, rogai por nós. Consoladora dos aflitos, rogai por nós. Auxílio dos cristãos, rogai por nós. Rainha dos anjos, rogai por nós. Rainha dos patriarcas, rogai por nós. Rainha dos profetas, rogai por nós. Rainha dos apóstolos, rogai por nós. Rainha dos mártires, rogai por nós. Rainha dos confessores, rogai por nós. Rainha das virgens, rogai por nós. Rainha de todos os santos, rogai por nós. Rainha concebida sem pecado original, rogai por nós. Rainha assunta ao céu, rogai por nós. Rainha do Santo Rosário, rogai por nós. Rainha da Família, rogai por nós. Rainha da Paz, rogai por nós. Cordeiro de Deus, que tirais o pecado do mundo, perdoai-nos, Senhor. Cordeiro de Deus, que tirais o pecado do mundo, ouvi-nos, Senhor. Cordeiro de Deus, que tirais o pecado do mundo, tende piedade de nós. Oremos. Senhor nosso Deus, concedei-nos sempre saúde de alma e corpo, e fazei que, pela intercessão da Virgem Maria, libertos das tristezas presentes, gozemos das alegrias eternas.

0: Louvado seja nosso Senhor Jesus Cristo, para sempre seja louvado. Salve Maria Imaculada! E assim encerramos este maravilhoso momento de oração, deixando nossa mensagem no sentido de que a oração do Santo Rosário faça parte diariamente de nossas vidas e de nossas famílias, sempre a exemplo do nosso fundador, São Maximiliano Maria Kolbe. Muito obrigado pela sua audiência e companhia no programa Igreja no Rádio, que vai ficando por aqui, de volta à meia-noite de amanhã, sexta-feira. Muito obrigado por tudo e vamos continuar juntos. Eu, Leandro Barsan, na apresentação, e Rivaldo Chagas na técnica, no programa Fogão de Lenha, até às 6 da manhã. 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Se quiser, eu te mando o link aqui pelo nosso WhatsApp, tá bom? Se você não conseguir. Um abraço, paz e bem, salve Maria Imaculada!
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0: fé é um elemento indispensável para quem deseja viver para Deus. Com ela, o cristão é mais forte. Ela capacita o fiel a suportar as adversidades e a viver uma vida que agrada ao Senhor. Tomé não acreditou quando ouviu dizer que Jesus havia ressuscitado, mas quando o Mestre apareceu a ele, a incredulidade de Tomé caiu por terra e ele declamou: "Meu Senhor e meu Deus."
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1: 5 e 9.

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1: 5:17.
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1: 5:19.
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3: Mandar um abração aqui pro Nilton Camilo e a sua esposa Maria Aparecida, do bairro Serra Verde, pra Neus e seu filho Ideobrando, no bairro São Luís, em Carmo do Cajuru, pro Edivar Coelho, lá na comunidade do Choro, pra Vanessa Aguiar, no bairro Esplanada. 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

0: Boa! Tá aí!
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1: 5:30.
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0: Quero mandar um abraço aqui pro Elton, o Eltinho, da Avenida Antônio Olímpio de Moraes. É aquela vila que tem ali em frente o antigo Cine Alhambra. Abração pra você, falou, amigão. Ele é de Abaité, mas os avós dele são da minha terra, de Paineiras. O Eltinho é neto de um camarada que já se foi pra Deus, tá? Um cara brabo, absurdo, um tal de Chico Ferreira. Quando o cara falava, eu sou macho, eu faço não sei o quê e tal, faço acontecer, falava assim, vou chamar o Chico Ferreira pra você. O cara, ó, o cara murchava, ficava caladinho. Zé. Alô, Marlene, do bairro São Judas, um abração pra você. Alô, Márcia, do bairro Paraíso. Como é que tá indo o bairro Paraíso, tudo bem? É? Então tá bom. Alô, Maria Helena, da Vila Belo Horizonte. Alô, Vilmar e esposa Cleusa, do bairro Nova Holanda. Muitíssimo obrigado a todos vocês que ouvem o programa Sérgio Santiago, de 5 às 7 da manhã e de 1 às 3 da tarde aqui na DIV 102.3 FM. A rádio da minha, da sua, da nossa igreja.
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1: 5:38.
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0: Parabéns, padre.
1: Você, Gustavo. Canta pra nós. Encante.

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1: 5h46.
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1: 5h49.
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2: Um abração para a Wanda do bairro Alvorada, para a Odaísa do bairro Planalto. Essa que gosta absurdo das mensagens do programa Sérgio Santiago, para o Adriano Carvalho do bairro Campina Verde, para Lu e a sua filha Paulinha. Alô, Paulinha, pintadinha, coisa bonita, um abração para você, Deus te abençoe, Deus te proteja. Um abração para Gabriela lá no bairro Serra Verde e para o pai Jaime e os irmãos Guilherme e Gabriel lá no bairro Porto Velho.
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1: 5h54.

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1: Nós queremos agradecer aos parceiros, alguns dos parceiros da nossa ação social. Programa Sérgio Santiago, Rádio Divi 102.3 FM. Robson, gerente geral do Supermercados BH aqui no oeste das Minas Gerais. Gilberto Espíndola, no bairro Ipiranga. E Antônio Bueno, advogado lá no bairro Jardim Montanhês. Ele é de Passatempo. Que Deus abençoe a todos que nos ajudam a ajudar os menos favorecidos, porque doar aos carentes é enriquecer a alma. Amém?
2: Senhor, fazei de mim o instrumento de vossa paz. Onde houver ódio, que eu leve o amor. Onde houver ofensa, que eu leve o perdão. Onde houver discórdia, que eu leve a união. Onde houver dúvida, que eu leve a fé. Onde houver erro, que eu leve a verdade. Onde houver desespero, que eu leve a esperança. Onde houver tristeza, que eu leve a alegria. Onde houver trevas, que eu leve a luz. Oh, Mestre, fazei que eu procure mais consolar que ser consolado. Compreender que ser compreendido. Amar que ser amado. Pois é dando que se recebe, é perdoando que se é perdoado. E é morrendo que se vive para a vida eterna. Amém? Ó Pai nosso que estais no céu, santificado seja o vosso nome. Venha a nós o vosso reino e seja feita a vossa vontade, assim na terra como no céu. O pão nosso de cada dia dai-nos hoje. Senhor, perdoai as nossas ofensas, assim como nós perdoamos a quem nos tem ofendido. E não nos deixeis cair em tentação, mas livrai-nos de todo o mal. Amém. Ave Maria, cheia de graça, o Senhor é convosco. Bendita sois vós entre as mulheres, e bendito é o fruto do vosso ventre. Jesus. Santa Maria, Mãe de Deus, rogai por nós, pecadores, agora e na hora da nossa morte. Amém.

0: nós temos mãe. Sim, nós temos mãe.
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2: 6 e 8.
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2: 6 e 10.
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0: é bom? Isso aí é Wapango. Wapango, beleza? Deixa aí, deixa aí. Não é Wapango. Isso é Toada. Toada que chama isso aí. Quero mandar um abraço aqui pro João Paulo Ferreira, no bairro Tietê, para o Rodrigo Menezes e a esposa Jéssica, no bairro Marajó. Um abraço para a Isabela e a sua mãe Lívia, no Porto Velho. Para o Cristiano Silva, no bairro Catalão. Um abraço para o Paulo Henrique Fagundes, no bairro Sagrada Família. Muitíssimo obrigado a todos vocês que nos ouvem de 5 às 7 da manhã e de 1 às 3 da tarde aqui na DIV 102.3 FM. A rádio da minha, da sua, da nossa igreja.
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2: Seis e dezesseis.
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1: 6:20. 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
3: Quero mandar um abraço para os ouvintes da comunidade Lages, lá no município de Divinópolis, a capital mineira da confecção, né? Mineiro nada, é brasileiro. O que tem de gente de todos os estados que vem fazer compras aqui de confecção é inquerível, né? É inquerível. Um abração para Matias, município de Cláudio, para Pedra de Santa Terezinha, município de Itauçu. Eu não consigo falar Itatiaiuçu, rapaz. A palavra Itatiaiuçu é muito longa, né? Eu falo Itauçu, mas é Itatiaiuçu, viu? Tá legal? É, povoado de Sabarazinho, município de Itapecerica. Alô, vocês de Sabarazinho, de Sabar... Ué, que é isso? Será que não vai sair a palavra? Eu vou voltar aqui. Alô, povoado de Sabarazinho. Bati na madeira, município de Itapecerica. Tá doido, Sérgio Santiago. Brincadeira, aí. Povoado de Fradix. Olha que nome diferente, hein, senhor? Fradix, município de Oliveira. Um abração para você de Oliveira. Oliveira fica um tiquinho para cá de Santo Antônio do Amparo, não é? Não é isso? Alô, gente boa de São Bento, município de Cláudio. Falar em Cláudio, tem que falar também de Rocinha. Sabe quem é a delegada lá da comunidade Rocinha? É a Claudete. Alô, Campo Alegre, município de São Gonçalo do Pará, a terra do doce bom Paraná. Abração para a turma dos Lopes, também é município de Divinópolis e de Itaúna. Uma parte dos Lopes é Divinópolis, a outra é Itaúna, não é isso mesmo?
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1: 6h26.

0: 6:33.
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0: 6:37.
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3: Quero mandar um abraço para Luciene Cândida, lá em Ermida, para Maria de Fátima Pires, no bairro Belvedere, para Helena Freitas, no bairro Nossa Senhora da Conceição, para Maria Inês Ferreira, no bairro Dona Rosa, e para Cássia Ribeiro, no bairro Belvedere 2. Tem dois Belvedere aqui, ó. A Maria de Fátima Pires, né, do Belvedere 1, e a Cássia Ribeiro, do Belvedere 2. Um abração para vocês, muito obrigado pela sintonia aqui no programa Sérgio Santiago, Rádio Divi 102.3 FM, a rádio da minha, da sua, da nossa igreja, de 5 às 7 da manhã e de 1 às 3 da tarde. Muito obrigado.
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0: coisa linda.
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2: 6:41.

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1: 6h44.
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2: 6h49.
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0: Quero mandar um abraço aqui para Catarina, lá em São José dos Salgados, para Sara Xavier, no bairro Niterói, lá em Divinópolis, viu? Lá no Oeste, a capital mineira do Oeste das Minas Gerais, tá? Um abraço para Marta Antunes, no bairro Porto Velho, vizinha da minha comadre Fátima, né? E do compadre Elvésio. É, com par reversa, com par de Fátima e com par reversa. Com par reversa tem um boteco. E o rapaz que já se foi para Deus chegava lá, não fazia nada, cara. Chegava, o reverso, serve uma pinga aí para mim que eu tenho que fazer um trabalho rapidinho ali, só serve aí rapidinho que eu tenho que ir lá, o povo tá me esperando para trabalhar. Aí ele sentava lá, o reverso servia a pinga para ele, hein? Ele tomava devagarinho, bebericando o reverso. Vai trabalhar não? O reverso, tá doido, senhor? Você já viu eu trabalhando algum dia, rapaz? Tá maluco? Abração pra Janaína Batista, no bairro Bela Vista, em São Gonçalo do Pará.
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2: 7 horas. 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

intenções desta Santa Missa. Pelos aniversariantes: Anselmo Bosco dos Santos, Saudário do Carmo Beigo, Tamires de Souza Melo Duarte, Valdeci José da Silva, Giovanni Antônio Teixeira. Por intenção: Elaine, Zezinho, familiares, fregueses e funcionários, louvor a Nossa Senhora do Carmo, Luísa e André, Pedro Gonçalves, pela beatificação de Padre Libério, pelo anjo da guarda de Gustavo Aguiar Barbosa, transportador Abadia, Adolfo, Rejane, Regina e funcionários, pelo anjo da guarda de Jonas, pelo anjo da guarda de Lívia e de Isis, pelo bom êxito da novena da festa e de São Cristóvão, nosso padroeiro. Neuza, Emerson, Érica, Elisângela, familiares, clientes e funcionários. Anjo da guarda, Lucas Alves Carvalho, Gabriel Alves Carvalho e Elisa Alves Rabelo, e Bianca Alves Rabelo, Maria Alves e Maria José Maria Alves Lopes. Pelo êxito de uma viagem para Canção Nova. Recuperação de saúde de Jalmira Ribeiro Martins. Em louvor a Nossa Senhora do Perpétuo Socorro, Santo Expedito, São Cristóvão, São Vicente de Paula, Nossa Senhora do Carmo. Pelos nossos irmãos falecidos: Ambrósia do Carmo Ramos Fonseca, Esther Eunice de Moura Fabrini, Francisca Gonçalves, Maria da Glória Ferreira, tia Goia, Quirina Maria Gontijo, 23 anos de falecimento. Maria de Lourdes Carneiro de Paiva, Pedro Pereira de Oliveira, pelas almas do purgatório: João Francisco Gomes Branquinho, Conceição Gomes Branquinho, Vanduil Macedo Araújo, Adélia da Costa, Adriano, André Xavier Guimarães de Faria, Paulo César Fusaro, Edna Tereira Jordão de Medeiros. Irmãos e irmãs, hoje celebramos a festa mariana da bem-aventurada Virgem do Monte Carmelo. Que possamos confiar na intercessão de Nossa Senhora junto a Deus, entregando-lhe nossas necessidades e dificuldades. Com esperança e devoção, celebramos esta festa.

0: Em nome do Pai, e do Filho, e do Espírito Santo.
1: Amém.
0: Senhor, que encaminhe os nossos corações para o amor de Deus e a constância de Cristo, esteja convosco.
1: Bendito seja Deus que nos reuniu no amor de Cristo.
0: Irmãos e irmãs, reconheçamos os nossos pecados para celebrarmos dignamente os santos mistérios. Confessemos os nossos pecados.
1: Confesso a Deus Todo-Poderoso e a vós, irmãos e irmãs, que pequei muitas vezes por pensamentos e palavras, atos e emoções. Por minha tão grande culpa. E peço à Virgem Maria, aos anjos e santos e a vós, irmãos e irmãs, que rogueis por mim a Deus, nosso Senhor.
0: Deus Todo-Poderoso, tenha compaixão de nós, perdoe os nossos pecados e nos conduza à vida eterna.
1: Amém.
0: Senhor, tende piedade de nós.
1: Senhor, tende piedade de nós.
0: Cristo, tende piedade de nós.
1: Cristo, tende piedade de nós.
0: Senhor, tende piedade de nós.
1: Senhor, tende piedade de nós.
0: Oremos, irmãos e irmãs, oremos. Coloquemos sobre o altar de Cristo, de maneira muito carinhosa, toda a família carmelita, as irmãs de clausura, de vida apostólica, os leigos e leigas consagrados ao carisma carmelita. Rezemos especialmente também pela nossa paróquia, que hoje inicia a novena do seu padroeiro. Senhor, nós vos pedimos, venha em nosso auxílio a venerável intercessão da gloriosa Virgem Maria, para que por sua proteção possamos chegar ao monte que é Cristo, nosso Senhor. Ele que é Deus e convosco vive e reina na unidade do Espírito Santo por todos os séculos dos séculos.

0: Leitura da profecia de Zacarias. Rejubila, alegra-te, cidade de Sião. Eis que venho para habitar no meio de ti, diz o Senhor. Muitas nações se aproximarão do Senhor naquele dia e serão o seu povo. Habitarei no meio de ti e saberás que o Senhor dos Exércitos me enviou a ti. O Senhor entrará em posse de Judá como sua porção na Terra Santa. E escolherá de novo Jerusalém. Emudeça todo mortal diante do Senhor. Ele acaba de levantar-se da sua santa habitação. Palavra do Senhor. O Poderoso fez por mim maravilhas, e santo é o seu nome.
1: O Poderoso fez por mim maravilhas, e santo é o seu nome.
0: Bendita sejais, ó Virgem Maria, trouxestes no ventre a palavra eterna. A minha alma engrandece ao Senhor e se alegrou ao meu espírito em Deus, meu Salvador.
1: O Poderoso fez em mim maravilhas e santo é o seu nome.
0: Pois ele viu a pequenez de sua serva. Desde agora as gerações hão de chamar-te bendita. O Poderoso fez por mim maravilhas. E santo é o seu nome.
1: O Poderoso fez por mim maravilhas, e santo é o seu nome.
0: Seu amor de geração em geração chega a todos que o respeitam. Demonstrou o poder do seu braço, dispersou os orgulhosos.
1: O Poderoso fez por mim maravilhas, e santo é o seu nome.
0: Derrubou os poderosos de seus tronos e os humildes exaltou. De bem saciou os famintos e despediu sem nada os ricos.
1: O Poderoso fez por mim maravilhas e santo é o seu nome.
0: Acolheu Israel, seu servidor, fiel ao seu amor, como havia prometido aos nossos pais, em favor de Abraão e de seus filhos para sempre.
1: O Poderoso fez por mim maravilhas e santo é o seu nome.

0: Senhor esteja convosco.
1: Ele está no meio de nós.
0: Proclamação do Evangelho de Jesus Cristo segundo Mateus.
1: Glória a vós, Senhor.
0: Naquele tempo, enquanto Jesus estava falando às multidões, sua mãe e seus irmãos ficaram do lado de fora, procurando falar com ele. Alguém disse a Jesus: olha, tua mãe e teus irmãos estão aí fora e querem falar contigo. Jesus perguntou àquele que tinha falado: quem é minha mãe e quem são meus irmãos? E estendendo a mão para os discípulos, Jesus disse: eis minha mãe e meus irmãos. Pois todo aquele que faz a vontade do meu Pai que está nos céus, esse é meu irmão, minha irmã e minha mãe. Irmãos e irmãs, essa é para nós hoje, na festa de Nossa Senhora do Monte Carmelo, palavra da

0: Caríssimos irmãos e irmãs que celebram conosco aqui na Matriz de São Cristóvão, ele que nos acompanha da sua casa, pelas ondas da rádio Divi FM, a rádio da sua igreja. A tradição carmelita, celebrada nesse dia honrando Nossa Senhora do Carmo, remete à experiência de Elias, profeta, primeiro. Um homem apaixonado por Deus e tendo a coragem de anunciar corajosamente aquilo que Deus lhe dizia, foi também muito perseguido, a ponto de, em algum momento, desistir da sua própria vida e missão. Nesse momento de desolação, o profeta Elias é alimentado por Deus, envia anjos para alimentá-lo com pão e água, para que ele possa levantar e continuar o caminho. Destino, subir o Monte Carmelo, para lá encontrar-se com Deus. Assim o profeta Elias faz. Aquela cena muito conhecida, passa um terremoto, passa um fogaréu, passa uma tempestade. Deus não está nenhuma dessas manifestações. Quando passa então a brisa suave, Elias reverentemente ajoelha-se, prostra, cobre o rosto, porque Deus está passando aquela brisa suave. Ali no Monte Carmelo tem origem essa devoção à Nossa Senhora, com o título justamente Mãe do Monte Carmelo. Uma fidelidade a essa busca por encontrar Deus de maneira sempre silenciosa e misteriosa. Sendo perseguidos por causa das cruzadas, os carmelitas vão para a Inglaterra, ali estabelecem o seu Carmelo. Mas curiosamente, não é de hoje, né? Infelizmente. Chegando lá, não tem uma boa receptividade dos católicos com os carmelitas que ali estão, dizendo que a igreja da Inglaterra não precisava daquele carisma. Por isso, um momento também de desolação, tal como o profeta Elias, São Simão Stock, superior carmelita, faz uma prece à Nossa Senhora. Na sua manifestação, ela lhe entrega o escapulário. Provavelmente, São Simão Stock esperava de Nossa Senhora uma palavra talvez de resistência, de luta, de mostrar força da comunidade carmelita. E a Virgem Maria lhe entrega um escapulário. Para lembrar que as grandes batalhas da nossa vida não são vencidas na luta, na guerra, na batalha, mas na confiança absoluta em Deus. Porque muito embora hoje nós usemos o escapulário da forma como usamos, né, um pequeno pedaço de pano à frente e atrás, originalmente ele era grande, né, como se fosse essa parte da túnica, na frente e atrás. Na frente, a imagem de Jesus, atrás, a imagem de Nossa Senhora, não necessariamente do Carmo, mas uma imagem de Nossa Senhora. Esse é o escapulário original. Para lembrar sempre isso, é Ele que está à nossa frente. Nós caminhamos atrás dEle, mas tendo a companhia da sua doce mãe junto conosco. E essa festa carmelita, portanto, irmãos e irmãs, nos recorda essas duas grandes realidades. Primeiro, precisamos subir um monte para encontrarmos com Cristo. Não precisamos mais ir no Monte Carmelo. O monte que nós subimos é este. É o altar. Fazemos uma experiência diferente de Elias. Elias come para subir o monte. Nós fazemos o contrário. Subimos o monte para nos alimentar. Se em algum momento estamos como Elias, como São Simão Stock, desolados, cansados, desanimados, subamos o monte, para encontrarmos aqui o alimento que vai nos devolver a vida, para retomar o propósito do nosso caminhar e da nossa peregrinação na fé. E a segunda, uma saudável devoção à Virgem Maria, é porque nessa aparição a São Simão Stock, Nossa Senhora lhe diz que quem morrer com o santo escapulário não provará, será livre das penas do fogo eterno. isso é para uma atitude correta da nossa vida. Usar o santo escapulário não pode ser como um objeto mágico, uma muleta. Ah, estou com o escapulário, morri, vou para o céu. É isso. Mas se for assim, faço. Quer dizer, usar o escapulário com essa intenção de levar a vida orientada para Jesus, vivido sempre na companhia da sua doce mãe. Uma fidelidade a Deus. Aquilo que Jesus vai dizer, quem é a sua família? Não é mais uma família de sangue, é a família de fé. É aquele que faz a vontade do meu Pai que está no céu. Alguns, maldosamente, vão dizer assim, ah, está vendo? Jesus até desfaz a sua mãe. Pelo contrário, ao dizer que quem é seu parente, o seu familiar, é aquele que faz a vontade do Pai que está nos céus, Jesus está exaltando a sua mãe, porque ela é a modelo exemplar. Quem faz a vontade de Deus, eis aqui a serva do Senhor. Por isso, irmãos e irmãs, que essa nossa celebração nos ajude a compreender. É preciso subir um monte para encontrarmos com Deus e sermos alimentados por Ele. Devemos honrar a Virgem Maria como aquela que na sua companhia nos leva sempre ao encontro do seu Filho Jesus, nosso Senhor e Salvador. Irmãos e irmãs, voltando nossos corações para o Pai, que na Virgem Maria fez brilhar o modelo de todo o discipulado, apresentemos nossas intenções com confiança filial e após cada pedido digamos, Senhor, escutai a nossa prece.
1: Senhor, escutai a nossa prece.
2: Para que a Igreja esteja permanentemente à escuta do Espírito Santo, realizando-se como comunidade sinodal, rezemos ao Senhor.
1: Senhor, escutai a nossa prece.
2: Para que toda a humanidade proteja e respeite nossa casa comum, reconhecendo na beleza da criação um reflexo da beleza de Deus, rezemos ao Senhor.
1: Senhor, escutai a nossa prece.
2: Para que as desavenças que dilaceram a sociedade sejam superadas, permitindo que nos reconheçamos como irmãos e irmãs uns dos outros, rezemos ao Senhor.
1: Senhor, escutai a nossa prece.
2: Para que aqueles que se sintem distantes de Deus tenham coração em paz, podendo encontrar o seu amor misericordioso, rezemos ao Senhor.
1: Senhor, escutai a nossa prece.
0: Ó Deus de bondade, como olhastes para a humildade da vossa serva, a bem-aventurada Virgem Maria, acolhei as nossas preces e ajudai-nos a viver a vossa vontade. Por Cristo nosso Senhor.
1: Amém.

0: Orai, irmãos e irmãs, para que este sacrifício meu e vosso seja aceito por Deus Pai Todo-Poderoso.
1: Receba, ó Senhor, por tuas mãos este sacrifício para a glória do seu nome, para o nosso bem e de toda a sua santa igreja.
0: Acolhei, Senhor, as orações e oferendas dos vossos fiéis, que vos apresentamos na festa da bem-aventurada Virgem Maria, Mãe de Deus, a Senhora do Monte Carmelo. Que elas vos sejam agradáveis e nos tragam auxílio da vossa misericórdia. Por Cristo nosso Senhor.
1: Amém.
0: O Senhor esteja convosco.
1: Ele está no meio de nós.
0: Corações ao alto.
1: O nosso coração está em Deus.
0: Demos graças ao Senhor nosso Deus.
1: É nosso dever e a nossa salvação.
0: Na verdade, é digno e justo, é nosso dever e salvação dar-vos graças sempre em todo lugar, Senhor Pai Santo, Deus Eterno e Todo-Poderoso. E na festa de Maria, sempre Virgem, louvar, bendizer e proclamar a vossa glória. Por obra do Espírito Santo, Maria concebeu o vosso Filho unigênito e, sem perder a glória de sua virgindade, deu ao mundo a luz eterna, Jesus Cristo, Senhor nosso. Por ele, os louvam os anjos, os adora as dominações, tremem as potestades. Os céus e as forças celestes, com os serafins, unidos os celebram exultantes. Concedei também a nós associar-nos a seus louvores, dizendo com a igreja toda a uma só voz.
1: Santo, santo, santo, Senhor Deus do universo, o céu e a terra proclamam a vossa glória, hosana nas alturas. Bendito que vem em nome do Senhor, hosana nas alturas.
0: Na verdade, ó Pai, vós sois santo, fonte de toda santidade. Santificai, pois, estes dons, derramando sobre eles o vosso Espírito, a fim de que se tornem para nós o corpo e o sangue de nosso Senhor Jesus Cristo.
1: Enviai o vosso Espírito Santo.
0: Estando para ser entregue, abraçando livremente a paixão, Jesus tomou o pão, pronunciou a bênção de ação de graças, partiu e o deu aos seus discípulos, dizendo: tomai todos e comei, isto é o meu corpo, que será entregue por vós.

Do mesmo modo, no fim da ceia, Jesus tomou o cálice em suas mãos e, dando graças novamente, o entregou aos seus discípulos, dizendo: Tomai todos e bebei. Este é o cálice do meu sangue, o sangue da nova e eterna aliança, que será derramado por vós e por todos para a remissão dos pecados. Fazei isto em memória de mim.

0: Mistério da fé.
1: Anunciamos, Senhor, a vossa morte e proclamamos a vossa ressurreição. Vinde, Senhor Jesus.
0: Celebrando, pois, o memorial da morte e ressurreição do vosso Filho, nós os oferecemos, ó Pai, o pão da vida e o cálice da salvação. E vos agradecemos porque nos tornastes dignos de estar aqui na vossa presença e de vos servir.
1: Aceitai, ó Senhor, a nossa oferta.
0: Suplicantes, vos pedimos que, participando do corpo e sangue de Cristo, sejamos reunidos pelo Espírito Santo num só corpo.
1: O Espírito nos una num só corpo.
0: Lembrai-vos, ó Pai, da vossa Igreja, que se faz presente pelo mundo inteiro, que ela cresça na caridade e em comunhão com o Papa Leão, com nosso Bispo Giovanni Luiz, os bispos do mundo inteiro, os presbíteros, os diáconos e todos os ministros do vosso povo.
1: Lembrai-vos, ó Pai, da vossa Igreja.
0: Lembrai-vos também na vossa misericórdia dos nossos irmãos e irmãs que adormeceram na esperança da ressurreição, de todos que partiram desta vida, acolhei junto a vós na luz da vossa face.
1: Concedei-lhes, ó Senhor, a luz eterna.
0: Enfim, nós os pedimos, tende piedade de todos nós e dai-nos participar da vida eterna, com a Virgem Maria, Mãe de Deus e Nossa Mãe, Nossa Senhora do Carmo, São José, o seu esposo, os apóstolos, São Cristóvão e todos os santos que neste mundo viveram na vossa amizade, a fim de vos louvarmos e glorificarmos por Jesus Cristo, vosso Filho. Por Cristo, com Cristo e em Cristo, a vós, Deus Pai Todo-Poderoso,

0: guiados pelo Espírito de Jesus, iluminados pela sabedoria do Evangelho, ousamos dizer:
1: Pai nosso que estais nos céus, santificado seja o vosso nome, venha a nós o vosso reino, seja feita a vossa vontade, assim na terra como no céu. O pão nosso de cada dia nos dai hoje, perdoai as nossas ofensas, assim como nós perdoamos a quem nos tem ofendido, e não nos deixeis cair em tentação, mas livrai-nos do mal.
0: Livrai-nos de todos os males, ó Pai, dai-nos hoje a vossa paz. Ajudados pela vossa misericórdia, sejamos sempre livres do pecado, protegidos de todos os perigos, enquanto aguardamos a feliz esperança e a vinda gloriosa do nosso Salvador, Jesus Cristo.
1: Vosso é o reino, o poder e a glória para sempre.
0: Senhor Jesus Cristo, disseste aos vossos apóstolos: eu vos deixo a paz, eu vos dou a minha paz. Não olheis os nossos pecados, mas olhai, Senhor, a fé que anima essa igreja que é vossa. Dá-lhe a paz e a unidade segundo o vosso desejo, vós que sois Deus com o Pai e o Espírito Santo.
1: Amém.
0: Paz do Senhor esteja sempre convosco.
1: O amor de Cristo nos uniu.
0: Cordeiro de Deus,
1: que tirais os pecados do mundo, tende piedade de nós. Cordeiro de Deus, que tirais o pecado do mundo, tende piedade de nós. Cordeiro de Deus, que tirais o pecado do mundo, dai-nos a paz.
0: Felizes convidados para a ceia do Senhor, eis o Cordeiro de Deus que tira o pecado do mundo.
1: Senhor, eu não sou digna de que entreis em minha morada, mas dizei-me uma palavra e eu serei salvo.

0: Oremos, irmãos e irmãs, oremos. Senhor, vós nos fizestes participantes dos frutos da redenção eterna. Concedei a nós que celebramos a festa da mãe do vosso Filho, que nos gloriemos da plenitude da vossa graça e que sintamos crescer sempre mais a salvação. Por Cristo nosso Senhor.
1: Amém.
0: Lembramos então e convidamos a todos, hoje à noite, às 19 horas, a abertura do nosso novenário, preparando para a festa de São Cristóvão. Então, às 19 horas, teremos então a oração da novena, em seguida a celebração eucarística presidida pelo padre Guilherme, ele que é o pároco da paróquia São Judas, aqui em Divinópolis. Então, acompanhe a programação, esteja conosco aqui, todos esses dias de festa para a nossa paróquia, nossa comunidade. Nesse dia de Nossa Senhora do Carmo, voltemos-nos a ela em oração, pedindo a sua bênção e proteção, que o uso do santo escapulário nos leve sempre a imitá-la na sua profunda obediência à vontade de Deus.
2: Ave Maria, cheia de graça, o Senhor é convosco. Bendita sois vós entre as mulheres, bendito é o fruto do vosso ventre, Jesus. Santa Maria, Mãe de Deus, rogai por nós, pecadores, agora e na hora de nossa morte.
1: Amém.
0: O Senhor esteja convosco.
1: Ele está no meio de nós.
0: Abençoe-vos o Deus Todo-Poderoso, Pai e Filho e Espírito Santo.
1: Amém.
0: Em paz, o Senhor vos acompanhe.
1: Graças a Deus.
0: Vamos acompanhar agora a exposição do Santíssimo Sacramento, dando início à oração de adoração nessa quinta-feira eucarística.

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0: 7h42.
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0: Brilhe a luz de vocês diante dos homens. Mateus capítulo 5, versículo 16. Meu amigo e minha amiga, numa pequena aldeia havia um homem cego que toda vez que saía à noite carregava consigo uma lanterna acesa. Intrigados, alguns moradores se aproximaram e perguntaram: por que você anda com uma lanterna se não enxerga? Ele sorriu e respondeu: ela não é para mim, é para que os outros me vejam e não tropecem em mim. Meu amigo e minha amiga, que lição poderosa aprendemos com essa história. Muitas vezes pensamos que só nós precisamos ser iluminados, quando na verdade existem várias pessoas que precisam daquilo que carregamos. Por isso não permita que aquilo que você recebeu de Deus beneficie somente a você mesmo, mas a todos aqueles que passarem pelo seu caminho, pois quem tem Deus carrega algo poderoso, e sua luz é fazer o bem, levar amor, paz, alegria, inspirar e abençoar outras pessoas. Meu amigo e minha amiga, Jesus disse: da mesma forma, brilhe a luz de vocês diante dos homens. Não é sobre ser vistos, é sobre iluminar. Quando você escolhe perdoar, estender a mão, ouvir, servir e amar, você acende uma luz que não pode evitar que outros tropecem na fé, na vida, na esperança. Resplandeça a luz diante de todos, para que venham a conhecer e glorificar a fonte dessa luz maravilhosa, que é Deus Pai. Meu amigo e minha amiga, talvez vocês não percebam, mas seu jeito de viver, de falar, de servir, está iluminando mais vidas do que você imagina. Não esconda essa luz, carregue-a com um propósito. A vida na terra não é apenas sobre você, mas também sobre Deus e as pessoas. O mundo precisa de homens e mulheres capazes de se preocupar em iluminar caminhos. Nos dias mais escuros e nas noites mais densas, escolha ser luz. Meu amigo e minha amiga, colha essa palavra de hoje. Nos dias de hoje, mais escuros, ou nos dias mais escuros e nas noites mais densas, escolha ser luz. Seja luz no dia escuro de alguém. Ouviu? Acolheu? Seja luz no dia escuro de alguém. A oração desta manhã. Ó Santo e Eterno Deus, tua bondade é infinita. Embora eu não possa compreendê-la, peço que não me faças vivê-la para que... Ou peço que me faças vivê-la para que espalhe o bem e não o mal. Assim seja. Amém.
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0: 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Hoje, produção, hoje é quinta-feira. Gente, hoje é quinta-feira, dia de adoração ao Santíssimo Sacramento. Eu já estive ali no Santíssimo, já estive ali, agradeci a Deus, pedi a Deus pela sua vida, pela minha família e, sobretudo, meu amigo e minha amiga, peça a Deus hoje, hoje no dia que comemoramos Nossa Senhora do Carmo. Hoje, no dia em que celebramos Nossa Senhora do Carmo. Que Nossa Senhora do Carmo possa iluminar a sua vida. Que você hoje, passando aí próximo à sua casa, com uma igreja aberta, que você possa entrar nessa igreja, agradecer. Agradecer, mesmo que você esteja vivendo os piores momentos da sua vida, mesmo que você esteja vivendo tribulações, muitas aflições, mesmo assim, como diz São Paulo, dai graças a todo momento. Então que a gente possa, de fato, agradecer a Deus até por esse momento de dificuldade, momento de turbulência, seja no seu relacionamento, seja na sua vida profissional, seja na sua vida familiar, espiritual, que você possa agradecer e colocar nas mãos de Deus e de Nossa Senhora do Carmo, essa mãe tão bondosa, essa mãe que não nos abandona nunca, essa mãe que quando você pede a mãe e o filho atende, então que você possa fazer no dia de hoje esse pedido. Senhor, cuida da minha vida, cuida da vida da minha família, cuida da vida dos meus amigos, cuida da vida de todos os nossos ouvintes. Então hoje é quinta-feira. Quinta-feira, dia de adoração ao Santíssimo, quinta-feira, 16 de julho de 2026, a fase da lua é lua nova e de acordo com o clima-tempo, a previsão para Divinópolis para esta quinta-feira fria, bebê, cê tá doido, como esfriou, hein, cê tá doido. Ah, o clima-tempo tá falando aqui em 9 graus, menino, mas tá muito mais abaixo disso. Inclusive, dentro do meu carro, vi a temperatura lá, 7 graus. Então, hoje, a temperatura prevista para hoje, a mínima da temperatura é de 6 graus em Divinópolis, a sensação térmica, viu, gente? Os termômetros estão registrando 9 graus, mas a sensação térmica é de 6 graus. Umidade relativa do ar, 82%.
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0: 8 horas, 4 minutos, 8 e 4. Bom dia, Divinópolis! Bom dia, capital internacional de Carmo do Cajuru! Bom dia, São José dos Salgados! Bom dia, Centro-Oeste! Bom dia, capital de todos os mineiros! Bom dia, Belo Horizonte! Bom dia, Bahia! Bom dia, Goiânia! Bom dia, Brasil! Bom dia, mundo!
1: Bom dia! Bom dia!
2: Bom dia!
1: Bom dia.

0: horas, 8 horas, 5 minutos. Ô, compadre! Ô, comadre! Seja bem-vindo à Caravana no Ar! Ô, que maravilha! Oh, que maravilha! É, hoje aqui tá tudo lento, cor de jamba. Hoje tá tudo lento aqui, menina do céu. Tá lenta aí, a internet nossa aqui, eu acho que tá meio lenta hoje, tá devagarzinho, quase parando. Tá quase parando, mas vai dar certo. Vai, no final das contas, vai tá tudo dentro dos conformes. Gente, são 8 horas e 7 minutos. Você que tá acompanhando a nossa live pelo arroba YouTube, pelo arroba Rádio Divinópolis, pelo YouTube, você já tá vendo aqui comigo o meu amigo Marcelo Leandro de Oliveira Júnior. Ele que é consultor comercial da Faculdade Anhanguera, aqui de Divinópolis. 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Vou dar um tempinho suficiente para você já pegar o telefone ou pegar o seu zap e já mandar para aquelas pessoas que precisam ouvir esta mensagem na manhã de hoje aqui na caravana, tá bom? São 8 horas, 7 minutos. Hoje não tem sorteio, viu? Hoje é quinta-feira, como acontece normalmente, quinta-feira não tem sorteio. Tô vendo o pessoal perguntar aqui, Adriane, e o sorteio? Vai ter sorteio hoje? Não, hoje não tem sorteio, bebês. Então, é amanhã tem sorteio, tá? 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
0: Oito horas, nove minutos. Em um minuto, eu converso com meu amigo Marcelo Leandro de Oliveira Júnior, ele que é consultor comercial da Faculdade Anhanguera, e já vamos falar de cursos de férias gratuitos, hein? Menino, oportunidade ímpar, e oferece mais de 50 opções de capacitação, hein? 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
0: 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Multimarcas Consórcios. 8h11. Deixa eu agradecer aqui pela vida, né, da Cisenandra Silva Oliveira, a Nandinha do Ailton. Tá lá no Hospital São João de Deus. Inclusive, já peço aqui pra você uma corrente de oração pela recuperação da saúde da Cisenandra, que hoje está completando mais um ano de vida. Ô, Nandinha, parabéns pra você. Muita paz, muita luz. Que Nossa Senhora Aparecida, São Miguel Arcanjo e Padre Libério possam sempre interceder pela sua vida, viu, Nandinha? Parabéns, parabéns, parabéns. 8h12. Cadê o meu amigo Vandeir, direto de Goiânia? Fala comigo, bebê. Bom dia, Vandeir.
4: Bom dia, com alegria, bebê. Bom dia, bom dia. Vamos que vamos para mais um dia lindo e maravilhoso.
0: Pois é, meu amigo, carro parado não pega, caminhão parado não pega frete, viu? Já dizia o bom ditado brasileiro, caminhão parado não pega frete. Oi, meu amigo Regis Faria, bom dia, com alegria, Adriano. Hoje tem adoração do Santíssimo, hein? Quinta Eucarística, é verdade, meu irmão, é verdade. Já passei ali, já agradeci pelas nossas vidas, viu? Oi, Adriano, bom dia com alegria. Ó o galo doido, ó o galo doido. Ô, Diegão, bom dia com alegria pra você, meu irmão, lá no bairro Belvedere, lugar de gente boa, da melhor qualidade. Adriano, hoje eu tive o prazer de contemplar esse maravilhoso nascer do sol. E que a gente saiba reconhecer Deus nos detalhes silenciosos do dia a dia, pois Deus está nos detalhes mais simples. É verdade, meu amigo. Obrigado, meu amigo Diego. Ah, vai fazer aniversário, né? Daqui uns dias, né, Diego? Daqui uns dias vai fazer aniversário em São Gonçalo do Pará, tá minha amiga Juliana. Oi, Juliana. Bom dia, com alegria, menina. Paz e bem pra você. Juliana, Sargento Carregal, Anzinho João Miguel, bom dia, com alegria para vocês. Oi, Raquel Ribeiro, bom dia. Altair, bom dia, menino. Adriano, o melhor bom dia que eu poderia lhe oferecer hoje é que Deus te abençoe, que o Senhor derrame todas as bênçãos dos céus sobre sua vida. Amém, amém, amém. Em São José dos Salgados está meu amigo Geraldo Agilson. Por aqui está tudo bem. Ah, o Tatu tá aí? Tá bem. Que frio, Adriano. É isso mesmo. Oi, Gisele do Catalão. Bom dia, com alegria. Celebração na paróquia São José Operário, Adriano, com o padre Geraldo Menezes. Hoje, dia 16, às 18h30, adoração ao Santíssimo. Às 19h, a celebração. E no dia 18 também, às 18h, celebração. Venha participar conosco. Oi, Gisele, o convite está feito, menino. Obrigado pelo carinho. 8h14. Marcelo Leandro Oliveira Júnior, bom dia, com alegria, meu irmão.
5: Bom dia, Adriano. Como que você tá?
0: Menino do céu, com muito frio, você tá doido. Ô, Marcelo, esfriou bem, né, senhor?
5: Nossa, tá frio demais, rapaz. Vou te falar um negócio, viu? Eu tô custando aguentar esse frio. Mas vamos lá, e os cursos de férias?
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5: 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A distância que a gente fala, né?
0: Sim.
5: O candidato vai fazer a inscrição dele e ele vai receber esse link para fazer esse curso. Então é totalmente online, de toda a comodidade, de casa mesmo, para não precisar sair desse friozinho, né? Faz de casa mesmo.
0: Verdade. E quais os requisitos, então, Marcelo, para a gente poder se inscrever nesses cursos que já estão... As inscrições já estão abertas e aí o jovem, papai, mamãe, eu acho que não tem idade para encerrada, né? Não tem idade para falar, com 40 anos, 50 anos, pode fazer. Não, não existe essa.
5: Não existe idade limite. É só entrar lá no nosso Instagram, o linkzinho tá lá já, ou entrar em contato pelo nosso WhatsApp e fazer a inscrição. Não tem idade limite, a partir de 18 anos, até quando a pessoa quiser fazer o curso.
0: Então já vamos reforçar aqui. Qual que é o link para acesso para se inscrever nos cursos gratuitos da Faculdade Anhanguera?
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0: 39. Opa,
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0: Deixa eu fazer uma correção aqui então, porque daqui a pouquinho o pessoal já começa a mandar mensagem. Adriano, qual que é mesmo o acesso para se inscrever nos cursos oferecidos pela Faculdade Anhanguera gratuitamente, gente? Gratuitamente, isso mesmo. Papai e mamãe, acima dos 18 anos, com 18 anos já pode se inscrever nesses cursos. Ó, no Anhanguera Divinópolis.
5: Isso,
0: Instagram.
5: 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Adriano, tem uma notícia boa também. Essa semana nós temos o vestibular que o aluno concorre à bolsa de 100% na nossa faculdade.
0: Como assim? 100%? Isso mesmo?
5: 100%. O candidato que fizer a matrícula hoje vai concorrer à bolsa de 100%, além que mandou mensagem para nós no número que eu te passei, falar assim, eu vim da Rádio Divinópolis, ele já garante até 80% de bolsa.
0: Agora, ô Marcelo, então as inscrições para o vestibular já estão abertas, você está falando que essa semana, então, pessoal que... Gente, presta atenção, hein? Você que vai fazer vestibular, quais os cursos hoje oferecidos pela Anhanguera aqui de Divinópolis?
5: Adriano, nós temos vários cursos, a gama de nossos cursos presenciais é muito grande. Temos direito, psicologia, enfermagem, fisioterapia, biomedicina, medicina veterinária, odontologia. Então, Adriano, a gente tem uma gama de leque muito grande de cursos. E o melhor, né? O aluno tem essa chance de aproveitar a bolsa de 100% durante todo o curso, Adriano.
0: Então, papai e mamãe, ó, o seu filho se inscreveu para o vestibular 2027, já é 2027, né?
5: É, 26.2.
0: 26.2, tá certo. 26.2 porque nós vamos caminhar para o segundo semestre, é isso mesmo. Eu tô aqui caducando aqui o meu amigo Marcelo. Mas então aqui, ó, se o aluno escreveu hoje, essa semana, no vestibular da Faculdade Anhanguera, falar que ouviu aqui na Divi FM, que participou aqui através do Zap da Anhanguera, falar assim, ó, eu ouvi lá na Rádio Divinópolis, Marcelo estava lá com o Adriano, você então já está garantido 80%, é isso mesmo, Marcelo?
5: 80%! E ó, ele vai fazer essa redaçãozinha e vai garantir, ó, tenho certeza que o aluno que vier daqui, eu tenho certeza que vai caprichar da redação e garantir o 100%, Adriano.
0: 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É também através desses contatos aqui que se inscreve para os cursos?
5: Também. A gente manda os links diretamente por eles. No arroba Ayanguera Divinópolis, que é o nosso Instagram, já tem o linkzinho do curso lá. Mas pelo nosso WhatsApp, a gente também dá toda a orientação e as informações para o curso de férias.
0: Inclusive, o Marcelo, estou vendo aqui que são cursos muito procurados no mercado, por exemplo, marketing digital, gestão estratégica de negócios, agronegócio, enfermagem em home care.
5: Cara, é muito curso, Adriano. Se a gente pegar a gama aqui, igual a gente falou, é 50 cursos. Entre estética, enfermagem que você falou, fisioterapia cardiorrespiratória, estética e como a gente já falou também, né? Gestão de pessoas. Então é uma gama muito grande de cursos para esses jovens se profissionalizar. Não só jovens, que não tem idade limite, né?
0: Verdade. 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
5: Isso mesmo, Adriano. E lembrando que tem certificado e é 80 horas esse curso, hein? Então, um curso muito extenso.
0: 80 horas o curso e com detalhe. Tem ainda certificado?
5: Tem o certificado.
0: E é gratuito?
5: E é gratuito.
0: Você tá louco?
5: É, meu amigo, que coisa boa.
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0: Aqui, ó. 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Eu quero fazer o curso. Você tá doido? Aqui, ó. Me envia o contato da Anguera, Adriano. Por favor, já vai pra você também, Vivi. Pode deixar que já tá chegando aí esse contato. Gente, não perca a oportunidade. É um momento ímpar. A Anguera que tem um compromisso social com Divinópolis e região Centro-Oeste, fazendo isso para realmente mostrar à população que a faculdade tem esse comprometimento com a comunidade. Não é isso, Marcelo?
5: Com toda certeza, a gente reafirma esse compromisso com Divinópolis, e não só Divinópolis, né? Toda a nossa região aqui do Centro-Oeste Mineiro, né, Adriano?
0: Verdade. Marcelo, quero agradecer a sua presença conosco aqui, dizer para vocês o meu muito obrigado, porque a rádio está sempre à disposição para fazer essa ponte. O nosso objetivo é isso, é levar a oportunidade para todo cidadão, seja ele da periferia, seja ele do centro, seja ele de outras cidades, porque nós estamos em 69 cidades de todo o Centro-Oeste, no mundo todo através do YouTube, no arroba Rádio Divinópolis, também no site www.radiodivinopolis.com.br e me coloco à disposição sempre da Faculdade Anguera para abrir esse espaço para essas boas novas.
5: Adriano, eu em nome da Faculdade Anguera aqui agradeço essa colaboração que a gente tem. Igual minha mãe sempre ensinou, né, Adriano? A maior virtude que nós temos é o conhecimento. E nada melhor que levar o conhecimento para todo mundo aí que está ouvindo a Rádio Divinópolis.
0: Show de bola! 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
5: Correto? Isso mesmo, corretíssimo.
0: Show de bola! Então tá aí, 8 horas, 8 horas, 25 minutos... 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
0: 8 horas 26 minutos, 8h27 já. Menino do céu, esse relógio não para e não pode parar mesmo. 8 horas 27 minutos. Cadê o Zé Broinha? O famoso Zé Broinha tá lá no bairro Niterói, no Telcar, o centro automotivo do Zé Broinha. Ô, Zé Broinha, fala comigo, bebê. Bom dia.
8: Ô, oh, Adriano, bom dia com alegria, com Jesus e Maria, e a proteção de São Miguel esteja com você, com toda a família, com os ouvintes também. Ah, não pode esquecer de jeito maneira, com quem? Com a galera lá da Telcar, o centro automotivo Zé Broinha. Precisou é só chamar, hein? Buscamos e entregamos seu carro onde precisar. Ô, oh, galera, gente fina, manda um abraço a Fernando lá no escritório, para que a galera... Agarrada nos carros lá de fora. Hoje tá agarrado no carro do Adriano. É, Adriana, vai cuidar direitinho dele aqui, viu? Tamo cuidando. Vamos trazendo. Os clientes tá vindo aí. Tem um ouvinte aí da rádio que vai ser tio, carona do EJC. Eles trouxe o carro aqui, vai trazer o carro sexta pra nós poder arrumar. Vai ficar chique demais, filho. Tá ouvindo o quê? A caravana no ar. É, caravana no ar. Boa demais. Ô, mamãe, um abraço, benção. Ô, tia Gaça, ei, dona Lolita, ô, Zezé, ô, Zé Maurício, um grande abraço, menino, tá vendo? Falou que eu não mandava um abraço. Ô, Naldinho, ô, Regis, eita, é muita gente. Falei isso, não falei? Tchau, obrigado.
0: Tchau, obrigado, Zé Broinha, menino do meu, gente, eu tô dando um trabalho pra Zé Broinha. Eu vou contar um negócio pra vocês, você viu que ele falou que o meu carro tá lá, né? Tá lá dando uma garibada, tá lá trocando óleo, vai alinhar, balancear. E aí, o que que acontece? O Adriano leva o carro lá, o Zé Broinha vem trazer o Adriano aqui na rádio, o Adriano pega a chave do carro, soca no bolso e vem embora. Deixa o carro lá no meio do pátio, pergunta se a turma tá trabalhando. Ei, Adriano, cabeça... Ô, Zé Broinha, irmão, pode xingar, irmão, pode... Ele não xinga, não, o cara é gente boa demais, meu Deus do céu. Ô, Adriano, você tá doido, que cabeça ruim, bebê, que cabeça... E não é a primeira vez, não, gente, é a segunda vez que eu faço isso. Aí o Zé Broinha tem que sair de lá da oficina e voltar aqui pra buscar a chave do carro. Ah, menino, você cria tipo, bebê. Você cria tipo, menino. 8 horas 28 minutos. Cadê a hora de falar dela? 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
0: 8 horas, 31 minutos. 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Ei, o Darvio tá fazendo frio aí, bebê? Tá fazendo frio aí? Me conta aqui, Darvio. Ei, menino, deve tá fazendo um frio aí nessa baixada aí da rua Sergipe 620, esquina da Mato Grosso. Conta pra mim, Darvio. Bom dia com alegria, meu amigo.
10: Bom dia, Adriano. Bom dia, ouvintes da Dia FM. É, Adriano, continua frio, hein, só. E a Grudinho tá parado aqui com as botas, botina, bonés, chapéus para esquentar. Ainda tem muita festa julina, né, Adriano? Adriano, amanhã tô pensando em fazer uma visita aí, só. O que você acha? Pessoalmente, né? Falar sobre os projetos para o mês de agosto, que já meiou o mês de julho, né? Então, uma novidade boa pro mês de agosto.
0: Ah, eu vou esperar você então, tá fechado, tô te esperando aqui, Darvio. Amanhã então, pela primeira vez, ao vivo aqui nos nossos estúdios, vou receber então o Darvio. Ah, menino, promessa é dívida, hein? 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
0: 8 horas, 32 minutos. 8h30. Gente, daqui a pouquinho o padre Flávio, lá da paróquia São Cristóvão, vai estar aqui falando sobre o início da novena e festa em honra a São Cristóvão, padroeiro dos motoristas, hein? Daqui a pouquinho, Padre Flávio ao vivo aqui na caravana. Ô, que bênção! Hoje tem bênçãos. Quinta-feira de adoração, quinta-feira eucarística. Nós teremos aqui a presença de um padre, então teremos bênção aqui na caravana hoje. Fica ligado aí, meu povo. 8 horas, 32 minutos. 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
0: 8 horas, 33 minutos, 8h34. Ah, o relógio não para de jeito nenhum. 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

0: 8 horas, 8 horas, 35 minutos. Já avisei aqui, né? Você que tá acompanhando a nossa live pelo arroba Rádio Divinópolis, tá vendo aqui o meu amigo Padre Flávio, o filho da Helena Maria. Ô, dona Helena Maria, o filhinho tá aqui hoje comigo aqui, ó. Esse cara que tem feito um trabalho fantástico aqui na nossa diocese. Ele que diariamente a gente tem ouvido ele aqui através das ondas da Diva FM, né? Padre Flávio constantemente celebra a missa das 7 da manhã. Vai revezando ele, o Padre Marcelo. Hoje quem celebrou foi o Padre Marcelo. Mas o Padre Flávio está sempre sendo aí, né? Esse instrumento de evangelização através das ondas da Diva FM. Ele que celebra a missa lá na sua paróquia, que é a Igreja de São Cristóvão. Já já vamos falar das festividades e novena em honra a São Cristóvão, com a presença aqui do nosso amigo Padre Flávio, ele que vem falar deste tema em 30 segundos, porque agora é hora de dar um recadinho para você, homem do campo. 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

0: lindo hino em honra a São Cristóvão, de Lacis Silva e Wagner Cavalcante. Está ao vivo aqui comigo, Padre Flávio Nogueira Cunha, ele que é pároco da Igreja de São Cristóvão, e vamos falar da novena que começa hoje, novena e festa de São Cristóvão. Não é isso, Padre Flávio? Bom dia, com alegria, meu irmão.
1: Bom dia, Adriano, bom dia os nossos ouvintes da Rádio Div FM. É uma alegria, né, nesse momento, poder entrar na sua casa e fazer esse convite especial para a festividade em honra ao nosso padroeiro.
0: Ô, Padre Flávio, primeiramente eu gostaria que o senhor contasse um pouquinho para nós da história de São Cristóvão, porque ele é popularmente conhecido como padroeiro dos motoristas.
1: Sim, segundo a tradição, né, São Cristóvão é aquele que carrega o Cristo, que atravessa as correntezas, mas nós atribuímos isso à nossa vida espiritual, nossa caminhada de fé, né? Aquele também que intercede por nós e nos ajuda a atravessar os tempos difíceis da nossa vida.
0: E São Cristóvão, né, o Padre Flávio, hoje aqui em Divinópolis está localizado no bairro Cidil?
1: Sim, a paróquia fica na rua Mato Grosso, número 1056, aqui no bairro Cidil, entre as ruas Rio de Janeiro e Paraíba, bem pertinho aqui de nós.
0: E começando hoje, qual que é a programação então para a festa e novena e festa de São Cristóvão aqui em Divinópolis, Padre Flávio?
1: A nossa novena começa hoje, dia 16 de julho, e a novena termina no dia 24, na próxima sexta-feira. Depois, dia 25, nós celebramos o dia do padroeiro e no domingo nós teremos a tradicional carreata, né, a festa dos motoristas, com os veículos, os caminhões, ônibus, carros, as motos, né? Hoje nós teremos a presença do padre Guilherme da Silveira, é o pároco da paróquia São Judas Tadeu, aqui em Divinópolis. A cada dia contaremos com a presença de um padre, né? Inclusive o padre Moacir estará conosco no próximo sábado. Durante a semana, nos dias, né, feriais, de segunda a sexta, então a missa será sempre às 19 horas. Teremos um pequeno novenário, um devocional a São Cristóvão, e logo em seguida iniciaremos a celebração da Santa Missa. Aos finais de semana, a missa com a celebração da novena será sempre às 18 horas. Então, de hoje até na próxima sexta, a novena. Depois, no dia 25, no sábado, é o dia de São Cristóvão. Teremos missa na Matriz às 7 da manhã, presidida pelo padre Marcelo Cacheta. E depois, à tarde, às 17h30, nós teremos uma procissão luminosa, né, com a imagem de São Cristóvão, ali pelas mediações da paróquia, saindo pela rua Mato Grosso, descendo à esquerda pela Coronel João Notini, à esquerda novamente pela rua Maranhão, depois à esquerda novamente pela Rio de Janeiro, e à esquerda novamente retornando para a Matriz, onde daremos também início à celebração festiva e solene da Santa Missa, em honra ao nosso padroeiro querido. E no domingo, nós teremos, excepcionalmente, a missa não será às 9 da manhã, na Matriz, mas será às 8, e em seguida a carreata com os veículos que participarem conosco, retornando, né, para a Matriz, onde daremos também a bênção para todos os veículos, os motoristas e aqueles que participarem conosco.
0: Ô, Padre Flávio, essa carreata ela é tradicional na cidade,
1: né? Esse ano já será a 68ª carreata aqui em Divinópolis. No passado, né, ela contemplava outros lugares, saía lá do posto do Carrão, né? Por muito tempo foi assim, depois ela ficou mais centrada aqui na parte urbana mesmo de Divinópolis. E queremos continuar nessa tradição, reforçando, né, esse ato de piedade do nosso povo, esse costume tão bonito. É um ato público da nossa fé, mas é sobretudo, e penso eu, que é uma oportunidade de conscientização, né, dos motoristas, dos condutores, do cuidado, né, que se deve ter no trânsito, a direção responsável, também o cuidado com os pedestres. Nós sempre acompanhamos muitas notícias, né, de acidentes ao nosso redor, e isso é fruto, às vezes, de falta de atenção, falta de compromisso, de responsabilidade. Então queremos, além, né, de celebrar São Cristóvão também, de ajudar as pessoas a se conscientizarem da importância que se deve ter no trânsito sempre.
0: Então, só lembrando, Padre Flávio, a festa, essa tradicional carreata vai acontecer no domingo.
1: No domingo.
0: A missa será às 8 horas
1: da manhã. Às 8 da manhã, na Matriz São Cristóvão, e logo em seguida sairá a carreata.
0: Aí vai ser só a área central mesmo abrangida, né? Se não me falha a memória, segue sentido Divino Espírito Santo, depois pega 1º de junho, é isso?
1: É, eu não tenho aqui exatamente o nome do trajeto, mas nós sairemos aqui da matriz, percorreremos... acredito que passará ali dentro da Paraná, depois da Autorama, mas depois eu posso mandar para você, Adriano, o trajeto certinho da festa para você divulgar para nós.
0: Por gentileza. Inclusive, o Padre Flávio, inclusive no domingo também nós teremos uma celebração às 19 horas. Não é isso?
1: No domingo, aliás, às 18. Nós contemplaremos horários fixos da paróquia normal. Temos às 8 da manhã na matriz, depois 10h30 no Santo Expedito, e à noite temos ainda na matriz novamente, agradecendo a Deus pelos festejos de São Cristóvão, às 18 horas e 19h30, que é horário fixo e de rotina da paróquia mesmo, final de semana.
0: E as tradicionais barraquinhas vão acontecer esse ano, Padre?
1: As barraquinhas teremos, sim, claro, com certeza. Não acontecerão durante a semana, né? A gente permanece aos finais de semana. Então amanhã começam as barraquinhas, amanhã, sábado e domingo. Depois a gente descansa um pouquinho e retornamos no próximo final de semana, no dia 24, 25 e 26 de julho.
0: Então sempre será sexta, sábado e domingo.
1: Sexta, sábado e domingo.
0: Com música ao vivo.
1: Teremos música, só mecânico, música ao vivo, né?
0: Show de bola.
1: Isso.
0: Ô Padre Flávio, mais uma vez quero agradecer, viu, por essa oportunidade de trazer essas informações, de estar levando ao conhecimento de todos os devotos de São Cristóvão a oportunidade ímpar de participar das festividades em honra, então, a esse santo tão importante para a nossa Igreja Católica.
1: Sim, sim. Nosso povo tem muita devoção, né, a São Cristóvão. Muitas comunidades da nossa diocese, temos comunidades dedicadas a ele, celebram nesse tempo com muita fé, com muita alegria. E aqui na cidade de Divinópolis nós temos uma paróquia dedicada a São Cristóvão, patrono dos viajantes, dos motoristas, e aqui bem pertinho de nós. Então venha participar conosco. Aqueles que desejarem também ser festeiros, você pode se identificar logo na chegada ali da igreja, na matriz, teremos a equipe lá acolhendo as pessoas. E participe conosco. Será uma grande alegria ter a cada um de vocês lá na nossa matriz nesse tempo de festa, de oração, né, de fortalecimento da fé e de convivência, sobretudo, uns com os outros.
0: Aí, Padre Flávio, é comum e tradicional aqui no programa Caravana no Ar, quando a gente recebe um padre aqui, a gente pede a bênção.
1: Sim.
0: E hoje eu gostaria, numa quinta-feira eucarística, quinta-feira de visita ao Santíssimo Sacramento, que o senhor pudesse dar uma bênção especial a todos os nossos motoristas, já que o trânsito tem matado tanta gente nos últimos tempos.
1: Sim, é muito triste, a gente sempre acompanha essas notícias, né, das tragédias. Claro, temos as fatalidades, mas temos também aquilo que é fruto da nossa responsabilidade também, né, a falta de atenção, da pressa, as pessoas não têm paciência no trânsito. Então, vamos rezar, pedir a Deus, né, pela intercessão de São Cristóvão, que cada um possa conduzir seu veículo com consciência, com responsabilidade, sobretudo valorizando a vida, a própria vida e, sobretudo, a vida do outro também, né?
0: Sim.
1: Então, nesse dia, nessa quinta-feira eucarística, né, o Santíssimo está exposto em muitas igrejas, inclusive lá na matriz, até à noite. Então, peçamos a Deus que renove de nosso coração, né, o amor pelo Santíssimo Sacramento nesse dia, que o pão da Eucaristia seja também pão partilhado entre todos nós, né? Também possa abençoar os nossos motoristas e a todos aqueles que já estão trabalhando, participando e irão também participar das nossas festividades. O Senhor esteja convosco, Ele está no meio de nós. Pela intercessão de São Cristóvão, nosso padroeiro glorioso, de São José, hoje celebramos a festa de Nossa Senhora do Carmo, peçamos a intercessão dela também, sobre todos aqueles que nos acompanham, os ouvintes da rádio de IVFM, também os colaboradores aqui deste estúdio, a direção, sobre os motoristas e cada um de vós. A bênção de Deus Todo-Poderoso, Pai, Filho e Espírito Santo.
0: Amém. Obrigado, Padre Flávio.
1: Adriano, eu agradeço a acolhida, né, a oportunidade de divulgar nossa festa, na sua pessoa, também da direção, Padre Moacir, todos os colaboradores aqui do estúdio, né, da DIVFM. Queria mandar um abraço para todos aqueles que nos acompanham, de modo especial os meus pais, a Helena Maria e o Francisco, lá na comunidade Olhos d'Água, em Angicos. Sei que lá também nosso povo acompanha, te acompanha sempre aqui, né, na rádio DIV. E muita gente, o rádio tem uma capacidade de chegar onde a gente não imagina, né? No trânsito, no trabalho, na direção. Então, em muitos lugares, eu sei que muita gente nos acompanha. Sobretudo nas zonas rurais, né, da nossa diocese.
0: É verdade.
1: E um abraço, né, para nosso povo querido lá da paróquia, que estão trabalhando muito, muito mesmo, né? Os nossos conselhos, a agente pastoral, né? Muitos estão colaborando e contribuindo, então que Deus abençoe a todos. Um abraço para cada um, viu? E venha rezar conosco.
0: Portanto, ouvimos aqui o padre Flávio Nogueira Cunha, pároco da igreja de São Cristóvão, em Divinópolis. E a gente vai falando aqui, viu, padre? Pode deixar que a gente
1: muito
0: vai
1: obrigado,
0: falando durante
1: Adriano,
0: a semana toda.
1: Obrigado de coração, viu?
0: 8 horas, 8 horas 48 minutos agora.

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3: 8:49. Como eu já anunciei ontem, né? Hoje eu estou tendo a grata satisfação de receber aqui também nos nossos estúdios a minha amiguinha, a Paula Nunes, da SPAD. Ela que vem fazer um convite especial para você, tutor de pet. Paula, bom dia, com alegria, menina.
4: Bom dia, Adriano, bom dia aos ouvintes da rádio. Para a gente também é uma grande alegria estar aqui.
3: Ô, Paula, me conta uma coisa. Cães, gatos sentem frios também?
4: Sentem frio. Por isso, nessa época do ano, a SPAD tem uma preocupação muito especial com aqueles que estão na rua. Recentemente a gente distribuiu pneus, a gente distribuiu casinhas dentro daquelas que a gente ganhou, né? Os pneus também a gente distribuiu para colocar em postos de gasolina, roupinhas. E claro, aquele que tem a sua casinha, a sua família, também sente frio, merece um cuidado especial nesse momento.
3: E nesse período especial que está todo mundo comemorando as festas juninas, julinas e agostinas, os cães também vão ter, né?
4: Vão sim, e vai ser com muita alegria, porque lá na festa canina todos são bem-vindos. Os cães podem ir com todo cuidado, primeiro, né, para que seja uma festa muito agradável para todos, mas eles são muito bem-vindos lá na Vila Aconchego, que é um ambiente pet-friendly. É um ambiente onde eles são sempre bem-vindos. Eles vão participar também da festa canina através do desfile pet. Leva o seu cão fantasiado. Leva o seu cão com uma roupa linda de festa junina, porque ele pode ganhar um prêmio. Você também.
3: Você disse que vai ser lá no Espaço Aconchego, que fica...
4: Vila Aconchego.
3: Vila Aconchego. Vila
4: fica
3: Aconchego.
4: Ali na Rua João Esteves, número 190, bem perto do Sindicato dos Contabilistas, sabe? A Rua João Esteves é aquela rua que foi aberta recente, ela fica entre a Pitangui e a JK.
3: Eu ia até justamente dar como...

0: que esses valores, todos que são arrecadados, eles são destinados à manutenção do abrigo, cuidado com os cães do abrigo, cuidado com os cães que a gente acolhe. É, não sei se você sabe, Adriano, mas um casal de cães abandonados nas ruas pode gerar até 12 mil descendentes ao longo da sua vida.
1: Você tá doido?
0: Não tô, não. Tá,
1: 12 mil?
0: Tá feito estudo.
1: Um casal apenas de cães?
0: Um casal de cães. Tá escrito lá, é um estudo muito sério da OMS, né? Organização Mundial de Saúde. E por isso a gente tem aberto o espaço da SPAD para proporcionar o pós-operatório quando é castrado um cão de rua. Porque muitas vezes o cão de rua, ele deixa de ser castrado porque não tem lugar para ele ficar no pós-operatório. E aí a gente faz uma parceria para que você possa fazer a castração gratuita, muitas vezes, através da prefeitura. E depois faz o pós-operatório lá na SPAD para que esse animal, além de não ter mais filhotes, a fêmea previne a piometra, previne o câncer de mama, o macho previne o TVT, previne também outras doenças. Mas voltando para a festa canina...
1: Pois é, eu inclusive eu quero marcar com você, Paulo, para você voltar aqui para a gente falar exclusivamente sobre esse tema,
0: estamos
1: viu?
0: Estamos à disposição, que é um aqui. Tema seríssimo e precisa ser olhado com muita responsabilidade.
1: Sim, inclusive a SPAD tem feito um trabalho fantástico em Divinópolis na questão da preservação da vida animal. Sim. E justamente também no cuidado e no trato, dando
0: exatamente,
1: inclusive até uma instrução para os donos de pets, para que eles tomem cuidado, né, Paulo? Mas voltando ao assunto da Caunina, dia 8.
0: Dia 8 de agosto, a partir de 4 horas da tarde, vai ter muita música boa, muita comida típica. Você pode adquirir os seus ingressos através do Simpla, você pode adquirir os seus ingressos nas lojas parceiras Bastille, Nutrigil, Bem Brasileira. E nós vamos te esperar lá, porque toda a renda, todo o evento é voltado para o cuidado animal. A gente quer também pedir a participação de todos para levarem 1 quilo de ração. E aí pode ser de cão ou de gato, porque essa ração ela não vai para a SPAD. Essa ração ela vai para protetores, protetoras independentes que fazem um trabalho maravilhoso, que deve ser amado, respeitado, porque muitas vezes essas pessoas que estão lá cuidando dos animais nas ruas, elas estão deixando de fazer um passeio, de adquirir um bem para poder comprar ração. E por isso a SPAD está pedindo também 1 quilo de ração, tanto faz para gato ou para cachorro, para adulto ou para filhote. Tá tudo certo. Nós vamos destinar toda a ração que for ganhada para as protetoras independentes que são cadastradas conosco ou que vierem a solicitar, claro, com serviço que é comprovado. Mas a festa vai ser linda e a gente quer todo mundo lá.
1: Então repita para nós onde fazer a inscrição por apenas R$10 para o seu cão participar desse momento mágico com toda a família.
0: Gente, antes de falar onde e como, eu quero saber se você está preparado para ouvir um karaokê que vai valer o air fryer, hein?
1: Opa, mesmo?
0: Quero ver quem vai cantar bonito valendo uma air fryer. Bom, 8 de agosto, a partir das 16 horas, no Vila Aconchego, na Rua João Esteves, nós vamos te esperar. Compre o seu ingresso no Trigil, Bem Brasileira, Bastille Calçados ou pelo Simpla, que é fácil e tá na palma da sua mão.
1: Show de bola! Ô Paula Nunes, quero agradecer a sua presença comigo nesta manhã, reforçando que nós vamos continuar falando aqui.
0: Sim.
1: Inclusive, eu vou te pedir para você mandar áudios para mim durante a próxima semana, para a gente estar reforçando, não deixar as pessoas caírem no esquecimento e que as pessoas possam participar desse grande momento que vai ser a Caunina, dia 8 de agosto, então, lá na Vila Conchita.
0: Mando o áudio sim, mas se você quiser me chamar para tomar café aqui, o café aqui é bom?
1: Oi,
0: gente,
1: menina,
0: café aqui é bom?
1: Com o maior prazer, viu, Paula? Vamos marcar assim, inclusive com essa temática que hoje nós temos visto, né? Como que as pessoas têm se preocupado com o seu cliente, correto?
0: Exatamente.
1: Então eu espero recebê-la mais vezes aqui, Paula.
0: Com certeza.
1: Muito obrigado pelo carinho.
0: Agradeço.
1: Obrigado.

0: pelas informações, porque essas informações e esse convite com certeza vai fazer a diferença no mundo pet.
1: Obrigada, Adriano. Muito obrigada, pessoal. Espero todos vocês lá conosco, hein?
0: Tá aí, minha amiguinha Paula Nunes, então, falando dia 8, gente, 8 de agosto, a partir das 16 horas, lá na Vila Conchego, no bairro Bom Pastor. A rua João Esteves fica paralela à rua Pitangui e também com a JK, tá bom? Dia 8, marca essa data aí, 8 de agosto, a partir das 16 horas, na Vila Aconchico. São 8 horas e 59 minutos. Gente, eu quero agradecer o seu carinho, a sua audiência, na certeza que eu volte amanhã, a partir, ou logo após, né, Adriano? Logo após a Santa Missa, direto da Igreja de São Cristóvão. Agradeço o seu carinho, a sua audiência, porque tá chegando ele, o compadre, Padre Marcelo Caixeta, com o programa Alegrai-vos no Senhor. Eu volto amanhã. Fica com Deus. Fui!
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6: Olá, bom dia para você ligadinho aqui no Diocese Informa. 16 de julho, dia de Nossa Senhora do Carmo, padroeira de Carmo do Cajuru e de tantas outras cidades mineiras. Em Cajuru tem Santa Missa às 9 horas da manhã em ação de graças pelos festeiros. 5 horas da tarde tem procissão solene e em seguida missa presidida pelo nosso bispo Dom Giovanni. Ao final dessas celebrações tem a bênção do escapulário, além das barraquinhas com apresentações culturais. E olha, os nossos seminaristas viveram uma experiência missionária em Nova Serrana. O Victor Olímpio conta pra gente como foi.
7: Todos os anos do mês de julho, os seminaristas da nossa diocese, seja da etapa da configuração, do discipulado ou do propedêutico, vivem a experiência missionária anual dos seminaristas. Tal experiência visa fomentar a dimensão missionária dentro da formação. Este ano, de modo particular, nossa experiência missionária aconteceu na cidade de Nova Serrana, junto da paróquia São Sebastião, de modo mais particular, na área pastoral São Crispim, São Crispiniano e São José Operário. Foi um tempo de formação das lideranças daquela comunidade, bem como de presença da nossa diocese, dos seminaristas, no meio daquele povo. Nós fizemos visita aos enfermos, bem como às instituições, e também fomos presença junto daquela comunidade, rezando, atuando, conhecendo a realidade daquele povo e rezando com eles. A experiência missionária, bem mais do que nos direcionar a uma cidade ou uma realidade, nos direciona também às pessoas que ali estão, de modo que nós possamos conviver com as várias realidades, as várias pessoas, os vários contextos que compõem a nossa igreja particular de Divinópolis. Este ano, a experiência missionária teve por tema Alcançados por Cristo, testemunhando seus passos.
6: Essa edição do Diocese Informa fica por aqui, mas você segue muito bem informado no nosso site diocesedivinopolis.org.br.
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Venha, Espírito Santo. Eu sei que se os seres humanos podem compreender os outros, em você existe uma capacidade de compreensão muito maior, infinita. Ninguém pode compreender-me como você, que sempre me convida a voltar a começar. Mas eu me castigo a mim mesmo por dentro e me desprezo pelos erros que cometi. Não me perdoei de verdade. Por isso, Espírito Santo, peço-lhe que coloque dentro de mim seu amor imenso, esse amor que me sustenta e me dá a vida, para que possa amar-me a mim mesmo como você me ama. Ensine-me a respeitar-me como você me respeita. Derrame sua graça para que possa compreender-me pelas fraquezas que tive, para que contemple com ternura meus erros e possa perdoar a mim mesmo. Dê-me a paciência e carinho para que não me condene a mim mesmo e para que aceite seu perdão que me cura e me renova. Eu sou digno de existir porque você me ama infinitamente. Eu tenho lugar nessa terra e tenho o direito de viver e de sonhar, mesmo que eu seja imperfeito. Tenho esse direito porque você me ama e me sustenta. Venha, Espírito Santo, para que possa nascer de novo com toda a dignidade. Quero começar outra vez com alegria e entusiasmo. Aceite todo o meu passado como parte da minha história. Declaro-me imperfeito, mas chamado a crescer. Eu me equivoquei e posso me equivocar. Mas reconheço diante de você que seu amor não se deixa vencer por minhas quedas e erros e que você sempre volta a me dar uma oportunidade. Agradeço-lhe, Espírito Santo, por seu imenso amor, porque você não abandona a obra de suas mãos. Amém.

Venha, Espírito Santo. Bom dia, bom dia, bom dia, bom dia, Divinópolis. Bom dia a todo o Centro-Oeste Mineiro. Todos que estão sintonizados na Div FM 102,3, a rádio da sua igreja. É o programa Alegrai-vos o Senhor, que está no ar.

Agradecemos o Senhor, sou eu, Padre Marcelo Anel Pimenta. Temos a alegria de chegar até você, na sua casa, você que nos ouve no seu ambiente de trabalho, você que nos dá carona no seu veículo. Muito obrigado pela sua audiência.

0: Vamos chegando todos para esse momento de oração, de alegria, de intercessão, momento de nós partilharmos a nossa vida, de estarmos aqui para juntos vivermos esse momento que Deus nos proporciona, de alegrar-nos nele, sabendo que é ele a causa da nossa alegria. Por isso quero saudar a todos, abraçar a todos que estão sempre conosco aqui às quintas-feiras, que acompanham o programa durante toda a semana e especialmente aqui às quintas-feiras comigo. Todos os colaboradores da Cúria Diocesana, quero mandar um abraço também carinhoso para as irmãs Carmelitas de Itaúna. Não sei se vocês sabem, talvez o Carmelo mais popular e conhecido é o de Divinópolis, né, de vida contemplativa, mas nós temos em Itaúna também as irmãs de vida apostólica. Há uma dimensão de clausura, mas elas estão inseridas na vida paroquial, estão lá envolvidas, né, na vida da paróquia, na pastoral, de muitas formas. Então, um abraço também carinhoso para as irmãs Carmelitas lá de Itaúna.
1: Dentro de um abraço.
0: Bem, todos os fiéis lá da paróquia Nossa Senhora do Carmo, de Carmo do Cajuru, né? Hoje lá é feriado, celebrando a sua padroeira. Hoje, dia 16 de julho, dia de Nossa Senhora do Carmo. Pude participar da novena lá com eles na terça-feira, né? O oitavo dia da novena. E sempre o pessoal de Cajuru muito carinhoso, dizendo que ouve nosso programa, muito carinhoso comigo, sempre muito receptivo. Então, um abraço muito carinhoso para todas as pessoas lá da paróquia de Nossa Senhora do Carmo, que celebram hoje a sua padroeira.
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0: Estando lá em Cajuru, pude também rever muitos amigos lá da paróquia de São Vicente, ali, sobretudo das comunidades rurais, né? Boa Esperança, Ribeirão do Servo e também de Passagem. Então todos aqueles que eu pude pelo menos ver, mesmo que não tenha abraçado, recebo o abraço aqui pelas ondas da rádio. Aquele abraço. Quero saudar também a paróquia de São Cristóvão, né? Hoje, dia 16 de julho, iniciamos as festividades em honra a São Cristóvão.

Estão aqui a programação. Então hoje iniciamos lá às 19 horas o novenário, e em seguida a missa presidida pelo padre Guilherme, lá da paróquia São Judas. Assim vamos seguir a nossa programação, né? Todos os dias, no sábado, o horário é o horário da missa mesmo, às 18 horas. No domingo, a missa pela manhã, os dois horários de missa à noite, às 18 e às 19h30. E no dia 25, que é o dia de São Cristóvão, próximo fim de semana, nós temos a missa pela manhã e a procissão, faremos uma procissão luminosa no sábado, às 17h30, procissão luminosa, com a imagem de São Cristóvão, em seguida, a celebração eucarística. No dia 26, a missa às 8 horas da manhã. Não tem a missa às 7 na capela, nem às 9 na matriz. Apenas um horário, às 8 horas. A missa festiva, na intenção dos motoristas. Em seguida, a carreata, né? A tradicional carreata. Ó, bip, bip. Todos os motoristas, taxistas, motociclistas, ciclistas, pedestres, todos que são aí andando de um lado para o outro, tem a São Cristóvão como padroeiro. Faremos então essa festa bonita no domingo, dia 26, a missa primeiramente, depois a carreata. À noite, a programação normal, a missa às 18 horas e às 19h30. Então acompanhe a nossa programação pelas redes sociais, aqui também pela rádio. Você pode adquirir o seu programa impresso na Secretaria da Paróquia e também após a missa com os agentes da Pastoral da Acolhida. Seja conosco nesse grande dia de festa tão importante para a nossa paróquia. Dimensão religiosa, além da dimensão religiosa, nós temos também a parte social. As barraquinhas funcionam aos finais de semana, 17, 18, 19, 24, 25 e 26, né? Vão lá comer um pastel, um tropeiro, tomar uma canjica, um cachorro quente. O que mais tem, né, Léo? Muita coisa gostosa que as pessoas preparam lá. Caldos, isso mesmo, caldos, churrasquinho. Tem coisa gostosa lá esperando para nós, para um momento de convivência, né? Estabelecer também os vínculos de fraternidade entre a comunidade de fé. Muito bem. Um abraço para todos os colaboradores da paróquia São Cristóvão. Amanda, a Vera, o Ronaldo e muita gente boa, não lembro todos não. A Solange, ela tá de férias, tá não? Ah, voltando hoje, Solange tá lá hoje, tem também, tem uma loirinha contratada, não lembro todo mundo não. E o padre Flávio, né, o pároco daquela paróquia, isso mesmo. Muito bem, quero saudar aqui agora os aniversariantes. Já farei dessa semana e da semana que vem, porque semana que vem eu não venho. Semana que vem, do dia 20 até o dia 24, eu estarei em Brasília. Encontro Nacional dos Coordenadores de Pastoral das Dioceses. Então, ontem, dia 15, celebrou o aniversário de ordenação o padre Edmar, que é o pároco da paróquia de São Francisco, em Pará de Minas. Hoje, dia 16, aniversário de ordenação do padre Hélio, que é o pároco de São Sebastião e São Sebastião do Oeste. Aniversário também da tia Carminda, lá no Mato Grosso. Irmã da minha avó, minha tia-avó, né? Carinhosamente chamamos de Chapita. Hoje também é dia de Minas Gerais. Não sei porquê, mas hoje celebra o dia de Minas Gerais. Amanhã, dia 17, aniversário natalício do padre Ailson. Ele que é o pároco da paróquia Nossa Senhora das Dores, aqui em Divinópolis. Dia 21, aniversário do Lourival, um grande amigo lá de Patos de Minas. Dia 22, do Clever. Era seminarista nosso, né? Aqui de Divinópolis. Dia 24, aniversário do padre Adilson Neres, ele que é o pároco de São Joaquim e São Joaquim de Bicas. Dia 26, padre Washington, que é o pároco da paróquia Nossa Senhora das Dores, na cidade de Camacho. Dia 27, Fernando Naves, lá de Itaúna. 28, Anísio, de Nova Serrana. A Lucimar, também de Nova Serrana. E a Bárbara. Eu acho que essa Bárbara aqui, acho que é minha comadre. Dia 29, aniversário do Eduardo Costa. Não é o cantor, não. É o marido da Ivonete, lá do bairro Candelária. Então, para todos esses queridos, parece que alguém mandou aqui. Marinalva faz aniversário dia 20. Aniversário, parabéns para você, Marinalva. Dezinho. É mãe. Vilma. Ah, da mãe da Vilma. A Vilma, mãe do Dezinho. A Solange, esposa do Leonel Pimenta, dia 30 de julho.
Mas dia 30 eu vou estar aqui, gente. Eu falo no dia 30. Até dia 29. Mas tá bom, para todos esses queridos, então, nosso abraço, nosso parabéns. Deus abençoe.

Muito bem, gente boa. Hoje é quinta-feira, quinta-feira eucarística, é dia de adoração. Então não perca tempo. Vá a pé, aproxima a uma igreja e faça um momento de adoração a Jesus. Não pode fazer presencialmente? Não pode sair de casa? Faça virtualmente. Hoje alguma televisão vai estar transmitindo um momento de adoração. Faça seu momento de adoração também na sua casa. Fique conosco, voltamos em seguida.

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3: 9:21.
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9: É hora da hora. Hora certa.
10: 9:25. Estamos de volta.
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Muito bem, gente boa, estamos de volta. O segundo bloco do nosso programa é o coração desse programa. É o momento em que nós ouvimos a doce voz de Deus falando ao nosso coração. Escutemos.

Senhor esteja convosco, Ele está no meio de nós. Proclamação do Evangelho de Jesus Cristo segundo Mateus. Glória a vós, Senhor. Naquele tempo, enquanto Jesus estava falando às multidões, sua mãe e seus irmãos ficaram do lado de fora, procurando falar com ele. Alguém disse a Jesus: olha, tua mãe e teus irmãos estão aí fora e querem falar contigo. Jesus perguntou àquele que tinha falado: quem é minha mãe e quem são meus irmãos? E estendendo a mão para os discípulos, Jesus disse: eis minha mãe e meus irmãos. Pois todo aquele que faz a vontade do meu Pai que está nos céus, esse é meu irmão, minha irmã e minha mãe.

Caros ouvintes e internautas, hoje nós celebramos a festa de Nossa Senhora do Carmo, ou Bem-aventurada Virgem Maria do Monte Carmelo. Por isso, o texto que nós ouvimos fala sobre a Mãe de Jesus. Algumas pessoas podem ficar confusas, porque no texto que nós ouvimos falar sobre os irmãos de Jesus. E aí, automaticamente, nós vamos pensar e confrontar, né? Se nós falamos, se a Bíblia fala dos irmãos de Jesus, como é que a igreja proclama a virgindade de Maria? E é um assunto importante. E causa polêmica, né? Porque algumas pessoas vão dizer assim, a igreja católica é equivocada em afirmar a virgindade de Maria. E vejam, a igreja católica é a depositária, né? Nós só temos a Sagrada Escritura porque a igreja conservou os textos. Não deixou que nada se perdesse. Se a igreja quisesse manipular a fé, ela poderia tirar essa parte do Evangelho que fala sobre os irmãos de Jesus. Por que a igreja conservou? Porque para nós não tem problema nenhum em falar dos irmãos de Jesus e afirmar a virgindade de Maria. São duas coisas distintas. Porque a nossa tentação, caros ouvintes, é interpretar a palavra de Deus com os conceitos que nós temos hoje. E nós falamos, o que é irmão? São os filhos da mesma mãe e do mesmo pai. E o que é irmão na tradição bíblica? Pois bem, na tradição bíblica, o aramaico e sobretudo o aramaico, o hebraico, mas o aramaico é uma língua mais pobrezinha. Uma mesma palavra significa muitas coisas. Uma dessas palavras é a palavra que se traduziu por irmão. Irmão, não necessariamente na Sagrada Escritura, quer dizer alguém que é filho do mesmo pai e da mesma mãe. Pode ser vínculos, né? Pode ser um sobrinho, pode ser um primo, pode ser um tio. Aqueles que convivem na mesma casa, né? Se você vê, né, filme ou novela, uma série que mostra o Oriente Médio, você vai perceber assim, que numa mesma família moram muitas pessoas. Ali tem cunhados, primos, sobrinhos, todos morando na mesma casa. Ali todos são irmãos. Não necessariamente filho do mesmo pai e da mesma mãe, como estou dizendo, de muitas formas, né? Há uma curiosidade até mesmo quando Ló e Abraão vão se separar. Ló é sobrinho de Abraão. E quando eles vão separar o rebanho, Abraão chama Ló de irmão, mas na verdade não é irmão, filho do mesmo pai e da mesma mãe, ele é sobrinho. Então uma mesma palavra pode significar muitas coisas, além da cultura oriental, que os que moram na mesma casa são considerados todos irmãos. Então, os irmãos de Jesus são parentes próximos de Jesus, não necessariamente filhos de Maria e de José. E nem forçar uma tradução para dizer assim, porque quando São José casou com a Virgem Maria, ele já tinha filhos. Olha, nós não temos essa informação bíblica. Não podemos afirmar isso. Tem os textos apócrifos. Bom, são textos apócrifos. O que são os textos apócrifos? Os que não foram reconhecidos como inspirados. Então não são inspirados, não são palavra de Deus. O que a palavra de Deus diz? Isso. Uma mesma palavra significa muitas pessoas. E essas mesmas pessoas habitando o mesmo lugar são consideradas como irmãos de Jesus. Isso não diz nada, porque esses irmãos de Jesus não se referem a eles como filhos de Maria. Filho de Maria é somente um. A Bíblia, pode folhear a Bíblia, o Evangelho. Todas as vezes que fala de Jesus com relação a Maria, somente Jesus é filho de Maria. Aos irmãos, filho de Maria, só Jesus. Então, por aqui nós temos essa compreensão clara, muito evidente, de que aqui nós estamos confrontando realidades. Aos irmãos de Jesus, e nós afirmamos sem medo de qualquer erro, que Maria é virgem, antes, durante e depois do nascimento de Jesus, para salvaguardar a sua inteira virgindade. Ela é virgem e mãe, sem nenhum problema. Não é mãe dos irmãos de Jesus. Ela é mãe de Jesus, exclusivamente. Isso. E um outro equívoco pode ser quando Jesus fala assim, que os seus irmãos
sua mãe, são aqueles que fazem a vontade de Deus. Aqui outras pessoas também vão pensar, ah, Jesus está desfazendo a sua mãe para dizer que ela é só mais uma. Pelo contrário, Jesus está evidenciando e colocando assim, olha, dentre aqueles que fazem a vontade de Deus está a minha mãe. Ela, por excelência, é aquela que faz a vontade de Deus, porque ela se declara e se apresenta como a serva do Senhor, faça-se em mim segundo a tua palavra. Então, ao contrário de diminuir, Jesus está acrescentando, está aumentando a importância da Virgem Maria, para dizer assim, olha, aqui nós temos um modelo de alguém que sabe fazer por excelência a vontade de Deus. Por isso, irmãos e irmãs, rádio ouvintes, internautas, vejam que essa escuta da palavra nos ajude a compreender bem a palavra de Deus. Honrar Maria como nós devemos e tê-la como exemplar daquela que fez-se serva do Senhor, cumprindo plenamente a sua vontade. Mirando nela, nós também devemos ser assim, capazes de, em todo momento, fazer a vontade de Deus. Sem reclamar, sem murmurar. E mesmo que essa vontade de Deus nos leve à experiência do Calvário, como levou a Virgem Maria, não temer, ficar lá de pé, porque ali, ainda que a cruz nos visite, passa sempre por um querer e uma vontade de Deus. E só ele é mestre nisso, consegue tirar de um grande mal, um grande bem para a nossa vida, para a nossa santificação, para a nossa salvação. Nossa Senhora do Carmo, rogai por nós. Minha

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3: 9:36.
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8: 9:39, estamos de volta.
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Muito bom, muito bom, muito bom. Então vejam e ouçam, ouvintes internautas. Vez por outra aqui no programa, eu vou trazer uma reflexão sobre as diretrizes gerais da ação evangelizadora da igreja no Brasil. Diretrizes gerais da ação evangelizadora da igreja no Brasil, nós chamamos de DGAI, né? Assinatura D, diretrizes, G, gerais, A, ação é evangelizadora. Que tem validade de 2026 até 2032. Então, é importante que nós conheçamos, né? Caso você, católico, que está ouvindo nosso programa, não conhece esse documento, é bom que a gente conheça. Por quê? As diretrizes, elas são o instrumento de implementação do sínodo sobre a sinodalidade. Não sei se vocês se lembram. Lá em 2021, nós fizemos uma consulta, distribuímos questionários nas assembleias para que as pessoas pudessem responder, todos pudessem ser ouvidos, né? Porque sinodalidade é isso. É fazer um caminho junto, de modo que todos possam falar, todos possam ser ouvidos nas suas demandas, nas suas necessidades. Então fizemos um amplo processo de escuta em nível paroquial, depois fomos para a forania, para a diocese, no regional, no nacional, né? Depois no continental, né? Cada continente mandou também as suas contribuições. E depois houve lá em Roma o sínodo sobre a sinodalidade em 2023 e 2024. Concluindo ali, saiu o documento final, e esse documento final, o Papa Francisco que iniciou e o Papa Leão que continuou, diz assim, olha, esse vai ser o caminho que nós vamos percorrer. É o caminho da sinodalidade. Então, é preciso que agora cada igreja nacional, cada conferência episcopal, aponte um caminho e as igrejas particulares, as dioceses, possam fazer também um caminho sinodal, adaptando e revendo a sua prática pastoral. Então, aqui no Brasil, as diretrizes serão este caminho de implementação do sínodo. Nós temos prazo, inclusive, para que tudo isso possa acontecer. Não é assim, solto. A secretaria do sínodo está acompanhando cada conferência episcopal para acompanhar e ver se ali está sendo, de fato, implementadas as decisões do sínodo sobre a sinodalidade. Então, a intenção desse programa é fazer uma pequena reflexão sobre esse documento, para que a gente possa conhecê-lo, ainda que seja por partes, né? Mas pelo menos conhecendo um pouquinho o documento sobre as diretrizes que são a implementação do sínodo. Então, apresenta-se primeiramente o objetivo geral, né? Qual que é o objetivo geral das diretrizes? Evangelizar, anunciando Jesus Cristo, que é o centro, como igreja sinodal, sustentada pela palavra e pelos sacramentos, em comunidade de discípulos missionários, fiel à evangélica opção preferencial pelos pobres, a caminho da plenitude do reino de Deus. Então esse é o objetivo geral, né? Esse que nós queremos alcançar. Vamos de 2026 até 2032 para conhecer um pouquinho melhor. O primeiro capítulo, é o que nós vamos deter nessa manhã, vai falar sobre a igreja, tenda do encontro. Aqui muda a imagem, né? Por muitos anos, a igreja do Brasil trabalhou com a imagem da casa, sustentada pelos quatro pilares, né? A missão permanente, a casa da palavra, a casa do pão e a casa da caridade. Então, quatro pilares sustentavam a casa. Mas a casa dá uma ideia de estabilidade, né? Você não muda a casa, muda de casa, mas não muda a casa. Então, a igreja compreendeu que era preciso compreender-se também como tenda. Porque a tenda, ela é móvel. A tenda indica, dá uma ideia de peregrinação, que nós estamos a caminho, nós estamos fixos, nós estamos estabilizados no lugar, nós estamos em movimento. Uma igreja em saída, uma igreja em movimento, uma igreja peregrina, que não nega a sua realidade. Então, e ficada sobre as estacas. Quais estacas? A fé, a esperança, a caridade. As virtudes teologais. A fé como princípio motor, a esperança como sustento da fé e a caridade, a fé posta em prática. Então, as estacas da tenda, uma tenda triangular, né? Triangular, Pai, Filho e Espírito Santo, fé, esperança e caridade. Uma tenda triangular, mas uma tenda aberta,
que se move, né, que se alarga. Se for preciso, estica um pouco mais a lona para caber mais pessoas, de modo que ninguém fique fora da tenda. Então, essa ideia de movimento, de estar andando, é muito interessante. Por outro lado, a tenda, ao contrário da casa, dá uma ideia também de vulnerabilidade. A casa tem mais proteção do que a tenda, né? Se vem uma tempestade, se vem uma ventania, está no deserto, a ventania pode levar a tenda embora. Então a igreja é assim também. Ela oferece proteção, ela oferece segurança, mas ela mesma também está exposta. Ela também é vulnerável. Ela também erra, ela também falha. Ela talvez, na intenção de oferecer segurança, ela pode também ficar exposta e expor toda a sua vulnerabilidade. Aqui arremete a tenda do encontro, né? No Antigo Testamento, ela na tenda do encontro que Moisés falava diretamente com Deus, está o lugar de escutar Deus, é a tenda. E Jesus, né, na encarnação, armou sua tenda e veio morar entre nós, né? A tenda, a casa, o lugar de encontro com Deus, agora não é a tenda do encontro mais, agora é Jesus. Então, a partir dessa imagem de Jesus como aquele que veio, que é a tenda, né, o lugar do encontro com Deus, e essa ideia de peregrinação, uma vez que Jesus também fez um movimento peregrino. Automaticamente, ao retomar para si a imagem da tenda, o que a igreja quer lembrar também? A ideia de missão. A igreja nasceu missionária. A razão da existência da igreja é a missão, anunciar Jesus Cristo. O objetivo principal, não foi que eu comecei a ler aqui? Qual que é o objetivo das diretrizes da ação evangelizadora? Evangelizar anunciando Jesus Cristo com a igreja sinodal. A razão da existência da igreja é por causa da missão. Ser uma igreja em saída, superar estruturas caducas de evangelização que não ajudam mais a proporcionar encontro com Deus, mas ir ao encontro, proporcionar o encontro, renovar a disposição daqueles que caminham. Por isso, a atividade missionária, sermos missionários é fundamental. Por isso, para encerrar essa minha fala aqui sobre a tenda do encontro, eu quero partilhar dois áudios que nós tivemos agora recentemente para mostrar, né, que a igreja de Divinópolis, ela nasceu também assim, com esse espírito missionário.

0: E agora, Dom Giovanni, com o desejo de criar, antes de criar uma paróquia, ele criou uma área pastoral. E qual foi o começo para marcar ali? Teve uma celebração que deu início àquela área pastoral, mas teve também uma experiência missionária com a presença dos seminaristas naquele lugar. Brevemente nós teremos os missionários da Semana Santa, as comunidades de vida também farão um trabalho ali de sustento, de evangelização naqueles lugares. Por isso, nós vamos ouvir agora, primeiro, a fala do Padre Henrique. O Padre Henrique, lá de Nova Serrana, ele está à frente dessa área pastoral. Então, ele organizou, programou e acompanhou, e nos relata agora como compreende a Igreja Missionária e essa experiência lá na área pastoral em Nova Serrana, na região pastoral São Crispim, São Crispiniano e São José Operário.
1: Olá, queridos irmãos e irmãs. Nossa igreja tem como uma de suas mais belas características a missionaridade. E nesse sentido, nós vivemos aqui na área pastoral São Crispim, São Crispiniano e São José Operário, no último final de semana, a experiência missionária com os seminaristas. Foram muitas visitas de bênçãos a empresas e instituições, aos idosos e enfermos, encontros com casais, jovens e crianças, além dos momentos celebrativos. Uma experiência que marcou a nossa área pastoral e vai ser levada para a história. Esta é a marca da nossa igreja. Vivemos a nossa missionaridade, ir até aqueles que precisam da presença do Cristo, sendo a presença do Cristo na vida dessas pessoas.
0: Exatamente. Nova Serrana hoje está mais ou menos com 120 mil habitantes e até então somente três paróquias. O que que nós temos que fazer? Temos que alargar a tenda, porque tem gente fora, tem gente que não está sendo acolhida, tem gente que não está sendo cuidada, não está sendo proporcionada a ela uma oportunidade de encontro com Cristo. Por isso, a presença mais efetiva nessa área pastoral será muito importante para dar visibilidade a essa dimensão da igreja. Vamos ouvir agora o testemunho de um dos seminaristas que esteve lá fazendo a experiência missionária nessa área pastoral.
2: Bom dia, Padre Marcelo. Bom dia, ouvintes da Rádio Divinópolis. Fazer essa experiência missionária junto à nova área pastoral é algo que impulsiona não só a minha vida, mas também a minha vocação. Fazendo visitas às empresas, às instituições, aos enfermos daquela comunidade de fé, encontramos o que não esperávamos. Apesar daquela cidade intensa, ali encontramos um povo que reza. Um povo que se dispõe todos os domingos a reunir como comunidade de fé e rezar pelo bem comum. Que essa experiência missionária que fizemos junto daquele povo, dessa parcela do povo de Deus, lançadas as sementes na terra, possam produzir bons frutos para a igreja e para essa futura paróquia que será criada em algum tempo.
0: Vejam então, caros ouvintes, internautas, ser missionário não é fazer coisas extraordinárias, é fazer bem a tarefa que nos compete. Com aqueles que podemos, não deixamos de falar daquele em quem nós cremos. Sejamos uma tenda, um lugar que proporciona encontro com Deus. Vamos alargar as tendas para que mais gente possa participar conosco. Fique conosco, voltamos em seguida. 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
4: 9:52.
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Muito bem, gente boa, estamos aqui de volta. Graças a Deus, né? Muito bom, deixa eu ver. Valéria, esqueci de você, né? Abraço a Valéria, trabalha lá em casa, na casa paroquial. Você já tá ouvindo o nosso programa? Um abraço pra você. Esqueci de falar, só esqueci na cabeça, no coração tá guardado, viu? Pra não ficar sem feijão. Para, menino, não é isso não. Muito bem, gente boa, vamos encerrando aqui o nosso programa, né? Porque já tá no finalzinho.

Um abraço para todos da Pascom, a Priscila, o Pedro, o Padre Flávio está aqui acompanhando. Convidado a todos para participar conosco das festividades de São Cristóvão, viu? Começa hoje, primeiro dia, durante a semana, às 19 horas. No sábado, às 18 horas. No domingo também, às 18 e às 19h30. Dia 25, teremos a procissão. E no domingo, a carreata. A famosa pelas ruas da cidade, expressando a nossa devoção a São Cristóvão, pedindo ainda também a proteção para todos os motoristas, todos os que estão em movimento, de alguma maneira, né? Colocamos todos, então, no coração do nosso Deus, os enfermos, os aniversariantes, os devotos de São Cristóvão, os de Nosso Senhor do Carmo. Vocês que estão aqui na internet, não saem depois do programa, eu quero conversar com vocês, viu? Vamos sorteio de brindes.

Obrigado a todos vocês que estiveram conosco. Semana que vem eu não estarei, como eu já disse. Eu estarei no Encontro Nacional dos Coordenadores de Pastoral em Brasília. Eu volto no dia 30 de julho. Eu estarei aqui encerrando, né? Porque depois nosso programa volta para segunda-feira. Aí no dia 3 de agosto já estarei novamente aqui com vocês. Agradeço ao Padre Henrique, ao seminarista Marcos, que enviaram os seus áudios partilhando a experiência missionária lá em Nova Serrana. E para todos eu peço hoje, de maneira muito carinhosa, a bênção e a proteção de Nossa Senhora do Carmo. Encerramos nosso programa na sua companhia. O Senhor esteja convosco, Ele está no meio de nós. Por intercessão de Nossa Senhora do Carmo, São José, o seu esposo, abençoe-vos o Deus Todo-Poderoso, Pai, Filho e Espírito Santo. Amém. Até a próxima quinta-feira, se Deus quiser. Ah, quinta não, nessa próxima não. Até o dia 30, se Deus quiser. Com Deus.

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4: Dez horas. 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

0: Louvado seja nosso Senhor Jesus Cristo, para sempre seja louvado. Louvada seja nossa mãe, Nossa Senhora do Carmo. Toca o sino, sacristão, os carrilhões, sacristão. Hoje é dia de Nossa Senhora do Carmo, madrinha da obra evangelizar. É preciso que os sinos toquem, que os carrilhões toquem, porque nós estamos celebrando a nossa grande madrinha, nossa intercessora, nossa mãe querida, sob o título de Nossa Senhora do Carmo, mãe do Santo Escapulário. Hoje a obra evangelizar é preciso celebra a sua mãe. E você também, queridos filhos e filhas. É verdade, estamos em plena novena, hoje sétimo dia, mas hoje em plena quinta eucarística, celebramos Nossa Senhora do Carmo. E quero saudar a todos, oferecer primeiro este programa a todos os nossos colaboradores, todos os que bebem da fonte da obra evangelizar é preciso, e essa fonte de espiritualidade, esta fonte que vai transformando vidas, transformando e nos santificando cada vez mais. Saúdo a você pela Rádio Evangelizar, de onde tudo começa, as rádios irmãs, cujos nomes cito neste momento.
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0: Nossa Senhora do Carmo, rogai por nós, nossa madrinha. Saúda você pela TV Evangelizar, sinal digital em todo o país, em várias cidades, canal aberto, pelo YouTube, Padre Manzotti Oficial, pelo aplicativo da Associação Evangelizar é Preciso e todas as plataformas digitais. Filhos e filhas, vamos juntos rezar. Hoje é um dia muito especial. Hoje é o dia da Dinda. Em nome do Pai, do Filho e do Espírito Santo. Amém. Naquele tempo, diz o Evangelho, enquanto Jesus estava falando às multidões, sua mãe e seus irmãos ficaram do lado de fora, procurando falar com ele. Alguém disse a Jesus: olha, tua mãe e teus irmãos estão aí fora, querem falar contigo. Jesus perguntou àquele que tinha falado: quem é minha mãe? Quem são meus irmãos? E estendendo a mão aos discípulos, Jesus disse: eis minha mãe e meus irmãos. Pois todo aquele que faz a vontade do meu Pai, que está nos céus, este é meu irmão, minha irmã e minha mãe. Se num primeiro momento o Evangelho te soa como um desrespeito a Nossa Senhora, é muito pelo contrário, é um grande elogio. Um grande elogio a Nossa Senhora. Porque Maria, ela não é só exaltada porque só foi a mãe biológica de Jesus. Lembremos-nos, antes de ser mãe, foi discípula. Foi a primeira que acreditou. Faça-se em mim segundo a tua vontade. Portanto, vamos neste momento e hoje, de modo muito especial, pedir Nossa Senhora, que nós chamamos de uma forma carinhosa, materna, afetuosa, Nossa Senhora do Carmo, ajudai a obra evangelizar é preciso, que a tem por madrinha. Ajudai-nos nas nossas lutas, naquilo que nos foi confiado, propagar o nome do teu filho Jesus nas suas santas chagas, pelos meios de comunicação, de sermos de uma espiritualidade de intercessão, Ajude-nos, Mãe, a sermos fiéis na leitura orante da palavra de Deus, na caridade, como pediu teu filho, amor ao próximo, uma caridade que constrói, emancipa, e que a nossa devoção seja frutífera. Por isso, faça comigo o ato de consagração à Nossa Senhora. Ó Nossa Senhora do Carmo, venho hoje consagrar-me inteiramente a vós. Tudo que sou, tudo que tenho, entrego em vossas mãos. Vós olhais com especial bondade os que estão revestidos com vosso escapulário. Suplico-vos, fortaleça o vosso poder a minha fraqueza. Iluminai a escuridão da minha mente com a vossa sabedoria, para que eu possa render-vos todos os dias a minha homenagem. Que o santo escapulário atraia sobre mim o vosso olhar misericordioso. Traga vossa especial proteção nas lutas diárias, para que eu possa ser fiel a vós e ao vosso divino Filho. Possa o santo escapulário afastar-me de tudo o que é pecaminoso, e me lembre sempre o dever de imitar-vos e revestir-me com vossas virtudes. Desde já me esforçarei, Mãe, para viver em vossa presença e de oferecer tudo a Jesus por vossas mãos, e fazer da minha vida um espelho de vossa humildade, caridade, paciência, mansidão e empenho. Mãe querida, apoiai-me com vosso constante amor, para que eu, vosso filho mais pecador, possa um dia trocar o escapulário pela veste celestial e viver convosco e os santos no reino do vosso Filho. Amém. Nossa Senhora do Carmo, cuide de toda a obra evangelizar, é preciso. Cuide de todos os nossos benfeitores, colaboradores, associados. Cuide de todos os nossos funcionários, colaboradores da obra, e de todos aqueles que propagam a devoção ao vosso santo escapulário. Todos os líderes mensageiros de teu filho, o Senhor das Santas Chagas. Nossa Senhora do Carmo, rogai por nós. Hoje é um dia muito especial para todos nós. Então, passe comigo esta hora, passe comigo este momento. Dia 16 de julho, dia de Nossa Senhora do Carmo. Eu vou para o intervalo, chame teu amigo, tua amiga. Voltamos já.
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1: E 11.
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0: Queridos filhos e filhas, durante o programa hoje, especial de Nossa Senhora do Carmo, eu vou contar o que é, o que não é o Santo Escapulário, falando, explicando, dando catequese, falando de santos que usaram o Santo Escapulário e foram grandes propositores do Santo Escapulário, sempre em meio aos atendimentos. Mas eu gostaria de começar dizendo como começou a história do Santo Escapulário. Começou com Simão Stock, São Simão Stock. A ordem dos carmelitas passava por uma grande dificuldade e ele, como prior geral, elevou a Deus uma prece por meio de Nossa Senhora, esses pedindo: ó Mãe, sede-nos propícia, ajude-nos nesse momento de perseguição, ajude-nos, Mãe, dando-nos um sinal. E rezando: Flor do Carmelo, videira florida, esplendor do céu, Virgem Mãe incomparável, doce Mãe, mas sempre fiel, sede propícia aos carmelitas, ó estrela do mar. E essa oração chegou aos céus. Se você lembrar, anos atrás, se não me falha a memória, ano passado, você recebeu um pedaço, lembrando o manto de Nossa Senhora do Carmo, que foi levado, um tecido, antes da guerra. Eu levei no Monte Carmelo e esse manto foi cortado e foi mandado como um pequeno relicário para você. E eu faço a pergunta: onde está aquele relicário? Aquele pequeno manto que foi o mimo do ano passado da campanha de Jesus das Santas Chagas? Sabe por que digo? Porque Nossa Senhora apareceu a Simão Stock e disse: recebe, meu filho muito amado, este escapulário de tua ordem, sinal do meu amor, privilégio para ti e para todos os carmelitas. Quem com ele morrer não se perderá. Eis aqui o sinal da minha aliança, salvação nos perigos, aliança de paz e de amor eterno. Repito, privilégio para ti. Quem com ele morrer, não se perderá. Eis aqui um sinal da minha aliança, salvação nos perigos, aliança de paz e de amor eterno. Assim, dos carmelitas, foi para todo mundo. E todos que usam escapulário, mas não é como um amuleto, não é uma certeza indiferente ao estado de vida e de pecado, mas quem buscar em vida viver como Nossa Senhora não se perderá e terá a intercessão de Nossa Senhora. É o começo da história. Tem muito mais ainda. Agora, filha de Deus, que a paz de Jesus esteja com você.
1: Amém, Padre Reginaldo
0: Mazotti. Filha de Deus, você pediu anonimato, de onde você fala?
1: Padre, eu falo de algum lugar do Brasil.
0: Certo, de algum lugar do Brasil. Diga lá, minha filha, o que está acontecendo?
1: Padre, eu tenho um testemunho e eu também preciso de um aconselhamento.
0: Então, vamos ao testemunho e depois que deu o Espírito Santo nos ilumine no aconselhamento. Fale mais alto, qual o testemunho?
1: Padre Reginaldo Mazotti, eu faço visita nos presídios.
0: Certo.
1: E eu prometi para os meninos de lá levar um testemunho.
0: Alô?
1: Fazendo as novenas, que estão de joelhos dobrados. E tem sempre alguém que coloca água para benzer e depois eles se dividem. Olha, alguns já alcançaram a sua graça, Padre.
0: Amém.
1: E outros ainda estão esperando. Mas Sim. Eu sempre digo para eles: não percam a fé. Sejam fortes e corajosos, porque a hora de vocês vai chegar. Sim. E alguns me pediram, Padre, para que eu falasse com o Senhor da sua importância, a sua palavra, o conforto que o Senhor leva para eles lá dentro, para acalmar o coração e os pensamentos deles, Padre.
0: Amém. Para a honra de nosso Deus.
1: Amém. E eu disse que eu eu iria, um dia eu conseguiria, nada melhor que hoje, né? Dia de Nossa Senhora das Graças, né?
0: Nossa Senhora do Carmo.
1: Nossa Senhora do Carmo.
0: Meu Deus. Não, imagina, e... por favor. Eu fico muito feliz de você dar esse retorno e espero que eles estejam ouvindo. E se não estiverem, quando você voltar na visita, e parabéns por fazer esse trabalho junto aos presidiários, dizer para eles que sempre eles estão em nossas orações. Diga isso a eles.
1: Sim, eu direi, padre.
0: Certo.
1: Também, padre.
0: O que você queria, um aconselhamento?
1: Sim. Recentemente eu descobri uma leucemia, onde ela não tem cura e não tem um transplante. Então, é uma luta diária contra uma leucemia. Mas diante da leucemia, eu me encontro numa situação delicada com a minha irmã mais velha, padre. De 4 anos para cá, ela mandou falar para mim, quer dizer, a gente morava numa cidade vizinha, eu me mudei, num lugar bem mais longe, eu passei na casa dela, eu me despedi, a gente sempre se deu muito bem, né, e de repente ela criou um ódio, padre, um ódio, sim, que ela pediu para que o marido ligasse para mim, que ela não quer me ver nem depois de morta, que ela não quer que eu coloque os meus pés na casa dela. A única coisa que eu sei, padre, que nada aconteceu entre a gente. Nada, padre. Pelo menos da minha parte, eu nunca, nunca, jamais falei algo que a magoasse para ela, pro filho dela. Padre, eu amava ir na casa dela, porque o marido dela sempre fazia doces para que eu pudesse levar embora. E assim, é um ódio. Mesmo ela sabendo da minha luta diária, mesmo ela sabendo do meu sofrimento, eu não gostaria de amanhã ou depois morrer sem saber, padre, o porquê de um ódio. A única certeza que eu tenho hoje é que alguém de dentro da nossa família fez isso. Com ódio dessa pessoa que causou um mal tão grande. Padre, eu continuo gostando dela, amando ela do mesmo jeito.
0: Eu entendo.
1: Padre, eu penso várias vezes em procurá-la. Mas, padre, ela já mandou falar pra mim que ela não quer que eu ponha os pés na porta da casa dela. Eu já mandei um áudio, ela ignorou, ela não quer saber. Mas eu não sei. Se eu tivesse pelo menos falado alguma coisa, não, padre, não aconteceu nada, pelo menos que eu saiba. Eu acho que deveria saber, eu teria o direito de saber. Ligasse pra mim, você fez isso. Mas não, padre, nem isso ela faz.
0: Eu entendi. Mas, filha, esse ódio faz muito mal para ela. Não deixe que esse ódio faça mal a você.
1: Não, ele não faz mal para mim, mas ele me causa tristeza.
0: Então ele faz mal. Então ele faz mal. Admita, ele faz mal a você. Claro, ninguém se sente confortável de uma irmã ter um, entre aspas, ódio mortal. Filha, vou lhe dar um conselho baseado em São Pio de Pietrelcina. Por mais que você tenha vontade de ir na casa dela, não vá. Mas comece a rezar pelo teu anjo da guarda, para que converse com o anjo da guarda dela. Para que... aqui, tá me ouvindo?
1: Sim, tô te ouvindo, padre.
0: Comece e peça, meu anjo da guarda, converse com o anjo da guarda dela, para que tire este mal do coração. Que aquilo que foi semeado como discórdia, a verdade vem à tona. Comece a rezar nesse sentido. Faça suas penitências. Ofereça os seus tratamentos neste sentido. E você verá. Você verá. Eu estou te prometendo, no Deus que eu confio, que você verá a paz reinar e a reconciliação acontecer. Entendeu, filha?
1: Sim, padre, entendi.
0: Ofereça a sua doença, faça as suas preces e confie no anjo da guarda que vai reatar os laços. Que Deus abençoe, filha. Nem sempre sabemos o porquê, mas tem um Deus que está junto conosco. Eu vou para o intervalo e volto. Volto com a leitura orante, volte comigo.
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0: Hoje, dia de Nossa Senhora do Carmo. Volte as imagens, nós voltamos. Essas imagens são lindas. É, Nossa Senhora do Carmo, antes da guerra lá na Terra Santa, Deus me inspirou de levar esse manto. E que momento forte. Lá no Monte Carmelo, levei esse manto, rezamos, foi abençoado, trazido. E o ano passado foi enviado para todos os associados. Eu espero que você tenha guardado aquele cartão relicário, como eu chamava, que você tenha guardado. Eu tenho o meu guardadíssimo, que foi um mimo para as pessoas devotos de Nossa Senhora. Falando sobre o Santo Escapulário, Santo Afonso Maria Ligório usava o escapulário e recomendava instantemente aos fiéis, dizia ele, o escapulário com o qual foi enterrado permaneceu incorrupto no sepulcro e é hoje venerado num relicário em Marianella, sua cidade natal. Ele usava o Santo Escapulário e ficou incorrupto. São João Bosco recebeu na infância e difundiu durante toda a vida o uso do Santo Escapulário. São João Bosco foi enterrado com o escapulário em 1888. Quando foi feita a exumação em 1929, o escapulário também foi encontrado em perfeito estado de conservação. Queridos irmãos, eu digo para você, se Santo Afonso Maria Ligório usou, São João Bosco usou, não usaríamos nós? O meu está aqui. Desde os 11 anos, o uso como sinal de devoção e pertença à Nossa Senhora do Carmo. Faço uma prece. Nossa Senhora do Carmo, abençoai a obra evangelizar, mãe. É tua, sois a nossa madrinha. Bíblia aberta, cartilha de oração.
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0: E hoje, 1 Coríntios, capítulo 11, versículo 17. 1 Coríntios, capítulo 11, versículo 17. Paulo continua as instruções, ele assim chama. A primeira carta aos Coríntios, só quero fazer um comentário. Ela não é uma carta amistosa. Por quê, padre? Porque a primeira carta aos Coríntios, Paulo se dá conta de que eles estavam cometendo sérios erros doutrinais, confusões, desvios. E lá existiam alguns que estavam semeando a discórdia. Por isso, a primeira carta aos Coríntios, ela é densa, densa com D e com T, tensa. Porque ela é corretiva. A segunda nós vamos chegar lá, eu falo depois. Por isso ele falava sobre o tema de ontem, homem e mulher. Agora é sobre a ceia do Senhor. Vou traduzir de uma forma livre, tá, gente? Sobre a missa, a Eucaristia. Nas instruções que agora vou dar a vocês, eu não posso elogiá-los. Tá aí o que eu falei. Pois as suas reuniões de adoração, você vai dizer, padre, adoração ao Santíssimo? Sim. É Eucaristia? Sim. É isso. Fazem mais mal do que bem. Valei-me. Opa! Que tem por trás disso, padre? Versículo 18. Para começar, me contaram. Alguém foi lá contar para Paulo. Paulo estava onde quando escreveu? Estava em Roma. Estava preso. Me contaram que nessas reuniões há grupos de pessoas que estão brigando. Na hora da missa, padre? Na hora da adoração? Sim. Ah, qualquer semelhança, mera coincidência, meu filho. Como se nas nossas igrejas não tivesse brigas. De um lado nos conforta, do outro lado nos questiona. Paulo está falando para nós. Briga entre pastorais, eu sou melhor, eu sou melhor, pior, eu sou seguidor de padre tal, sou seguidor de padre fulano, ciclano. Para com isso. Nós somos seguidores de Jesus Cristo e ponto final. Ponto final. Não pode ter rivalidade de paróquia. Não pode ter rivalidade entre padres. Rivalidade entre movimentos. Há grupo de pessoas que estão brigando. E olha o que Paulo diz. Eu creio que em parte isso é verdade. Não há dúvida de que é preciso haver divisões entre vocês para que fique claro quem são os que estão certos. Quando vocês se reúnem, não é ceia do Senhor que vocês comem. Pois, na hora de comer, cada um trata de tomar a sua própria refeição. E assim, quando uns ficam com fome, outros chegam até ficar bêbados. Padre, do que está falando? Um costume que inclusive existia depois do momento religioso, a partilha, a confraternização. Ah, estou entendendo, padre, estou entendendo. Então, na confraternização, depois de terem celebrado, tem gente que passa fome, tem gente que se esjunfa e tem gente que fica até bêbado. Olha aí, versículo 22. Por acaso, vocês não têm suas próprias casas onde podem comer e beber? Ou será que preferem desprezar a igreja de Deus e envergonhar os que são pobres? O que é que vocês esperam que eu lhes diga? Querem que eu elogie? É claro que eu não vou elogiá-los. Paulo é firme, gente. Paulo é dureza. Porque eu recebi do Senhor esse ensinamento e passei para vocês. O que é que vocês devem fazer? Agora vem Paulo corrigindo. Versículo 23. Que o Senhor Jesus, na noite que foi traído, pegou o pão e deu graças a Deus. Depois partiu o pão e disse: isto é meu corpo que é entregue em favor de vocês. Façam isso em memória de mim. Assim também, depois do jantar, ele pegou o cálice e disse: este é o cálice da nova aliança, feita por Deus com o seu povo, aliança que é garantida pelo meu sangue. Cada vez que vocês beberem deste cálice, façam isto em memória de mim. Versículo 26. Aqui está a narrativa da última ceia. É uma das primeiras vezes que aparece a narrativa antes dos evangelhos. Lembremos que esta carta de Paulo a Corinto, a comunidade de Corinto, é anterior aos evangelhos. Então é uma das primeiras narrativas da última ceia escrita. Paulo continua: de maneira que cada vez que vocês comem deste pão e bebem deste cálice, estão anunciando a morte do Senhor até que ele venha. Ouça, cristão, você me quebrou as pernas hoje, hein? Tem que ir para o intervalo, mas grava isso aí, eu volto, porque esse finalzinho nós falamos toda a missa. Finalzinho não, todo ele, né? E volto com isso, volte comigo, atentos.
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4: 10:39.

0: e eu vou retomar para concluir a leitura orante. A descrição da Eucaristia. Ele questiona: não deve haver briga. Não deve haver quem passa fome e quem fica empanturrado. Não deve haver bebedeira. Vocês têm casa. Se vocês se reúnem, vocês estão lembrando a última ceia. E ele escreve: e isto, toda missa nós escutamos. Isto é meu corpo, que entregue em favor de vocês. Façam isto em memória de mim. E Paulo diz depois, no final, disse ele: este é o cálice. É a nova aliança feita por Deus e com o seu povo. Aliança que é garantida pelo meu sangue. Cada vez que vocês beberem deste cálice, façam isso em memória de mim. Quando termina isso e o padre faz a genuflexão, lembra um pouquinho da missa, se levanta, o que que ele diz? Mistério da fé, não é assim? O que que o povo responde? O que está escrito aqui, ó: anunciamos, Senhor, a vossa morte e proclamamos a vossa ressurreição. Vinde, Senhor Jesus. Faço por agora uma parada. Amanhã continuo sobre a ceia do Senhor. Então lembremos de onde nasce a missa. Nasce da instituição da Eucaristia, na Quinta-feira Santa. E o primeiro relato acabamos de ouvir hoje. Paulo escrevendo aos Coríntios. Estamos falando hoje dia de Nossa Senhora do Carmo. É um presente, você aprendeu. Contei que foi a São Simão Stock e se celebra dia 16 de julho. Claro, existe a promessa que não se perderá, mas por favor não veja como algo mágico, um amuleto. Não é amuleto. Para nós, é um pedacinho do manto de Maria. E ao mesmo tempo, nos protege e ao mesmo tempo nos coloca ao serviço. São essas duas dimensões do Santo Escapulário. Sim, contamos com a proteção da Mãe. Louvado seja Deus, proteja-nos, ó Mãe. Segundo, é um avental para quem se coloca a serviço de Jesus Cristo, como Maria o fez. Este é um dos sentidos do escapulário, mas jamais usar como uma peça mágica por si só, ou um amuleto. Não é moda, é um sacramental. Não é moda, é um sacramental. Alzira, que a paz de Jesus esteja com você.
1: Amém, Padre, bença.
0: Deus abençoe. De onde você fala, Alzira?
1: De Álvares Machado.
0: Álvares Machado, estado de São Paulo. Como é que você me acompanha aí?
1: É pela Onda Viva.
0: Opa.
1: E pelo YouTube.
0: Tá certo, Onda Viva, que é de Presidente Prudente. Não, é de...
1: É de Presidente Prudente.
0: Presidente Prudente, tá certo. Fala, Alzira.
1: E... Padre, meu marido faleceu em 26 de agosto de 2024.
0: Meus sentimentos pela perda.
1: Ele estava bem, obrigada, Padre. Ele estava bem. Eu tinha dado um infarto nele há um ano e quatro meses antes, mas não era uma veia principal, era uma veia secundária. O médico falou que não tinha problema. Aí ele tomava os remédios tudo certinho. Né? Ele não gostava muito de ir médico, mas todo ano eu levo para eu fazer ele ir. E eu sempre tinha que estar com ele.
0: Sim.
1: Fazer exame de sangue, eu tinha que entrar na sala, tudo com ele.
0: Sim.
1: Quando foi dia 23 de agosto de 2024, a gente foi para o sítio, quando a gente faz toda semana, fim de semana a gente vai para o sítio, fica lá, no domingo à tarde a gente vem embora. A gente fez isso, ele veio embora, estava tudo bem, uns 15 dias antes ele tinha feito esteira, tudo. Quando foi na segunda-feira cedo, ele já era aposentado, mas ele estava fazendo serviço de puxar estudante com um sobrinho da gente.
0: Sim.
1: Ele foi a 15 quilômetros longe buscar, onde a gente tem até o sitinho lá.
0: Sim.
1: Buscar estudante, voltou.
0: Sim.
1: Ele tomou café comigo antes de sair, tudo.
0: Sim.
1: estava super bem. Só estava muito frio aquele dia, mas ele estava de luva, tudo, porque até ele chegar no meu sobrinho para pegar o ônibus, ele estava de moto.
0: Tá.
1: Ele chegou quando foi. Eu estava limpando o terreiro, que ele ia chegar para tomar os remédios, porque ele tomava os remédios depois que ele chegava de puxar. Eu estava varrendo o terreiro. Ele me ligou, pedindo, pelo amor de Deus, para me mandar a minha nossa filha para levar ele para Prudente, para Santa Casa de Prudente, porque ele não estava aguentando dor no peito. Aí eu já me desesperei, falei, Tonho, vê se alguém te ajuda, porque ela está levando as crianças para a creche.
0: Entendi. E aí?
1: E eu fiquei apavorada com o telefone na mão e falando para as pessoas que ele já tinha tratado. Aí ele estava, padre, em frente quase à Santa Casa de Machado, mas uma Santa Casa que não é muito de referência, entendeu?
0: Entendi.
1: Aí a minha sobrinha que estava com ele, que é a monitora, caçou a gente para socorrer, para ver se levava para Prudente, porque não dava tempo da gente pegar. E um sobrinho meu que estava em outro ônibus pegou o ônibus dele e já levou para essa Santa Casa mesmo, porque...
0: Entendi.
1: E eu fiquei aqui agoniada, no meio da rua, padre, esperando a minha filha. Eu não sabia se eu ia, se eu ficava.
0: Entendi.
1: E o que eu não me perdoo é porque se eu tivesse saído correndo na hora que ele me ligou, eu tinha chegado lá com vida, padre. Ele estava com vida.
0: Entendi. Filha. Ô, filha. Lamento pela perda do seu marido. Lamento mesmo. Mas não se culpe por isso. Pelo amor de Deus. Você foi surpreendida na hora com uma ligação e paralisa mesmo. Se fez naquele momento o que você podia. Ele não quer que você leve uma vida de culpa assim. Alzira, ele não quer. Não fica...
1: Eu sei, padre.
0: Não fique...
1: Eu peço perdão todo dia para Deus, porque eu sei que eu não posso sentir isso, mas eu também, de repente, a angústia vem.
0: Tá.
1: Ele cortou, ele era tudo pra mim, eu que sempre fui mais nervosa, ele que me acalmava, padre.
0: Eu entendo, só que você...
1: Cortou meu chão.
0: Eu entendo perfeitamente, você sofre pela ausência, sofre pela dor e esse sentimento de culpa. Alzira, você procurou ajuda?
1: Não.
0: Ô filha, se você foi sempre nervosa e você tá tendo essas recaídas... Você precisa tomar alguma medicação.
1: Eu tomo remédio para ansiedade.
0: É, faz tempo que você não vai ao médico?
1: Não, eu vou sempre. Até o médico que cuidava de mim, eu mesmo cuidava de mim, eu mesmo cuidava dele. É.
0: Só que toda vez que vier essa angústia, esse sentimento de culpa, você tem que confiar. Primeiro, a morte não é um fim. Ele está do outro lado com Deus. Depois.
1: Eu peço todo dia, padre.
0: É isso.
1: Para que a gente faça tudo de bom aqui, para um dia poder se encontrar.
0: Com certeza. Ninguém pertencerá a ninguém, mas reconheceremos aquele que amamos. Mas não se automutile assim. Você tá se sabotando, não pode. Quando vier essa angústia, filha, não se culpe de algo que você não tem culpa. Não tem culpa.
1: Quando a gente chegou lá, padre, eu entrei porta dentro sem pedir, porque eu estava com o coração já angustiado, e eu ainda gritei para ele, Tonho, eu estou aqui, não precisa ficar nervoso, eu vou te levar para Prudente. Mas eu acho que ele já estava morto, padre.
0: Filha, rezaremos para a sua intenção, mas não...
1: É, padre, todo mundo fala assim, que chegou a hora... Será, padre? Eu falei negligência da gente não ter feito um exame. Às vezes ele não pediu um eco, não pediu nada antes. Filha, botei na esteira aí.
0: Ele fez. Ele fez o que tinha que ser feito na época. Não fique se martirizando desse jeito. Eu tenho que intervalo, eu volto em oração.
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0: 10h50.
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4: 10h53.

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Preto, São Paulo. Hoje, dia aniversário da Imperatriz Maranhão, completando 174 anos. Temos a TV Evangelizar, canal 41.1. Aniversário da Rádio Esperança FM, Carmo da Cachoeira, Minas Gerais. Nova Floresta FM, Nova Floresta, Ceará. Vitória FM, Vitorino, Paraná. Chamamento FM, Campinas do Sul, Rio Grande do Sul. Mariana FM, Mariana, Minas Gerais. Hoje, ao som dessa música de Nossa Senhora, Nossa Senhora do Carmo, hoje é o dia, sacristão, os sinos tocam, os sinos dobram, é Nossa Senhora, madrinha da obra evangelizar, é preciso. 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E antes da novena, eu quero lembrar São João Paulo II, sempre me encanta. Você sabe disso. E São João Paulo II foi um grande entusiasta. E ele falou sobre o escapulário da seguinte forma. No símbolo do escapulário se evidencia uma síntese eficaz de espiritualidade mariana, que aumenta a devoção dos fiéis, tornando-se sensível a presença amorosa da Virgem Mãe em suas vidas. O escapulário é, essencialmente, um hábito, uma veste. Quem recebe, fica agregado ou associado num grau mais íntimo, dedicado a serviço à Virgem e à Igreja. Quem veste o escapulário, recebe também os frutos e experimenta doce e materna presença de Maria, mas, continua ele, é um compromisso cotidiano de revestir-se interiormente de Jesus Cristo, São João Paulo II. E agora, neste dia, façamos a novena, sétimo dia. Nossa Senhora do Carmo, que deixastes o santo escapulário como sinal de vosso amor e proteção. Sois reconhecido como assistência na vida e consolador amável na hora da morte. Eu, vosso filho e devoto, pronto a vos servir, disposto a vos amar, me apresento a vós e nesta novena faço o meu pedido. Nesta novena e neste dia, nesta novena e neste dia, Nossa Senhora do Carmo,

Nunca se ouviu dizer que alguém necessitado, tendo recorrido a vós, tenha ficado desamparado. Com confiança, Mãe do Escapulário, intercedei junto ao vosso Filho Jesus Cristo, por mim, por aqueles por quem devo rezar sempre, e por aqueles que se confiaram às minhas orações, Mãe amável, sede-nos propícia, e rogai por nós a Deus para que sejamos dignos das promessas de Cristo. Nossa Senhora do Carmo, rogai por nós. Mãe do Santo Escapulário, rogai por nós. Madrinha da obra evangelizar é preciso, rogai por nós. O Senhor esteja convosco, Ele está no meio de nós. Abençoai hoje, por intercessão de Nossa Senhora do Carmo. Os sinos tocam, o céu se abre em bênção sobre nós, por intercessão da Mãe do Santo Escapulário, nossa madrinha. Nos méritos das Santas Chagas, abençoe a água, a roupa dos enfermos, as fotos de família, em nome do Pai, do Filho, do Espírito Santo. Amém. Viva Nossa Senhora do Carmo, viva nossa madrinha. E eu me despeço pelas mãos de Maria. 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

0: 11:1.
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6: Olá, bom dia para você. 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
0: 11:05.
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Assim que se alguém está em Cristo, nova criatura é. As coisas velhas já passaram. Eis que tudo se fez novo. 2 Coríntios 5,17. Quando aceitamos o Senhor em nossa vida, Ele transforma nosso coração. Passamos a ver as pessoas e as situações com uma perspectiva celestial e não tão terrena. Até nossos erros ficam para trás no passado se nos arrependermos e mudarmos nossa atitude. Jesus tem poder para regenerar nossa alma, fazendo-nos desejar sermos pessoas melhores. Ele renova a nossa mente e a nossa vida. Mas é impossível realizarmos essa mudança sem a ajuda dele. É necessário querer e então pedir a ele para nos ajudar. Assim, gradualmente, vamos deixando para trás os hábitos errados, as palavras grosseiras, as decisões precipitadas que acabam em grandes erros e até de vícios podemos nos libertar. Senhor, se a sua palavra diz que eu posso ser uma nova criatura, então agora que o Senhor entrou em meu coração, eu lhe peço, por favor, ajude-me a ser uma pessoa melhor, mais preocupada com as necessidades do meu próximo e me livre das coisas ruins do passado. Amém.

0: 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Eu, Padre Moacir Tavares e meu amigo Leonel Pimenta, e vocês aí nos ouvindo na Divi FM, a rádio da sua igreja, e no frio!
1: 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Para...
0: Esfriou mesmo, o bicho tá pegando!
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0: Diz que idoso sente mais frio, né? Então tá bom. Coitadinho dos idosos, coitadinho de mim. Mas tá bom, vamos alegrar. E a gente alegre, bate palma, fala alto, canta, aí espanta o frio.
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0: Uma sopinha de galinha hoje ia fazer tão bem. Nossa mãe, ou um caldo bem quentinho. Vamos ver, certamente tem, deve ter hoje. Um grande abraço para Neuzinha, para Lurdinha, para Carla, todo mundo da Cura Diocesana, Sirlene, que está de férias. Um abraço para todos vocês, a Soraya.
1: Sorriso bem lá.
0: É, aquele abraço.

0: meu abraço também para os nossos patrocinadores. Mangueiras Brasil, lá do Gilson, a sua família. É, Kit Paraná, o Emerson, a Rita, o Juninho, todo mundo de lá. É, Ótica Centro Visão, o Luiz Filho. E também a Doutor Sono do Rômulo. Meus amigos Zezinho Elaine, Zé de Almeida e Cléria, Zé Geraldo e a Georgina, a Elisa, o Getúlio, todo mundo na escuta!
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0: Aquele abraço! Começa hoje a novena de São Cristóvão. Fala, Padre Flávio!
2: Olá, meu irmão, minha irmã. Quem nos fala é Padre Flávio, pároco da paróquia São Cristóvão, aqui na cidade de Divinópolis. Estou passando para convidá-los para participarem da novena em honra a São Cristóvão, nosso glorioso padroeiro. As nossas celebrações ao longo da semana serão sempre às 19 horas. Teremos um pequeno rito devocional e logo em seguida a celebração da Santa Missa. Aos finais de semana, a missa da novena será sempre às 18 horas. Aos finais de semana, do dia 17, 18 e 19, depois do dia 24, 25 e 26 de julho, teremos as nossas barraquinhas. Então venham participar conosco desse momento de fé, de comunhão com o nosso povo, na nossa paróquia. Traga seus familiares, convide seus vizinhos e venham elevar a Deus os nossos louvores pela intercessão de São Cristóvão, padroeiro dos motoristas e dos viajantes. Será uma alegria ter você conosco. Deus vos abençoe, um abraço.
0: Muito bem, então começa hoje a novena, 19 horas o novenário e depois a missa com o padre Guilherme, lá do Santuário São Judas Tadeu. Amanhã também 19 horas o novenário e depois celebra o padre Jean Carlos Antunes. Sábado, 18 horas, sábado é às 18 horas e não às 19. E novenário e celebra o padre Moacir Tavares, com alegria. Domingo, as missas às 9 horas, o padre Flávio, 18 horas, o padre Reginaldo, e 19h30, o padre.

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1: 11:22.
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5: 11:24.

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4: 11:26.
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Nossa Senhora do Carmo, rogai por nós. Quero mandar um grande abraço para o padre Cristiano e o padre Gustavo, lá em Carmo do Cajuru, dia de Nossa Senhora do Carmo. Então, a Ordem dos Carmelitas é uma das mais antigas da história da Igreja, embora considere o profeta Elias como seu patriarca modelo, não tem fundador, mas tem grande amor, o culto a Nossa Senhora, a bem-aventurada Virgem do Carmo. O Carmelo, disse o cardeal Piazza Carmelita, existe para Maria, e Maria é tudo para o Carmelo, na sua origem e na sua história, na sua vida de lutas e de triunfos, na sua vida interior e espiritual. Elias e Maria estão unidos numa narração que tem sabor de lenda. Refere o livro da Instituições dos Primeiros Monges. Em lembrança da visão que mostrou ao profeta a vinda desta virgem sob a figura de uma pequena nuvem que saía da terra e se dirigia para o Carmelo, os monges, no ano da encarnação do Filho de Deus, destruíram sua antiga casa e construíram uma capela no Monte Carmelo, perto da fonte de Elias, em honra desta primeira virgem voltada a Deus. Expulsos pelos sarracenos no século XIII, os monges que haviam, entretanto, recebido do patriarca de Jerusalém, Santo Alberto, então bispo de Vercelas, uma regra aprovada em 2226 pelo Papa Honório III, se voltaram ao Ocidente e aí fundaram vários mosteiros, superando várias dificuldades, nas quais, porém, puderam experimentar a proteção da Virgem Maria. Um episódio particularmente sensibilizou os devotos. Os irmãos suplicavam humildemente a Maria que os livrasse das insídias infernais. A um deles, Simão Stock, enquanto assim rezava, a Mãe de Deus apareceu acompanhada de multidão de anjos, segurando nas mãos o escapulário da ordem, e lhe disse: eis o privilégio que dou a ti e a todos os filhos do Carmelo. Aquele que for revestido deste hábito será salvo. Os críticos consideram espúria, isso é, na autêntica bula de João 23, em que se fala deste privilégio sabático de ficar livres do inferno e do purgatório no primeiro sábado após a morte. Mas muitos papas falaram disso em sentido positivo. Numa bula de 11 de fevereiro de 1950, Pio XII convidava a pôr em primeiro lugar, entre as devoções marianas, o escapulário que está ao alcance de todos. Entendido como veste mariana, esse é de fato o ótimo símbolo da proteção da Mãe Celeste, enquanto sacramental, áureo seu valor das orações da Igreja e da confiança e o amor dos que usam o escapulário. É muito comum entre nós a devoção à Nossa Senhora do Carmo, principalmente no uso do escapulário. Muita gente carrega no seu coração o escapulário.

Hoje tem lá em Câmara do Cajuru, às 17 horas tem a procissão dedicada com a imagem Nossa Senhora do Carmo, que é uma das imagens mais bonitas que eu já vi na nossa diocese, Nossa Senhora do Carmo, é de Câmara do Cajuru. E depois da procissão tem a missa presidida pelo Dom Giovanni. Então, 17 horas a procissão em Câmara do Cajuru e em seguida a missa com Dom Giovanni. Também lembro os aniversariantes de hoje: Anselmo Santos, Saudário do Carmo, Tamires Duarte, Valdeci da Silva, Giovanni Teixeira, Regis Lucas Simões e Miriam Simões. Amanhã, né, de Bela Vista. Um abraço também para Maria da Conceição. Isso, parabéns para todos vocês. Eu volto em seguida. E aqui vai estar conosco o nosso amigo Frei Jacir de Freitas.

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1: 11:33.
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5: 11:36.
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1: Olá, que bom ter você conosco aqui, como em todas as quintas-feiras, nesse final de manhã. Fazemos uma pausa para uma reflexão bíblica comigo, Frei Jacir de Freitas. Hoje, como estamos no mês de julho, dia 22, é feito a memória de Maria Madalena, quero dedicar esse nosso segundo programa deste mês a esta figura tão importante, controversa na história da tradição cristã. Seria Maria Madalena uma prostituta? Não. Por quê? O que que a Bíblia fala de Maria Madalena? O que que a Bíblia apócrifa fala de Maria Madalena? Teremos oportunidade nos próximos programas, inclusive, de conhecer um evangelho chamado Evangelho de Maria Madalena, que está na Bíblia apócrifa, página 325. Se você ainda não adquiriu a Bíblia apócrifa, vá no Google, digite Bíblia apócrifa, Frei Jacir, e você terá a oportunidade de adquirir esse precioso livro que traduz 67 evangelhos que ficaram de fora da Bíblia canônica. Você vai entender o porquê. Bom, hoje então quero retomar a reflexão falando de Maria Madalena a partir da Bíblia canônica, isto é, dos evangelhos e de Atos. Na vez passada, fizemos uma introdução e eu mostrei, identifiquei que Maria Madalena é apóstola de Jesus. Hoje quero retomar um ponto importante. Maria Madalena, segundo essa tradição canônica, é a mulher possessa de 7 demônios. O que que significa isso? Bom, a pena dos escritores do Evangelho, né, não deixou de acrescentar ao nome de Maria Madalena, assim, de quem havia Jesus expulsado 7 demônios. De quem havia Jesus expulsado 7 demônios. Você encontra isso em Marcos 16:9, João 16:9 e Lucas 8:2. Isso mostra que ela era conhecida por causa desse episódio de possessão e que se tornara discípulo, apóstolo do Mestre por causa desse ato. Mas qual o significado desse fato na vida de Maria Madalena? Por que 7 demônios? Primeiramente, eu diria, demônio é um termo oriundo da cultura grega, a qual acreditava ser um espírito de um falecido que tinha poderes sobrenaturais ou até mesmo ser um intermediário entre a divindade e o ser humano. Portanto, não confunda demônio com capeta. Capeta é o imaginário da Idade Média que a Igreja criou para fortalecer a imagem do inferno e dizer que ali ele estava. O demônio existe e é essa força do mal, né? Ou um espírito que nos leva a estar mal. O povo judeu acreditava, a partir dessa cultura, que se uma pessoa estava doente, ela estava possuída de um demônio. Então, quando Jesus cura, é o mesmo que dizer, ele expulsa o demônio do corpo da pessoa. No Segundo Testamento, como no caso de Madalena, o demônio aparece associado a espírito imundo e maligno, isto é, um mau espírito. Aderir ao chamado de Jesus, então, significava livrar-se do demônio. Cristo vence o demônio. De Madalena, Jesus expulsa 7 demônios, isto é, um número perfeito de opositores do reino. Cristo venceu a todos os demônios, todas as forças do mal que nos impedem de estar com Deus. E é isso que ocorre com Madalena. Depois, ela está preparada para o apostolado. E como diz a tradição, Madalena nunca mais vai deixar Jesus. Será fiel a ele até a morte. Portanto, a ligação, por outro lado, eu diria, a ligação do fato de expulsar demônio com a questão moral e associada à interpretação equivocada de Lucas 7, 36 a 50, do Papa Gregório Magno, em 596, na Catedral de Milão, interpretando esse texto dessa mulher prostituta que vai, unge os pés de Jesus, enxuga com os cabelos, né? Culminou na afirmativa, Madalena era uma prostituta que foi curada desse mal espiritual. por Jesus. Papa Gregório Magno incentivava os homens a sair da vida de pecado, de prostituição e aderir ao cristianismo. Por isso, portanto, teve essa infeliz ideia de interpretar no texto de Lucas, que nem fala de quem era essa mulher, só diz uma prostituta, e dizer que ela era Maria Madalena. Demônio, então, portanto, aqui não tem conotação moral, sexual. Mas não teríamos outra explicação para expulsar os sete demônios? Sim, temos. O Evangelho de Maria Madalena conta que a alma de Madalena venceu todas as forças do mal, simbolizada em sete demônios, ou como chama o texto, de climas. Então, venceu todas as forças do mal. Isso está lá no Evangelho, mas adianta, eu quero lê-lo com você, ou você poderá lê-lo também na Bíblia Apócrifa. Então, além de apóstola, não era prostituta, né? Além de apóstola, ela era mulher que possessa de sete demônios. Um terceiro texto da Bíblia canônica fala de Maria Madalena, uma terceira classificação, diz que ela sustenta financeiramente a Jesus. Assim como Joana, Susana e outras mulheres que tinham sido curadas por Jesus, tiradas seus demônios, sua força do mal, Madalena convoca seus bens, colocava então seus bens a serviço do ministério de Jesus, como afirma Lucas 8:2, como retribuição à cura que ele havia realizado em sua pessoa. Quarto ponto, a mulher sem laços familiares. Se as outras mulheres que aparecem no Segundo Testamento são sempre associadas a seu marido, filho ou casa, por exemplo, de Maria se diz que é a mãe de Jesus. Outra Maria se diz mulher de Cleofas. Maria aparece nos textos sem esse parentesco. Ela vem unida ao nome de Jesus por ter livrado, dos sete demônios. Jesus é o único homem que define a pessoa de Maria Madalena. Isso é muito bonito. Não diz quem é o marido nem quem é o filho, mas ela, da qual Jesus tinha expulsado sete demônios, sete forças do mal. Então ela é uma mulher que aparece sem laços familiares, ainda que a tradição, como eu disse no primeiro programa, que ela estaria associada a um tal de Pátria, um soldado e assim por diante. Quinto ponto da Bíblia Apócrifa sobre Maria: ela é a mulher que testemunha a morte e o enterro de Jesus. Quando Jesus morre, Madalena está aos pés da cruz. Quando José de Arimateia providenciou o seu sepultamento de Jesus, Madalena, juntamente com Maria, mãe de Tiago, acompanharam o desenrolar dos fatos. Sentada perto do túmulo, ela observou o corpo ser colocado sobre a pedra sepulcral. Então, o amor de Maria Madalena por Jesus foi muito grande. Ela não acreditava que o seu amado, aquela pessoa que ela gostava muito, tivesse sido assassinado pelo Império Romano a mando das autoridades judaicas. O amor ao mestre a levou a permanecer firme até o último momento. Ela não fugiu como fez Pedro. É verdade que o testemunho da mulher de nada valia naquela então. A palavra de Pedro, confirmando a sua intimidade com Jesus, poderia lhe causar a morte. Madalena, mulher e amada, sabia que seu amado não podia morrer. Ela quis tê-lo para sempre, mas tudo parecia ser uma luta em vão. Um sepulcro esperava por Jesus. O seu adeus seria eterno, mas Jesus ressuscitaria e a escolheria para levar a mensagem aos outros homens, que fugiram apavorados. Então, Madalena, mulher que testemunha a morte e a ressurreição de Jesus. Outro importante: Maria Madalena é a discípula amada de Jesus. Quando Jesus morre na cruz, três mulheres, três Marias, estavam lá contemplando a trágica cena. Maria, sua mãe, Maria, mulher de Cleofas, e Madalena. Jesus vê o discípulo amado e lhe oferece a sua mãe como mãe. Um deveria cuidar da vida do outro. Entre os estudiosos, discute-se sobre o número exato de pessoas que estavam ao pé da cruz. Esther de Boer, por exemplo, aventa a hipótese que aos pés da cruz estavam somente Maria Madalena e Maria, a mãe de Jesus. Ela diz que, nesse caso, Maria Madalena seria a irmã, isto é, a prima ou cunhada da mãe de Jesus, E esta, pela primeira vez, não seria mais mencionada apenas como mãe de, mas também como Maria de Cléofas. Esther de Boia avança ainda mais quando diz que Maria Madalena talvez poderia ser o discípulo amado. Jesus estaria dando a Maria, sua mãe, um novo filho, a saber, então, Maria Madalena. O termo filho, de acordo com essa estudiosa, não necessita significar a rigor um homem. Acontece mais vezes que um termo gramaticalmente masculino possa indicar também uma mulher. Na tradição, é João que é geralmente chamado de discípulo amado. A nova interpretação é provocante. Significaria que o discípulo amado, Maria Madalena, após a morte de Jesus, recebesse a mãe dele em sua casa, João 19, 27. Com isso, dois polos opostos. Maria, a mãe de Jesus, e Madalena seriam unidas. E assim a origem e a vocação de Jesus foram colocados ao lado. Maria, a pura, e Madalena, a pecadora, se unem. E aí eu confesso para vocês que é interessante. Certa vez, quando eu estava escrevendo, né, um texto sobre Maria Madalena, acabei de desligar o computador e fui assistir aquele filme, se vocês conhecem, Lisbela e o Prisioneiro. Muito interessante. Lisbela e o Prisioneiro. Fez muito sucesso no Brasil. Era uma cena na qual o ator principal procura organizar o povo da cidadezinha para um teatro sob a paixão de Jesus. Apresenta-lhe uma bela mulher propondo ser Maria, a mãe de Jesus. Jogando-a em seus braços, o ator principal diz, que é Celton Mello, Maria não, ela é muito pura. Você está mais para Madalena, você pode pecar. Interessante, esse exemplo mostra como em nossas vidas é perpetuado a imagem de Maria Madalena, prostituta. Então, voltando ao tema do discípulo amado, é plausível a explicação de que Madalena era discípula amada, mas com isso não passaria no crivo da ortodoxia. Por ser mulher, o adjetivo amado foi colocado, anexado ao nome de João. Note-se que Madalena, na sequência dos fatos, não perde tempo para ir ao túmulo, e João desaparece da cena. É um escrito apócrifo, né? Maria, quem vai, em um dos evangelhos apócrifos, quem vai ao túmulo é Maria, a mãe de Jesus. Então, ela pergunta, ela diz, Jesus, ressuscitaste meu filho? Então, feliz ressurreição. O que parece mais lógico, aí também está o amor, só que de mãe. Bom, ficamos por aqui com essas outras atribuições à figura de Maria. Na próxima vez, vamos continuar com esses textos referentes a Maria Madalena na Bíblia Canônica. Até a próxima quinta-feira, se Deus assim o permitir. Um abraço, fique com Deus.
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3: onze e 52.
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1: Festa de Nossa Senhora do Carmo, em Carmo do Cajuru. 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Nossa Senhora do Carmo, rogai por nós!

Obrigado, Deus. Obrigado, nosso Deus. Obrigado, Léo Pimenta. Obrigado a todos vocês que nos ouviram. O nosso cantinho com Maria. Por causa do cantinho com Maria, os aniversariantes. Anselmo Santos, Saudário do Carmo, Tamires Duarte, Valdeci da Silva, Giovanni Teixeira, Regis Lucas, Miriam Simões e todos os outros aniversariantes, a Maria da Conceição, as irmãs Carmelitas, a Neuzinha, Lurdinha, a Soraya e todos vocês que nos ouviram.

0: Virgem Maria, Mãe de Jesus e Nossa Mãe. Nossa Senhora do Carmo, nos abençoe, nos guarde, nos ilumine, nos proteja. O Senhor esteja convosco, Ele está no meio de nós. Por imposição das minhas mãos sacerdotais, em intercessão da Imaculada Conceição, Nossa Senhora Aparecida, Nossa Senhora do Carmo, eu abençoo a água, os objetos aí colocados e todos vocês, em nome do Pai, Filho e Espírito Santo. Amém.
1: Meio-dia e 1.

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0: chegamos! 12 horas e 6 minutos. Você está na Diva FM 102.3. Eu sou Ana Paula Silva. Comigo aqui ele, Raimundo Cândido.
1: Boa tarde, Ana. Boa tarde, rádio ouvintes. Boa tarde, internautas, para mais um Panorama Geral, Panorama Saúde. Saúde é o que interessa, o resto não tem pressa. E quinta-feira, você sabe, né? Nosso querido naturopata Ramon de Assis já deve estar chegando aqui para responder as perguntinhas e dissertar sobre algum tema específico.
0: Pois é, meu querido, hoje o tema de hoje é plantas medicinais na saúde gastrointestinal. Ramon, quem vem com a gente com essa série importante que está fazendo a gente ampliar os nossos conhecimentos sobre a ciência natural, né? Mais uma ciência e nos cuidados que a gente tem no campo de saúde, no campo físico, biológico. Então, a ciência natural com Ramon ajuda a gente a pensar sobre todas essas questões sempre. E já por aqui, gente, no giro de notícias de hoje, nós vamos destacar aqui, Raimundo, uma notícia boa. Até lembrei da nossa querida Juliette Marlen, né, a educadora financeira, que olha que notícia boa, a educação financeira pode ser incluída no currículo escolar.
1: Olha, que maravilha.
0: Olha que bom isso, né, Raimundo?
1: Nunca antes nesse país foi tão necessário.
0: Nossa, e é uma situação tão urgente, né, Raimundo? Por várias questões, né, assim, o dinheiro atravessa as famílias brasileiras de diversas formas, e ultimamente com a chegada dessas bets, né, desses jogos, a gente tem visto, né, a que ponto as pessoas têm chegado devido ao endividamento, às preocupações, atingido não só as pessoas através do vício, mas uma família inteira, né?
1: Muito triste. Eu vou mais longe, viu? A partir do momento em que as famílias estão endividadas, acontece aí o desespero, né? Será que eu vou sair dessa situação? Como que eu vou sair dessa situação? A gente teve uma notícia agora, esta semana, né, da quadrilha de agiotas que está tomando conta de Belo Horizonte. E não vou dizer longe, não. Acho que Divinópolis também já tem, viu? Agiotas que falam empréstimo fácil. Aí você entra naquele empréstimo ali e eles querem é que você não consiga pagar, porque é juros sobre juros e você vai se endividando, vai virando uma bola de neve e a pessoa, às vezes, pega um outro empréstimo para pagar o empréstimo e fica aí uma vida totalmente desorganizada. Se essa notícia prevalecer e se for, né, colocada em prática, vai ser uma notícia muito boa e que merece ser comemorada.
0: Olha, gente, então, direto do canal da Agência Brasil de Comunicação, a inclusão da educação financeira como tema no currículo dos ensinos fundamental e médio foi aprovada nesta quarta-feira, 15, no plenário do Senado Federal. O projeto de lei, aprovado na forma de texto alternativo da senadora Tereza Leitão, PT Pernambuco, estabelece que o tema será ensinado de forma transversal em disciplinas já existentes, como a matemática, a história, a geografia, ao longo de toda a formação escolar. Pela proposta, a educação financeira, que já faz parte da Base Nacional Comum Curricular desde 2017, está agora prevista na Lei de Diretrizes e Bases da Educação Nacional, tornando sua aplicação mais obrigatória. Cada escola terá autonomia para incluir o tema em seu projeto pedagógico de acordo com sua realidade local, evitando a sobrecarga dos alunos. A relatora ampliou o texto original para incluir também a promoção da educação fiscal previdenciária e securitária por parte do poder público. Com isso, os alunos também vão aprender sobre a importância dos impostos para o financiamento de serviços públicos, além de entender o funcionamento da Previdência Social e dos seguros. Por ter sido modificado no Senado, o texto agora volta à Câmara para a última análise. Olha, gente, que ganho! Além da educação financeira, ainda tem essa ampliação da gente entender, né, sobre como que funciona o dinheiro dos impostos que nós pagamos e ainda como esse recurso financia os serviços públicos que nós utilizamos, né? E ainda o funcionamento da nossa previdência social, dos nossos seguros. Os divinopolitanos têm acompanhado bem aqui a questão da reforma da Previdência através do DiviPrev e a os ruídos de comunicação, vou colocá-los nesse contexto, estão sendo imprescindíveis para que essa situação encontre ainda o equilíbrio, apesar do projeto já ter sido aprovado pela Câmara Municipal de Divinópolis, né? Os sindicatos ainda continuam buscando formas de, dentro das leis brasileiras, estaduais e municipais, de encontrar melhorias ainda para as pessoas. Então, é importante que esses conhecimentos sejam levados desde cedo às escolas. Tomara que o projeto passe por essa análise e, de fato, se concretize na prática, nas salas de aula. Vai ser uma alegria, né, Raimundo?
1: Vai ser uma alegria. E penso assim, né, um país que está crescendo cada vez mais, a aula de tempo integral, eu já ouvi o professor dizer assim, nós não temos matéria para ficar o dia inteiro. Tem muita coisa que pode ser ensinado. Por exemplo, agricultura familiar. Tem escolas em Divinópolis que têm plantações de verduras, frutas, plantinhas, né, na parte da tarde. Porque essas crianças de hoje, Ana, elas não têm mais contato com o que a gente chama de comum, que era na nossa época. Né, plantar uma árvore, ter contato com animais. Né? Tem escola em Divinópolis que tem criação de galinhas, de pintinhos, para que ocupe o espaço do tempo integral das escolas. E atraindo agora a educação financeira, é mais um tema para poder atingir os objetivos da educação básica.
0: Isso, gente, isso tudo é importante. A escola tem que estar também preparada, os professores têm que ter condições salariais, têm que ter condições psicológicas, tem que ter segurança para executar, e as famílias precisam fazer a sua parte.
1: Eu acho que até o professor vai aprender, viu? Porque o que tem de professor endividado,
0: então,
1: porque às vezes precisa, né, formar, porque ninguém dá o que não conhece, ninguém passa para frente o que não conhece.
0: Sim.
1: Então tem que ter uma formação, uma capacitação para que o professor chegue dentro de sala de aula e fale o básico, o necessário. Né? Ele não fala daquilo que ele não entende. Então, assim, tem que ter esse aprofundamento, porque além de estudar português, matemática, história, geografia, ciências, ensino religioso, ele vai ter que ter uma pitadinha de educação financeira.
0: É isso, né? E a educação financeira também, eu acredito, Raimundo, a gente ainda não sabe os detalhes do projeto, né? Deve ser profissionais com formação nessa área também, que é uma, né? Não adianta, igual a gente tem discutido sobre as escolas cívicas militar não pode estar em sala de aula se não tiver formação pedagógica para dar aula. Da mesma forma, são as pessoas que não têm a qualificação, né, gente? E como eu estava dizendo, né, os pais também têm que fazer a sua parte, né, gente? Não é responsabilidade da escola, isso aqui não é uma fala da Ana Paula, é uma fala de vários professores que eu já recebi aqui, de professores que eu tenho como minha irmã é professora, vários amigos. A gente tem que também preparar os alunos com a educação, essa formação tão importante de ter contato com a natureza. A escola pode colaborar? Pode, mas isso é da família. Tá bom, minha gente? Olha, vamos ao pensamento da tarde de hoje. A gente trouxe um pensamento interessante para a gente poder contribuir com todo mundo aqui. Olha, a saúde começa nos hábitos diários. Alimentação natural, hidratação, atividade física e o uso consciente de plantas medicinais que fortalecem o organismo, ajudam na prevenção de doenças. Cuidar do corpo é um compromisso diário com a qualidade de vida. Entregue aí o pensamento, tudo a ver com o tema do Ramon de hoje. A gente vai, você saber, as datas do calendário civil.
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0: Volta por aqui, gente. Hoje, nesse 16 de julho, as datas que reúnem o nosso calendário civil têm caráter histórico e profissional. Hoje é o dia do comerciante, sabia disso, gente? Profissional da data da jornada, em homenagem aos profissionais que movimentam a economia e o comércio brasileiro. A escolha da data faz referência ao nascimento de José da Silva Lisboa, o Visconde de Cairu, considerado patrono do comércio nacional. Então, a todos os comerciantes, estou incluindo meu pai, que já está aposentado, mas a todos os comerciantes, nosso respeito, nosso carinho nesse dia de hoje. Hoje também, gente, é o dia de Nossa Senhora do Carmo, padres católicos, né? Celebrado aí, uma data importante das devoções marianas do Brasil e de diversos países. Em muitas cidades há missa, procissão e até feriados municipais. Hoje também, para a gente que está falando de questões de meio ambiente sempre por aqui, estamos aí em alerta para os fenômenos do El Niño, né, gente? Quem está acompanhando o calor na Europa, as chuvas torrenciais no Japão, né? Nesses estados em que a gente está vendo com mais intensidade tudo que o El Niño está provocando, e nós aqui não estamos fora disso, né? Alguns especialistas já falam, né, que a gente vai sentir os efeitos do El Niño a partir dos últimos meses do ano, mas os efeitos que acontecem na Europa, que acontecem no Japão, já nos atingem por aqui também, na China, já nos atingem. Então hoje é o Dia Mundial da Cobra, data voltada à conscientização sobre a importância das serpentes para o equilíbrio ambiental e para a preservação da biodiversidade. Nesta quinta-feira também, gente, a gente destaca o Dia de Minas Gerais, uma data dedicada a homenagear a história, a cultura e a contribuição do Estado para a formação do Brasil. Conta para mim, o que você mais gosta aí das Minas Gerais? O que te faz sentir pertencente desse Estado? O que você gosta? Você gosta do pão de queijo, do café, das pessoas? O que mais você gosta na Minas Gerais? Dia de Minas Gerais, Raimundo, o que você mais gosta nas Minas Gerais?
1: O bom de Minas é o mineiro, né?
0: Adoro!
1: Mas o que eu mais gosto é o cruzeiro.
0: Ixi! Adoro! Tá valendo, Rai, tá valendo.
1: Tá valendo, né?
0: Tá valendo. Vamos aos aniversariantes, meu querido?
1: Antes disso, ó.
0: Ó. Ah, Minas Gerais!

0: Aô, Minas Gerais. Quem te conhece não esquece jamais.
1: Quem te conhece não esquece jamais. Importante momento, né, Raimundo?
0: Ó, vou falar aqui, mando um abraço pra Bia Barreto, que tá lá na sede do Mundi nesse momento.
1: Ó, que bacana.
0: Dizer que tá maravilhada com Minas Gerais.
1: Que bom,
0: que ela, gente, que é da Bahia. Ela tá falando assim, vocês estão reclamando do frio. Eu tô aqui sem blusa de frio, porque vocês que não conhecem Salvador.
1: Sim.
0: Aí ela tá assim, tá apaixonada com Minas.
1: Que bom, gente. Um abraço pra Bia, que esteve com a gente aqui na segunda-feira. Tá transitando pelas cidades aqui da região Centro-Oeste. E através da costura aqui dos bastidores, hoje tá lá conversando com o pessoal do Mundi. É sempre bom a gente poder fazer esse intercâmbio de ideias, né, Raimundo?
0: É, com certeza. E ela estará agora em outra cidade. Ela me falou o nome da cidade, mas aqui em Minas. Então, tomara que volte mais vezes, né?
1: Isso.
0: Tenho certeza que vai trazer muito fruto aí, principalmente para os movimentos negros da cidade.
1: Exatamente. Vamos aos aniversariantes, meu querido?
0: Vamos lá, então. Mandando um abraço aqui para Dirce Oliveira. Grande abraço, Dirce. Quanto tempo que eu não a vejo, né? A Paula Eugênio, o William Bruna, a Alessandro Lacerda, a Rose Ramos, a Elaine Santos, a Carla Poliana, o Randall Wender Pereira. Randall, grande abraço, Randall, que era coordenador do curso de menor aprendiz aqui da cidade. E você, anônimo, que não mandou, pode mandar até o final do programa. A gente te felicita pelo menor dia da sua vida. 999-960720. A sua mensagem chega aqui pra gente. E nesse mesmo número você fala com a produção aqui para responder as perguntas do nosso querido naturopata Ramon de Assis.
1: Exato.
0: Se você não quer se identificar, coloque no início. Não quero que identifique, não quero que fale meu nome. Faz a pergunta que a gente tenta responder até o final do programa.
1: Exato.
0: E nesse período eleitoral a gente não vai passar áudio, né, em casos excepcionais, tá bom? Porque não tem como a gente fazer a escuta aqui antes de rodar. Então, 12 horas, 20 minutos, tá valendo. Pode começar a mandar suas perguntinhas.
1: Coisinha
0: boa. A gente volta já já.
1: Adoro, gente.

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0: Mineiro, Chitãozinho, Chororó, porque hoje é dia de Minas, né, Raimundo?
1: Os mineiros.
0: Ramon já chegou por aqui. E antes da gente começar as construções da temática de hoje, o que você mais... Boa tarde, Ramon.
2: Boa tarde.
0: Né? E o que você mais gosta em Minas, Ramon?
2: Ah, que pergunta difícil, Ramon. Ah, não, ué. Deu uma mais fácil, não? Tem tanta coisa.
0: Ai, gente.
2: Ó, as paisagens mineiras.
0: Eita.
2: As montanhas. Povo mineiro com acolhimento. Né, eu que ando aí nessas cidades do interiorzão aí,
0: uhum.
2: O acolhimento, o carinho, né? Aquela coisa de nos tratar como se fossem velhos conhecidos.
0: Exato.
2: Ou familiares. A culinária mineira.
0: Eita.
2: Nesse tempinho frio. Ah, não dá pra responder com
0: uma coisa só, né?
2: Muita coisa boa em mim.
1: Eu ia falar uma coisa
0: aqui,
1: tem que dar uma
0: combinação.
1: Queijo.
0: O queijo?
2: Ah,
0: ai,
2: não, não vira as costas, não.
0: Queijo você não vai me, bom demais.
2: Não vai me oferecer esse queijo.
0: Ah, delícia.
1: Com moderação.
2: Ah, não, tudo com moderação, mas um queijinho isso. Bom, né? Claro que pode.
0: Adoro. Gente, olha, e só mais um detalhe, não menos importante, mas tão importante. Nós tivemos aí Argentina e Inglaterra na final da... Que jogo foi aquele, Raimundo? Você me explica? Menino...
1: Consistência.
0: Que aquilo, hein, gente? O que você achou? Você pode ver, Ramon?
2: Então, eu tô contando para as pessoas que eu assisti pelo rádio.
0: Pelo rádio, amei!
2: Porque foi tantos detalhes que parece que a gente está vendo aquilo ali.
0: Não
2: né?
0: Vendo aquilo.
2: Ah, parece que foi uma partida extraordinária,
0: parece
2: né?
0: Parece que foi. Eu também não consegui ver, não, gente, mas fiquei bem impressionada, viu?
2: Sim.
0: E vai, você vai torcer para Espanha, você vai torcer para Argentina.
2: É, eu vou torcer primeiro pro bom futebol,
0: adoro.
2: Né?
0: Adoro!
2: Como parece que foi esse de ontem. E que vença realmente o melhor, né? Eu acho que é isso. Quem apresentar uma raça como a Argentina vem fazendo,
0: uhum.
2: Né? Nem era favorita e, no entanto, foi ficando,
0: mas
2: né?
0: É atual campeã, né?
2: É, mas aí você vê um desempenho, uma dedicação, uma raça que a gente fica bem assim, né? Vão
0: você
2: render para eles ali, né?
0: Ancestralidade hispânica, não tem no seu negocinho? Não deu? Espanha?
2: É predominantemente europeia, né?
0: Europeia.
2: Eu tenho uma tia, né? A irmã da minha mãe, a tia Luzia, mora na Espanha atualmente.
0: Ah, tá vendo, gente? Não tô
2: Pontevedra.
0: Louca, não. Tem um negócio de Espanha. E você, Raimundo?
1: Eu vou torcer na Espanha, com certeza.
0: Ah, eu também vou torcer para Espanha.
1: É interessante, né? Como é que as pessoas têm a mania de nos definir. Ontem que passou uma reportagem... quando encerrou a Copa, a última Copa, falaram que era a última Copa do Messi.
0: Exato.
1: E agora ele está aí de novo, mais uma Copa e mais uma final.
2: Numa nova última.
1: O Rainer Machado está falando, quero mandar os parabéns para a Ana e o Raimundo. Gosto muito desse programa.
0: Ai, que gracinha.
2: Parabéns.
0: Amém.
2: Vocês merecem.
0: A gente fica feliz. Ó, a Júlia está dizendo que o queijinho é bom demais e... Doce de leite. Ai, Júnior, que delícia, também concordo.
2: Principalmente junto, né, Júnior?
0: Principalmente junto. E a Marlene, o Fabiano, estão dando boa tarde, abençoada tarde a todos. Beijo, Paula. Beijo, Marlene, para você. Hoje aqui, gente, a gente vai falar das plantas medicinais na saúde de dois órgãos fundamentais. O intestino, o Ramon sempre fala que é a balança do nosso organismo. E o nosso estômago, né, gente, é o que recebe tudo, né?
2: É verdade.
0: Por onde a gente alimenta. Ei, uhum. Adriano, saudades de você, meu querido.
2: Uhum.
0: Ramon, aí você disse, Ana, vou falar porque tô querendo fechar essa série, né?
2: Uhum.
0: Para poder falar de outras coisas também ali na frente com a gente,
2: uhum.
0: Né? Ramon, antes da gente entrar bem na questão da... Como é que é a importância... Vou começar do estômago, uhum. E do intestino, segundamente, assim, no funcionamento do nosso corpo.
2: Ah, então, o corpo humano é maravilhoso,
0: sim.
2: Né? Tem gente que fala, esse órgão mais importante é aquele sistema. Mas quando você olha essa complexidade, essa inteligência, né? Que é a natureza dos nossos organismos,
0: sim.
2: A gente fica impressionados e ficamos realmente admirados de uma criação, né?
0: Isso.
2: Que foi realmente de uma inteligência superior. Bom, o estômago, né? Ele... Na verdade, o nosso aparelho digestório, e aí eu vou ampliar um pouco mais, que vai aí da boca, né?
0: Uhum.
2: Do esôfago, o fígado, a vesícula, eles fazem uma verdadeira alquimia.
0: Olha.
2: Porque tudo que a gente faz, a energia de força para nos movimentarmos, pegarmos peso, pensarmos, Tudo isso é energia.
0: Uhum.
2: E essa energia, ela vem do alimento.
0: Sim.
2: Né? Não é só dele, mas vem grande parte do alimento. E o nosso organismo, principalmente o aparelho digestório, tem a habilidade de converter uma matéria densa, que é o alimento, em energia sutil, como é o pensamento.
0: Uhum.
2: Então, todas as nossas energias passam por essa transição ou modificação que o nosso aparelho digestório faz dos alimentos.
0: Sim.
2: Então, quando a gente pensa com bastante inteligência, a gente sabe que nós temos que fornecer para o nosso corpo a matéria-prima para que ele utilize e que faça bom uso para converter em energia. Então, darmos o alimento certo para o nosso corpo significa darmos para nós alegria, criatividade, qualidades nas nossas ações e, sobretudo, energia e disposição.
0: Ó, a gente já vem aprendendo muito aqui com você sobre a qualidade do que a gente ingere, né, Ramon?
2: Sim, é verdade.
0: Os alimentos, eles são a energia que a gente leva para o corpo da
2: Exatamente.
0: Gente, como você bem colocou por aqui, né?
2: Isso.
0: Então, a qualidade dessa energia interfere na saúde ou na qualidade desse órgão, né? Como é o estômago e o intestino.
2: Sim.
0: Por várias vezes aqui você falou com a gente sobre a questão impermeabilidade, não é isso?
2: Sim.
0: Do intestino.
2: Uhum.
0: Então, para a gente não perder a oportunidade, relembrar, né, Ramon?
2: Uhum.
0: O que, que é isso? Porque o intestino hoje também ele é um motivo de levar ao adoecimento de diversas doenças, entre elas o câncer, né?
2: Uhum.
0: Assim, que muita gente hoje... Antes não era tão comum a gente ouvir falar que as pessoas tivessem câncer de intestino e hoje, infelizmente, é uma realidade mais comum, né, Ramon?
2: Muito comum, infelizmente.
0: Isso.
2: Então, um dos grandes problemas da permeabilidade ou da hiperpermeabilidade intestinal é quando a gente vai causando, né, de uma forma que todo mundo entenda, pequenos furinhos.
0: Uhum.
2: Ele vai se desgastando e tem furinhos. E por esses furinhos passam dejetos do intestino para a nossa corrente sanguínea.
0: Sim.
2: Causando principalmente as doenças tidas como doenças autoimunes.
0: Uhum.
2: Né? Então, o nosso intestino... E por que acontecem os furinhos? Exclusivamente porque está ali alimentos indevidos.
0: Sim.
2: Está ali coisas que não deveriam estar. Ou pior do que alimentos indevidos, estão ali os processados, os ultraprocessados, sais refinados, açúcares refinados e óleos refinados.
0: Uhum.
2: Tudo isso que não é natural, que não é alimento, acaba danificando a nossa saúde intestinal, causando problemas dessa ordem, ou autoimunes ou degenerações, né, no nosso
0: Sim.
2: corpo de um modo geral. Então, é muito importante o que nós comemos, porque é a partir disso que o nosso corpo vai fazer bom uso ou mau uso,
0: uhum.
2: e mais, pode danificar a ordem desses órgãos.
0: Olha, para a gente começar um pouquinho sobre as plantas, Ramon, eu fiquei pensando muito sobre as plantas, porque eu falei, gente, eu não vou pesquisar, vou deixar para ver como é que está meu cérebro, né?
2: Sim.
0: De memória. Aí eu fiquei pensando que desde sempre, quando a gente tem dor de estômago, pelo menos Sim. nos interiores, quem é de interior, né?
2: Uh-huh.
0: Um chá de boldo, né, Sim. Ramon?
2: Uh-huh.
0: Essas coisas para limpar mais o organismo, né?
2: Porque para proteger também.
0: Proteger também, era uh-huh. sempre... Eu ficava pensando, gente, como é que a mãe sabia quantidade, como é que os avós sabiam a quantidade, como é que tomava aquele chá, porque tinha todo um preparo, né? Simplesmente ir lá na horta, colher a planta e fazer
2: então,
0: o chá.
2: Então, eu tenho, né, me sinto muito honrado
0: Sim.
2: de ser, né, uma das pessoas, um dos profissionais que tenta levar essa cultura, né, que tem ali na afrodescendência, que tem ali na
0: os povos originários.
2: Dos mais variados lugares, esse conhecimento absoluto, né? Um
0: uhum.
2: conhecimento tão profundo sobre a natureza, especialmente sobre as plantas, e que meio que está se perdendo, né?
0: Exato.
2: Hoje você conversa com pessoas da minha faixa etária, praticamente ninguém sabe sobre plantas,
0: uhum.
2: é muito raro. E antigamente era muito comum, né?
0: Exato.
2: Os meus pais, os meus avós eram grandes conhecedores, e isso está se perdendo. É claro que nós temos que entregar o tratamento, né, ainda que natural,
0: uhum.
2: para o profissional. Mas a parte cultural disso é muito triste a gente ver perdendo isso, né?
0: Exato.
2: Não é legal. E eles sabiam mesmo do que fazer, como fazer, né? Para corrigir, para melhorar. Uhum. Nessa parte gástrica, né? Um órgão que sofre muito é o fígado. Por isso que eu quis estender para a parte gastrointestinal, porque abrange tudo isso. E o fígado sofre muito, principalmente com os alimentos não corretos, uhum. e com isso, distúrbios, né? Dores de cabeça de origem estomacal ou do próprio fígado, né, de origem hepática. Você disse aí dos desconfortos, isso. Hora gases, outra hora dores, né? Azias, uhum. gastrites, duodenites, né? Refluxo gástrico. Esses problemas, primeiramente, é o quê? Uma alimentação inadequada. Uhum. Não podemos esquecer disso, porque as pessoas podem corrigir tudo isso comendo certo.
0: Exato.
2: Mas para além disso, plantas como o boldo do Chile, aí eu vou destacar uhum. o boldo do Chile, uma planta maravilhosa para poder tratar essas questões gástricas de modo geral. Tem uma que chama cardo santo, olha. Popularmente, né? Nome científico, também conhecida como cardo mariano.
0: Uhum.
2: E o nome científico é Silibum mariano. Bonito. É uma planta também que tem uma propriedade de proteção gástrica semelhante ao do boldo,
0: uhum.
2: que ajuda na digestão, ajuda na proteção, e tem outras que eu vou falar já também.
0: Adoro, gente. A gente vai pro primeiro intervalo com o Ramon, tá melhor do que eu de timer aqui, ó. E a gente volta já.
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4: Meio-dia e 36.
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0: natureza, espelho de Deus. A gente sai odista, sai juntinho, assim, eu e o Ramon. Adoro! Gente, o Adriano Reis está dizendo que amanhã, em Passatempo, será lançado o livro Saberes de Dona Neném da Cultura. Oh. Há mais de 50 anos, Neném pesquisa as plantas medicinais.
1: Uau.
0: Passado por seus ancestrais. O que caderno legal. Dela virou livro.
1: Ah, que bacana! Gente. Vocês têm acesso a isso, hein?
0: Exatamente!
1: E, inclusive, eu passei por Passatempo nessa segunda-feira de madrugada, quando eu estava indo para o Circuito das Vertentes.
0: Sim.
1: Né? Atendi ali entre Rio de Minas, que eu sempre passo ali perto de Passatempo e sempre lembro do Adriano, viu, Adriano? E aí eu atendi na terça lá em Lagoa Dourada e ontem em Conselheiro Lafaiete, e aí eu voltei.
0: Outra querida que chegou por aqui agora, Cristina Montenegro, adoro! Ó, e tem perguntinha chegando aqui, escrita aqui pela Andréia, da nossa recepção. Vamos fazer a perguntinha aqui? Porque aí aproveita, né, Ramon?
1: Sim, claro.
0: Ela pergunta se pode tomar, o que, que será que ela pode tomar? Pois ela tem problema de pressão alta.
1: É, faltou o quê?
0: O
1: né?
0: que ela pode tomar? Faltou o quê?
1: Deve ser alguma planta,
0: exatamente.
1: Algum chá, né? Então, tem que saber direitinho qual que seria a planta. Mas, enfim, a gente tem que entender que plantas medicinais, né? É uma bênção, né?
2: Mônica, né?
0: Isso, ouvinte.
1: É uma bênção, realmente elas nos ajudam muito, mas tudo tem a planta certa para cada pessoa, na dosagem certa, né?
0: Uhum.
1: Ela pode estar perguntando de algumas plantas como o alecrim, né? Que antigamente, por primeiros estudos clínicos feitos com essa planta e com o gengibre, eram plantas que eram consideradas hipertensoras,
0: uhum.
1: né? E claro, né? Tudo demais pode causar alguns danos aí à saúde.
0: Exato.
1: Mas estudos mais recentes mostraram, porque os estudos antigos foram feitos a partir do óleo essencial do gengibre,
0: uhum.
1: do óleo essencial do alecrim, né?
0: Sim.
1: E esses óleos, realmente, em determinadas doses, pode elevar a pressão.
0: Uhum.
1: Mas ambas as plantas, tomadas de forma integral,
0: uhum.
1: ou seja, um chazinho de alecrim, um chazinho de gengibre, são ótimas para a parte gástrica. Então, eu vou tentar adivinhar a planta, viu, Mônica, que você que mandou?
0: Adoro.
1: Porque acho que chegou para a gente que é anotado só, mas não chegou a planta. Mas se forem uma das duas, moderadamente, na dose certa, elas vão regular sem fazer nada aí com a nossa pressão arterial.
0: Ramon, essa perguntinha de agora, ela veio de ouvinte, de internauta das
1: Sim.
0: nossas redes sociais.
1: Uhum.
0: As plantas medicinais podem interagir com medicamentos de uso contínuo?
1: Podem
0: Isso.
1: sim. E muito, né? Aliás, eu acho que a disciplina que mais queimou meus neurônios...
0: Foi essa?
1: Foi a disciplina de interações.
0: Uhum.
1: Né? E eu costumo dizer, e muita gente está nos ouvindo agora, né, e os que são meus pacientes sabem que eu falo muito sobre isso. Algumas interações elas não podem ocorrer. Algumas plantas medicinais com algumas tarjas pretas não podem acontecer.
0: Sim.
1: Algumas plantas medicinais com anticoncepcionais.
0: Olha.
1: Algumas plantas medicinais podem cortar o efeito anticoncepcional.
0: Gente.
1: E muitos profissionais que prescrevem os anticoncepcionais nem
0: não
1: sabem
0: sabe disso.
1: Né?
0: Olha isso.
1: Então podem sim. Então por isso que temos que saber usar
0: uhum.
1: né, as plantas medicinais. Então tem plantas aí que eu chamo de fito-hormonais, né?
0: Sim.
1: Como a amora, que é muito comum. A amora, a erva de São Cristóvão, a sálvia, o feno grego, o trevo vermelho, entre outras, são plantas que podem antidotar os anticoncepcionais.
0: Os anticoncepcionais.
1: Então temos que tomar esse cuidado.
0: Gente, a mulherada às vezes não sabe disso,
1: não
0: né?
1: Não sabe.
0: Por exemplo, parece uma gravidez e a culpa nem sabe, né? Às vezes nem é do anticoncepcional que não funcionou.
1: É do chazinho.
0: A vizinha indicou. Que a vizinha indicou.
1: Outra coisa interessante,
0: diga.
1: O café.
0: Olha.
1: A bebida café. Ela é uma inibidora universal de absorções.
0: Gente.
1: Grande parte dos alimentos e dos ativos e suplementos, o café, no mínimo, diminui a absorção. E vou citar uma coisa. Cálcio. se a pessoa suplementa de cálcio, e muitos prescritores, ortopedistas que prescrevem, às vezes não sabem dessa interação do café, e aí o que acontece? Prescreve o cálcio. Se a pessoa toma cálcio, magnésio, entre outros minerais, no café da manhã, quando tem café mesmo, praticamente jogou o suplemento fora.
0: Meu Deus! Tem perguntas aí, Raimundo?
2: A Lourdes do Casanova quer saber se a naturopatia trata reumatismo.
1: Ah, com muita propriedade, viu? Qual é o nome?
2: Lourdes,
1: com muita propriedade, viu, Lourdes? Eu tenho muitos pacientes que, graças a Deus, estão muito melhores com o tratamento naturopático para todo esse tipo, né, de abrangência. Tem as nuances aí do problema.
0: Adoro, gente, eu tô chocada com o café, porque eu tô tomando café sem açúcar, graças a você há um tempo, mas eu continuo tomando muito café,
1: muito.
0: Ramon.
1: Então, temos que pensar nisso. Por isso que aquele famoso cafezinho depois do almoço,
0: sim,
1: ele pode tirar as vitaminas e minerais que você comeu no seu almoço. Uhum. Não tô falando só de suplemento, não.
0: Olha.
1: Então, quer dizer, quem toma aí o famoso cafezinho depois do almoço pode estar perdendo parte desses nutrientes do almoço.
0: Menino.
1: Por isso que eu falo que o cafezinho combina com aquilo que não tem muito nutriente mesmo, como quitanda e tudo mais. Ali não tem vitamina nem nada, você não vai perder nada.
0: Você não vai perder nada. Gente,
2: eu acho que a perguntinha veio aqui pela internet.
0: E quem que está perguntando?
2: A Mônica está perguntando se pode tomar boldo, pois tem pressão alta e uma ferida no estômago.
1: Aí tem que ver. Pela pressão alta não tem problema nenhum, viu, Mônica? Obrigado pela sua participação e pela correção aí. Pela pressão alta, não. Mas veja bem, nenhuma planta pode ser usada continuamente e diariamente. Uhum. Nenhuma. Então, nesse sentido, às vezes a pessoa está querendo tratar um problema digestivo, por exemplo, e a dúvida dela é se ela pode tomar aquela planta. Se for continuamente, nenhuma pode ser tomada. Mas, falando de ferida no estômago, Mônica, é muito importante que você procure o especialista gastro para ter um diagnóstico mais preciso. E aí sim, nós, naturopatas, tratamos com muita propriedade aí a questão das feridas.
2: Maria Cristina de Cláudio, da cidade de Cláudio. Boa tarde, Ana, Ramon. O boldo normal também é bom para o estômago? É esse aí, mandou a foto.
1: Deixa eu ver mais de perto.
0: Esse é o boldo normal, aquele boldo que você falou mais cedo, Ramon? Tá.
1: Esse boldo, Maria Cristina, né?
0: Isso.
1: Aliás, um abraço, viu? Obrigado pela participação sempre.
0: Um abraço, Maria.
1: Deixa eu te contar uma coisa. Esse boldo que você mandou, trata-se do boldo brasileiro. Como você bem colocou, é o boldo comum. É o mais comum aí nos quintais das casas. O boldo brasileiro, que tem o nome científico de... vamos ver se eu vou lembrar, hein? Não vou lembrar agora.
0: Nossa,
1: depois
0: muitos
1: eu
0: nomes.
1: Lembro. Mas o boldo brasileiro não é o boldo do Chile. O boldo brasileiro tem um teor muito alto de iodo na sua composição. Então, o boldo brasileiro, se for tomado muito frequentemente, ele pode desregular a glândula tireoide.
0: Uhum.
1: Então, nós temos que... o boldo do Chile, nesse caso, ele é mais seguro e pode ser tomado mais frequentemente. Então, para distúrbios gástricos, o boldo do Chile é mais adequado que o boldo brasileiro, que é esse que você mandou para a gente.
2: Amor, eu acho que você já respondeu, mas a Cristiane Alves, do Nações, ela fala: boa tarde, Ramon. Bebo café demais. Se eu tomar o magnésio em jejum e depois beber café, eu perco a eficácia? Ela está perguntando.
1: Se beber o magnésio em jejum,
2: magnésio
1: e o café
2: em
1: seguida?
2: Se beber o café, se perde a eficácia.
1: Perde quem que é mesmo?
2: Cristiane,
1: um abraço. Um abraço para todos aí do Nações. Perde praticamente tudo do magnésio, viu,
0: gente,
1: Cristiane? Então, primeira coisa, o melhor horário de tomar magnésios, independente de qual seja, que acontece a melhor absorção do nosso organismo, é à noite. Então, o melhor horário é à noite, na hora de dormir. Segundo, tomou magnésio, cálcio, entre outros suplementos, vitaminas e minerais que são chamados de hidrossolúveis, o café vai interromper boa parte, se não tudo, aí das absorções desses nutrientes. Tá? Então, beber café demais, como eu falo, tudo demais não é legal, né, Ana?
0: Uhum.
1: Não é diferente. Então, como a gente está falando também da parte gastrointestinal e de plantas, essas perguntas últimas têm tudo a ver com o tema.
0: Gente, para fechar esse bloco aqui com responsabilidade, adorei a movimentação aí, Rai, com as perguntinhas. Essa aqui também veio de internet, viu? Existe diferença entre consumir a planta fresca, a seca, a em cápsula ou em extratos?
1: tem diferença.
0: Isso.
1: Sim, né? Primeiro que a maioria dos chás, a grande maioria, o ideal é a planta seca,
0: uhum,
1: a planta desidratada. É ali que tem a maior concentração de princípio ativo medicinal.
0: Para
1: se ter uma ideia, quando você faz um chá de capim-cidreira, Se você fizer da folha seca, você tem, ele é mais forte do que da folha verde.
0: Olha.
1: As folhas verdes têm muita água nela.
0: É verdade.
1: E por isso ela acaba diluindo ali os princípios ativos medicinais. Então, a folha seca é melhor por isso. Agora, não, essa regra não vale para todos. Por exemplo, o chá de boldo, que a gente citou hoje, qualquer boldo. É, o chá de alho, o chá de arruda, entre outros, se eles não forem... in natura, né, verdes, por assim dizer, eles já não têm tanto efeito. Então, depende da planta. Agora, cápsula, né, é uma forma, é a forma que mais eu prescrevo, né, cápsulas e gotas em forma de tintura ou extrato fluido, é uma forma muito prática e a gente consegue uma precisão incrível. Quando você toma um chá de boldo, eu te perguntaria, qual a quantidade de princípio ativo tem naquele chá? Ninguém sabe.
0: Ninguém sabe.
1: Porque vai depender... da terra onde ele está plantado, do momento da colheita, porque se você colhe no meio do dia com o sol batendo, ele tem menos propriedades medicinais do que aquele que é colhido antes do sol bater nele.
0: Olha.
1: E assim vai. Então o chá ele não é preciso. Por isso que nas minhas orientações e tratamentos, raramente eu peço para a pessoa tomar chás. Eu passo ele sempre em cápsula ou gotas. E, então eu prefiro a precisão aí das cápsulas para tratar das pessoas.
0: Vamos ao intervalo, Rai? A gente volta já.
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0: Santa, brincar de ser feliz, Chitãozinho e Chororó, no dia de Minas Gerais, né, gente? A gente aprendendo aqui muitas coisas sobre Minas Gerais. Para você que estava aí no radinho, o Ramon estava dizendo aqui, ainda respondendo questionamentos sobre o café. Ramon, para suas considerações finais, eu acho que o café é um queridinho dos mineiros, né? Sim. Eu acho que de tudo isso que a gente falou hoje aqui sobre plantas medicinais na saúde gastrointestinal, dentro das suas conclusões, vale observações a mais diante das do devolutivas café. Aí do café, então, viu?
1: O café, né, é uma bebida maravilhosa, símbolo mineiro.

0: preferência, sem problema, uhum, né? O que você não deve fazer com café é tomar o café perto de refeições nutritivas, como, sim, por exemplo, o almoço, e também de suplementos, em geral, desde plantas medicinais, outras plantas medicinais, mas também suplementos aí que o seu médico, seu nutricionista te prescreveu, evite de tomar café perto, porque ele pode cortar boa parte ali da absorção disso.
1: Para encerrar aqui as participações, a Carol do bairro Planalto faz duas perguntas. Promoção, hein? Quem está com tireoide alterada, o que, que é bom? E a segunda é que o marido dela tem refluxo, toma muito café, se faz mal.
0: Ah, então, eu vou começar por essa última, depois me lembra da outra aí, Raimundo, por favor, mas os problemas gástricos de um modo geral, gastrites, duodenites, esofagites, hérnia de hiato, refluxo, tudo isso pode ser melhorado muito facilmente por protocolos naturais dentro da naturopatia, dentro da fitoterapia, e a pessoa pode voltar numa vida normal, sem esses desconfortos. E uma coisa que eu já trouxe aqui no programa e vale a pena lembrar, é que toda vez que uma pessoa tem alguma azia, qualquer probleminha gástrico, significa também, além do desconforto, uhum, que ela não está absorvendo bem os nutrientes dos alimentos. Olha. Então não é empurrar com a barriga, tomar qualquer coisa para aliviar a dor e seguir a vida, não. Uhum. Você tem que olhar isso, porque você pode adquirir uma doença depois em decorrência de uma má absorção. Então, sim, a naturopatia tem propostas maravilhosas que não precisa de entrar nesses químicos tão pesados que as pessoas entram para tratar a parte gastrointestinal. Eu falo de problemas gástricos, mas falo também dos problemas intestinais. Uhum. Crohn, síndrome do intestino irritável, intestino preso, entre outros. E a outra pergunta que é da problema de tireoide. Nesse caso, Carol, é válido. Nós temos protocolos individualizados. A gente tem que saber primeiro qual é o problema. De tireoide tem quatro problemas mais comuns. Tem o hipotireoidismo, tem o hipertireoidismo, tem a tireoidite de Hashimoto, tem a tireoidite de Hashgraves. Então nós temos que saber qual que é. Para isso a gente precisa fazer um acompanhamento e nós temos protocolos, sim, maravilhosos para tireoide também.
2: Ó, o Lucas tá brincando aqui, né, que vai ter que ter um estudo agora, né, para cada chá, cada coisa, vai ter que ter um estudo, não um sítio que o corretor disse ali errado, e a Ana Lúcia tá dizendo que ela tá aquela café reduziu bastante.
0: Ah, parabéns, isso. Ana Lúcia. Então, é isso, a gente tem que entender um pouco mais de tudo isso pra gente fazer bom uso, né, exatamente, das plantas medicinais e outros recursos naturais.
2: Ramon, eu acho que agora, respondendo a nossa última ouvinte, eu acho que você fechou bem nessas questões. E o café mexeu muito aqui com a audiência, porque geralmente nós tomamos muito café, nós mineiros, né?
0: É verdade.
2: Então o povo ficou bem assustado e eu acho que muita gente não sabia dessa informação,
0: então,
2: né?
0: De vez em quando a gente solta elas aí, mas às vezes a gente tem que voltar com algumas informações.
2: Exato.
0: E é verdade, né? Mas tudo vem, de novo, do excesso, do mau uso, né? E dos horários corretos de se tomar. Então tomar esse cuidado, mas continuar preservando o nosso café, que é símbolo mineiro aí.
2: Exato, gente. Ramon, os telefones, os endereços da Luz, por favor.
0: Perfeitamente. Convido a todos a nos seguirem no Instagram. Nós estamos caminhando aí, porque para mim é uma honra falar disso, uhum, tá caminhando para quase 6 mil seguidores.
2: Gente, né? Lembra quando batemos 1000 aqui no panorama? Lembro, olha isso, né? Raimundo!
0: E de forma orgânica. Então, assim, eu fico muito feliz, agradeço a cada um dos seguidores, né? Convido a quem não conhece meu trabalho, passa a seguir, saber mais de dicas como essas que a gente traz aqui. 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
2: Ótimo, minha gente! Amanhã é sexta-feira, é dia de Sexta Cultural. Por aqui a gente está com uma agenda deliciosa para você e a gente espera você amanhã ao meio-dia. Agora, por enquanto, ele está chegando, né, Raimundo?
1: Certo, seu Diago. Até amanhã. Tchau, gente.
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4: 1 hora.
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4: Pois é, eu sou o Sérgio Santiago, aquele que esteve com vocês de manhã, de 5 a 7 da manhã, com pouco papo e muita música. Agora estou com vocês a partir de agora, 1 hora da tarde. Também estou me educando para rodar um bocado de músicas, mas eu volto daqui um pouquinho. Até já! Música.

0: da gente.
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2: Quero mandar um abraço para Neuza e seu irmão Ari Ribeiro, lá na comunidade Inhame. São parceiros da Ação Social Programa Sérgio Santiago. Rádio Dive 102.3 FM. Um abraço para Valdete, lá na comunidade dos Angicos. Um abraço para Marlise, não é bonito, né? Marlise e Carminha, lá no bairro Manuel Valinhas. Um abração para Maria José Silva, no bairro Jardim Alterosa. Um abração para o Antônio Pinto Silva, no bairro Interlagos. Tudo de bom para vocês no bairro Interlagos. Muito obrigado pela sintonia. Como vai sua mãe, sua avó, sua tia, toda a família, blá, blá, blá, blá, blá, blá, blá.
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4: Andei, andei, andei até que eu cansei. E ao depois que eu cansei, eu gostou do ao depois? E ao depois que eu cansei, sentei e descansei. Hoje eu vou colocar minha programação aqui, ó. É essa de hoje. Hoje 16, né? Pois é. Hoje dia 16. Eu levei um puxão de orelha do tamanho, Raimundo, quando eu cheguei, né? A mulher falou assim: oi, meu filho, você tava doido hoje? Você pegou a programação do dia 8? Eu falei, não, é fofoca demais quem faz lá, sabe? Enquanto tá rodando música, vocês não é capaz de saber o tanto de fofoca que a gente faz. E a gente perde a cabeça. Eu fui tirar um negócio aqui na tampa, foi isso aqui, ó, Raimundo. Essa orelha aqui que eu trago de reserva, sabe? Aí veio colar, tem uma colinha dessa banda aqui, ó. Vem colado, yeah. E eu pus ela aqui, bati assim, pronto, guardei lá de novo. Guardei ela, larguei a programação antiga aqui. Aí petecou o trem todo, né, senhor? Tá doido? Nós vamos no Nelore Valente, já rodou o Nelore Valente?
5: Bem feito, bem feito. É.
4: Paula Fernanda já está lá embaixo, rapaz. Já está lá embaixo. Enquanto eu estava conversando fiado ali, eu estava contando para o Raimundo. Eu estava chegando aqui, estava saindo umas senhoras ali. Uma olhou para mim e falou assim: falou com a outra colega dela, cochichou qualquer coisa. Ela falou assim: uai, deve ser. Ele fala que é feio demais, então deve ser isso aí. Eu olhei para ela e falei assim: é melhor a gente falar que é feio do que a gente saber que é feio, do que os pessoas falar que a gente é feio. Não tô te falando, é ele. Não tô te falando, é ele. Sérgio Santiago, bem da Concórdia feito, da Bandeira. Ô, Paulinha, me conta uma coisa. E a Lagoa Paulino, lá em Sete Lagoas, como é que tá? Tá cheinha? É, tá cheio. Ainda tem aqueles barquinhos lá na Lagoa Paulina, lá em Sete Lagoas, no centro da cidade de Sete Lagoas? Tem? Olha, não, aquela outra lá é Lagoa Boa Vista. É o nome do bairro, é o nome do bairro, Lagoa Boa Vista. O meu filho, Sandro Santiago, quando eu tinha 3, 4 anos de idade, eu fui passear com ele lá em Sete Lagoas, nós fomos lá na Lagoa Boa Vista. Quando nós estávamos conversando aí, mais umas meninas, dona Giovana de Santiago, numa prosa boa, quando nós olhamos, o Sandro estava fazendo pipi dentro da lagoa, menina danada, rapaz. É, tava 4, 5 aninhos que eu tinha, falei, ninguém tá vendo, vou fazer pipi aqui mesmo. Ele tava estufadinho com a barriguinha pra frente, assim, ó, e soltando a água dentro da lagoa. Ô, Paulinho, dá pra você cantar depois que eu contei essa lá da Lagoa Paulina? Benzida pelo xixi do Santo Santiago? É? Ele tá ouvindo lá em casa, tá sentadinho num cantinho lá ouvindo o programa. Mentira? Não é não. Mentira, eu sei que vai cantar, deixa eu ver.

0: Vai lavar as carças, mas com sabão. Que coisa, hein, rapaz? Dona Giovanna e Santiago, como é que tá? Tudo bem? O seu filho mais velho respondeu aqui, viu? Respondeu aqui, ó. Depois eu vejo que eu te conto o que, ele respondeu, tá legal? Muito bem. Quero aproveitar para falar para a senhora uma coisa, dona Giovanna de Santiago. Depois do bloco, tem um bloco agora, tem não, né?
1: É, depois da música, depois da 8, tem.
0: Ah, muito bem. Depois da música número 8, dona Giovanna, que hoje eu separei bonitinho aqui para não acontecer que nem ontem. Ontem eu passei vergonha, curioso credo. É bom passar vergonha de vez em quando, né? Você aprende a ver que a gente ainda tem vergonha, não é? Né? Acabou de rodar aqui o trem bom com João Bosco e Vinícius e Rio Negro e o Coisa Feia. O tal de Solimão, ele é feio demais, eu tô discreto. Eu gosto de ver esse baixinho cantando, rindo, porque rindo ele consegue ser mais feio que o Sérgio Santiago da Concórdia. Eu fico na felicidade quando eu vejo ele rindo ou chorando. O cara, quando é feio, o negócio de rir ou chorar, não faz diferença, não. Ele riu, ele chora, ele é horroroso. Ele ri também, tá esquisito. Aí, dona Giovanna e Santiago, nós vamos fazer uma coisa. Eu vou fazer aqui, depois dessa música que vai rodar agora, tá? Sem medo de ser feliz com o Zé. Você podia saltar essa, Raimundo, que nós vamos rodar ela depois, uma música com essa dupla, depois da mensagem, tá? Ô, dona Giovanna, é porque a nossa amiga lá da Alenmar, ela me falou hoje cedo que estaria hoje em tratamento, tá? É provável que ela não esteja ouvindo o programa, né? Então eu quero gravar essa coisa bonita que ela passou para mim aqui, esse salmo, e comentar, tá? Comentar sobre o que ela está passando lá e pedir aqui os meus amigos, as pessoas que acreditam que Deus existe, como nós acreditamos, para pedir a Deus pela saúde dela, tá legal? Então nós vamos fazer aqui, nós vamos rodar. Pode pular essa aí, Raimundo? Muito bem, tá bom. Página de amigos com Chitoró e Chorozinho, porque daqui a pouquinho essa dupla volta depois que eu fizer o comentário. Tá legal? Muito bem. Eu tô muito, muito triste, muito comedido hoje, porque daqui a pouquinho eu vou comentar com vocês. Essa minha amiga não tá bem de saúde e a gente está muito preocupado com ela. Né? Então a gente comenta daqui a pouquinho, mas nesse programa de vez em quando tem que rodar música, né? Tem que rodar música, tem que dar alô, você tem que mandar abraços. Por exemplo, mandar um abraço aqui para o casal Simone e Luiz, do bairro da Vanuzzi, para o Toninho e a Nilane, do bairro da comunidade da Zeroeira, para Perpétua e a sua filha Lívia, lá no bairro Nossa Senhora do Carmo e Carmo do Cajuru, para o casal Ângela e Marcelo e os filhos Maria Eduarda, Duda, né? Para o Wellington e para a Nora Deliane. Bonito nome, né? Deliane. Eles moram no bairro Quintino e ouve o programa Sérgio Santiago. Quando não dá para ouvir de manhã, à tarde estão ligadinhos. Mas eles falaram que dá para ouvir de manhã, que eles têm mania de acordar de madrugada. Eu falei que nem eu. Vamos nessa que é bom a beça.
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0: 1:37.
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0: Uma e 39.
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0: Descansei, que coisa, hein, céu? Que coisa, me dá mais um grauzinho nessa coisa feia aqui, ó. Isso, merrequinha só, tá bom, isso. Muito bem, oportunidade de emprego. O supermercado BH da Autorama está precisando de operadores de caixas, de ambos os sexos, repositor de mercadoria, auxiliar de limpeza com idade acima de 18, todos esses aqui, ó, com idade acima de 18 anos e pode ser até com idade acima de 50 anos, viu? Não é necessário experiência. Você aprende trabalhando, já ganhando, viu? Tá legal? Leve seus documentos pessoais na Autorama 1210. Fale com os gerentes, a Fernandinha, de Várzea da Palma, lá pertinho de Pirapora, né? E o Pedro. E talvez até esteja lá o Robinho também, que é o gerente-chefe. O Robinho é o gerente de todas as donas aqui do Oeste das Minas Gerais. 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
0: Ô, gente, ontem eu tive conversando com a minha amiga lá de Portugal, de Massamá, né, que fica aproximadamente 20 quilômetros de Lisboa. E hoje tinha uma mensagem dela falando sobre o estado de saúde. Ela falou: Sérgio Santiago, eu passei um tempo sem comunicar com você, com o programa, porque eu estou em tratamento. E me contou qual o tratamento. Eu não vou dizer para vocês o nome da coisa, tá? Do mal. E ela é muito religiosa. Eu já disse para vocês, ela é muito religiosa. Acompanha todo o trabalho da Igreja Católica e acompanha também o trabalho do Padre Christian. Ela é seguidora do Padre Christian, seguidora do programa Sérgio Santiago, né? Acompanha, sim. Eu fico muito agradecido por isso, porque ela fala muito bem do meu trabalho, do nosso trabalho, tanto do trabalho de rádio quanto da ação social. E ela passou aqui para mim. Eu até retornei perguntando para ela se eu poderia levar o ar, o conhecimento do meu público ouvinte, dos meus amigos, das redes sociais. Ela disse: ora pois. Quando se diz ora pois em português, de Portugal, é porque concorda, não é? E ela passou esse salmo aqui para mim, ó, que eu achei muito bonito. E no final nós vamos falar mais dela, tá legal? Eu levanto os meus olhos para os montes e pergunto: de onde me virá o socorro? O meu socorro vem do meu Senhor, que fez os céus e a terra. O meu Senhor não permitirá que os meus pés vacilem, não dormitará aquele que me guarda. É certo que não dormitará, que não dormita nem dorme o guarda de Israel. O Senhor é quem me guarda. O Senhor é a minha sombra, a minha direita. De dia não me molestará o sol, nem à noite a lua. O Senhor me guardará de todo o mal. O Senhor guardará a minha alma. O Senhor guardará a minha entrada e a minha saída, desde agora até o sempre. Amém. Eu quero pedir para vocês, gente, como eu pedi para o meu filho, quando aconteceu do meu filho, a gente ficar sabendo que ele estava, tinha que fazer esse tratamento. E eu peço para vocês que rezem também pela a minha amiga Elza, de Massamá, a mais ou menos 20 quilômetros de Lisboa, a capital de Portugal. Ela nos acompanha, mesmo sendo lá 4 horas depois do nosso horário. Ela acompanha o meu programa de 5 às 7 da manhã e de 1 às 3 da tarde. E agora ela está precisando das nossas orações. porque de manhã ela disse para mim que estava indo para um médico, para o setor de tratamento, para saber como está o estado de saúde. E eu disse para ela o que eu digo para vocês agora. Quem acredita que Deus existe como eu acredito, você do outro lado acredita, sabe que nós, crendo em Deus, tudo vai dar certo. Vai dar tudo certo, minha amiga. Amém?

0: certo.
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2: Pois é, gente, o nome dessa minha amiga é Elza Farner. Ela mora em Massamá, a mais ou menos 20 quilômetros de Lisboa, capital de Portugal. É uma alma boa. É uma alma incrível, uma pessoa que está sempre manifestando. Se acontece uma coisa boa, ela manifesta, diz parabéns, você merece, você plantou para colher, tu plantaste para colher. Bem na linguagem dela. Tá a vinheta dela aí, depois que eu comentar, você
1: vai. 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
2: Pois é, gente. Vocês que me ajudaram, que vêm me ajudando tanto com as suas orações aí, pedindo a Deus pela saúde do meu filho, e como está valendo as orações, porque cada remessa de exames que ele faz, ele está cada vez melhor de saúde. Tem que ir para Belo Horizonte para fazer o complemento do tratamento, tudo bem, tem que ir, né? Mas está muito bem. E eu não sei como ele não se cansa de quantas vezes ele responde para mim, estou bem, papai. Todas, eu pergunto para ele no mínimo as 30 vezes por dia. Meu filho Sandro Santiago, você está bem? Ele é caladão, meu filho é muito introvertido, caladão, tá? Inteligente, todas as pessoas inteligentes são caladas, são introvertidas, falam pouco, ouvem muito e falam pouco. É diferente do pai, né? O pai dele, o tal de Sérgio Santiago da Concórdia da Paineira, fala pelos cotovelos, fala pelos cotovelos e, consequentemente, não tem tempo de pensar. E quando a gente fala muito, a gente acaba falando bobagem, né? Porque quando fala, você não analisa antes de falar, não é verdade? Então, eu peço para vocês encarecidamente, inclua o nome da Elza Farner nas suas orações. Porque é uma pessoa excepcional, uma pessoa que eu não conheço pessoalmente. Eu tenho vários amigos que eu não conheço pessoalmente, como o meu amigo doutor Antônio Luiz. Eu falo assim, ele fica fera, eu não gosto de falar, eu não gosto de chamar doutor, e eu incluí o Luiz no nome dele, ele fica danado da vida, é o delegado, eu chamei de delegado lá do Jardim Montanhês em Belo Horizonte, baita parceiro da ação social, baita amigo, né? A gente está sempre falando, mas nós não nos conhecemos pessoalmente. A Flavinha, filha dele, não é, que está sempre ali do lado dele, também é uma pessoa que tem um verdadeiro carinho por ela, Giovanni Santiago, eu, e nós não a conhecemos pessoalmente. Mas são pessoas que são de uma amizade incrível, né? A gente sabe que são amigos de verdade, são sempre se preocupando com a gente, preocupando com os afazeres da gente, isso é muito importante. Então, nas suas orações, peça a Deus pela saúde, pela melhora da saúde da minha grande amiga de Portugal, de Massamá, Elza Farner, porque ela precisa das nossas orações. Amém?

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0: Esse cara cheio de paixão. De vez em quando eu tenho que ir lá embaixo assim para acostumar o grave, senão ele some. Tem que dar uma agulhada nele de vez em quando. Quero mandar um abraço para a Dalva lá de São Sebastião do Oeste. Um abração para vocês de São Sebastião do Oeste. Alô, Zilinha! Abração para você. Passei alguma coisa para sua filha ontem à noite, viu? Tá legal? Um abração. Passei como é que se chama? Sinfonia número 40, com duas irmãs executando piano. Ficou bonito, absurdo demais da conta. Sempre tem coisa boa que eu passo para os meus amigos, né? Nas redes sociais. Um abração para o Magela, do bairro Bonfim, em Carmo do Cajuru. Para a Joana, para a Keila e para a Adriana, para a Maísa e a Tatiane, lá na comunidade de Agrelos, viu? Um abração para a Luzia, no bairro Jardinópolis. Muitíssimo. Alô, minha amiga gorda do bairro Jardinópolis. Eu falo, chamo ela de gorda. Sabe por quê? Ela com a bolsa, aquela bolsa que mulher gosta de carregar, cheia de mexerico, cheia de manga, de laranja, qualquer coisa, uns 4 ou 5 quilos de queijo, e subir na balança, ela deve pesar uns 48 quilos. Eu chamo ela de gorda. Minha amigona, Hilda, gosto demais de você, viu, minha amiga? Gosto absurdo. E tem uma outra que vai sempre lá também conversar comigo lá, de vez em quando a gente tem alguma coisa para ela também. Ela está fazendo regime, faz tempo que ela está fazendo regime, porque ela tem que perder peso, tem que perder ainda 14 quilos, já perdeu bastante, e tem que perder mais 14 quilos. Essa eu não vou falar dela não vou falar o nome não, viu? Não vou falar o nome não, nem o bairro que ela mora, porque eu chamo ela de magra, e ela fala assim, Deus te abençoe, Deus te ajude, Deus te ouça, eu tenho que perder... Mas não perde peso nem, rapaz. Você precisa ver.
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0: Você é muito aborrecido. Dando um papo bom aqui com a minha turma. Eu de cá ia de lá, que nem aquele programa que tinha no Nacional de Brasília, né? Nacional de Brasília para o norte lá. Era mais focado, né? Focado para o norte e nordeste. O programa Eu de Cá, Você de Lá era de madrugada. E eu assistia toda noite, toda madrugada eu ouvia aquilo, não é? O meu amigo Raimundo Cândido, eu vou contrariar você, vou te contar por quê. Você falou aqui dessa música Preciso Amar de Novo, com o saudoso Cristiano Araújo. Nós vamos colocar ela para amanhã, porque tem uma menina muito bonita, absurdo demais da conta. Ela pediu assim, ô Sérgio Santiago, você roda pra minha moça da capital com Rick Ringer? Tá na ponta da agulha, menina bonita. Foi bom demais te ver, viu?

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1: Que isso, cara? Eu pensei que eu não ia lá embaixo do fundo da grota, viu, rapaz? Moça, o bicho do mato também se apaixona. Eu, hein? Cruz credo aí. Brincadeira. Eu falei com o meu filho mais velho que você falou o nome do respondão da Folia de Reis. Na Folia de Reis chama-se respondão. Quando o tirador faz o verso e o respondão embaixador. Ele foi procurar no pai dos burros lá para ver o que era embaixador. Não sou isso. Esse nome embaixador é só lá no negócio deles, lá do Rosário, como é que é? São Benedito? Como é que é?
2: Nossa Senhora do Rosário.
1: Nossa Senhora do Rosário. Chama embaixador. E ele foi procurar papai, que ó, oi, deixa ser xereta, só. É coisa que eles colocaram lá o nome de embaixador. Você quer mudar o negócio? Sérgio Silva. Sérgio Silva, meu grande amigo, camarada, além do meu filho mais velho, né? É o meu grande amigo, gosto absurdo de você, viu, camarada? Quero mandar um abraço aqui para Maria Aparecida, para Janaína e para o Moisés lá nas Chacras Beira Rio. Alô, meu amigo Pablo, alô, Marilene, no bairro Jardinópolis. Esse é que eu falei, será que é outro que eu vou falar aqui agora? Me ajuda que eu tô com problema, Raimundo.
3: Deixa de conversa e fala agora. E
1: não,
3: por
1: primeiro,
3: favor.
1: Cala a boca, isso é burricido, eu tô falando aqui agora. Alô, Jaqueline, seu esposo Márcio no prolongamento do Sporting Carmo. Isso aqui eu falei dele agora há pouco. Dessa aqui que eu não falei, dessa aqui. A Neuza e o Ari Ribeiro são irmãos, são fazendeiros, né? Lá na comunidade do Inhame. Eles são vizinhos do Gésio, lá o pai da Wanda, né? São vizinhos. O Gésio é por ali, nos arrabardes ali, a fazenda dele também. Eles são parceiros. A Neuza e o Ari Ribeiro são parceiros da Ação Social. Programa Sérgio Santiago. E a Neuza é assim, ó. Ô Sérgio Santiago, nós é muito atarefado lá com a fazenda, com as coisas lá do sítiozinho, isso não é fazenda, não. Mas aqui, ó. Você pode lembrar nós de vez em quando, que nós é atarefado demais escutar você. Nós não esquece de escutar, não. Mas você pode lembrar nós de vez em quando. Ela falou que o Ari não tem nem telefone, não. Ele não gosta de telefone. Ele não gosta de nada que incomoda ele. São dois irmãos, gente finíssima. Um abração para vocês, viu? Um abraço para todos vocês aí na região, no Zarrabarde do Inhame, tá legal? Tudo de bom para vocês, ouvindo a gente aí na Rádio Divi 102.3 FM, a rádio da minha, da sua, da nossa igreja.
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5: 2 e 8.
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2: Duas e 12.
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1: Eu quero mandar um abraço aqui. Um abraço com as minhas desculpas. Hoje eu levei o meu filho cedinho. Era o quê? Faltava alguns minutos para 7 horas para fazer lá a sessão de tratamento. E na volta, eu descia o quarteirão lá da Minas Gerais, onde eu tenho o meu escritório. Meu escritório, ele é bastante grande, bastante espaçoso. É da Antônio Olímpio de Moraes até 1º de junho. E eu tava lá distraído, lá com o vidro fechado, tava frio demais. Passa um camarada todo arrumadinho, sabe? Blusa de frio, chique, sapato engraxadinho, sabe? Eu não sei onde é que ele engraxou o sapato, mas tava engraxadinho o sapato dele. Aí bateu no teto do carro. Sérgio Santiago, ele fala meio colado meu nome. Ô Sérgio Santiago, bom dia, você tá bom? E eu não vi quem era, não, rapaz. Depois que eu estava descendo lá, entrou num café que estava um pouco para baixo do meu carro. Quando ele saiu com o copo na mão, tomando café, fazendo que nem o povo da paneira, balangando o copo assim, em volta. Balangando o copo em volta, assim, parecendo aquele cara que faz rapadura, que bota a pala dentro da taxa e vai mexendo assim, pro lado da hora certa. É que eu vi quem era, rapaz. Primeiro que ele me assustou, que eu tava lá com os olhos fechados, assim, eu acho que a gente fechando os olhos, a gente sente menos frio. Yeah. O vidro fechado e tal, e o solzinho pegando no teto do carro, tava quentinho, tava começando a esquentar. O cara vem. Ô, Sérgio Santiago da Concórdia da Paineira. Eu não vi que era ele, não, você sabe quem é? Marcinho Graxate. Aí que eu fui lembrar, porque, por isso que ele está com sapato brioso, mais brioso que careca de radialista. Abração, viu, Marcinho? Eu não vi que era você, não, camarada. Eu não vi, não. Se eu tivesse falado, eu ia falar, desce sem educação, rapaz. Eu estava cochilando aqui, senhor. Abração, tudo de bom para você. Falou, Marcinho? Agora são 2h14 e meio. Boa tarde.

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1: Camarada, esse camarada, essa dupla canta, tem uma gravação com eles, Pião Carreiro e Zé Paulo, que eles cantam lá no, pra baixo do fundo da grota.
2: Poxa, mas eu gosto demais dessa.
1: Você gosta, né, comedor de jatubá? Você aprendeu o caminho? Você aprendeu o caminho do pé de jatubá lá na Vila Romana?
3: Yeah.
1: Já foi lá? Botou seu joguinho, seu jeguinho na carroça e foi lá? Mas eu tava falando aqui dessa dupla, que Pião Carreiro e Zé Paulo. Eles têm uma obra, tá? Que chama. Não é necessário falar o título da música. Eu sei que a letra é a coisa mais linda, camarada. Como essa aqui, né? Obra divina. Mas ele fala, a letra fala: o som da viola bateu no meu peito e doeu, meu irmão. Assim eu me fiz cantador. Sem nenhum professor aprendi a lição. São coisas divinas no mundo que vem num segundo a sorte mudar, trazendo para dentro da gente as coisas que a mente vai longe buscar. Coisa bonita, né? Tem letra, tem melodia, tem poesia e tem gente que não gosta de sertanejo.
3: Vamos essa nessa? Música é bonita, é demais.
1: Bonita, bonita. Essa aqui, ó. Loucura Demais, com a dupla de irmãos, né? Chris e Ralph.
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1: Nós somos da roça.
2: Por que você não vai pra roça? Ô, gente, o lugar que esse cara catava jatubá. O lugar chama Encruzilhada. Deixa eu contar pra vocês. Fica depois da Paineira. Tem os minjolos. Os minjolos. Primeiro você passa na Ponta Furquia, tá? Lá perto do sítio da Maria do Zé Tomé, viu? Na beira da Furquia. Aí você atravessa a ponte e vai fundo. 3-4 quilômetros depois, tá? Os minjolos. É onde a dona Sinhá. A dona Sinhá, a irmã da Elisa, a professora, tinha uma fazenda. Eu vivia mais na fazenda da dona Sinhá do que na casa da dona Concórdia. Depois dos minjolos, alguns quilômetros depois, meia légua, talvez nem isso, pode ser também 3 quilômetros, viu? Tá legal? Vou debulhar o trem direito pra vocês. Aí chega na Bucaina. Ô lugarzinho bonito, Bucaina, você vendo. Aí, depois, na Bucaina... Você tem duas opções. Você virando para as direitas, você vai para a Biquinha. Você vai ver o Morro do Mamote. Eles falam Mamote porque ele parece a corcova. A corcova do morro parece a corcova do mamute, né? Mas botaram o nome de Mamote. E ficou, né? O morro era da família. Por sinal, os donos desse Morro do Mamote moram tudo aqui em Divinópolis, tá? Eu sei, conheço ele, bato papo com ele de vez em quando e tal. Muito bem, mas você larga pro lado da Biquinha e você vira, agora você vai sair lá nos pés de Jatubá, desse camarada aí que falou aí.
1: Ô, senhor, mas eu tenho uma saudade demais da roça.
2: Ele catava...
3: Ô, senhor, mas eu gosto demais dessa
2: esse rua, aí, ó, esse aí. Bacana, virando as esquerdas, largando para a direita o caminho para Biquinha, né? É as Biquinhas, o nome é Biquinhas, mas ninguém fala. É que nem paineira, ninguém fala paineiras, fala as paineiras, né? E Biquinhas também. O povo fala as Biquinhas, né? Aí você larga o caminho que vai para as Biquinhas, que fica às direitas, você vira para as esquerdas. Aí logo ali na frente, uma légua e meia mais ou menos, que dá um total de uns 9 quilômetros, né? Eu não sei se vocês sabem medir légua. Interpretar légua por quilômetro. Eu sei que cada légua para nós lá, não sei aqui, né? Pode ser que aqui não é. Mas cada légua para nós lá dá 6 quilômetros, tá? 6 quilômetros. Aí o pé de Jatubá está num lugar que esse camarada pega lá o Jatubá. Ele leva não é uma capanga pegar Jatubá, não. Ele leva aquele saco de aniagem de carregar carvão e vem com ele cheio. Vem no lombo, até no ponto 11. Não, e o pior é que ele é prevenido. Ele pega maduro de vez, verde, bota tudo em cima da casa de sapé. Aqui numa semana depois tá até trincando de seco.
1: Ô, família, bate mais dessas músicas, tá doido.
2: Roda uma música pra ele, Raimundo. Esse cara enche a paciência, né? Dá o que falar dele, né, camarada?
4: Jadson, se é pra chorar.
2: É?
4: Se
2: é pra chorar, a gente, em vez de rir, né? Que hoje eu nunca vi nós tão rindo demais da conta. Eu não sei onde é que esse velho arrumou tanta graça pra rir do jeito que ele tá rindo hoje. O velho, você olha pra cara do velho, gente. Você olha pra cara do velho, ele fica dentro do carro assim. O povo passa e fala assim: aquele ali é o Sérgio Santiago? É. Tá vendo escrito na porta do carro dele, não? Ué, mas ele tá com a cara ruim demais ali. Lá no programa ele é alegre ali, tá com a cara ruim demais. Será que ele tá com dor de barriga?
3: Toma, abra... que falação danada.
2: Pera aí,
3: já
2: sabe,
3: tá na hora de tocar uma música.
2: Sabe, Nudinho, fica quieto isso, que coisa. Vai comer seu jatubá lá no canto. Quero mandar um abraço pra Nália e o esposo Adriano. Lá no bairro Rancho Alegre, para Jandira, no bairro Interlagos. Alô, Jandira, um abração para você. Alô, Marlene, no bairro Interlagos, um abração para você, viu, Marlene? Alô, Maria Aparecida Fernandes, eu vi uma foto sua, Maria Aparecida. Você está com cara de menina, você gosta de falar que já é vovó? Ela já é vovó faz tempo, né? Mas você está com cara de menina, você está bonita, absurdo, viu? Abração para você. Alô, Dulce, irmã da Loriana, no bairro Bonfim, em Carmo do Cajuru. Alô, casal Marina e Armando, na cidade Carinho de Cláudio, a cidade da Maria Cristina. Um abração para vocês aí, Cláudio, viu?

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1: É pra chorar, eu choro. Eu não sei qual deles que canta também comendo jatubá, porque tem um aí que fala, é pra chorar, eu choro. Ele fala meio embaçado, né, Zé? Parece que tá usando máscara. É pra chorar. Sérgio Santiago, hoje você tá que tá. Hoje eu vou largar você aqui e vou embora, viu, Sérgio? Você tá aborrecido demais. Sérgio Santiago da Concórdia da Paineira. Todo dia você é chato, mas hoje você tá bem pior, seu Cruz Credo.
2: Quantas horas, Sargento Pincel?
1: Quantas horas? Você conhece essa moça? Maria Luísa, que é a chama. Quantas horas, Sargento Pincel? Maria Luísa, bonita ela, rapaz. Tamanho de mulher bonita, você vendo. Quero mandar um abraço pra Nádia, a Preta, e as filhas Verônica e Patrícia Carrano. Patrícia Carrano Rodrigues, lá no Ferrador. Um abração para Leonora, na comunidade Várzea do Carmo. Um abraço para Juscelma, no bairro Vale do Sol. Alô, Ana Lívia e seus pais, Dirceu e Isabel, no bairro São Luís, em Carmo do Cajuru. Hoje é feriado em Carmo do Cajuru, hein, Zan? É mesmo? Tudo fechado lá hoje? É. Agora me conta uma coisa. Porque é feriado em Carmo do Cajuru, esse bizorrão que tá fazendo barulho aqui, é de Carmo do Cajuru? Não, né? Tá aqui em cima? Tá. Quando ele pensa que já acabou, aparece um barulho, né, Zan? Sabe o que eles estão fazendo aí? Encerando com aquela enceradeira antiga que você passa. Vem com aquele barde de cera, passa no chão e depois vem com a enceradeira. Deus do céu. Agora são 2 horas 36 minutos e meio. Boa tarde.
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3: 2h39.
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5: Muito bem, gente. Tem um punhado de música aqui pra vocês ainda, mas eu vou falar só até agora aqui. Vou voltar depois pra nós rezar, mas eu vou dar até um tempo pra acabar esse bizorrão parar lá em cima. Aí, ó, voltou. Muito bem. Quero mandar um abraço pro Sebastião Antônio lá em Marilândia, um abraço pra Ana Maria e o José Antônio em Perdigão. Perdigão é parede meia com Araújo, né? Perdigão primeiro, 10 quilômetros depois é Araújos. Um abração para o Bruno Silveira, no bairro de Lourdes, em Itaúna. Para Sinara e a sua mãe Lindaura, no bairro Jusa Fonseca. Alô, Juliana, da cidade de União da Vitória, no Paraná. Ela ouve a gente lá no Paraná, falando a linguagem, bem no sotaque paranaense, né? Que tá ouvindo a gente, que eu perguntei para ela um dia, eu falei assim, tem quantas rádios aqui no Paraná? Ela falou, senhor Santiago, eu não sei. Gosto do absurdo, ela fala mineiro. Ô mineiro, eu não sei não, mas eu gosto absurdo do seu programa, dá na hora do seu programa, eu tenho que ouvir você. Abração, viu? Muito obrigado por estar ouvindo a gente aí, tá legal? União da Vitória no Paraná. Tá sempre comunicando com a gente aqui. Hoje tem uma música bonita aqui, essa aqui, ó. Vou anunciar três aqui. Ó. Será que rodou? Se é pra chorar, eu choro, você sartou. Okay. Sartou, né? Pois é, essa aqui é Marciano e Marcelo Costa. Regravaram essa música, né? Você me pede na quarta que eu volte na sexta. Eu acabo voltando porque eu sou um besta. Também. Depois tem Idas e Voltas com Mato Grosso e Matias, né? Depois tem Amei Demais com Otávio Augusto e Gabriel. E depois nós volta com a oração. Tomara que na hora do pacotinho de oração, esse besouro não esteja fazendo esse barulho lá em cima. Esse besouro não esteja fazendo esse barulho, viu? Até mais ver. Vou ali e vai fora. Eu já falei, você não escutou, você não pode esperar, não. Eu falei. Até mais ver, vou ali e já volto. Pronto.

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7: 12:55.
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10: Tem pessoas que levantam de manhã e falam assim: eu não sei para que eu estou levantando. Não tem nada para fazer, estou desempregado, não tem onde ir. E as pessoas esquecem que se já está pensando alguma coisa, é porque tem um dom do pensamento. Pensamento está perfeito. Se abriu os olhos, é porque está enxergando. Se levantou da cama, é porque tem disposição para se levantar, para caminhar. Tem trabalho, não? Passeia por aí que você vai encontrar. Porque se você levantou, se você está caminhando, ou se você está acamado ou acamada, mas teve disposição para ligar o rádio, para nos ouvir, é porque você acredita em Deus. Eu acredito em Deus. Eu creio em Deus Pai Todo-Poderoso, porque Deus é Criador do céu e da terra. Eu creio em Jesus Cristo, seu único Filho, porque Ele é o nosso Senhor, que foi concebido pelo poder do Espírito Santo. Cristo nasceu da Virgem Maria. Cristo padeceu.

0: na vida eterna. Amém. Ó Pai nosso que estais no céu, santificado seja o vosso nome. Venha a nós o vosso reino e seja feita a vossa vontade, assim na terra como no céu. O pão nosso de cada dia nos dai hoje. Senhor, perdoai as nossas ofensas, assim como nós perdoamos a quem nos tem ofendido. E não nos deixeis cair em tentação, mas livrai-nos de todo o mal. Amém. Ave Maria, cheia de graça, o Senhor é convosco. Bendita sois vós entre as mulheres, e bendito é o fruto do vosso ventre. Jesus, Santa Maria, Mãe de Deus, rogai por nós, pecadores, agora e na hora da nossa morte. Amém.
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5: 3 horas. 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
13: Na presença das Santas Chagas de Jesus, convido você e sua família para este momento abençoado na nossa programação. Vamos juntos colocar nas Santas Chagas de Jesus o nosso pedido de oração, a nossa intenção. Prepare o seu ambiente de oração com as fotos, as roupas de família e, de modo particular, lembrando dos enfermos.

0: pegar os nomes por quem vamos interceder e pedir cura e libertação de todos os sofrimentos e dores.
1: Por tuas chagas, Senhor, fomos curados.
2: Olá, querido povo de Deus que me acompanha nessa hora da misericórdia, onde rezamos o terço das santas chagas. Quero convidá-los a fixar o olhar em Jesus Eucarístico e pedirmos, Senhor, dai-nos mais amor, Eucaristia, e desejo do céu. Rezemos. Em nome do Pai, e do Filho, e do Espírito Santo. Amém. Creio em Deus Pai Todo-Poderoso, Criador do céu e da terra, e em Jesus Cristo, seu único Filho, nosso Senhor, que foi concebido pelo poder do Espírito Santo, nasceu da Virgem Maria, padeceu sob Pôncio Pilatos, foi crucificado, morto e sepultado, desceu à mansão dos mortos, ressuscitou ao terceiro dia, subiu aos céus, está sentado à direita de Deus Pai Todo-Poderoso, de onde há de vir julgar os vivos e os mortos. Creio no Espírito Santo, na Santa Igreja Católica, na comunhão dos santos, na remissão dos pecados, na ressurreição da carne, na vida eterna. Amém. Ó Jesus, Divino Redentor, tende misericórdia de nós e do mundo inteiro. Deus Santo, Deus Forte, Deus Imortal, tende piedade de nós e do mundo inteiro. Graça, misericórdia, meu Jesus, nos perigos presentes, cobri-nos com vosso preciosíssimo sangue. Pai Eterno, tende misericórdia de nós, pelo sangue de Jesus Cristo, vosso Filho Unigênito, tende misericórdia de nós, vos suplicamos. Amém. Nesse primeiro mistério do texto das Santas Chagas, contemplamos: Jesus se revela como caminho, verdade e vida. Como fruto desse mistério e dessa contemplação, peçamos por todas as famílias que estão desunidas, que possam, no perdão, no diálogo, fazer um processo de reencontro e paz. Eterno Pai, eu vos ofereço as santas chagas de nosso Senhor Jesus Cristo, para curar as de nossas almas.
3: Meu Jesus, perdão e misericórdia.
0: Pelos méritos de vossas santas chagas.
3: Meu Jesus, perdão e misericórdia.
0: Pelos méritos de vossas santas chagas.
3: Meu Jesus, perdão e misericórdia.
0: Pelos méritos de vossas santas chagas.
3: Meu Jesus, perdão e misericórdia.
0: Pelos méritos de vossas santas chagas.
3: Meu Jesus, perdão e misericórdia.
0: Pelos méritos de vossas santas chagas.
3: Meu Jesus, perdão e misericórdia.
0: Pelos méritos de vossas santas chagas.
3: Meu Jesus, perdão e misericórdia.
0: Pelos méritos de vossas santas chagas.
3: Meu Jesus, perdão e misericórdia.
0: Pelos méritos de vossas santas chagas.
3: Meu Jesus, perdão e misericórdia.
0: Pelos méritos de vossas santas chagas.
3: Meu Jesus, perdão e misericórdia.
0: Pelos méritos de vossas santas chagas.
2: Neste segundo mistério do texto das Santas Chagas, contemplamos: Jesus cura o cego Bartimeu. Rezemos esta dezena, contemplando este milagre de Jesus, pedindo que o Senhor, ressuscitado, misericordioso, nas suas santas chagas, cure todos os que precisam de uma cura espiritual. Eterno Pai, eu vos ofereço as santas chagas de nosso Senhor Jesus Cristo, para curar as de nossas almas.
4: Meu Jesus, perdão e misericórdia.
0: Pelos méritos de vossas santas chagas.
4: Meu Jesus, perdão e misericórdia.
0: Pelos méritos de vossas santas chagas.
4: Meu Jesus, perdão e misericórdia.
0: Pelos méritos de vossas santas chagas.
4: Meu Jesus, perdão e misericórdia.
0: Pelos méritos de vossas santas chagas.
4: Meu Jesus, perdão e misericórdia.
0: Pelos méritos de vossas santas chagas.
4: Meu Jesus, perdão e misericórdia.
0: Pelos méritos de vossas santas Santas Chagas.
4: Meu Jesus, perdão e misericórdia.
0: Pelos méritos de vossas Santas Chagas.
4: Meu Jesus, perdão e misericórdia.
0: Pelos méritos de vossas Santas Chagas.
4: Meu Jesus, perdão e misericórdia.
0: Pelos méritos de vossas Santas Chagas.
4: Meu Jesus, perdão e misericórdia.
0: Pelos méritos de vossas Santas Chagas.
2: No terceiro mistério do terço das Santas Chagas, contemplamos: Jesus se apresenta como tronco da videira. Rezemos este mistério, pedindo a Deus que nós, como seu rebanho, jamais nos apartemos deste tronco que é a seiva que nos dá vida, e de modo especial pelos jovens, para que não percam a fé. Eterno Pai, eu vos ofereço as santas chagas de nosso Senhor Jesus Cristo, para curar as de nossas almas.
5: Meu Jesus, perdão e misericórdia.
0: Pelos méritos de vossas Santas Chagas.
5: Meu Jesus, perdão e misericórdia.
0: Pelos méritos de vossas Santas Chagas.
5: Meu Jesus, perdão e misericórdia.
0: Pelos méritos de vossas Santas Chagas.
5: Meu Jesus, perdão e misericórdia.
0: Pelos méritos de vossas Santas Chagas.
5: Meu Jesus, perdão e misericórdia.
0: Pelos méritos de vossas Santas Chagas.
5: Meu Jesus, perdão e misericórdia.
0: Pelos méritos de vossas Santas Chagas.
5: Meu Jesus, perdão e misericórdia.
0: Pelos méritos de vossas Santas Chagas.
5: Meu Jesus, perdão e misericórdia.
0: Pelos méritos de vossas Santas Chagas.
5: Meu Jesus, perdão e misericórdia.
0: Pelos méritos de vossas Santas Chagas.
5: Meu Jesus, perdão e misericórdia.
0: Pelos méritos de vossas Santas Chagas.
2: No quarto mistério do terço das Santas Chagas, contemplamos o encontro de Jesus com Zaqueu. Como fruto deste mistério e contemplação, rezemos por todos aqueles que estão desanimados, sem força, para que possam ter atitudes de um encontro com o Senhor, dispostos a uma vida nova. Rezemos. Eterno Pai, eu vos ofereço as santas chagas de nosso Senhor Jesus Cristo, para curar as de nossas almas.
6: Meu Jesus, perdão e misericórdia.
0: Pelos méritos de vossas santas chagas.
6: Meu Jesus, perdão e misericórdia.
0: Pelos méritos de vossas santas chagas.
6: Meu Jesus, perdão e misericórdia.
0: Pelos méritos de vossas santas chagas.
6: Meu Jesus, perdão e misericórdia.
0: Pelos méritos de vossas santas chagas.
6: Meu Jesus, perdão e misericórdia.
0: Pelos méritos de vossas santas chagas.
6: Meu Jesus, perdão e misericórdia.
0: Pelos méritos de vossas santas chagas.
6: Meu Jesus, perdão e misericórdia.
0: Pelos méritos de vossas santas chagas.
6: Meu Jesus, perdão e misericórdia.
0: Pelos méritos de vossas santas chagas.
6: Meu Jesus, perdão e misericórdia.
0: Pelos méritos de vossas santas chagas.
6: Meu Jesus, perdão e misericórdia.
0: Pelos méritos de vossas santas chagas.
2: No quinto mistério do terço das santas chagas, contemplamos Jesus que anda sobre as águas. Como fruto deste mistério, vamos juntos pedir que, como Pedro, tenhamos a coragem e a fé para dar, nem que seja um passo, nas águas revoltas da vida. O Senhor está conosco. Caminhemos, rezemos juntos. Eterno Pai, eu vos ofereço as santas chagas de nosso Senhor Jesus Cristo, para curar as de nossas almas.
7: Meu Jesus, perdão e misericórdia.
0: Pelos méritos de vossas santas chagas.
7: Meu Jesus, perdão e misericórdia.
0: Pelos méritos de vossas santas chagas.
7: Meu Jesus, perdão e misericórdia.
0: Pelos méritos de vossas santas chagas.
7: Meu Jesus, perdão e misericórdia.
0: Pelos méritos de vossas santas chagas.
7: Meu Jesus, perdão e misericórdia.
0: Pelos méritos de vossas santas chagas.
7: Meu Jesus, perdão e misericórdia.
0: Pelos méritos de vossas santas chagas.
7: Meu Jesus, perdão e misericórdia.
0: Pelos méritos de vossas santas chagas.
7: Meu Jesus, perdão e misericórdia.
0: Pelos méritos de vossas santas chagas.
7: Meu Jesus, perdão e misericórdia.
0: Pelos méritos de vossas santas chagas.
7: Meu Jesus, perdão e misericórdia.
0: Pelos méritos de vossas santas chagas.
2: Rezemos três vezes. Eterno Pai, eu vos ofereço as santas chagas de nosso Senhor Jesus Cristo, para curar as de nossas almas. Eterno Pai, eu vos ofereço as santas chagas de nosso Senhor Jesus Cristo, para curar as de nossas almas. Eterno Pai, eu vos ofereço as santas chagas de nosso Senhor Jesus Cristo, para curar as de nossas almas. Amém. Queridos filhos e filhas, tendo rezado o terço das santas chagas, vamos agora fazer a oração de todos os dias, que é a novena das santas chagas de nosso Senhor Jesus Cristo. Rezemos. Por suas santas chagas, suas chagas gloriosas, o Cristo Senhor me proteja e me guarde. Senhor Jesus, foste levado na cruz para que por vossas santas chagas sejam curadas as de nossas almas. Eu vos louvo e agradeço pelo vosso ato redentor. Carregaste em vosso próprio corpo os meus pecados e de toda a humanidade. Nas vossas santas chagas, coloco minhas intenções, minhas preocupações, ansiedades e angústias, minhas enfermidades físicas e psíquicas, meus sofrimentos, dores, alegrias e necessidades. Em vossas santas chagas, Senhor, coloco minha família. Envolvei, Senhor, a mim e meus familiares, protegendo-nos do mal. Coloque a sua intenção. Senhor, ao mostrar vossas santas chagas gloriosas a Tomé e o mandando tocar em vosso lado aberto, o curaste da incredulidade. Eu vos peço, Senhor, permita-me refugiar em vossas santas chagas e, por mérito desses sinais de vosso amor, curai a minha falta de fé. Ó Jesus, pelos méritos de vossa paixão, morte e ressurreição, dai-me a graça de viver os frutos da nossa redenção. Amém. Fique conosco, depois do intervalo, vamos refletir, escutar e rezar o Evangelho do dia.
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12: Olá para você, Diocese Informa, nas ondas do seu rádio. Começam hoje os festejos de São Cristóvão, o padroeiro dos motoristas. E nós temos as informações com o Padre Flávio.
13: Olá, meu irmão, minha irmã. Quem nos fala é Padre Flávio, pároco da paróquia São Cristóvão, aqui na cidade de Divinópolis. Estou passando para convidá-los para participar da novena em honra a São Cristóvão, nosso glorioso padroeiro. As nossas celebrações ao longo da semana serão sempre às 19 horas. Teremos um pequeno rito devocional e logo em seguida a celebração da Santa Missa. Aos finais de semana, a missa da novena será sempre às 18 horas. Aos finais de semana, do dia 17, 18 e 19, Depois, no dia 24, 25 e 26 de julho, teremos as nossas barraquinhas. Então venham participar conosco desse momento de fé, de comunhão com o nosso povo, na nossa paróquia. Traga seus familiares, convide seus vizinhos e venham elevar a Deus os nossos louvores pela intercessão de São Cristóvão, padroeiro dos motoristas e dos viajantes. Será uma alegria ter você conosco. Deus vos abençoe e um abraço.
12: Essa edição do Diocese Informa fica por aqui, mas você segue muito bem informado no nosso Instagram, @diocesedivinópolis, e também no nosso site, diocesedivinópolis.org.br.
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14: 3 e 18.
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0: Cura e libertação é o que pedimos e suplicamos diariamente, durante o Terço das Santas Chagas. Todos os dias, traga o seu pedido e a sua intenção para rezarmos juntos. 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Agora, com a Bíblia na mão, ficamos com o Padre Reginaldo Manzotti em palavras de salvação.

0: Queridos filhos e filhas de Nossa Senhora do Carmo, da Hora da Misericórdia, hoje é um dia muito especial. Você que me acompanhou de manhã no Experiência de Deus sabe, sou muito devoto. Devoto da Mãe do Santo Escapulário. Filhos queridos, por Maria a Jesus, que a Mãe do Carmo nos abençoe. Depois do Evangelho, nós vamos fazer o ato de consagração à Nossa Senhora do Carmo. Nossa Senhora do Carmo, junta teu filho, peça por nós. Junta teu filho, interceda por nós. Junta teu filho, leve as nossas necessidades e preces. E, de modo particular, todos os nossos colaboradores. Filhos amados, filhas queridas, escutem esse testemunho que foi deixado para nos edificar na fé.
1: Aqui é o Wilma Maria, falo de Recife, Pernambuco.
0: Pois não.
1: E hoje eu venho dar um testemunho de uma graça que eu recebi.
0: Sim.
1: No dia 13 de maio de 2026, dia de Nossa Senhora de Fátima.
0: Olha aí,
1: sou
0: gente.
1: Casada já há alguns anos. E devido a várias coisas que aconteceram em nossa vida, acabamos nos distanciando de Deus e da igreja. Eu retornei, porém meu esposo não retornou. Mas de novena em novena, de programa em programa, de missa em missa, eu sempre pedi a Deus que no momento certo, que da vontade dele, tocasse no coração do meu esposo e que ele voltasse ao primeiro amor, que é Jesus. Meu esposo, ele me falou que me vendo, indo me levar para a igreja, mas ele não entrava. Depois de um tempo, no dia 13, no dia de Nossa Senhora de Fátima, ao amanhecer, antes de me levar para o trabalho, ele me chamou e falou: amor, tenho um negócio para te falar. A partir do próximo final de semana, eu vou começar a voltar a ir para a igreja.
0: Opa!
1: Com você. E isso para mim foi uma alegria imensa. Eu quero
0: que
1: agradecer.
0: Maravilha.
1: Do fundo do coração. Tenho vários e vários testemunhos, mas esse eu queria deixar registrado.
0: Com certeza.
1: Aqui, o quanto eu fiquei feliz. Graça recebida é graça testemunhada. Toco sim no sacristão.
0: Filhos queridos, e é assim que a gente acredita. Eu acredito muito que de novena em novena, graças e bênçãos são derramadas. E a graça vem transformar vidas. Você percebeu o que ela contou agora? Como houve uma transformação na vida dela, do marido, da família? Da família é a transformação da esposa, do marido, dos filhos. Nossa Senhora, eu quero ser curado, cante. Nossa Senhora, que eu a chamo pelo título de Nossa Senhora do Carmo, eu quero ser curado. Acredite nisso. Meu abraço, Vilma de Recife, Pernambuco. Bíblia aberta, cartilha de oração. E o texto de hoje, Mateus 12, 46 a 50. Seja para mim um caminho de luz. O Senhor esteja convosco, Ele está no meio de nós. Proclamação do Evangelho de Jesus Cristo segundo São Mateus. Glória a vós, Senhor. Jesus falava ainda à multidão. Quando veio sua mãe e seus irmãos e esperavam do lado de fora a ocasião de lhe falar, disse-lhe alguém: tua mãe e teus irmãos estão aí. E Jesus perguntou: quem é minha mãe? Quem são meus irmãos? Então Jesus continuou: minha mãe e meus irmãos são aqueles que ouvem a palavra de Deus e põem em prática. Palavra da salvação. Glória a vós, Senhor. Minha mãe e meus irmãos são aqueles que ouvem a palavra de Deus. Ó laço bendito de discipulado, Mãe da fé, Mãe que acreditou e viveu a palavra de Deus, Mãe que em tudo fez a vontade do Pai, Mãe que de fato levou com seriedade: eis aqui a escrava do Senhor. Nossa Senhora, Mãe do Santo Escapulário, que tendo aparecido a Simão Estoque, disse: eis uma parte do meu manto, eis minha singular e especial proteção. Reze comigo, filho, e reze comigo esse ato de consagração a Nossa Senhora do Carmo. Ó Nossa Senhora do Carmo, neste dia 16 de julho, venho consagrar-me inteiramente a vós, tudo o que sou, tudo o que tenho, entrego em vossas mãos. Vós olhais com especial bondade os que estão revestidos do vosso escapulário. Suplico-vos que fortaleçais com vosso poder a minha fraqueza. Iluminai a escuridão da minha mente com a vossa sabedoria, para que eu possa render-vos todos os dias a minha homenagem. Que o Santo Escapulário atraia sobre mim o vosso olhar misericordioso. Traga-me a vossa especial proteção nas lutas diárias, para que eu possa ser fiel a vós e ao vosso Divino Filho. Possa o Santo Escapulário afastar-me de tudo que é pecaminoso, e me lembre sempre o dever de imitar-vos e revestir-me com vossas virtudes. Desde já me esforçarei para viver na vossa presença, Mãe, e de oferecer tudo a Jesus por vossas mãos. Nossa Senhora do Carmo, eu quero fazer da minha vida um espelho de vossa humildade, caridade, paciência, mansidão e empenho. Mãe querida, apoiai-me com vosso constante amor, para que eu, vosso filho mais pecador, possa um dia trocar este escapulário pela veste celestial e convosco viver no reino do vosso Filho. Amém. Nossa Senhora, obrigado por tantas graças. Nossa Senhora, obrigado por ter tantas vezes intercedido a teu filho, ó Nova Esther, ó Mediadora. Bem sabemos, Mãe, que o anjo lhe disse: ave cheia de graça, o Senhor é contigo. Então, cheia de graça, nos ajude nessa caminhada, nos ajude nesta luta diária. Nossa Senhora, no teu manto, acolha todos aqueles que rezam, todos aqueles que pedem. E hoje, como o céu e a terra estão tão próximos, Mãe, dai a graça que tantos necessitam.

O Senhor esteja convosco, Ele está no meio de nós. Abençoe-vos Deus Todo-Poderoso, em nome do Pai. A água, as roupas, as fotos de família, do Filho e do Espírito Santo. Amém.

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7: 3h34.
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7: 3:36.
8: Minha Senhora e também minha mãe.
9: Queridos ouvintes da Rádio Divinópolis FM, que a paz de Jesus e o amor de Nossa Senhora estejam com cada um de vocês. Estamos vivendo este precioso momento de oração. Iniciamos rezando juntamente com o Padre Reginaldo Manzotti o Terço da Misericórdia, suplicando a infinita misericórdia de Deus sobre a nossa vida, nossas famílias e sobre o mundo inteiro. Agora, vamos nos preparar para a consagração à Nossa Senhora Aparecida. É um momento muito especial, em que nos colocamos nos braços da Mãe de Deus, confiando a ela tudo o que trazemos no coração. Nossas famílias, nossos trabalhos, nossas alegrias, preocupações, intenções particulares, nossos enfermos e todas as pessoas que nos confiaram as suas orações.
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Havia um homem que sonhava encontrar a árvore mais bonita da região. Todos os dias ele caminhava por estradas diferentes, admirando árvores enormes, com flores coloridas e copas que chamavam a atenção de todos. Sempre que encontrava uma mais bonita, tirava uma foto, elogiava e seguia o caminho. Enquanto isso, no quintal da sua própria casa, havia uma árvore simples. Não era a mais alta, nem a mais bonita. Era apenas a árvore que fazia sombra nos dias quentes, que protegia-o da chuva quando chegava correndo, que sustentava o balanço onde seus filhos brincavam e que todos os anos lhe oferecia frutos. Por estar sempre ali, ele deixou de percebê-la. Um dia, uma forte tempestade derrubou muitas das árvores que ele tanto admirava pelo caminho. Ao voltar para casa, cansado e sem esperança, sentou-se debaixo daquela velha árvore do quintal. Foi então que percebeu que durante anos ela nunca deixou de lhe oferecer sombra, abrigo e vida. Apenas nunca tinha recebido um olhar de gratidão. Naquele instante, ele entendeu que passou tempo demais admirando o que estava distante e tempo de menos agradecendo aquilo que sempre o sustentou. Porque o que permanece ao nosso lado quase nunca faz barulho, apenas ama.

Queridos irmãos e irmãs, essa história fala muito mais sobre pessoas do que sobre árvores. Na verdade, ela fala sobre cada um de nós, porque sem perceber, muitas vezes gastamos exatamente ou fazemos exatamente a mesma coisa. Gastamos tempo admirando o que está distante, desejando a atenção de quem mal conhece a nossa história, procurando o reconhecimento de pessoas que talvez nunca caminhem ao nosso lado, enquanto deixamos de perceber aqueles que sempre estiveram presentes, sustentando a nossa vida com gestos simples, silenciosos e constantes. O mais curioso é que o amor verdadeiro raramente faz barulho. Ele não precisa aparecer, não exige aplausos, nem vive cobrando reconhecimento. O amor verdadeiro simplesmente permanece. Permanece quando todos vão embora, permanece quando erramos, permanece quando adoecemos, permanece quando perdemos as forças e até quando nós mesmos deixamos de acreditar em nós. E talvez seja justamente por permanecer tanto tempo ao nosso lado que acabamos acostumando com ele e deixamos de enxergar o seu verdadeiro valor. É assim dentro de casa. Acostumamo-nos com o abraço dos pais, com a preocupação de uma mãe, com o cuidado de um pai, com a amizade de um irmão, com o carinho de alguém que nunca deixa de perguntar se estamos bem. Acostumamo-nos tanto que, sem perceber, começamos a tratar como comum aquilo que na verdade é extraordinário. Esquecemos que ninguém é obrigado a amar, a cuidar, a esperar ou a permanecer. Permanecer sempre será uma escolha e toda escolha de amor merece ser reconhecida. Vivemos em um tempo em que é muito fácil valorizar quem está longe e muito difícil agradecer quem está perto. Ficamos felizes quando recebemos o elogio de alguém que quase não nos conhece, mas deixamos de dizer obrigado para quem passou o dia inteiro cuidando de nós. Fazemos questão de conquistar a admiração de pessoas desconhecidas, mas economizamos palavras de carinho justamente para aqueles que sustentam a nossa caminhada todos os dias. E existe uma ilusão muito perigosa: pensar que as pessoas sabem o quanto são importantes para nós. Nem sempre elas sabem. A paz esperando ouvir um simples eu te amo ou um eu amo você, amigos que carregam o peso da vida em silêncio e gostariam apenas de sentir que são lembrados. Há esposos, esposas, filhos, irmãos que continuam oferecendo amor sem nunca escutar uma palavra de gratidão. Há pessoas que não precisam apenas ser amadas, elas precisam sentir-se amadas. Precisam perceber, através dos nossos gestos e das nossas palavras, que sua presença faz diferença na nossa vida. Talvez um dos maiores erros do ser humano seja descobrir o valor das pessoas apenas quando elas já não mais estão presentes. A ausência tem o poder de revelar aquilo que a presença muitas vezes esconde. Quando a cadeira fica vazia, percebemos quem se sentava nela. Quando o telefone deixa de tocar, lembramos-nos de quem sempre ligava. Quando o abraço já não pode mais acontecer, entendemos o quanto ele nos fazia falta. E quantas lágrimas nascem justamente desta descoberta tardia? Eu deveria ter valorizado mais. Mas por que esperar a saudade e ensinar aquilo que a gratidão pode ensinar hoje? Por que deixar para amanhã um abraço que pode ser dado agora, uma visita que pode ser feita hoje, uma ligação que pode acontecer nesta noite, uma palavra de carinho que talvez alguém esteja precisando ouvir exatamente neste momento? O amor nunca deve ser adiado, porque ninguém conhece o tempo que ainda terá ao lado das pessoas que ama. Se hoje você olhar com atenção para a sua vida, perceberá que Deus colocou pessoas extraordinárias no seu caminho. Algumas celebraram suas vitórias, mas as mais importantes foram aquelas que permaneceram
durante as derrotas. Foram elas que seguraram a sua mão quando ninguém mais ficou. Foram elas que rezaram por você sem que você soubesse. Foram elas que acreditaram em você quando até você mesmo havia perdido a esperança. Essas pessoas são verdadeiros presentes de Deus. E presentes não foram feitos para serem esquecidos, mas para serem acolhidos com gratidão. Talvez Deus esteja nos fazendo um convite muito simples nessa reflexão. Pare de olhar apenas para o que falta e comece, de fato, a olhar para aqueles que permanecem. Pare de procurar longe aquilo que já está perto. Pare de correr atrás de quem nunca fez questão da sua presença e volte o seu coração para aqueles que nunca desistiram de caminhar ao seu lado. Porque são essas pessoas que fazem da vida um lugar seguro. São elas que nos ajudam a levantar depois de cada queda e são elas que transformam os dias mais difíceis em dias suportáveis apenas por estarem presentes. No fim das contas, queridos ouvintes, a vida não será medida pela quantidade de pessoas que nos admiraram, mas pela qualidade das pessoas que amamos e que fizemos sentir-se amadas. Não serão os aplausos que aquecerão o coração quando tudo terminar, mas os abraços que demos, as palavras de gratidão que tivemos coragem de dizer, o tempo que dedicamos àqueles que realmente importavam e o amor que fomos capazes de demonstrar enquanto havia tempo. Por isso, quando terminar essa reflexão e esse programa, não deixe que ela fique somente apenas na emoção. Transforme-a em atitude. Abrace quem está perto. Ligue para alguém que faz tempo que espera por você. Agradeça a quem nunca deixou de acreditar na sua caminhada. Demonstre carinho sem esperar uma ocasião especial. E nunca se esqueça de que as pessoas mais valiosas da nossa vida quase nunca são as que mais aparecem, mas são aquelas que permanecem. Porque, no fim, não é a beleza das árvores que encontramos pelo caminho que sustenta a nossa existência, mas a sombra daquela árvore simples que sempre esteve no quintal da nossa vida e que, em silêncio, nunca deixou de nos oferecer abrigo. Por isso, aprendamos que sempre as pessoas mais importantes são aquelas que permanecem.

Queridos irmãos e irmãs em Cristo, invoquemos o Senhor nosso Deus para que se digne abençoar esta água que você traz consigo. Ela nos recorda o nosso batismo, pelo qual fomos feitos filhos e filhas de Deus, e será para nós sinal da bênção, da proteção e da presença do Senhor em nossos lares. O Senhor esteja convosco, Ele está no meio de nós. Deus eterno e todo-poderoso, quisestes que pela água, fonte da vida e princípio de purificação, nossas almas fossem renovadas e recebessem a esperança da vida eterna. Abençoai esta água que agora vos apresentamos, que ela seja sinal da vossa graça e da vossa proteção. Livrai-nos de todo mal, fortalecei a nossa fé e concedei-nos a alegria de caminhar sempre em vossa presença, com o coração purificado e aberto à vossa vontade. Por Cristo nosso Senhor. Amém. Caros ouvintes, neste instante consagremos mais uma vez a nossa vida ao Senhor pelas mãos de Nossa Senhora Aparecida. Entreguemos a ela nossa família, o nosso trabalho, nossas preocupações, nossos sonhos e nossos projetos. Coloquemos também em seu coração materno todos os enfermos, aqueles que sofrem, os que estão desanimados e todas as pessoas que nos pediram orações. Ó Maria Santíssima, pelos méritos de nosso Senhor Jesus Cristo, em vossa querida imagem de Aparecida, espalhais inúmeros benefícios sobre todo o Brasil. Eu, embora indigno de pertencer ao número dos vossos filhos e filhas, mas cheio do desejo de participar dos benefícios de vossa misericórdia, prostrado a vossos pés, consagro-vos o meu entendimento, para que sempre pense no amor que mereceis. Consagro-vos a minha língua, para que sempre vos louve e propague a vossa devoção. Consagro-vos o meu coração, para que depois de Deus vos ame sobre todas as coisas. Recebei-me, ó Rainha incomparável, vós que o Cristo crucificado deu-nos por mãe. No ditoso número de vossos filhos e filhas, acolhi-me debaixo de vossa proteção, socorri-me em todas as minhas necessidades espirituais e temporais, e sobretudo na hora de minha morte. Abençoai-me, ó celestial cooperadora, e com vossa poderosa intercessão, fortalecei-me em minha fraqueza, a fim de que, servindo-vos fielmente nesta vida, possa louvar-vos, amar-vos e dar-vos graças no céu por toda a eternidade. Assim seja. Amém. Que Nossa Senhora Aparecida interceda por cada um de nós e nos conduza sempre mais para perto do seu Filho, Jesus Cristo. O Senhor esteja convosco. Ele está no meio de nós. Por intercessão de Nossa Senhora Aparecida, São Bento, São Miguel Arcanjo, abençoe-vos Deus Todo-Poderoso, Pai e Filho e Espírito Santo. Amém.

Queridos irmãos e irmãs, muito obrigado pela presença nesta prece neste momento. Sempre precisamos recordar, rezar resolve, entregar e consagrar nas mãos de Deus sempre os nossos sonhos, nossos projetos, aqueles que amamos. Que Deus abençoe você, tenha uma excelente tarde, continuemos em oração uns pelos outros. O Senhor esteja convosco, Ele está no meio de nós. Abençoe-vos Deus Todo-Poderoso, Pai e Filho e Espírito Santo. Amém.

0: 3:53.
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0: 3:58.
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8: Muito boa tarde, Divinópolis. Boa tarde, Centro-Oeste de Minas. Alô, você ligado aí na Divinópolis FM, você homem do campo. Alô, você da cidade. Vocês do comércio, vocês motoristas de táxi, de vans, de caminhão e de ônibus de Uber, muito obrigado pela carona. Hoje é quinta-feira, 16 de julho do ano 2026. Vamos juntos até 17 horas com a Marca do Tempo. 17:19 temos sertanejo clássico, tá, gente? Nosso WhatsApp é 999-960720. Edson Tavares com vocês. Vamos fazer uma brincadeira com o nosso ouvinte nas músicas, quatro músicas lindas para você votar, viu? A primeira é o Creedence.

A gente pode botar pelo WhatsApp aí, mensagem, texto ou áudio, tá? A1, A2, A3 ou A4, logo você escolhe. 999960720.

99996-0721, você vota na que você achou mais legal aí, mais bonita. Todas são bonitas. Quem tá ligadinho é o Renato lá de Itaúna, tá pedindo Big Japan, né, Renato? A Sueli aqui do centro tá pedindo a primeira. A Tereza do bairro Santa Luzia tá pedindo a terceira. Carlos do bairro Itaí que tá pedindo a última. Ótimo, tá votando, hein? O Geraldo Gonçalves também tá ligadinho aí, que tá pedindo a segunda. A Célia Carvalho, esposa do Eli, tá ligadinha, vota na terceira. O Antônio Faria também tá ligado, vota na 3.

Mandar um abraço, tá ligadinho também, o mecânico Silvio lá de Jardim Nova, né? Ô Silvio, obrigado pela audiência, viu? Silvio, sua família, Maria Eduardo, Maria Fernanda, o Silvio, toda a turma aí, né, Silvio? Obrigado pela audiência. O Carlinhos também tá ligadinho já, né, Carlinhos? Carlinhos que é a Tina Charles. Alô, Carlinhos, um abraço pra você, viu, companheiro? Ele quer a Tina Charles, vou dar pra você, viu? Pra você também, viu? O Silvio da SM ligadinho, obrigado.

0: Um abraço a vocês aí. 16:03, vamos começar com Creedence?
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2: 4 e 6.
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5: 4 e 9. 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
6: Muito bem, agora 16 e 9. Boa tarde. Nós vamos atender aqui. Ah, tem mais gente fazendo pedido aqui, ó. A Fátima tá ligadinha. Volta na última, né, Fátima? Fátima do Belvedere. Belvedere, Terra Boa. O Zé Maria também está ligadinho, vota na 3. O Geluí vota na 3 e na 4. Domingos, a do Quintino, vota na 1ª. Quem está ligadinho também é o Marcos, aqui na Rua Mato Grosso. Maranhão, né, Marcos? O Marcos, a turma do Chaveiro, está ligadinho ali na Rua Maranhão. Um abraço a vocês, viu? Dezesseis e 10 na Charge, a sequência tem um Boni M.
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6: Quem era bom pra dançar essa música é o Chumbreco, Juninho, Tulim Pila Pula, o Arthur também, o Tuca, né? E também lá nosso amigo lá, o Kito Bomba, lá da MX, tá ligadinho, obrigado, viu? O Dr. Vandinho Lerce também, viu, dona Vandinho? Dançava bem, cara, beleza.

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0: 4:19.
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É, agora são 16h20. Realmente, o Geluí. Um abraço, Geluí. Tá ligadinho. Olha, se você tem um andador e bem emprestar para uma pessoa, né? Que ela tá precisando até a operação dela ficar, né? Aí se você tem um andador, tem alguém que tem, você me fala aí pelo WhatsApp, né? A gente manda buscar. 999960720. 999960720, fala aí pelo WhatsApp. Ou liga para a rádio 3222-7070, fala com a Andréia, viu? Dá seu endereço certinho. Se você tem um andador, vem emprestar. 999960720 ou 3222-7070. Fala com a André que ela passa pra gente o telefone, tá? Nós vamos atender aqui o Big Japan, música bonita, hein? Depois tem Bad Boys Blue e F. Dave Words também, lindíssima. Quem gosta é o Gerardão do Guarani com o Padre Pitanga, né? O Padre Ward também, o Padre Ward é meio sumido, não tá, compadre? Trabalha demais, né? Mandá-lo pro Maurício também, tá ligadinho? Nosso cliente aqui da Rádio Móveis da Casa Limpeza, o Dr. Cláudio Ouvir também tá ligado. Noivista, obrigado, viu? Jairinho, que é no primo da Marcela, que é no, tá ligado. Também tá ligado a nosso amigo, tá ligado também? Ah, lá no Divinópolis, Cubo One, Max Shop, Juninho, Rodrigão, Clotilde, Zé Raimundo. O Dinho dele da Decorado também tá ligado, né, Dinho? Um abraço a vocês, viu? Muito obrigado pela audiência. Petrônio Costa também, grande cantor, ligadinho sempre, 16h21. Boa tarde.

0: Bem, tá ligadinho lá na pizzaria da família, Valdeir, Maiara e a Ellen. Obrigado, bem, pela audiência aí do Manuel Valinhas.
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0: 4:33.
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0: 67.
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4: Quatro e 36.
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6: Beleza, pura. Agora 16:36, horas certinho aqui na Divinópolis FM. Essa música é bonita, hein? Eu vou falar em música bonita. Eu vou dar um hit agora pro Carlos, pro Gil Carlos. A música A Vida Tem Dessas Coisas. E pra Sueli, a Nádica Juru tá pedindo Fata Morgana com Roberto Leal. Agora são 17 horas mais 36.
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0: 4h43.
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0: 4h45.
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10: Olha a hora, gente. Agora 16, né? E 45, hora certinha. Eu vou atender que o Automatic Lover, quem gosta é o Ronaldo. Ronaldo, ligado. Obrigado, Ronaldo. E Voyage, Voyage também pra Sueli. A band is blowing Dixie, double fall time.

0: Tudo bem, então vamos atender aqui os pedidos. Deixa eu mandar um alô para a Elaine. Elaine está me atendendo aqui no WhatsApp. Elaine Anísia, né? O Aguinaldo, meu amigo Aguinaldo, que é motorista do Dom Giovanni. Um abraço, Aguinaldo. Zezinho também, né? Compadre Zezinho.
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0: Doutor Alessandro, filho da Célia e do Eli. Boa tarde, um abraço, doutor Alessandro. Obrigado pela audiência.
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É, sabe quem dançava essa música bem? Doutor Alessandro Célia. Era bom pra dançar, viu? Ele era no Tietê, ali naquela região, ele disse que dançava aquela beleza, as mulheres do Doutor Alessandro.

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1: 4:54.
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3: Olá, Diocese informa aqui nas ondas do rádio da sua igreja. E olha só, tem mais uma edição do Caminhando com Maria vindo por aí e vai ter venda presencial no próximo fim de semana lá no Santuário de Nossa Senhora Aparecida, dias 18 e 19, após as missas. É interessante para quem não consegue efetuar a compra pela internet, né? É também bom para poder você escolher a sua camisa pessoalmente, ver o tamanho e tudo mais. E as informações dessa edição do Caminhando com Maria, com o padre Luiz Fernando.
4: Está chegando o terceiro Caminhando com Maria, você já fez a sua inscrição? Se não, corre lá no site do Simpla, faça e garanta a sua inscrição. Aqueles que não sabem mexer com a internet, também no dia 18 e 19 de julho vamos ter no santuário inscrições presenciais após as celebrações. Não deixe participar, se organize para você caminhar conosco nesta abertura oficial das festividades da Padroeira do Brasil, aqui em Divinópolis. Será no dia 27 de setembro, a partir das 7 horas, vamos sair em caminhada pelas ruas da nossa cidade, em direção ao Santuário de Nossa Senhora Aparecida. Então venha, celebre conosco o terceiro Caminhando com Maria em 2026.

0: Diocese Informa fica por aqui, mas você segue muito bem informado no nosso Instagram, @diocesedivinópolis. Eu volto mais tarde com outras notícias.
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5: 5 horas. 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
8: Olha a hora, gente. Agora 17:01. Boa tarde, Divinópolis. Boa tarde, Centro-Oeste de Minas. Alô, você ligado aí na Divinópolis FM. Você, homem do campo. Alô, você da cidade. Vocês do comércio e vocês, motorista de táxi, de van, caminhão, de Uber. Muito obrigado pela carona. É quinta-feira, dia 16. Vamos fazer uma brincadeira com nossos ouvintes pelo WhatsApp. Se eu votar pelo WhatsApp, aí tá 999-99-96-0720 nas músicas, tá? Votar. Vai escolher aí pelo WhatsApp, mensagem, texto ou áudio. A primeira, essa coisa linda, Lourenço Olival, Armadilha do Destino.
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8: Isso é bonito, hein? Segunda, Filho Pródigo. Júnior e Júlio.

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1: A última é a cilada da Martinha. Quem gosta é a comadre Célia e compadre Ali, né, doutor? Essa música é bonita demais, viu? Gente, volta pra mim, qual que você escolhe? A 1, a 2, a 3, a 4, a 5, a 6. Pode escolher pelo WhatsApp 999960720.

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1: Olha o Orlando ligadinho lá em Caju, tá pedindo número 1, lá no bairro Bonfim, viu, Orlando? Obrigado. A Tereza lá do bairro Manuel Valença, ligada, que é a terceira.
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1: Heloísa tá ligadinho em Porto Velho, que é a primeira.
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1: Quem tá aí, meu filho, agora? A mulher do seu Joaquim do Cacoco? O Zezinho também tá ligado, mas o Coelho e o Du, né? Alô?
2: Edinho, oi. Aqui é a mulher do Joaquim do Cacoco, queria saber quanto é zero.
1: Doido, na hora dessa, 17:04 por enquanto. E o Jacarezinho tá aí? Filho do Jacaré Velho dos Costas? Alô?
3: Alô, Edinho.
1: Oi.
3: Edinho.
1: Oi.
3: Aqui é o Jacarezinho dos Costas. Filho do Jacaré. Manda uma música sertaneja do passado aí pra mim aqui, Edinho.
1: Claro.
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1: coelho melhorou, né? Agora tá melhorzinho, né? Ai, ai, coelho dos costas. Olha o Janderson Nunes, que é a 3, falou que é boa demais, o Janderson da Pecuária. Obrigado, Janderson. Ângela tá ligadinha lá do São Judas, gostou do Leandro Leonardo. Zé Maria volta na 3. O Bala Costa volta na 4. Manda um alô pro Cachucheiro e pra Roseli, minha irmã. Um pai do Cachucheiro e Roseli. O Mado Célia volta na Cilada, né? Oferecendo pro Alessandro e pra Nilce. É, com o Mado Célia a gente voa demais, né?
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1: Um pai de ali também, viu, Célia? É com o Madiquinha, você não falou dela nem da sua sobrinha, Raquel.
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1: A Sueli, que mora no bairro Interlagos, falou que é a 2 que ela quer.

0: A Elaine tá ligadinha da Casa Presente, o Zezinho que já arrumou o andador já, né? Obrigado a você, Elaine, e o Zezinho, Deus abençoe a todos. E a Anísia também aí, né? Esposa do Aguinaldo, que é motorista do Dom Giovanni.
1: Enquanto...
0: Agora são 17, 6 horas certinho, começando com a Armadilha do Destino.
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0: Lourenço e o Lourival.
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0: Daqui a pouquinho para Selma de Ermida, amante Tãozinho Chororó.

0: 5 e 17.
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3: 5:19.
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Olha a hora, gente, agora 17h20. Deixa eu mandar alô pro Ademir, Manuel Valinha, tá ligado? A Tânia, o Marco Apicelli, a Agenda, Ana Lia, o Hélio, o Wes, o Pavão, o Cacoco. A Marli, minha prima, tá ligado aqui na Roceará, tá a esposa dela. O compadre Jarley, com o compadre Marli, o compadre Jair, ligadinho, né? A Marli, né? A Marli do 48 e também o nosso amigo lá, o André, tá sempre ligadinho, obrigado. Turma da JW Arte também, tá ligado? Nosso cliente aqui da rádio, né? O Vandinha, a Patrícia, Dinei, Jéssica, Jennifer, toda a turma aí, né, Vandinha? Também o Edinho lá do Serralheiro, tá ligado? Sempre.

Célia Carvalho, sua música vai rodar, viu, Célia? Sua música vai rodar. Primeiro vamos rodar aqui o Pra Nunca Dizer Adeus, Leandro Leonardo, Ângela que gosta, Ângela do São Judas. Vontade Dividida também vai rodar. E depois a Martinha pra Célia Carvalho, que é doida com essa música da Martinha, Cilada, né? Não é bonita mesmo, né? Ô, musiquinha bonita. Essa é chique, viu?

0: também.
1: Agora são 17h22, boa tarde.
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0: 5h33.
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2: 5:36.
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0: Muito bem, agora são 17 horas mais 36 minutos, hora certinha aqui na Divinópolis FM. Quem tá ligadinho é a Márcia Gonçalves do Bom Pastor, pedindo uma música, né? A música do Jean Giovanni, vou rodar aqui nem dormindo, consigo esquecer. Já manda para também para a Ilma, né, do Planal. Gislaine Silva chegou aqui agora. Obrigado, Gislaine Costureira. E o pessoal da Pizza, tá aí, ó, quem quer? Oi.
1: Fala, Edinho, você tá bom? Boa tarde. Bom. Tudo bem, né? Aqui é o Valdeir, da Pizzaria da Família. Certo. Queria ouvir a música Filha, do Rick Renner, pra nós. Toca aí pra nós. Tá aqui, Valdeir e Maiara.
0: É Filha, né? É Filha do Rick Renner, isso mesmo. Filha do Rick Renner, vamos rodar agora, viu? Essa música é bonita, viu? Também vamos rodar Carmen Silva Casinha, já manda lá pra Gislaine Silva, que gosta muito. Agora são 17h37, hora certinha, chegando o Rico, mas o Renner, Filha. Na sequência, Carmen Silva Casinha e o Jean Giovanni, Nem Dormindo Consigo Esquecer. Essa música é boa, viu? Essa é chique. Deixa eu mandar um alô também pro Geraldo, ligadinho na Itaúna. Geraldo, obrigado por estar ligado com a gente. O Geraldo. A Eliane do São José também tá ligada, tá pedindo, quer ouvir a Filha também, vamos não rodar ela agora, né? O Madiquinha, costureira, esteve aqui em casa, Edinho, o filho dela, o seu xará Edinho. Ah, com o Madiquinha esteve lá na casa da cega. Que beleza, hein, senhor, que beleza. O Madiquinha, o filho dela, o Edinho, meu xará. Daqui a pouquinho não vou trocar pouco um patute, mas a comadre Aparecida, mãe do Dinho da Decorale e é, também a esposa do Dinho, as filhas, neto, a turma toda lá, né? A música do Duque Dalvan, viu? Daqui a pouquinho não vou trocar pra você, viu, com patute. Como é que tá aí? Tá firme? Firme e forte? Yeah. Alvão de música, 17h39, hora certinha aqui na Divinópolis FM. Uma ótima tarde de quinta-feira, como o tempo está passando depressa. Jesus amado, está passando igual um vento o tempo, não está? É uma coisa de louco. Né? Está feio, mas feio, mas passando depressa, mas depressa.
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0: 5,51.
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3: Cinco e 55.
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0: Daqui a pouquinho tem a Hora do Anjo com o nosso bispo Dom Giovanni. Deixa eu mandar um abraço pro compadre Tuti, está lá ligadinho, deitadinho, ligadinho, né, compadre? Como é que tá aí, tá firme? O compadinho também tá aí, né? Com a Comadre Aparecida, a turma toda, a esposa do Dinho, os netos, os filhos, turma boa, né? Vamos cuidar do pai e a mãe, os pais merecem, gente. Os filhos têm obrigação de cuidar dos pais depois que passam a ficar mais idosos, né? Novo, idoso, todo jeito tem obrigação, né?
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0: Mas o compadinho tá lá, sempre lá, mandando as fotos. Vou rodar o raço na areia pra ela, viu? Viu, Tuti, compadre Tuti? Pode ficar tranquilo, vai rodar uma pra você, viu? Dinho Sanfoneiro. Na sequência também tem o Dom Giovanni com a Hora do Anjos, viu? Mandar um alô pro motorista Dom Giovanni, Aguinaldo, sua esposa Nízia. E ela no Zezinho também, que tá sempre ligadinho. Um abraço a vocês, viu?
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1: 6 horas.
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Amados irmãos e irmãs, nesta hora em que recordamos o sublime mistério da encarnação de Jesus Cristo, elevemos nossa voz ao Deus da vida, recordando a presença de Maria na história da salvação. Em nome do Pai, e do Filho, e do Espírito Santo. Amém. O anjo do Senhor anunciou a Maria, e ela concebeu do Espírito Santo. Ave Maria, cheia de graça, o Senhor é convosco. Bendita sois vós entre as mulheres, e bendito é o fruto do vosso ventre, Jesus. Santa Maria, Mãe de Deus, rogai por nós, pecadores, agora e na hora de nossa morte. Amém. Eis aqui a serva do Senhor. Faça-se em mim segundo a vossa palavra. Ave Maria, cheia de graça, o Senhor é convosco. Bendita sois vós entre as mulheres. Bendito é o fruto do vosso ventre, Jesus. Santa Maria, Mãe de Deus, rogai por nós, pecadores, agora e na hora de nossa morte. Amém. E o Verbo se fez carne e habitou entre nós. Ave Maria, cheia de graça, o Senhor é convosco. Bendita sois vós entre as mulheres. Bendito é o fruto do vosso ventre, Jesus. Santa Maria, Mãe de Deus, rogai por nós, pecadores, agora e na hora de nossa morte. Amém. Rogai por nós, Santa Mãe de Deus, para que sejamos dignos das promessas de Cristo. Oremos. Derramai, ó Deus, a vossa graça em nossos corações, para que, conhecendo pela mensagem do anjo a encarnação do vosso Filho amado, cheguemos por sua paixão e cruz à glória da ressurreição. Por Cristo nosso Senhor. Amém. Amados irmãos e irmãs, juntos invoquemos a proteção da Virgem Maria, a Mãe de Deus. Rezemos juntos a oração à Nossa Senhora na sua Imaculada Conceição. Ela é a padroeira da nossa amada Diocese de Divinópolis. Ó Maria, Imaculada desde a sua concepção, fostes preservada do pecado original para ser a Mãe de Jesus Cristo. Ensinai-nos,

0: a acolher o mistério de Deus em nossa vida. Ajudai-nos a percorrer a estrada da santidade. Acompanhai-nos com a ternura do vosso olhar. Guiai-nos na escuta aos apelos do vosso amado Filho Jesus. E intercedei por nós, para que sejamos firmes na fé, corajosos no amor e alegres na esperança. Amém. O Senhor esteja convosco. Ele está no meio de nós. Pela intercessão da Virgem Maria, a Imaculada Conceição, padroeira da nossa amada Diocese, abençoe-vos o Deus Todo-Poderoso, Ele que é Pai, Filho e Espírito Santo. Amém.
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3: 6:05.
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0: É, vamos de música sertaneja agora, hein? Compadre Zé Mauro tá falando. O que que tá pedindo? Olha pra mim, compadre Zé Mauro tá pedindo lá de Porto Velho. Vamos ouvir.
1: Boa noite, compadre Edinho.
0: Bom dia, boa noite.
1: Beleza, né?
0: Tudo.
1: E o frio?
0: Tá gostoso, né, bom?
1: Deixa eu te falar, cuidado, hein? Esse tempo assim, tem que casar, porque não é passa dos 50, né? Aí tem que ficar veiaco, falou? É. Ô, compadre, deixa eu te falar pra você. O negócio aqui é o seguinte, passa pra nós um poema aí. Ou burro falante ou de arrependimento. Não pode ser os dois, né?
0: Uhum.
1: Mas você escolhe um dos dois aí, sapeca pra nós aí, né?
0: Tá sapeca aqui agora.
1: Na escuta, falou? Então
0: Zé
1: até mais.
0: Zé Mauro Porto Velho. Zé Mauro Porto Velho é o burro advogado, viu? E na sequência, pra Selma de Ermida, é Silveira e Silveirinha, Coração de Vitela. Quem gosta das músicas é o compadinho, né? Compadinho, compadre Tuti lá, né? Comadre Aparecida, a turma toda. Olha que poema bonito, viu? 18h10, boa noite.
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vocês que estão me ouvindo, uma história eu vou contar do que aconteceu comigo no estado do Paraná. Fui nascido e fui criado no meio deste sertão. Canto moda, canto verso, mal toco violão. Mas quando eu fui pro Paraná, minha avó mandou levar um burrico alazão. Meu neto leva este furo pra enfrentar o serviço bruto no meio da plantação. Paraná ainda deserto de puro mato fechado, arranjei um servicinho num lugar recanteado. Era longe da cidade, longe da população, era mais de 12 quilômetros da cidade de Campo Mourão. Meu burrico ainda era chucro, foi ensinando a trabalhar. Ficou mestre no serviço, pois só faltava falar. Pra pegar o mestiço arisco no meio do matagá, montado naquele burro não precisava chicotear. Era só bambear a rédea do bicho, pegar no rabo do mestiço e derrubar. Um dia de manhã cedo o patrão veio me visitar. Chegou pra mim e disse: hoje é aniversário da cidade, tem muita festa por lá. Tem corrida de animal e é mais de 500 pau pra quem conseguir ganhar. Eu peguei o meu burrico, saí pela estrada fora. Cheguei em Campo Mourão em menos de meia hora. Quando eu ia chegando, vi o alto-falante anunciar: meus senhores, minhas senhoras, a corrida vai começar. Encostei o meu burrico na pista toda lotada. O povo queria ver o animal atravessar a linha de chegada. Os peões que ali estavam de mim deram risada, de ver o casco do meu burro com a ponta toda rachada. Um falava para o outro com gesto muito engraçado: será que ele vai correr neste burrico arejado? Quando deram o apito, quando demos a largada, meu burro arrancou na frente e parecia que estava endiabrado. Cheguei 100 metros na frente do segundo colocado. O povo me aplaudiu e apertou a minha mão. Em quem nós não acreditava é quem foi o campeão. Quando eu vinha voltando bem tranquilo e sossegado, montado no meu burro, no bolso eu trazia um trocado. Não sabia que naquela região comandante, tenente, delegado procurava urgentemente o famoso ladrão de gado. Por mim passou um automóvel na frente e ficou parado. Desceu um cidadão bem vestido, um tenente e dois soldados. Aquele cidadão bem vestido dizia, parecia que era verdade, que eu havia roubado aquele burro de sua propriedade. O sargento foi me algemando e me levando fechado. Quando chegou na delegacia, me entregou pro delegado e disse assim, deste jeito, dando o caso por encerrado: acabamos de prender o famoso ladrão de gado. 30 dias fiquei preso, 30 dias amargurado, pagando sem dever e rezando sem ter pecado. 30 dias esperei meu julgamento. Quando meu julgamento chegou, era grande a multidão. Era como se fosse Riolândia na sua festa do peão. Todo mundo queria conhecer aquele famoso ladrão. Quando eu entrei no fórum acompanhado de dois soldados, vi aquele cidadão bem vestido com seus dois advogados. Ele tocava a questão pra frente para que eu fosse condenado a 100 anos de prisão. Eu ia morrer fechado. Pedi licença pro juiz para que eu pudesse falar que aquele burro era meu e para todo mundo eu podia provar. O promotor bateu na mesa e assim respondeu de lá: se não provar que esse burro é seu, tu vai morrer na cadeia, ninguém mais vai te tirar. O juiz me deu uma chance, trazendo o burro no meio da multidão, amarrado no cabresto, e me entregou nas minhas mãos. Eu estava desesperado, mas não perdi a minha fé. Pedi pro meu burro deitar, meu burro deitou. Pedi pro meu burro levantar, meu burro ficou de pé. Pedi pro meu burro morder, e quem fosse o ladrão de gado, meu burro parece que riu, deu um tremendo guinchado. Foi mordendo o cidadão que estava tranquilo e folgadão com seus dois advogados. O cidadão se assustou, ficaram admirados por eu provar que o burro era meu e por ser tão ensinado. Ali eu fui absolvido e o cidadão foi condenado a 100 anos de prisão, eu acho que ainda está fechado. E o juiz disse ao povão: este caboclo do sertão fez o seu burrão o mais famoso advogado.

0: 6:19.
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3: 6h23. 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

0: É, Mariana. Deixa eu mandar um abraço pro Vandim, mas é sua esposa Patrícia, da JW Ferraz, ligadinho lá no bairro. É o São Roque ali pra trás, né? São Roque, é isso, São Roque mesmo, né, Vandim? Comprou uma fazenda lá, tal e coisa. O Edinho, ele disse que ainda tá por aí, né? Deixa eu rodar aqui a porta encostada, que ele gosta muito, né? Que é de João Seresse, o cantador. Depois nós teremos aqui também a panela velha que faz comida boa, que fica parada dura. Essa é boa, né?
1: Se eu adivinho, Mariana, nunca na vida que se casava comigo. Eita, mulher marvada!
0: Marli tá ligada, viu, Vandinho? Nossa prima Marli e o Té, esposa, é sempre ligadinho com a gente. Um abraço também, viu? 18h24, uma ótima noite de quinta-feira. Como o tempo está passando depressa. Jesus amado, tem poder, né?
1: Agora aguenta, bobaião.
0: Minha mãe tinha mania de falar, sabe, Vandinho? Sua tia, tenha misericórdia de mim, de nós, da minha família, sempre, né? 18h25.
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0: Alô, Diva, tá ligado? A Diva tá com 90 pontos, não sei quanto que a Rafaela falou, né, Diva?

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0: 6:31.
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2: Olá! Olha, mês de julho é considerado o mês do dízimo. E o padre Henrique explica pra gente qual a finalidade de contribuir. Vamos ouvir.
3: Olá, queridos irmãos e irmãs. Você sabe como o dízimo que você contribui é aplicado na comunidade de fé? Esta é uma primeira e importante informação que precisamos ter quando falamos da consciência a respeito do dízimo. Isso mesmo, o dízimo que você contribui mensalmente na sua comunidade de fé, ele é aplicado na própria comunidade. Mas podemos pensar então como? Ele é aplicado na manutenção da evangelização e do espaço físico. Como o dízimo é então aplicado na evangelização? Na catequese, nos encontros de formação, para catequistas, ministros, equipes de liturgia e todos os demais encontros que acontecem na comunidade de fé. Para além disso, o dízimo é utilizado também para com os folhetos que são adquiridos para o acompanhamento das celebrações no final de semana, além do material litúrgico, que também é utilizado nas missas. As partículas e o vinho que são consagrados, as velas que são acesas, a energia do espaço onde nós celebramos, a sua manutenção, a limpeza, os colaboradores que ali trabalham e tudo o que está envolvido na igreja física, mas também na parte da evangelização. Por isso, é extremamente importante termos a consciência de que o dízimo, ele precisa ser sistemático e periódico, ou seja, não é uma contribuição que se faz uma vez por ano ou uma contribuição que se faça de forma esporádica. O dízimo precisa da sua sistematicidade, da sua periodicidade para ajudar na manutenção da nossa igreja. Seja consciente. Se você ainda não é dizimista, participe conosco. Faça sua inscrição, procure o plantão do dízimo na sua comunidade ou paróquia e se torne um dizimista. A sua contribuição ajuda a manter o espaço de celebração e a evangelização vivos no nosso meio. Que Deus abençoe a todos.
2: Essa edição do Diocese Informa fica por aqui. O boletim de informações da nossa igreja particular. Eu volto amanhã com outras notícias, se assim Deus nos permitir. Até lá.
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2: 6:36.
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0: Olha a hora, gente, 18h36, vamos rodar aqui a estradinha de terra, manda pro Zéu e a turma dos 40 mais, a de Ipiranga ligadinha, alô Zéu e a turma dos 40 mais, uma boa noite pra vocês, viu? Vamos rodar aqui o Lourenço Olival, estradinha de terra, essa música, quem gosta é a dona Maria Ubelina dessa música, né? Da Maria Rezadeira, que era amiga da minha mãe, né? Um abraço pra senhora, dona Maria. É Lourenço Olival, estradinha de terra.
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1: 6:41.

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3: Seis e 45.
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É, tão longe, vamos embora, né? Voltamos amanhã, se Deus quiser, sabe que hora? Às 16 horas. Muito obrigado pela audiência, pela preferência. Sigam todos com Deus, tá? Ele é que manda, ele é que diz, ele é que dita as horas, ele é que nosso superior. Vai rodar, guarde seu amor pra mim, depois dela. Diana, foi tudo culpa do amor e Cristina Buarque, quantas águas. Tchau, gente, boa noite.

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1: Muito obrigado pela sua audiência e pela sua preferência. Se Deus quiser, amanhã a gente está de volta aqui na Rádio Divinópolis FM. Uma ótima noite a todos.
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3: Olá, boa noite.
1: Boa noite para você que nos acompanha em todo o país.
3: Quinta-feira, 16 de julho de 2026.
1: Vamos ao destaque do dia, aos destaques do dia na Voz do Brasil.
3: O governo brasileiro repudia a decisão dos Estados Unidos em impor tarifa de 25% sobre produtos nacionais.
1: O plano estabelece medidas para empresas atingidas pela taxação. Graziele Bezerra.
4: Ministro da Fazenda, Dario Durigan, explicou que o plano Brasil Soberano, criado durante o primeiro tarifaço anunciado pelos Estados Unidos, será ampliado.
3: Produtores rurais e cooperativas afetados por eventos climáticos poderão renegociar dívidas.
1: É o que estabelece medida provisória publicada no Diário Oficial da União. Thaís de Araújo.
5: De acordo com a medida, produtores que registraram perdas de ao menos 30% em duas ou mais safras poderão renegociar débitos com prazo de 8 anos.
3: Controle do diabetes. SUS começa a oferecer insulina glargina, um medicamento de ação prolongada.
1: O público-alvo são pacientes de 2 a 18 anos e idosos com mais de 70 anos. Natália Koslick.
6: A insulina glargina ofertada pelo SUS permite um controle mais estável da glicemia.
3: Hoje na apresentação da Voz do Brasil, Mariana Jungmann e Luciano Seixas.
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3: O governo federal reagiu após a divulgação de nova taxação imposta pelos Estados Unidos aos produtos brasileiros.
1: A nova tarifa de 25% será cobrada a partir da próxima semana a produtos que são importados pelos Estados Unidos do Brasil, como açúcar, etanol, tabaco, madeira e calçados.
3: A medida foi tomada após investigação feita pelo escritório do representante do comércio dos Estados Unidos.
1: Para o Brasil, as justificativas para um novo tarifaço não têm embasamento.
3: A repórter Graziele Bezerra acompanhou os desdobramentos e tem mais informações. Boa noite, Graziele.
4: Boa noite para você também, Luciano. Boa noite para Mariana e boa noite para o ouvinte da Voz do Brasil. A primeira reação do governo brasileiro foi uma nota da Secretaria de Comunicação Social da Presidência da República e nela o governo diz que segundo estatísticas do próprio governo norte-americano, os Estados Unidos acumularam nos últimos 15 anos mais de 424 bilhões de dólares em superávit de bens e serviços com o Brasil. E essa nota diz ainda que todas as alegações dos Estados Unidos foram refutadas pelo Brasil e que vai levar o caso à Organização Mundial do Comércio.
1: Agora, Grazi, o que os Estados Unidos alegaram para impor essas tarifas?
4: Bom, eles fizeram uma investigação que foi iniciada em julho de 2025 pelo escritório do representante comercial dos Estados Unidos e esse escritório acusa o Brasil de adotar práticas consideradas aí prejudiciais ao comércio norte-americano em áreas como o mercado digital, PIX, regulação de plataformas digitais, propriedade também intelectual, acesso ao mercado do etanol, combate à corrupção e desmatamento. Bom, o ministro das Relações Exteriores, Mauro Vieira, falou hoje com a imprensa e informou que desde março de 2025 o governo brasileiro manteve mais de 30 reuniões presenciais, virtuais também ou por telefone, aí nos níveis presidencial, ministerial, técnico também, com autoridades norte-americanas. E citou o exemplo, segundo ele, o PIX é uma infraestrutura política, pública, na verdade, de pagamentos, que foi criada pelo Banco Central e está disponível a todas as instituições financeiras que atuam no Brasil e que não há competição desleal.
7: Não é sério falar em competição desleal gerada pelo PIX. As acusações sobre desmatamento também são absurdas. Desde 2022, reduzimos significativamente o desmatamento na Amazônia e no Cerrado. Estes são apenas dois exemplos. Todas as alegações dos norte-americanos para justificar a aplicação de tarifas não têm lastro na realidade.
3: Grazi, as exportações brasileiras para os Estados Unidos terão que impacto?
4: Bom, vamos lá, Luciano. O ministro do Desenvolvimento, Comércio, Indústria e Serviços, Márcio Elias, disse que 2.100 produtos ficaram de fora dessa nova lista, né, de taxação, produtos aí como café, suco de laranja, carne, fertilizantes e aeronaves, mas o impacto do novo tarifaço já foi

0: calculado pelo governo.
1: Com essa nova tarifa que foi decidida ontem, nós vamos ter cerca de 18% das nossas exportações para os Estados Unidos atingida, que corresponde a 7,4 bilhões de dólares. Isso levando em conta o ano de 2024, antes, portanto, do início do tarifaço. Mas elas estão diversificando o mercado e nós vamos continuar nesse processo de diversificação de mercado. A participação dos Estados Unidos nas exportações brasileiras, que era de 12,1%, já caiu para 9,4%.
2: Bom, Grazielli, o governo detalhou as medidas que vão ser adotadas para socorrer esses setores afetados?
0: Já começou a falar, sim, como é que vai ser esse socorro. O ministro da Fazenda, Dario Durigan, explicou que o plano Brasil Soberano, que foi criado durante o primeiro tarifaço anunciado pelos Estados Unidos, vai ser ampliado, mas as novas medidas ainda vão ser detalhadas e dependem das conversas com os setores afetados.
3: Nós já temos prontos os mecanismos de proteção das nossas empresas e dos nossos empregos. Os setores afetados serão mais uma vez chamados ao diálogo e nós ampliaremos e reforçaremos o Plano Brasil Soberano, que dá apoio a quem foi injustamente afetado pelo tarifaço dos Estados Unidos. Seguiremos abertos à diplomacia e à negociação, seja com os Estados Unidos, seja com qualquer outro país.
0: E além disso, o ministro da Fazenda disse também que o governo vai estudar se aplica a lei da reciprocidade nesse caso. Essa norma autoriza o governo, a aplicar restrições equivalentes, e aí no caso equivalentes aos Estados Unidos. Segue com vocês, Mariana, Luciano.
4: Obrigado, Grazielli Bezerra, pelas informações ao vivo aqui na Voz do Brasil.
2: Pois é, e onde estão as principais oportunidades de exportação dos produtos brasileiros?
4: Informações como essa constam no painel Acordo Mercosul-União Europeia, lançado pela Apex Brasil.
5: A biodiversidade amazônica está ganhando espaço no mercado internacional por meio de itens como a castanha do Brasil e o açaí. Na Cooperativa Central de Comercialização Extrativista do Estado do Acre, por exemplo, 50% da produção é vendida para fora. Segundo Cássio Almada, gerente de vendas da cooperativa, os produtos já alcançam 17 países e a ideia é seguir conquistando novos mercados.
6: A gente vem buscando novas alternativas de mercado, verticalizando também a nossa produção para atender com subprodutos aí, tanto para castanha, principalmente agora para fruta, que nós vamos ingressar no mercado para exportação e atuar em todos os continentes.
5: Uma nova plataforma digital foi criada para apoiar as exportações do país. É o painel Acordo Mercosul-União Europeia, que permite identificar produtos com maior potencial de exportação e os benefícios tarifários previstos no acordo entre os dois grupos econômicos, como explica Laudemir Miller, presidente da Apex Brasil.
7: Todas as empresas, os produtores rurais, as cooperativas podem entender a realidade do Acordo Mercosul-União Europeia e aplicar a seu caso concreto, principalmente para planejar o aumento dessa exportação.
5: Em vigor desde maio deste ano, o acordo entre Mercosul e União Europeia prevê a redução e a eliminação gradual de tarifas para mais de 9 mil produtos exportados pelo Brasil. É possível acompanhar a situação de produto a produto por meio da nova ferramenta que está disponível no site www.apexbrasil.com.br. Reportagem Gabriela Noronha.
2: Pois é, a gente segue falando de vendas ao exterior, mas agora de frutas. Entre as principais que agradam os fornecedores estrangeiros estão a manga, o melão, o limão e a melancia.
4: Em 2025, foram mais de 1 milhão de toneladas exportadas para os mercados internacionais.
8: Ricas em sabor e em nutrientes, as frutas estão entre os 13 produtos brasileiros mais exportados para o exterior. E o país figura entre os principais exportadores internacionais. Os produtores brasileiros vendem frutas secas e frescas, como manga, melão, limão e lima, uva, melancia, mamão, abacate e banana. Os principais destinos são a União Europeia e os Estados Unidos. Em 2025, foram exportadas 1 milhão e 300 mil toneladas de frutas, que renderam em vendas 1 bilhão e 570 milhões de dólares. O secretário de Comércio e Relações Internacionais do Ministério da Agricultura e Pecuária, Luiz Rua, comenta os dados das exportações brasileiras de frutas.
9: O Brasil, a despeito de ser

0: um grande produtor de frutas, tem uma posição no ranking mundial dos exportadores acima da 20ª colocação. E nós temos, entre as principais frutas exportadas pelo Brasil, as mangas com 340 milhões no ano passado, depois o melão com 230, o limão com 200 milhões de dólares exportados.
1: O produtor e exportador Celso Zancan trabalha com a produção de uvas e principalmente de maçãs, o carro-chefe das vendas. Para este ano, a expectativa da empresa é vender 10 mil toneladas da fruta para os mercados internacionais. Ele costuma vender os produtos para países como Índia, Rússia, Portugal, Bangladesh, Irlanda e Arábia Saudita. Celso conta que para isso há um trabalho contínuo para que a produção atenda às exigências dos potenciais compradores mundiais.
2: A qualidade, ela é a mesma no mundo inteiro. A maçã, você tem que entregar uma maçã apresentável, sem danos mecânicos, sem defeitos aparentes, assim, com uma boa coloração e uma boa crocância. E a questão sanitária, a questão de segurança alimentar. Cada país tem uma exigência um pouco diferente sobre algumas moléculas, permitem no Brasil, não permitem na Europa. Então isso você tem que atender, porque chegou num país e a NASE, ela acusar que está fora desses limites ou está com uma substância não permitida naquele país, a carga vem de volta, né?
1: Até maio deste ano, as exportações de frutas já somavam 663 milhões de dólares. Segundo dados da Organização das Nações Unidas para Alimentação e Agricultura, em 2024, o Brasil foi o quarto maior produtor de mamão do mundo e o quinto maior exportador mundial de manga, melão, melancia e banana. Reportagem Márcia Fernandes.
3: Produtores rurais que perderam pelo menos 30% da produção em duas safras podem renegociar dívidas com prazo de até 8 anos.
4: Uma medida provisória assinada nesta quarta-feira, 15 de julho, também dá suporte a agricultores afetados por eventos climáticos, como no Rio Grande do Sul.
3: Saiba como vai funcionar a renegociação.
5: De acordo com a medida, produtores que registraram perdas de ao menos 30% em duas ou mais safras poderão renegociar débitos com prazo de 8 anos, incluindo 2 anos de carência, sem a necessidade de pagamento de entrada. Além disso, segundo o ministro da Fazenda, Dario Durigan, a medida provisória prevê condições para a renegociação de dívidas de produtores rurais afetados por eventos climáticos, incluindo os casos registrados no Rio Grande do Sul.
6: Em especial, olhando para o Rio Grande do Sul, para quem teve mais perda em razão de mudança climática, nós estamos reconhecendo que se tiver 3 perdas, o prazo vai para 10 anos.
5: A medida provisória prevê ainda a criação de um fundo garantidor de crédito, com aporte de até 2 bilhões de reais, para dar suporte às operações de renegociação. Segundo o ministro da Fazenda, Dario Durigan, o fundo poderá contar com a participação de estados e municípios na sua estruturação.
6: Também vamos convocar os estados e municípios que queiram contribuir com o Fundo Garantidor para que, de alguma maneira, a gente tenha mais proteção com redução de spread, redução de juros.
5: A medida provisória determina que as taxas de juros sejam definidas de acordo com o porte do produtor e a origem das perdas. Nos casos relacionados a eventos climáticos, os juros serão de 5% ao ano para beneficiários do Programa Nacional de Fortalecimento da Agricultura Familiar, o PRONAF. 8% para produtores enquadrados no Programa Nacional de Apoio ao Médio Produtor Rural, o PRONAMP, e 11% para os produtores de maior porte. A MP terá validade imediata de 120 dias após a publicação, mas precisará ser aprovada pelo Congresso para não perder a vigência. Com locução de Thaís de Araújo, reportagem Gabriela Noronha.
4: Uma ferramenta que auxilia produtores rurais e cooperativas a consultar crédito.
3: É o simulador do Programa Nacional de Fortalecimento da Agricultura Familiar, o PRONAF.
4: A plataforma online informa condições de financiamento compatíveis com o perfil do produtor e as instituições financeiras que operam na região.
7: A plataforma disponível online é voltada para agricultores familiares e cooperativas no âmbito do Programa Nacional de Fortalecimento da Agricultura Familiar, o PRONAF. A ferramenta pode ser utilizada também por técnicos de assistência técnica e extensão rural, agentes financeiros, sindicatos e outras organizações que orientam agricultores familiares sobre o acesso ao crédito rural. O produtor Natanael Dalbianco tem uma propriedade de 10 hectares no município de Jaboticaba, no Rio Grande do Sul, onde investe no plantio de milho e trigo. Ele também é técnico agrícola e trabalha com outros produtores da região. Natanael conta que já utilizou o simulador de crédito do Pronaf para saber as linhas de créditos disponíveis.
8: Já fiz a utilização do navegador do computador, traz todas as linhas de crédito, então fazer a pesquisa de saber qual que é a linha de crédito ideal, inclusive taxa de juros e condição de pagamento. Né?
7: Para acessar as informações, é preciso responder algumas perguntas sobre a situação do agricultor, como renda familiar e localidade. O mais importante é responder o que pretende financiar. Se o objetivo é, por exemplo, a compra de maquinário, reformas na propriedade rural ou projetos de energia solar. Em seguida, são informadas as linhas de crédito e as condições de financiamento compatíveis com o perfil e quais as instituições financeiras que operam em cada região. A ferramenta reúne todas as informações sobre o Pronaf, como explica a ministra do Desenvolvimento Agrário e Agricultura Familiar, Fernanda Machiavelli.
9: Ele responde algumas perguntas simples e já fica sabendo quais são as linhas de crédito que são adequadas ao perfil, quais são as taxas de juros e as condições de pagamento. Porque a gente tem taxas de juros que variam de acordo com a renda da família. Depois que você faz a simulação, aí sim você pode se dirigir a uma das instituições bancárias que operam o Pronaf. Todos os bancos públicos, bancos cooperados. O banco vai analisar a sua capacidade de pagamento de acordo com sua renda e com seu histórico.
7: Seu Natanael, que já acessou o simulador diversas vezes, explica como vai planejar os investimentos da próxima safra.
8: Custeio de milho agora, safra de verão e depois custeio de trigo, safra de inverno. Tem os demais investimentos para maquinários.
7: Vale lembrar que a plataforma não substitui a análise realizada pelas instituições financeiras, nem garante a contratação do crédito. Para conhecer a ferramenta, acesse simuladorpronaf.mda.gov.br. Reportagem Edinaldo Júnior.
3: Pois é, e a projeção econômica para o setor agropecuário no mês de junho deve chegar em 1 trilhão e 400 bilhões de reais.
4: O levantamento mensal divulgado pelo Ministério da Agricultura e Pecuária é calculado com base no desempenho das lavouras e no faturamento dos produtos rurais.
3: Em junho, o produto com maior participação na estimativa foi a soja, que representa cerca de 24% do valor total estimado.
10: O levantamento de junho do valor bruto da produção agropecuária, divulgado pelo Ministério da Agricultura e Pecuária, estima que o faturamento da produção dentro dos estabelecimentos rurais alcance 1 trilhão e 400 bilhões de reais. Desse total, 64% correspondem ao faturamento da lavoura, o que representa 893 bilhões de reais. A soja lidera com o valor estimado de 335 bilhões de reais. Na sequência, estão bovinos, milho, cana-de-açúcar e frangos. Juntos, esses segmentos representam 68,3% do valor bruto da produção agropecuária nacional. Na análise por unidades da federação, Mato Grosso registra o maior valor estimado, seguido por Minas Gerais e São Paulo. O valor bruto da produção agropecuária é calculado mensalmente com base nas estimativas de produção e nos preços recebidos pelos produtores rurais. Thaísa Vitória para a Voz do Brasil.
4: Crianças, adolescentes e idosos com diabetes vão ter acesso à insulina glargina pelo SUS.
3: Esse medicamento possui uma resposta mais prolongada no organismo e permite um controle mais estável da glicemia.
4: Todos os estados devem receber o insumo até o final do mês, segundo estimativa do Ministério da Saúde.
11: A insulina glargina ofertada pelo SUS tem ação prolongada e, na maioria dos casos, permite apenas uma aplicação diária. Outros tratamentos podem exigir até 3 aplicações no mesmo período. Além disso, permite um controle mais estável da glicemia, como destacou a secretária de Ciência, Tecnologia e Inovação em Saúde, Fernanda Denegri.
12: Ela é mais estável porque ela é de longa duração, então ela permanece no corpo por 24 horas, então ela reduz as chances de hipoglicemia ao longo do dia, reduz o risco daquela hipoglicemia noturna, que quem usa a insulina às vezes se preocupa, né?
13: O público-alvo são pacientes de 2 a 18 anos incompletos com diabetes tipo 1 e pessoas com 70 anos ou mais com diabetes tipo 1 ou 2. O paciente Ubiratã Geraldo Pinto Ribeiro, de 80 anos, já começou a fazer uso do novo medicamento.
14: Comecei a aplicar esse remédio uma vez por dia, pego no posto de saúde com receita médica. O enfermeiro me explicou como se deve aplicar, eu aplico e estou com a diabetes controlada.
13: Mais de 250 mil tubetes de insulina glargina foram encaminhadas a 16 estados. Também foram distribuídas 52 mil canetas reutilizáveis para aplicação do medicamento. O Ministério da Saúde estima que todos os estados recebam os insumos até o fim de julho. De acordo com a secretária Fernanda Denegri, de Ciência, Tecnologia e Inovação em Saúde, a transição para um novo tratamento será feita de forma gradual.
12: São cerca de 2 milhões de pacientes que usam insulina no SUS. Então, a ideia é que, neste ano, 30% das pessoas já possam migrar para essa insulina mais moderna. No ano que vem, seria 60%. E, ao longo de 3 anos, a gente completaria para chegar até 80% dos pacientes.
13: Para ter acesso ao medicamento, o cidadão deve procurar a unidade básica de saúde mais próxima de sua residência, com a receita médica carimbada. Pais, responsáveis ou cuidadores também podem solicitar a substituição pela nova insulina. Junto ao medicamento, será entregue uma caneta reutilizável para aplicação, com validade de 3 anos, além das agulhas necessárias para administração correta. Reportagem Natália Koslick.
3: Se você é motociclista e pensa em comprar um capacete novo, atenção.
4: Uma mudança na fiscalização promete dar mais segurança na hora da compra.
3: Desde o início do mês, todas as lojas e fabricantes só podem vender capacetes com um novo selo do Inmetro.
4: A novidade é a presença de um QR Code que permite checar a autenticidade do equipamento usando o celular.
15: Muito além de um acessório obrigatório, o capacete pode ser a diferença entre a vida e a morte. E os números mostram por quê. Em 2024, mais de 37 mil pessoas morreram no trânsito brasileiro. Quase 42% dessas vítimas eram motociclistas. Em Brasília, o aposentado e motociclista Getúlio Hahnemann viveu na prática a importância de um capacete certificado. Após um acidente de moto, ele escapou de sequelas graves graças ao equipamento de segurança.
16: O carro na minha lateral deu uma freada e apareceu um camarada que estava atravessando. O carro não atropelou ele e sobrou para mim. Não tive mais nada grave porque eu estava usando o capacete.
15: Histórias como a do Getúlio reforçam a importância de escolher um produto certificado. Desde 1º de julho, fabricantes, distribuidores e lojas só podem vender capacetes com o novo selo de conformidade do Inmetro. A principal novidade é um QR Code que permite ao consumidor verificar na hora da compra se o produto é autêntico. O chefe da divisão de regulamentação e qualidade regulatória do Inmetro, Hércules Antônio da Silva Souza, explica a mudança.
17: A gente identificou uma série de fraudes nos selos da conformidade ao selo do Inmetro que eram usados até então, que vai levar o consumidor a ter uma informação falsa. O segundo é que a gente está criando uma ferramenta que agora permite uma informação muito mais qualificada. Ele agora pode se utilizar de um QR Code que vem no selo, único, inviolável, que não pode ser falsificado. Ele, ao utilizar essa leitura do QR Code, ele passa a ter informações muito mais qualificadas.
15: Quem já possui um capacete certificado com o selo antigo pode continuar usando normalmente. A mudança vale apenas para a comercialização de novos produtos. Capacetes vendidos sem o novo selo e sem o QR Code passaram a ser considerados irregulares. Alerta Hércules Antônio do Inmetro.
17: Um capacete sem selo é, na verdade, uma compra inadequada, porque você está se colocando numa condição de risco, acreditando que o capacete vai te proteger, mas na hora que você mais precisar dele, ele vai falhar, porque ele não passou pelos ensaios de avaliação.
15: O empresário Iago Dias, dono de uma loja de capacetes em Brasília, defende a mudança e fala o que é preciso ficar atento na escolha de um capacete.
18: Verificar o selo do Inmetro, se realmente é legítimo, saber o tamanho certo. E o terceiro, que eu falo muito para meus clientes, é não economizar onde há segurança. Então, prezar sempre pela qualidade.
15: Na dúvida, a recomendação é simples. Comprar sempre em estabelecimentos confiáveis, conferir o novo selo do Inmetro e verificar a autenticidade pelo QR Code. Afinal, quando o assunto é capacete, economia nunca pode custar segurança. Reportagem Pablo Mundim.
3: As inscrições para o processo seletivo do FIES, o Fundo de Financiamento Estudantil, para o segundo semestre do ano, acabam amanhã.
4: O FIES oferece financiamento a estudantes matriculados em cursos superiores de instituições privadas.
3: As inscrições devem ser feitas no Portal Único de Acesso ao Ensino Superior.
4: E essas foram as notícias do Governo Federal.
3: Uma realização da Secretaria de Comunicação Social da Presidência da República.
4: Com produção da empresa Brasil de Comunicação.
3: Fique agora com as notícias do Poder Judiciário e do Congresso Nacional. Boa noite.
4: Boa noite para você. Até amanhã.
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21: Supremo Tribunal Federal divulga nota sobre manifestações do governo dos Estados Unidos.
22: Eleições 2026. TSE já pode divulgar boletins e orientações ao eleitorado.
21: Para o STJ, direito de retenção por benfeitorias em imóvel não se aplica a inquilino inadimplente.
22: Boa noite, eu sou Marcela Luiza.
21: E eu sou Walter Lima.
22: O Supremo divulgou uma nota nesta quinta-feira em resposta às manifestações do governo dos Estados Unidos sobre decisões da justiça brasileira.
21: O STF afirma que atua exclusivamente por força da Constituição Federal, reforçando que as decisões tomadas são públicas e fundamentadas na Constituição e nas leis do Brasil.
22: O Supremo destaca que a independência do Poder Judiciário é um princípio essencial do Estado Democrático de Direito e defende que as relações entre países devem respeitar a soberania e a autonomia das instituições.
21: Também afirma que eventuais divergências entre Estados devem ser tratadas por vias diplomáticas e pelo direito internacional, e não por ações que possam pressionar o judiciário. Por fim, o tribunal reafirma que continuará a trabalhar com independência em defesa da Constituição, da democracia, da separação dos estados e do Estado de Direito.
22: Em regra, inquilino que fez benfeitorias tem direito de permanecer no imóvel alugado até ser indenizado.
21: Só que para o STJ, se ele for inadimplente, não pode usufruir do direito de retenção. Fátima Uchoa.
23: A locadora ajuizou ação de despejo com pedido de rescisão contratual, retomada do imóvel e pagamento dos aluguéis e encargos em atraso. O juízo de primeiro grau decretou o despejo e condenou a inquilina a pagar os débitos, mas assegurou o direito de ela ser indenizada por melhorias comprovadas e ser compensada por valores gastos com reforma. O Tribunal de Justiça de Goiás afastou o direito de retenção do imóvel, mantendo os demais pontos da decisão. No STJ, a terceira turma negou o pedido de retenção. Segundo a relatora ministra Nancy Andrighi, a falta de pagamento rompe o equilíbrio contratual e afasta a boa-fé objetiva necessária para o exercício do direito de retenção.
22: Petrobras vai ter de indenizar viúva de mergulhador que prestava serviço para a estatal.
21: A decisão reconhece que a morte do profissional foi causada pela falta de segurança no ambiente de trabalho. Marla Lacerda.
24: O trabalhador terceirizado morreu durante uma operação de mergulho no litoral do Ceará. Com base em laudo pericial, a Justiça do Trabalho Cearense concluiu que o acidente estava ligado diretamente às más condições dos equipamentos utilizados pelo mergulhador. O TST manteve a decisão e responsabilizou a Petrobras subsidiariamente por ser a tomadora do serviço.
22: A partir de hoje, o Tribunal Superior Eleitoral poderá utilizar espaços na programação de rádio e televisão para divulgar comunicados e orientações sobre as eleições 2026.
21: O objetivo é ampliar o acesso da população a informações confiáveis sobre o processo eleitoral.
22: Poderão ser veiculados, por exemplo, esclarecimentos e incentivos à participação feminina, a participação dos jovens e da comunidade negra na política.
21: O TSE também pode divulgar esclarecimentos aos cidadãos sobre as regras e os procedimentos de votação.
22: Justiça assegura a educação diferenciada para indígenas do município de Novo Repartimento, no Pará.
21: Sentença também invalida a exigência inconstitucional para a contratação de professores indígenas. Sabrine Menezes.
0: A ação foi proposta pelo Ministério Público Federal após atraso no ano letivo de 2025 nas escolas das aldeias. Ao analisar o caso, a Justiça condenou o município, a União e o Fundo Nacional de Desenvolvimento da Educação, o FNDE, a implementarem uma série de medidas corretivas e ao pagamento de R$ 750 mil por danos morais coletivos. A determinação garante que crianças indígenas da etnia Paracanã tenham direito à educação escolar intercultural, diferenciada e bilíngue.
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22: Uma boa noite.
21: E até amanhã.
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1: Está no ar o Jornal do Senado.
2: Eu sou Paula Groba.
5: E eu sou Humberto Pinheiro.
2: E estes são os destaques de hoje do Jornal do Senado, que começa agora.
5: Acordo entre Congresso e governo viabiliza a renegociação de dívidas rurais.
2: Senado aprova restrições ao compartilhamento de imagens de vítimas de crimes e acidentes.
5: Avança projeto que acaba com liberdade provisória para presos em flagrante por crimes hediondos.
2: Boa noite.
5: Boa noite.
2: Presos em flagrante por crimes hediondos podem perder o direito à liberdade provisória. A mudança está prevista em um projeto aprovado pela Comissão de Segurança Pública do Senado.
5: O texto prevê 7 hipóteses em que a liberdade provisória deverá ser negada pelo juiz. Os detalhes com Bruno Lourenço.
6: A proposta aprovada na Comissão de Segurança Pública proíbe expressamente que juízes concedam liberdade provisória ou apliquem medidas cautelares alternativas à prisão para quem for detido em flagrante cometer tendo crimes considerados de extrema gravidade. O relator, senador Wilder Moraes, do PL de Goiás, diz que a impunidade e a soltura reiterada de criminosos perigosos alimentam os índices de violência.
25: Indivíduos que pratiquem delitos de tal natureza não devem ser agraciados com liberdade provisória, sendo por isso insuscetíveis de qualquer imposição de medida cautelar diversas da prisão. Criminosos que praticam crimes hediondos devem permanecer presos. Foi esse o objetivo do nosso constituinte originário e, em último caso, do próprio povo brasileiro, verdadeiro titular do poder constituinte.
6: O texto prevê 7 hipóteses em que a liberdade provisória deverá ser obrigatoriamente negada pelo juiz. A proibição de soltura passa a valer para réus reincidentes, com histórico de múltiplas prisões em flagrantes anteriores, integrantes de organizações criminosas, armadas ou milícias, pessoas que portem ilegalmente armas de fogo de uso restrito ou proibido e quem cometer crimes hediondos, crimes com violência ou grave ameaça, ou envolvidos com tráfico interestadual ou internacional de drogas. O projeto seguiu para a Comissão de Constituição e Justiça.
2: Também avançou no Senado o projeto que assegura a mudança de nome completo a mulheres vítimas de violência doméstica.
5: Uma medida especial de proteção quando houver risco à integridade física ou psicológica da mulher. Repórter Patrícia Oliveira.
26: Mulheres que sofrem violência doméstica e familiar poderão alterar o nome e o sobrenome para dificultar a localização da vítima pelo agressor em caso de perseguição. Pelo texto aprovado, a mudança dependerá de decisão judicial. Será solicitada pela própria vítima e tramitará sob segredo de justiça. O relatório lido pelo senador astronauta Marcos Pontes, do PL de São Paulo, estabeleceu prazo de 5 dias úteis para os cartórios fazerem a alteração.
27: Pode envolver acompanhamento especializado, restrições de acesso a informações, mudança de localidade e outras providências necessárias a neutralizar ameaças graves.
26: A proposta também prevê a alteração do nome completo dos filhos menores, após avaliação, para garantir a segurança da família. O projeto segue para a Comissão de Constituição e Justiça.
2: E por falar em proteção, o Senado aprovou um projeto com regras para a divulgação de imagens de vítimas de crimes e acidentes. Quem registrar ou compartilhar esse tipo de conteúdo poderá ser punido com pena de seis meses a dois anos de prisão.
5: A proposta, inspirada no caso da cantora Marília Mendonça, segue agora para nova análise da Câmara dos Deputados. Repórter Pedro Pincer.
7: De autoria da deputada Laura Carneiro, do PSD do Rio de Janeiro, o texto aprovado estabelece que não haverá crime quando a divulgação for necessária à administração da justiça, atender a interesse público devidamente justificado ou ocorrer com o consentimento da vítima. A proposta ainda altera o Código Civil para prever que o registro ou a divulgação de imagens de vítimas de crimes ou acidentes e de cadáveres poderão ser proibidos quando atingirem a honra da pessoa retratada ou tiverem finalidade comercial. Atualmente, a legislação já prevê restrições para a divulgação de escritos e imagens de uma pessoa nessas situações. O relator, senador Marcelo Castro, do MDB do Piauí, explicou o que motivou a apresentação do projeto.
8: Foi o acidente que aconteceu com a cantora Marília e compositora Marília Mendonça, que foi filmada a imagem dela, foi divulgado. Isso causou um grande trauma e esse projeto visa exatamente a proteger essas imagem de pessoas que são vítimas de acidente ou de violência.
7: O texto alternativo de Marcelo Castro altera ainda a pena prevista no texto original. Em vez de reclusão, a punição passa a ser de detenção de seis meses a dois anos e multa. Por causa das mudanças aprovadas pelo Senado, o texto volta para a nova análise da Câmara dos Deputados.
2: A Comissão de Assuntos Sociais debateu regras para o trabalho por aplicativos. Representantes dos trabalhadores cobraram mais segurança, proteção social e transparência.
5: Já representantes das plataformas defenderam a preservação da autonomia e da flexibilidade. Repórter Henrique Nascimento.
9: Segurança, proteção social e regras para as plataformas estiveram em debate na Comissão de Assuntos Sociais. A audiência reuniu trabalhadores, empresas, especialistas e representantes do poder público para discutir a regulamentação do trabalho por aplicativos. A senadora Leila Barros, do PDT do Distrito Federal, defendeu um equilíbrio entre direitos e sustentabilidade do setor.
10: É esse equilíbrio que buscamos, assegurar direitos e condições dignas de trabalho sem inviabilizar o desenvolvimento do setor.
9: A presidente do Sindicato dos Motoristas de Aplicativo de Mato Grosso, Solange Moraes, chamou a atenção para a segurança dos profissionais.
11: Porque o trabalhador por aplicativo não pede esse privilégio. Ele pede apenas aquilo que qualquer cidadão brasileiro merece. Direito de trabalhar, direito de viver. E é o direito de voltar para casa com segurança.
9: Segundo o IBGE, o número de pessoas trabalhando por aplicativos teve um crescimento de 25%, atingindo a marca de quase 2 milhões de pessoas.
2: E a senadora Roberta Scioli, do Republicanos de Roraima, defendeu a adoção de medidas para ampliar a oferta de voos e reduzir o preço das passagens aéreas no estado. A parlamentar destacou que dados do Anuário do Transporte Aéreo apontam Roraima como o estado com a maior tarifa média do país e afirmou que a situação compromete a mobilidade da população.
5: Segundo a senadora, o elevado custo das passagens dificulta o acesso a serviços de saúde, educação e oportunidades de trabalho, além de afetar o desenvolvimento econômico do estado. Roberta Scioli informou que solicitou esclarecimentos ao Ministério de Portos e Aeroportos sobre as ações previstas para ampliar a concorrência e reduzir as tarifas.
12: Não queremos apenas explicações, queremos planejamento, compromisso e resultados. Roraima precisa de mais voos, melhores horários, maior concorrência e políticas públicas que reconheçam as particularidades da região norte. Porque morar em Roraima não pode significar pagar a passagem aérea mais cara do Brasil.
2: O plenário do Senado aprovou o pedido de urgência para análise do projeto que muda as regras do seguro rural. Com a decisão, a proposta que veio da Câmara dos Deputados não precisará passar pelas comissões do Senado e poderá ser votada diretamente pelo plenário. O presidente da Casa, Davi Alcolumbre, afirmou que o acordo para a votação foi construído com o governo e destacou o apoio do ministro da Fazenda em exercício, Dario Durigan, nas negociações.
5: E um acordo entre o Congresso e o governo viabilizou a edição da medida provisória que trata da renegociação de dívidas rurais para produtores de todo o Brasil.
2: Segundo o texto, a medida é uma resposta ao salto da inadimplência no setor, que praticamente dobrou nos últimos 2 anos. Repórter Douglas Castilho.
3: Diante desse cenário, resultado da maior recorrência de eventos climáticos extremos, como as enchentes do Rio Grande do Sul, e da instabilidade internacional intensificada por conflitos como as guerras na Ucrânia e no Oriente Médio, a medida provisória cria novas linhas de crédito rural e permite que a União participe de um fundo garantidor para cobrir operações de empréstimos aos produtores afetados por catástrofes naturais. Ao agradecer pela parceria com o ministro da Fazenda, Mário Durigan, a ex-ministra da Agricultura, senadora Tereza Cristina, do PP de Mato Grosso do Sul, falou da extensão da MP.
4: Atendendo não só o Rio Grande do Sul, mas a todo o Brasil, porque foi atendido não só os produtores que têm problemas de endividamento por conta de problemas climáticos, mas também por problemas de renda. Então, ampliou-se muito o escopo. Foi um ótimo acordo pelo Brasil.
3: A medida provisória, que tem eficácia imediata, será analisada por uma comissão mista de senadores e deputados federais antes de ser votada pelos plenários da Câmara e do Senado.
5: Edição de Paula Groba e trabalhos técnicos de João Lira, o Jornal do Senado fica por aqui. Acompanhe agora as notícias da Câmara dos Deputados. Boa noite.
2: Boa noite e até amanhã.
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13: Câmara prioriza atendimento de mulheres que sofreram perda gestacional.
14: Proposta cria sala exclusiva de perícia médica em crianças e adolescentes.
13: Comissão aprova penas à empresa que permite pornografia criada por IA.
14: Parlamentares analisam selo de inclusão para micro e pequenas empresas.
13: Boa noite. Avança na Câmara a proposta que cria o selo Empresa Inclusiva. O objetivo é reconhecer empresas de pequeno porte que contratam pessoas com deficiência, como informa a repórter Silvia Munhato.
15: A Comissão de Trabalho aprovou o projeto que cria o selo Empresa Inclusiva para micro e pequenas empresas. A ideia é reconhecer empresas de pequeno porte que promovam a inclusão de pessoas com deficiência em seus quadros de funcionários. A relatora, a deputada professora Marcivânia, do PCdoB do Amapá, defendeu a medida.
16: Eles vão ter um selo que vai dar credibilidade, vai fazer as pessoas também olharem para essas empresas de forma diferente, porque existe um sentimento, acho que de todo mundo, de valorizar empresas que tenham boas iniciativas.
15: O selo será uma certificação concedida pelo Poder Executivo, com validade de 2 anos, às empresas que cumprirem um conjunto de requisitos, como manter percentual mínimo de trabalhadores com deficiência, adotar medidas de acessibilidade física e digital e utilizar tecnologias assistivas. As empresas certificadas terão direito ao uso da logomarca oficial do selo, além de prioridade em programas governamentais. Segundo dados do Cadastro Geral de Empregados e Desempregados, citados na justificação do projeto, mais de 17 milhões de brasileiros possuem algum tipo de deficiência, mas menos de 1% dos vínculos empregatícios ativos correspondem a esse grupo. A legislação atual obriga apenas empresas com 100 ou mais empregados a reservar vagas para pessoas com deficiência. O projeto que cria o selo Empresa Inclusiva para empresas de menor porte será analisado agora pela Comissão de Defesa dos Direitos das Pessoas com Deficiência. Da Rádio Câmara de Brasília, Silvia Minhato.
20: Política.
14: Chico Alencar, do PSOL do Rio de Janeiro, avalia que o volume de emendas parlamentares previsto no orçamento de 2026 enfraquece a articulação entre os poderes. O deputado também afirma que os recursos, estimados em 61 bilhões de reais, distorcem o planejamento nacional.
13: Chico Alencar ainda aponta que a falta de rastreabilidade e transparência na destinação das emendas mantém práticas semelhantes ao orçamento secreto, com prejuízo para políticas públicas de saúde, educação, mobilidade urbana e infraestrutura.
14: Tadeu Venere, do PT do Paraná, repudia a indicação irregular de emendas parlamentares por pessoas sem mandato eletivo ativo. Na opinião do deputado, a tentativa de criar o que ele chama de poder paralelo gera constrangimento e a perda de credibilidade do Congresso.
13: Ao elogiar decisões judiciais recentes de bloqueio de bens e recursos contra dirigentes partidários e ex-parlamentares, Tadeu Venere reforça que a indicação de verbas é um direito exclusivo de quem foi eleito pelo povo. Ele cobra investigações e punição dos responsáveis por irregularidades.
14: Roberto Monteiro Pai, do PL do Rio de Janeiro, critica o uso que políticos fazem do nome de Deus para se aproximar do eleitorado. O deputado cobra coerência ética e respeito aos mandamentos religiosos nas condutas diárias e no respeito ao próximo.
13: Roberto Monteiro Pai alerta que todos prestarão contas de suas ações e palavras. O congressista destaca que, mesmo defendendo seu campo político, a direita evita ataques pessoais a seus adversários em respeito aos princípios que professa.
14: Eli Borges, do Republicanos do Tocantins, manifesta preocupação com o que considera ameaças à liberdade religiosa no Brasil. Ele cita a interrupção de culto evangélico por policiais e questionamento a uma oração feita em um fórum de conselheiros tutelares.
13: Eli Borges afirma que manifestações de fé vêm sendo tratadas com restrições crescentes em espaços públicos e religiosos. Ele assinala que o país precisa levar a sério a defesa da liberdade religiosa para evitar que cultos sejam limitados por decisões institucionais.
20: Ciência e tecnologia.
14: A comissão aprova punições a empresas que permitem pornografia criada por inteligência artificial. A repórter Júlia Lopes nos conta quais serão as penas.
0: A Comissão de Comunicação da Câmara aprovou um projeto de lei que prevê multas e sanções para empresas de tecnologia e redes sociais que permitirem a criação e a circulação de pornografia gerada por inteligência artificial, as chamadas deepfakes. Pelo texto, fica proibido o uso de IA para criar imagens ou vídeos de nudez e conteúdo sexual sem autorização da pessoa envolvida. No caso de adultos, a prática só será permitida com consentimento expresso. Já para menores de idade, a regra é ainda mais rígida. Qualquer conteúdo desse tipo é totalmente proibido, mesmo que não envolva pessoas reais. A proposta estabelece que empresas que descumprirem as regras poderão ser multadas em até 2% do faturamento do grupo econômico, limitado a 50 mil salários mínimos. Em casos mais graves, a punição pode chegar à proibição do uso de ferramentas de inteligência artificial. O texto aprovado é do relator deputado Jadiel Alencar, do Republicanos do Piauí. Ele afirmou que o objetivo da medida é proteger crianças, adolescentes e adultos contra a manipulação de imagem. Dados da ONG SaferNet mostram que denúncias de abuso sexual infantil online, muitas vezes envolvendo o uso de IA para a criação de deepfakes, cresceram e ultrapassaram 63 mil registros em 2025, o segundo maior número em 20 anos. Para o autor da proposta, deputado João Daniel, do PT de Sergipe, a ideia é promover uma internet mais responsável e garantir punição para quem comete crimes no ambiente digital.
17: Nós precisamos utilizar a inteligência artificial, as redes sociais, para o bem, para o amor, para a solidariedade, para a boa informação. Não podemos aceitar esse tipo de ação que é cometida por criminosos que utilizam a inteligência artificial e as redes sociais para prejudicar e cometer crimes através da internet.
0: O projeto também determina que conteúdos gerados por IA tenham identificação clara como marca d'água, indicando que são artificiais. Além disso, obriga as plataformas a remover rapidamente conteúdos ilegais e a manter canais acessíveis para denúncias. A proposta ainda prevê punições para quem produzir ou compartilhar deepfakes sexuais envolvendo menores ou adultos sem consentimento. Nesses casos, as vítimas poderão ser indenizadas por danos morais e materiais. A proposta que impõe sanções a empresas de tecnologia que permitem a circulação de conteúdo sexual pornográfico gerado por inteligência artificial sem consentimento segue agora para análise da Comissão de Ciência e Tecnologia. Da Rádio Câmara de Brasília, Júlia Lopes.
20: Segurança Pública.
13: contrária ao projeto de lei que criminaliza a misoginia, Clarissa Tércio, do PP de Pernambuco, afirma que o texto ameaça as liberdades de expressão e religiosa sem garantir proteção efetiva às mulheres. Segundo sua leitura, a proposta ainda pode prejudicar a empregabilidade feminina e gerar insegurança jurídica.
14: Clarissa Tércio contesta a informação de que o grupo de trabalho que analisava o projeto aprovou por unanimidade o texto. De acordo com a parlamentar, todas as deputadas de oposição votaram contra, e desmerecer esses votos já é, por si só, um ato de silenciamento e misoginia.
13: Já Maria do Rosário, do PT do Rio Grande do Sul, solicita aprovação imediata do projeto de lei da misoginia e faz um apelo pelo fim da obstrução da matéria. Ela argumenta que a proposta é urgente para salvar vidas e combater a escalada de violência contra as mulheres no país.
14: Maria do Rosário afirma que a violência de gênero mata 4 mulheres por dia no Brasil. A deputada critica o uso de discursos religiosos para justificar o ódio contra elas e observa que o projeto também ajuda a reduzir o número de crianças órfãos de vítimas de feminicídio.
13: Luiz Lima, do Novo do Rio de Janeiro, critica o posicionamento da bancada governista em votações que endurecem regras de cumprimento de pena para crimes hediondos. Ele defende punições mais rígidas como resposta ao aumento da violência contra diferentes grupos da população.
14: Luiz Lima sustenta que o combate à criminalidade exige medidas mais severas a quem comete homicídio e crimes contra crianças. O parlamentar afirma que a segurança pública deve proteger toda a população, sem distinção de raça, gênero, orientação sexual ou posição política.
20: Agricultura.
13: A Câmara aprovou e encaminhou para análise do Senado o projeto de lei que proíbe a comercialização de leite em pó importado reconstituído no Brasil.
14: A ideia é proteger o produtor brasileiro e garantir mais transparência ao consumidor, como informa a repórter Maria Neves.
1: A Comissão de Constituição e Justiça da Câmara dos Deputados aprovou o projeto que proíbe a reconstituição de leite em pó importado para que seja vendido na forma líquida no Brasil. Pelo texto, empresas que descumprirem a norma ficam sujeitas a multa de até R$1 milhão. O infrator também poderá sofrer suspensão do alvará de funcionamento de forma temporária ou definitiva. De acordo com a autora do texto, deputada Daniela Rainer, do PL de Santa Catarina, o produtor de leite brasileiro sofre uma crise sem precedentes, causada em grande medida pela importação de leite em pó, que é reidratado e vendido como leite fluido no mercado interno. De acordo com ela, além de defender os produtos nacionais, o projeto traz proteção para o consumidor.
18: Esse projeto de lei busca também que o consumidor saiba o que ele está consumindo, mas especialmente para que o nosso produtor de leite tenha o seu produto valorizado. Para que o agricultor brasileiro, o produtor de leite brasileiro, tenha sim condições de se recuperar e não tenha essa concorrência desleal batendo na porta dele todos os dias, que em muitos casos acabou inviabilizando a produção leiteira brasileira.
1: O relator da proposta na comissão, deputado Domingos Sávio, do PL Mineiro, também afirma que a medida busca proteger o mercado interno de práticas desleais de comércio. Segundo o parlamentar, a preferência pela utilização de leite nacional não configura discriminação arbitrária, representa apenas um instrumento legítimo de política pública voltada à proteção da cadeia produtiva do país. Domingos Sávio sustenta ainda que a norma não proíbe a importação do produto, somente busca restaurar um mínimo de isonomia entre o produtor nacional de leite e o produto reconstituído a partir de matéria-prima importada e subsidiada. O texto aprovado permite a reidratação do leite em pó para venda no mercado nacional somente em caso de desabastecimento do produto na forma líquida. Da Rádio Câmara de Brasília, Maria Neves.
20: Comissões.
13: A inclusão da injeção semestral contra o HIV no SUS esbarra em preço alto, segundo apontaram especialistas em debate realizado recentemente na Câmara. A reportagem é de Emanuele Brasil.
6: O Ministério da Saúde, especialistas e representantes da sociedade civil afirmaram em debate na Câmara dos Deputados que o alto custo e o monopólio imposto pela indústria farmacêutica dificultam a incorporação do medicamento Lenacapavir ao Sistema Único de Saúde. O fármaco que previne a infecção pelo HIV com apenas 2 injeções anuais, é defendido por especialistas e pela sociedade civil como a principal solução para reduzir o estigma e o abandono da prevenção diária em comprimidos. Embora o Lenacapavir já tenha o registro na Anvisa, ele ainda não está disponível no SUS. O medicamento passa agora por uma fase de definição de preço pela Câmara de Regulação do Mercado de Medicamentos. Somente após essa etapa é que o CONITEC, Comissão Nacional de Incorporação de Tecnologias no SUS, avaliará se o custo-benefício permite a oferta gratuita na rede pública. Coordenadora da mesa, a deputada Duda Salaber, do PSOL de Minas Gerais, ressaltou que a atualização das tecnologias de prevenção é fundamental para atender as populações mais vulneráveis de forma digna. A parlamentar é autora de um projeto de lei que declara o medicamento como de interesse público, passo que pode facilitar uma futura quebra de patente.
19: Nós não queremos um SUS refém do mercado. Nós queremos Lenacapavir no SUS e queremos vida acima das patentes.
6: O debate foi encerrado com a cobrança de que o governo federal defina uma estratégia clara para garantir o acesso ao Lenacapavir antes da Conferência Internacional de AIDS, que acontecerá no Brasil em julho. Da Rádio Câmara de Brasília, Emanuele Brasil.
20: Direitos Humanos.
14: O projeto cria sala exclusiva nas perícias médicas ligadas aos estados para atendimento de crianças e adolescentes.
13: O repórter José Carlos Oliveira tem mais dados sobre a proposta.
21: Em fase final de análise na Câmara dos Deputados, projeto de lei cria sala exclusiva nos institutos médico-legais para atender crianças e adolescentes vítimas de violência. A proposta do deputado Marcos Polon, do PL do Mato Grosso do Sul, já passou pelas comissões de segurança pública e de previdência. Resta apenas a aprovação da Comissão de Constituição e Justiça para o texto seguir diretamente para a análise do Senado. A relatora, deputada Daniela do Vaguinho, do Rio de Janeiro, explica o principal objetivo da proposta.
22: O projeto enfrenta um problema muito grave, a revitimização. Hoje, muitas crianças e adolescentes vítimas de violência precisam passar por perícias em ambientes comuns dos MEDs, dividindo espaço com adultos, inclusive suspeitos e pessoas em situações graves, o que é totalmente inadequado. Isso aumenta o trauma.
21: O texto prevê que os IMLs destinem locais exclusivos para esses jovens sem risco de exposição a situações intimidantes ou vexatórias durante o processo judicial. Daniela do Vaguinho ressalta que as secretarias estaduais de segurança pública e as polícias civis terão prazo de 2 meses para cumprir a regra a partir da transformação da medida em lei.
22: O que buscamos é garantir proteção, respeito e cuidado nesse momento tão delicado. São mudanças simples, mas muito significativas. Uma sala exclusiva rompe com a lógica atual dos MLs. Garante privacidade, evita o contato com adultos e suspeitos e com um espaço adequado e equipe preparada, a escuta é mais segura, o exame é mais cuidadoso e a prova mais qualificada.
21: A proposta segue diretrizes da Constituição e do Estatuto da Criança e do Adolescente quanto à proteção desses jovens diante de todas as formas de negligência, violência e opressão. Da Rádio Câmara de Brasília, José Carlos Oliveira.
20: Saúde.
14: A Câmara aprovou prioridade de atendimento no SUS para mulheres que sofreram perda gestacional. Entenda a medida com a repórter Sofia Peçanha.
23: A Comissão de Constituição e Justiça aprovou o projeto que garante prioridade de atendimento psicológico e social pelo Sistema Único de Saúde, o SUS, para mulheres que sofreram aborto espontâneo, óbito fetal ou perinatal. O aborto espontâneo ocorre quando a gestação é interrompida de forma natural. O óbito fetal ocorre quando o bebê morre ainda durante a gravidez. E o óbito perinatal envolve mortes registradas no fim da gestação ou nos primeiros dias após o nascimento. O texto aprovado altera a Lei Orgânica de Saúde, além de reunir outros 5 projetos que estavam sendo analisados em conjunto e que tratavam da humanização do luto parental, do atendimento especializado no SUS e da adoção de protocolos específicos para esses momentos por hospitais públicos e privados. A relatora das propostas na pelas comissões de Previdência e de Constituição e Justiça, a deputada Cristone Eto, do PL do Rio de Janeiro, destacou que os serviços de saúde devem estar atentos para o sofrimento das mulheres cuja gravidez resultou em óbito do bebê.
7: Desse modo, resta mais que evidente a necessidade que haja acompanhamento profissional dessa gestante, a fim de que o luto, o sentimento de perda enfrentado por elas, seja devidamente conduzido.
23: Entre as medidas previstas estão: prioridade de atendimento psicológico, acompanhamento multiprofissional, separação de alas hospitalares para mães que sofreram perda gestacional e possibilidade de registro do nome escolhido pelos pais para bebês natimortos na sessão de óbito. Segundo o parecer aprovado, a proposta busca estabelecer diretrizes gerais de acolhimento e humanização no atendimento às famílias, sem detalhar procedimentos específicos em lei. O projeto também prevê medidas para evitar constrangimentos às mães em situação de luto durante a internação hospitalar, além de ações de orientação e capacitação de profissionais de saúde. Segundo a deputada Cristone Eto, a proposta tem impacto direto no processo de recuperação emocional das famílias.
7: São medidas que, inclusive, levam em conta o tratamento respeitoso para com a família e, principalmente, para com a mãe, já que seu efeito também tem natureza psicologicamente benéfica e integrativa.
23: O projeto que garante prioridade no SUS para mulheres que sofreram perda gestacional será analisado agora pelo Senado. Da Rádio Câmara de Brasília, Sofia Peçanha.
20: Homenagem.
13: Paulo Teixeira, do PT de São Paulo, homenageia Valmir Rodrigues Chaves, conhecido como Bill do MST, falecido em abril. O deputado registra que a liderança popular contribuiu para a organização de trabalhadores do campo, assentamentos, cooperativas e comunidades rurais.
14: Termina agora o Jornal Câmara dos Deputados, produzido pela Rádio Câmara, com trabalhos técnicos de Wellington Teles e apresentação de Val Monteiro e Márcio Aquilissardi. Uma boa noite para você.
13: A Voz do Brasil volta amanhã. Boa noite.
20: Você ouviu.

Evangelho em primeiro lugar. Sejam todos bem-vindos, seja bem-vinda você que está na sintonia. Eu sou Gil Ortiz e começa agora o Igreja no Rádio. E nesta primeira hora do Igreja no Rádio a gente tem a Santa Missa, né? Então daqui a pouco você acompanha ao vivo a Santa Missa direto do Oratório Imaculada Conceição e São Maximiliano Kolbe. Tá certo? Hoje é quinta-feira, 16 de julho, hoje é dia de Nossa Senhora do Carmo. Festa da Bem-Aventurada Virgem Maria do Monte Carmelo. O nosso abraço carinhoso a todos os carmelitas, as carmelitas. Enfim, parabéns. Hoje é dia de festa no Carmelo, hein? 16 de julho de 2026. Então vamos lá, gente. Vamos para a missa. Vamos ao vivo acompanhar a Santa Missa direto do oratório. Vamos lá, daqui a pouco a gente volta. Música.

0: Salve Maria Imaculada.
1: Salve Maria Imaculada.
0: Paz e bem.
1: Paz e bem.
0: Queremos acolher você, presente aqui no Oratório Imaculada Conceição em São Maximiliano Kolbe, e também você, que nos acompanha através da Rede Imaculada de Comunicação. Sejamos todos bem-vindos. Celebra conosco o Frei Alexandre Patucci, franciscano menor conventual. 16 de julho de 2026, quinta-feira da 15ª semana do Tempo Comum. Celebramos hoje, bem-aventurada Virgem Maria do Monte Carmelo. Irmãos e irmãs, no final do século XII, alguns eremitas, retirados do Monte Carmelo, deram origem à Ordem dos Carmelitas. A tradição refere que, em 1251, a Virgem Maria apareceu ao carmelita São Simão Stock para revesti-lo com o escapulário, prometendo a quem o usasse a salvação eterna. Motivados pela espiritualidade carmelitana, busquemos ser fiéis a Cristo, pedindo-lhe que faça morada em nossos corações. Juntos, iniciemos cantando. Música.

0: Todos vós que a Deus temeis, fim de escutar, vou contar-vos todo o bem que ele me fez. Em nome do Pai, do Filho e do Espírito Santo.
1: Amém.
0: Irmãos e irmãs, sejamos bem-vindos para celebrarmos esta Eucaristia. Também acolhemos você que nos acompanha pela Rede Imaculada de Comunicação. Hoje, com a Igreja, celebramos esta memória, esta festa de Nossa Senhora do Carmo. Que a graça e a paz de nosso Senhor Jesus Cristo, amor do Pai e a comunhão do Espírito Santo esteja convosco.
1: Bendito seja Deus que nos reuniu no amor de Cristo.
0: Reunidos no amor do Cristo, reconheçamos diante dele os nossos pecados, as nossas falhas e vamos pedir perdão para bem celebrarmos estes santos mistérios.

0: Deus Todo-Poderoso no amor, rico em misericórdia, tenha compaixão de nós, perdoe os nossos pecados e nos conduza à vida eterna.
1: Amém.
0: Glória a Deus nas alturas e paz na terra aos homens por Ele amados. Senhor Deus, Rei dos céus, Deus Pai Todo-Poderoso, nós vos louvamos, nós vos bendizemos, nós vos adoramos, nós vos glorificamos, nós vos damos graças por vossa imensa glória. Senhor Jesus Cristo, Filho unigênito, Senhor Deus, Cordeiro de Deus, Filho de Deus Pai, vós que tirais o pecado do mundo, tende piedade de nós. Vós que tirais o pecado do mundo, acolhei a nossa súplica. Vós que estais à direita do Pai, tende piedade de nós. Só vós sois o Santo, só vós o Senhor, só vós o Altíssimo, Jesus Cristo, com o Espírito Santo, na glória de Deus Pai. Amém. Oremos. Por intercessão de Nossa Senhora do Carmo, apresentemos ao Senhor as nossas intenções, aquilo que trazemos em nosso coração nesta noite, nossas preocupações, inquietações, pessoas que precisam da nossa oração. Confiamos a intercessão da Virgem Santíssima. De modo particular, rezamos pela saúde de Silvana, Lilian, Marote, Aparício, Cláudio, Sanches, Pachon, Yara, Neuza Maria Damasceno, Levindo, Joaquim Miranda, José Lionel Neto, André, e de modo particular, em ação de graças, por 49 anos de matrimônio de Sérgio e Maria Morelli, pedindo que o Senhor renove o dom do amor com bênçãos e graças. Senhor, nós os pedimos, venha em nosso auxílio a venerável intercessão da gloriosa Virgem Maria, para que por sua proteção possamos chegar ao monte que é Cristo nosso Senhor. Ele que é Deus e convosco vive e reina na unidade do Espírito Santo por todos os séculos dos séculos.
1: Amém. Liturgia da Palavra. Jesus não despreza sua mãe, pelo contrário, afirma que as virtudes de Maria podem ser visualizadas nos que seguem o Mestre. Quem mais do que Maria em sua vida fez a vontade de Deus? Ouçamos.
2: Leitura da profecia de Zacarias. Rejubila, alegra-te, cidade de Sião. Eis que venho habitar no meio de ti, diz o Senhor. Muitas nações se aproximarão do Senhor naquele dia e serão o seu povo. Habitarei no meio de ti e saberás que o Senhor dos exércitos me enviou a ti. O Senhor entrará em posse de Judá com sua porção na terra santa e escolherá de novo Jerusalém. Emudeça todo mortal diante do Senhor. Ele acaba de levantar-se de sua santa habitação. Palavra do Senhor.
1: Graças a Deus.
2: O Poderoso fez por mim maravilhas, e santo é o seu nome.
1: O Poderoso fez por mim maravilhas, e santo é o seu nome.
2: Bendita sejais, ó Virgem Maria, trouxeste no ventre a palavra eterna. A minha alma engrandece ao Senhor, e se alegrou o meu espírito em Deus, meu Salvador.
1: O Poderoso fez por mim maravilhas, e santo é o seu nome.
2: Pois ele viu a pequenez de sua serva. Desde agora as gerações hão de chamar-me de bendita. O Poderoso fez por mim maravilhas, e santo é o seu nome.
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2: Seu amor de geração em geração chega a todos que o respeitam. Demonstrou o poder de seu braço, dispersou os orgulhosos.
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2: 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De bens saciou os famintos e despediu sem nada os ricos.
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1: Aclamemos ao Santo Evangelho cantando.

0: O Senhor esteja convosco.
1: Ele está no meio de nós.
0: Proclamação do Evangelho de Jesus Cristo, segundo Mateus.
1: Glória a vós, Senhor.
0: Naquele tempo, enquanto Jesus estava falando às multidões, sua mãe e seus irmãos ficaram do lado de fora, procurando falar com ele. Alguém disse a Jesus: olha, tua mãe e teus irmãos estão aí fora e querem falar contigo. Jesus perguntou àquele que tinha falado: quem é minha mãe e quem são meus irmãos? E estendendo a mão para os discípulos, Jesus disse: eis minha mãe e meus irmãos. Pois todo aquele que faz a vontade do meu Pai que está nos céus, esse é meu irmão, minha irmã e minha mãe. Palavra da salvação.
1: Glória a vós, Senhor.
0: Caros irmãos e irmãs, celebrando hoje esta festa de Nossa Senhora com o título de Nossa Senhora do Carmo ou do Monte Carmelo, ouvimos a palavra de Deus, a primeira leitura da profecia de Zacarias, o anúncio da vinda do Messias, era profetizado com um convite à alegria, né? Rejubila-te, alegra-te, filha de Sião, né? O Senhor vem para estar no meio de ti, e Ele vem de modo humilde, né? Em outros lugares da Escritura, no Antigo Testamento, o mesmo convite de expectativa pela vinda do Messias: alegra-te, o Senhor virá. É o anúncio a Maria. Nós lembramos no texto de Lucas, quando o anjo se põe diante de Maria: alegra-te, cheia de graça. E o texto de Lucas diz que Maria ficou pensando qual era o significado, né, daquela saudação. Por quê? Porque não era uma saudação qualquer. Era uma saudação que carregava algo que vinha das profecias do Antigo Testamento, esse convite à alegria pela vinda do Messias. Isso então, essas profecias se realizam em Maria. Ela experimenta a alegria por ser a mãe do Senhor e trazer o Senhor para nós, porque o Senhor vem até nós. Alegra-te, cheia de graça. Maria participa de modo único do plano da salvação nesta missão de ser a mãe do Senhor. E é importante termos isso presente quando ouvimos o texto do Evangelho, que num primeiro momento talvez soe para nós um tanto quanto estranho, né? Porque diz o Evangelho que alguém foi até Jesus dizer: olha, teus irmãos, tua mãe está aí, quer falar contigo. E Jesus diz, né, quem é minha mãe? Quem são meus irmãos? E apontando para os discípulos, diz: minha mãe e meus irmãos são aqueles que fazem a vontade de Deus. Jesus está desprezando Maria de modo algum, mas sim, é verdade que com esta palavra Jesus nos revela o sentido da família de Deus como algo que vem antes de tudo. Na fé em Cristo, no fazer a vontade de Deus, nós passamos a fazer parte da família de Deus, e isso é primeiro. E não, Jesus não está de modo algum desmerecendo ou desfavorecendo Maria, porque quando lemos o Evangelho, vamos ver que aquela que por primeiro disse sim, faça-se em mim segundo a tua palavra, Maria, faça-se em mim segundo a tua palavra. Então Maria de fato é mãe e irmã do Senhor, e de modo único e singular, porque ninguém de nós pode ser mãe do Senhor como Maria o foi, antes de tudo pela fé, porque acreditou, bem-aventurada aquela que acreditou, e também porque ela de modo único trouxe para nós o Senhor, se relacionou com Ele de modo único e singular. E mais ainda, lembramos que aos pés da cruz, Jesus vai contemplar aos pés da cruz, né, sua mãe, outras mulheres, né? E o discípulo amado, diz o Evangelho de João. E conhecemos esta fala de Jesus, que não é um dito qualquer: mulher, eis aí o teu filho, filho, eis aí a tua mãe. Porque o Evangelho de João não diz quem é esse discípulo amado, a tradição diz que é João, né? Mas de qualquer forma, quando o texto nos diz simplesmente o discípulo amado, é para que todos nós, discípulos amados do Senhor, nos entendamos aí. Todo discípulo amado ouve de Jesus: eis aí a tua mãe, eis aí a tua mãe. Esta maternidade espiritual de Maria, nós dizemos, essa maternidade gerada aos pés da cruz, não a dor do parto biológico que Maria, como mãe do Senhor, mas a dor do amor aos pés da cruz, na entrega de Jesus, Maria junto com Jesus, no qual, na palavra do Senhor, esta maternidade de Maria nos é dada. Então Maria gera também discípulo amado aos pés da cruz: eis aí a tua mãe. E é a partir disso que os cristãos sempre vão recorrer a Maria como mãe. Desde o início, e eu me recordo aqui uma oração muito bonita, que é a primeira oração que nós temos, que ficou escrita, né, a Nossa Senhora, lá do século III, quando os cristãos eram perseguidos no Império Romano, justamente porque se recusavam a adorar outros deuses. Mas a Maria, eles não adoravam Maria, obviamente, adoravam somente a Deus, mas recorriam a ela como intercessora. E essa oração chegou até nós, né, que diz assim: a vossa proteção recorremos, Santa Mãe de Deus, não desprezeis as nossas súplicas em nossas necessidades, mas livrai-nos sempre de todos os perigos, ó Virgem gloriosa e bendita. Então a gente vê que desde o início os cristãos recorrem a Nossa Senhora, a proteção de Maria. E por que estou dizendo isso? Porque hoje celebramos Nossa Senhora do Carmo, cuja história está ligada a essa confiança na intercessão e na proteção de Nossa Senhora. Por que Nossa Senhora do Carmo, ou Monte Carmelo? Monte Carmelo é um monte, né, lá na Terra Santa, ligado ao profeta Elias. Elias se retirou neste lugar. E lá por volta do século XII, alguns cristãos começaram a se retirar para uma vida de oração, como eremitas, no Monte Carmelo. Eremita é aquele que sozinho se retira para uma vida mais dedicada à oração. Mas então alguns eremitas começaram a se reunir para uma vida em comum, né? Para uma vida em comum, a gente diz vida cenobítica, não mais eremítica, em comum, mas dedicado à oração. E então lá no Monte Carmelo construíram uma capelinha que dedicaram a Nossa Senhora, então Nossa Senhora do Monte Carmelo. E com esse grupo de eremitas que se reuniram, vai se dar origem à Ordem dos Carmelitas, que existe até hoje. Muito bem, mas no começo eles sofreram muitas perseguições, muitas dificuldades, que chegou um momento que não sabiam se iam continuar como ordem. Então Simão Stock, muito devoto de Nossa Senhora, teve essa visão, né, no qual Nossa Senhora dava a ele um escapulário que ele então deveria usar, né, como sinal da proteção, da intercessão de Maria. E a partir desse sonho que ele teve, as coisas começaram a melhorar e a ordem carmelita, né, foi aprovada pela igreja e foi adiante, tanto que até hoje está presente, né, entre nós, e por meio deles essa devoção a Nossa Senhora do Carmo se espalhou. E quantos cristãos, né, não carregam também o escapulário como esse sinal de confiança, né, da proteção de Nossa Senhora. Isso tudo é muito bonito, né, na nossa igreja, a nossa riqueza, porque tudo tem a mesma essência, não é concorrência, né? Então Nossa Senhora do Carmo está concorrendo com São Maximiliano Kolbe, né, e a consagração imaculada, de modo algum, porque todas as formas de devoções voltam para aquilo que é fundamental, a maternidade espiritual de Maria, onde nós encontramos consolo, conforto, proteção, intercessão. E também olhando para ela, que se tornou mãe do Senhor, irmã do Senhor, porque fez a vontade de Deus, também nós somos chamados a ser mães do Senhor, irmãos do Senhor, na medida em que nós buscamos viver a vontade de Deus. São Francisco dizia isso, olhando para Maria, ele dizia: ela é a filha do Pai Celestial, esposa do Espírito Santo, mãe do Senhor e irmã do Senhor. Também nós somos chamados a viver como filhos e filhas do Pai Celestial, como Maria. Somos chamados a ser esposo e esposa do Espírito Santo. Como? Quando? Na intimidade com o Espírito Santo. Somos chamados a ser mães do Senhor. Quando somos mães do Senhor? Quando, fazendo a vontade de Deus, realizamos boas obras, geramos Jesus no mundo. E irmãos do Senhor, pois Ele se fez um de nós. Então, Maria nos ensina também isso, porque ela foi a primeira a dizer: faça-se em mim, segundo a tua palavra. Que possamos, então, aprender de Maria e também confiar a ela, né, a proteção, o auxílio, o consolo, né, que nós muitas vezes buscamos na oração. Louvado seja o nosso Senhor Jesus Cristo.
1: Para sempre seja louvado.
0: Confiantes neste Deus misericordioso, elevemos a Ele nossas preces.
2: Por intercessão de Nossa Senhora, ouvi-nos e atendei-nos, Senhor.
1: Por intercessão de Nossa Senhora, ouvi-nos e atendei-nos, Senhor.
2: Pela Igreja, que contempla em Maria sua própria imagem prefigurada, para que a seu exemplo saiba acolher e proclamar as maravilhas do Senhor, rezemos.
1: Por intercessão de Nossa Senhora, ouvi-nos e atendei-nos, Senhor.
2: Pelos que usam o escapulário como sinal de consagração e esperança, para que aprendam a imitar as virtudes da Virgem Maria, rezemos.
1: Por intercessão de Nossa Senhora, ouvi-nos e atendei-nos, Senhor.
2: Pelos religiosos e leigos carmelitas, para que sejam fiéis à sua vocação e ajam no mundo como testemunhas proféticas do Reino de Deus, rezemos.
1: Por intercessão de Nossa Senhora, ouvi-nos e atendei-nos, Senhor.
2: Pelos mílites que, através da proteção e mediação da Imaculada, lutam para conquistar todas as pessoas para seu Filho Jesus, através desse exército do bem, a milícia da Imaculada, rezemos.
1: Por intercessão de Nossa Senhora, ouvi-nos e atendei-nos, Senhor.
0: Acolhei, ó Pai, todas estas preces que sobem até vós do nosso coração, por Cristo nosso Senhor.
3: Amém. Liturgia Eucarística. Juntamente com o pão e o vinho, apresentemos a Deus o nosso compromisso de consagrados à Imaculada para a missão de evangelizar, tornar Nossa Senhora conhecida e amada, pois onde ela chega, leva Jesus. Participemos do ofertório.

0: Orai, irmãos e irmãs, para que o meu e o vosso sacrifício seja aceito por Deus Pai Todo-Poderoso.
1: Receba o Senhor por tuas mãos este sacrifício, para a glória do seu nome, para o nosso bem e de toda a sua santa Igreja.
0: Acolhei, Senhor, as orações e oferendas dos vossos fiéis, que vos apresentamos na festa da bem-aventurada Virgem Maria, Mãe de Deus, que elas vos sejam agradáveis e nos tragam o auxílio da vossa misericórdia. Por Cristo nosso Senhor.
1: Amém.
0: O Senhor esteja convosco.
1: Ele está no meio de nós.
0: Corações ao alto.
1: O nosso coração está em Deus.
0: Demos graças ao Senhor nosso Deus.
1: É nosso dever e nossa salvação.
0: Na verdade, é digno e justo, é nosso dever e salvação dar-vos graças sempre em todo lugar, Senhor Pai Santo, Deus Eterno e Todo-Poderoso. Nós vos louvamos e bendizemos na festa da bem-aventurada Virgem Maria, Senhora do Carmo, por Cristo, Senhor nosso. Humilde serva, ela acolheu vossa palavra e aguardou no seu coração, admiravelmente unida ao mistério da redenção, perseverou com os apóstolos em oração, esperando a vinda do Espírito Santo. Agora resplandece no caminho da nossa vida como sinal de consolação e de firme esperança. Por este dom da vossa bondade, unidos aos anjos e a todos os santos, nós vos bendizemos e proclamamos o vosso louvor, cantando a uma só voz. Música.

0: Na verdade, ó Pai, vós sois santo, fonte de toda a santidade. Santificai, pois, estes dons, derramando sobre eles o vosso Espírito, a fim de que se tornem para nós o corpo e o sangue de nosso Senhor Jesus Cristo.
1: Enviai o vosso Espírito Santo,
0: estando para ser entregue, e abraçando livremente a paixão, Jesus tomou o pão, pronunciou a bênção de ação de graças, partiu e o deu aos seus discípulos, dizendo: Tomai todos e comei, isto é o meu corpo que será entregue por vós.

mesmo modo, no fim da ceia, ele tomou o cálice em suas mãos e, dando graças novamente, o entregou aos seus discípulos, dizendo: tomai todos e bebei, este é o cálice do meu sangue, o sangue da nova e eterna aliança, que será derramado por vós e por todos para a remissão dos pecados. Fazei isto em memória de mim.

0: mistério da fé.
1: Anunciamos, Senhor, a vossa morte e proclamamos a vossa ressurreição. Vinde, Senhor Jesus.
0: Celebrando, pois, o memorial da morte e ressurreição do vosso Filho, nós vos oferecemos, ó Pai, o pão da vida e o cálice da salvação. E vos agradecemos porque nos tornastes dignos de estar aqui na vossa presença e vos servir.
1: Aceitai, ó Senhor, a nossa oferta.
0: Suplicantes vos pedimos que, participando do corpo e sangue de Cristo, sejamos reunidos pelo Espírito Santo num só corpo.
1: O Espírito nos una num só corpo.
0: Lembrai-vos, ó Pai, da vossa Igreja, que se faz presente pelo mundo inteiro, que ela cresça na caridade em comunhão com o Papa Leão, com o nosso Bispo Pedro, os bispos do mundo inteiro, os presbíteros, os diáconos, todos os ministros do vosso povo.
1: Lembrai-vos, ó Pai, da vossa Igreja.
0: Lembrai-vos também, na vossa misericórdia, dos nossos irmãos e irmãs que adormeceram na esperança da ressurreição e de todos os que partiram desta vida. Acolhei-os junto a vós na luz da vossa face.
1: Concedei-lhes, ó Senhor, a luz eterna.
0: Enfim, nós os pedimos, tende piedade de todos nós e dai-nos participar da vida eterna com a Virgem Maria, Mãe de Deus, São José, seu esposo, os apóstolos e todos os santos que neste mundo viveram na vossa amizade, a fim de vos louvarmos e glorificarmos por Jesus Cristo, vosso Filho. Por Cristo, com Cristo e em Cristo, a vós, Deus Pai Todo-Poderoso, na unidade do Espírito Santo, toda honra e toda glória, por todos os séculos dos séculos.
1: Amém.
0: Com amor e confiança, rezemos como o Senhor nos ensinou. Pai nosso, que estais nos céus, santificado seja o vosso nome. Venha a nós o vosso reino, seja feita a vossa vontade, assim na terra como no céu. O pão nosso de cada dia nos dai hoje. Perdoai-nos as nossas ofensas, assim como nós perdoamos a quem nos tem ofendido.
1: E não nos deixeis cair em tentação, mas livrai-nos do mal.
0: Livrai-nos de todos os males, ó Pai, dai-nos hoje a vossa paz. Ajudados pela vossa misericórdia, sejamos sempre livres do pecado, protegidos de todos os perigos, enquanto aguardamos a feliz esperança e a vinda do nosso Salvador, Jesus Cristo.
1: Vós é o reino, o poder e a glória para sempre.
0: Senhor Jesus Cristo, dissestes aos vossos apóstolos: eu vos deixo a paz, eu vos dou a minha paz. Não olheis os nossos pecados, mas a fé que anima a vossa Igreja. Dai-lhes, segundo o vosso desejo, a paz e a unidade. Vós que sois Deus, com o Pai e o Espírito Santo.
1: Amém.
0: A paz do Senhor esteja sempre convosco.
1: O amor de Cristo nos uniu. Cordeiro de Deus, que tirais o pecado do mundo, tende piedade de nós. Cordeiro de Deus, que tirais o pecado do mundo, tende piedade de nós. Cordeiro de Deus, que tirais o pecado do mundo, dai-nos a paz.
0: Provai e vede como o Senhor é bom, feliz de quem nele encontra o seu refúgio. Eis o Cordeiro de Deus, que tira o pecado do mundo.
1: Senhor, não sou digna de que entreis em minha morada, mas dizei uma palavra e serei salva. Comunhão. A Eucaristia é a força da alma. É o próprio Cristo, o pão vivo descido do céu, que nos alimenta nesse momento. O corpo do Filho que um dia Maria gerou, foi ela quem primeiro comungou. Você que nos acompanha nesse momento, sinta-se em comunhão com a presença real de Deus em sua vida. Cantemos.

0: Oremos. Senhor, vós nos fizestes participantes dos frutos da redenção eterna. Concedei a nós, que celebramos a festa da Mãe do vosso Filho, que nos gloriemos da plenitude da vossa graça e que sintamos crescer sempre mais a salvação. Por Cristo nosso Senhor.
1: Amém.
0: Renovemos a nossa consagração. Virgem Imaculada, minha Mãe Maria, eu renovo hoje e sempre a consagração de todo o meu ser, para que disponhais de mim para o bem de todos. Somente peço que eu possa, minha Rainha e Mãe da Igreja, cooperar fielmente com a vossa missão de construir o reino do vosso Filho Jesus no mundo. Para isso vos ofereço minhas orações, sacrifícios e ações. Ó Maria, concebida sem pecado, rogai por nós que recorremos a vós, e por todos quantos não recorrem a vós, especialmente pelos inimigos da Santa Igreja, e por todos quantos são a vós recomendados. Peçamos a intercessão da Virgem Santíssima, de modo particular, saúde de Silvana, Lilian, Cláudio Sanches, Yara, Neuza Maria, Levindo Joaquim, José Lionel, André, de modo particular, em ação de graças, o aniversário de matrimônio de Sérgio e Maria Morelli, cada um de nós em nossa caminhada. Ave Maria, cheia de graça,
2: o Senhor é convosco. Bendita sois vós entre as mulheres, e bendito é o fruto do vosso ventre, Jesus. Santa Maria, Mãe de Deus, rogai por nós, pecadores, agora e na hora de nossa morte.
1: Amém.
0: O Senhor esteja convosco.
2: Ele está no meio de nós.
0: Abençoe-vos o Deus Todo-Poderoso, Pai, o Filho, o Espírito Santo.
1: Amém.
0: Irmãos e irmãs, ide em paz. Tenham todos uma boa noite. Que o Senhor vos acompanhe.
2: Graças a Deus.
0: Salve Maria Imaculada.
1: Salve Maria Imaculada.

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1: Estamos vivendo o mês da amizade. Como é bonito sentir alguém que ama, alguém que se preocupa com você. Vamos hoje olhar mais com atenção as pessoas que ficam ao nosso redor. Vão perceber que todos precisam de amor. E nós aqui, com a Milícia Imaculada, queremos expandir no mundo a dimensão do verdadeiro amor que é Deus. Levar as pessoas a se identificar nesse Deus como filhos e filhas. Portanto, algo que Deus ama acima de tudo. Hoje quero dizer a você que a atenção de Deus é permanente em tua vida. E Ele te deu a mãe que Ele mesmo escolheu para o seu filho, a Virgem Santíssima. Esta missão, a tua riqueza, é a plataforma da tua realização. Neste mês, queremos pedir a paz, o amor, a amizade. Eu quero te dizer uma coisa. Você é muito preciosa para a nossa milícia. Você é alguém que a carrega no coração. Ela vem em frente. Persevera nisso. Em nome do Pai, do Filho e do Espírito Santo, te abençoo com toda a tua família, com todo mundo que você carrega no coração. Obrigado por ser milite.
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4: De todo o coração eu te procurei. Não deixeis que me afaste de teus mandamentos. Cumprir tua vontade é minha delícia. Não me esqueço de tua palavra. Salmo 118.
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7: Muito bem, minha gente, 21 horas, boa noite, muito obrigado você que continua na Rede Imaculada de Comunicação. Nós acompanhamos a Santa Missa.